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2: Provas que vão ser acompanhadas pelo enviado especial da Antena 1 aos europeus de atletismo que decorrem em Birmingham, Inglaterra. Eduardo Gonçalves, ele tem trazido aqui a reportagem com os atletas portugueses. Benfica e Braga jogam esta quinta-feira o acesso às provas europeias de futebol. Os encarnados jogam na Escócia, frente ao Hearts, a segunda mão da terceira pré-eliminatória de acesso à Liga Europa. Os comandados por Marco Silva levam uma vantagem depois da vitória de 6-1 no Estádio da Luz. Também o Braga para a Liga Conferência leva uma vantagem de 1-0. Os arsenalistas vão defrontar na Bulgária os bielorrussos do Dinamo Minsk. O Braga joga às 6 da tarde, o Benfica às 8 menos um quarto da noite. O Paris Saint-Germain conquistou a Supertaça Europeia de Futebol pela segunda vez seguida. Em Salzburgo, os franceses venceram o Aston Villa por 2-1. Pelo PSG, alinharam os portugueses Nuno Mendes, Vitinha e João Neves. Marcelo Rebelo de Sousa já saiu do Hospital de Faro. O antigo Presidente da República sentiu-se mal ao início da tarde desta quarta-feira. Acabou por ser encaminhado para o hospital, mas tudo não passou de um susto. Garantiu o próprio ao final da tarde. Marcelo Rebelo de Sousa saiu do hospital e agradeceu também aos profissionais de saúde depois de ter alta. O representante diplomático do Vaticano em Portugal defende que ninguém tem o direito de rejeitar os estrangeiros. O núncio apostólico está a presidir a peregrinação católica de agosto em Fátima. Na procissão de velas desta noite, segundo o santuário, estiveram cerca de 25 mil pessoas. Carolina Ferreira.
3: Cada rosto, uma história. Cada vela, um propósito. Em cada um que vem, há uma razão para estar presente.
4: Viemos de França e somos de Guimarães. E pronto, viemos cá fazer a promessinha, em família, com fé.
5: Já é costume?
4: Sim, todos os anos. Que vimos cá a Portugal, vimos cá em família.
6: Acho muito bom, porque posso orar pelos meus, pela saúde da minha mãe, principalmente. E estar aqui é muito bom, estar perto de Deus e assim.
7: Eu amo esse lugar, até a terra dos meus pais também, meus pais são portugueses, né? Só eu vim em Portugal e não vir a Fátima, para mim não é vir a Portugal.
3: Depois da procissão das velas, na homilia da celebração da palavra, o núncio apostólico em Portugal, Andrés Carrascosa, lembra o sofrimento de quem enfrenta rejeição na imigração.
8: E ninguém tem o direito de rejeitar o estrangeiro, tanto menos aqueles que nos chamamos cristãos e que sabemos o que Deus nos pede, não violarás o direito do estrangeiro e ainda menos o povo português, que em muitos dos seus membros sabe o que é viver o sofrimento de sair da sua terra para ir para outros países e continentes.
3: Palavras do representante diplomático da Santa Sé em Portugal, que preside a peregrinação de agosto no Santuário de Fátima.
2: Ninguém tem o direito de rejeitar os estrangeiros, é o que defende o representante diplomático do Vaticano em Portugal.
9: Luís Peixoto com as notícias à uma na RTP Antena 1, simultâneo com Madeira, Açores e Mundo. 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
9: 1:09, temos agora mais uma edição do Agente Provocador, de Herberto Quaresma.
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1: Boa noite e bem-vindos.

Mais uma vez, sejam bem-vindos. São os momentos iniciais desta edição do Agente Provocador na Antena 1. Entre revelações e regressos já aqui prometidos, os primeiros meses do ano trouxeram novas ideias e expressões da outra música, que em alguns casos mais ambiciosos espera pela maioridade e pela aclamação global. Esta semana, no Agente Provocador, com dois destaques centrais, os Mão Morte de Adolfo Luxúria Canibal estão aqui para nos mostrarem o novo disco Viva La Muerte. O Adolfo conversa connosco e com ele fazemos o balanço dos 40 anos da carreira dos Mão Morta. As palavras e as novas canções vão aqui chegar um pouco mais à frente nesta emissão.

São as primeiras no agente provocador. Março chega com a promessa do regresso de Destroyer, ou seja, Dan Bejar volta às edições discográficas com Dan's Boogie, uma nova coleção de canções de onde já foram revelados os dois singles. O mais recente chama-se Hydro Planning Off the Edge of the World. Ainda a primeira passagem no agente provocador de Miki Berenyi e do trio que a acompanha. Miki é uma veterana e lenda da indie pop britânica, uma das vozes dos Lush, populares e respeitados músicos que nos 90s, com a editora 4ED, fizeram parte de uma bela história da música mais alternativa daquele período. Miki Berenyi fez ainda carreira com os Piroshka, uma banda que juntou membros dos Elastica, dos Modern English e dos Muse. Em 2025 há então este novo trio com o nome da cantora e um primeiro disco com edição marcada para 4 de Abril. Hoje ouvimos um dos aperitivos. Big I Am será um dos temas do álbum Tripla. Chegamos ao som do novo álbum do projeto anglo-francês François and the Atlas Mountains. Party é um dos temas que encontram no mais recente longa duração do projeto de François Méry, Age Fleuve. E agora, o disco da semana no agente provocador. Chama-se Sinister Grift e é o novo álbum de Panda Bear.

Panda Bear, Sinister Grift é o disco da semana no Agente Provocador. No universo indie pop, ele é talvez um dos mais inventivos, criativos e, por que não dizê-lo, um dos mais produtivos autores do nosso tempo. Como Panda Bear, Noah Lennox, o músico dos Animal Collective chega agora com um sétimo disco de estúdio do seu estúdio em Lisboa. Um reencontro esta semana com a sua música, as marcas que foi deixando ao longo dos anos e o enfoque claramente deixado sobre a coleção nova de canções de Panda Bear. Ouvimos duas dessas novas canções, primeiro Praise, por último And Smith, este um dos singles extraídos do álbum Sinister Grift. Os sons, as histórias e os reencontros que um disco novo propõe para esta semana de emissões no Agente Provocador, como esta memória que nos chega a seguir. Já assimilada à geografia de Lisboa, a luz única da capital portuguesa e essa ideia de composição que recorre à fórmula de corte e cola que moldou um dos melhores discos de então, Confi Náutica. Este era o som de Panda Bear em 2007.

São os Sparks, aqui em Jam Sport Backpack, um dos temas que vai constar do novo álbum Mad. Os lendários Manu Smile, revigorados, a apontar sempre para o que o futuro lhes reserva. Uma das mais importantes marcas da cultura pop dos últimos 50 anos, e não é coisa pouca, não senhor. Atrás, recordámos Panda Bear em Confi em Náutica, um dos singles extraídos do álbum Person Pitch, de 2007, naturalmente muito a propósito da escolha para disco da semana no Agente Provocador, do novo álbum de Noel Lennox, chama-se Sinister Grift, e vão poder escutá-lo muitas vezes nos próximos dias. E agora, abram alas, são os Mão Morta que chegam e trazem um disco novo. A conversa com Adolfo Luxúria Canibal começa hoje no Agente e chega logo a seguir.

anuncia o regresso do pai primordial, heróico do passado, o comandante das hordas.

0: agente provocador recebemos esta semana, o Adolfo Luxúria Canibal. A voz do João Morta está connosco e esta conversa ouve-se ao longo das próximas emissões. Viva La Muerta é o nome do novo disco do João Morta, que dá então o mote para este encontro na Antena 1. Olá, Adolfo.
1: Olá.
0: Bem-vindo. Bem. Comecemos pelo disco novo e pela frase que encontramos quando abrimos este disco, e ali está a mensagem: ninguém nasceu para ser servil e morrer. Este é um disco que recusa a opressão, e como é que a mensagem ganha forma?
1: Bom, isto começou por ser um espetáculo, antes de ser um disco. E a ideia partiu de um convite para nós comemorarmos com o espetáculo os nossos 40 anos de carreira, feitos o ano passado, em novembro de 2024. Mas como nós não somos muito de olhar para trás, nem de fazer efemérides nostálgicas, contrapusemos a esse convite que fizéssemos algo novo, que festejássemos algo, que o facto de festejarmos os nossos 40 anos servisse para abrirmos novos caminhos. Novos caminhos em relação ao que nós fazemos normalmente. E como também se comemoravam no ano passado os 50 anos do 25 de Abril, pegamos nesse mote, nessa comemoração, nessa dupla efeméride, para trabalharmos esse tal espetáculo novo. Que o facto de estarmos a comemorar uma efeméride política ligada ao golpe de Estado de 25 de Abril fez com que nós pensássemos nos tempos que corremos, em que sentimos que há um perigo real de novas ditaduras de extrema-direita, de fascismo, seja em que sentido queiramos tomar a verdadeira acessão do termo. Há quem diga que fascismo só existiu em Itália nos anos 20, sob o regime de Mussolini, que tudo o resto são outras derivações, independente dessa discussão, derivações ou não, é tudo a mesma coisa, né? Sensivelmente, ou seja, tudo nos tira a liberdade, tudo nos oprime e tudo nos encerra numa espécie de obscurantismo que nós sentimos bem o que foi há 50 anos atrás. De maneira que, a partir desse mote, nós quisemos falar dessa temática, por outro lado, e falar dessa temática dava-nos possibilidade de trabalharmos musicalmente noutros vetores, nomeadamente utilizando um coro masculino que íamos buscar ao grande Vila Morena, que serviu de senha, para o golpe de Estado do 25 de Abril, e trabalhando um coro masculino iríamos fazer uma ponte com a música de intervenção de pré-25 de Abril e pós-25 de Abril.
0: Já falaremos dela. Este Viva La Muerte é também um disco que chega neste período em que se assinalam, como disseste, os 40 anos dos João Morta, que sempre tiveram, de certa forma, um caráter intervencionista na cena musical portuguesa, e neste novo disco há ali assim o recuperar de um certo imaginário, de uma certa situação que ouvimos e vimos na intervenção da música em Portugal nos anos 60 e 70. Zeca Afonso, José Mário Branco, José Carlos Ário dos Santos, vários outros nomes que testemunharam e contaram no tempo da ditadura, usando a música como forma de expressão contra o fascismo. Faz sentido, como dizias há pouco, voltar à luta, faz sempre sentido para ti voltar sempre à luta pela liberdade? Porquê?
1: Faz sentido quando essa liberdade tem perigo ou potencial. E sinto isso, né? Quando uma pessoa olha ao nosso redor, olha para os Estados Unidos, por exemplo, que sempre nos habituamos a ver como um bastião da democracia liberal ocidental.
0: E vemos
1: pseudo-eternos aliados, quando olhamos para grupos de extrema-direita que em termos eleitorais estão próximos de tomar o poder ou de chegar ao poder, seja na Alemanha, seja em França, seja nos Países Baixos, como os diversos populismos, né? Quando olhamos para a Argentina, quer dizer, a Argentina tem uma história mais habitual com estes regimes de extrema-direita, mas continua a ser uma democracia, continuava a ser uma democracia até há bem pouco tempo, não é? Olhamos para o Brasil, olhamos olhamos do Bolsonaro, olhamos para todo lado, olhamos mesmo para Portugal, para o nosso umbigo, e sentimos que há, de facto, uma escalada enorme e um perigo real de que o passado possa ressurgir, não é? De que, de alguma forma, esteja...
0: A história se repita.
1: A história nunca se repete exatamente nos mesmos termos, mas que a história se repita em termos genéricos, em termos abstratos.

Os Mão Morta, há um novo disco, chama-se Viva la Muerte, tem espetáculos marcados e as palavras, as ideias de Adolfo Luxúria Canibal, essas chegam ao Agente Provocador e vamos ouvi-las ao longo desta semana de emissões. Nas canções ouvimos hoje primeiro Deus, Pátria, Autoridade e por último o tema-título do novo disco dos Mão Morta, Viva la Muerte. À saída, Peter Doherty, há uma nova canção, mais um single a contar para o alinhamento de um novo álbum do músico dos Libertines. Eu sou o Herberto Quaresma, o Agente Provocador esse, sempre disponível na RTP Play com destaques nas redes sociais e no site da Antena 1. Peter Doherty, então, com este Calvados. Então, boa noite e até amanhã.

0: 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Duas horas no continente e na Madeira. Uma hora nos Açores. Edição do jornalista Pedro Guilherme.
1: Subiu para 265 mortos e quase 500 desaparecidos. O balanço do terremoto que atingiu a Colômbia na segunda-feira. Foram esses os números revelados nas últimas horas pelo presidente colombiano Abelardo de Las Priella.
2: Temos 25.872 famílias afetadas.
3: Temos 25.872 famílias afetadas, 53.816 pessoas.
2: 265 falecidos.
3: Lamentavelmente, 265 mortes, 3.494 feridos e o número de desaparecidos subiu de forma preocupante para 496.
1: O presidente da Colômbia adiantou também que ficaram danificadas com o abalo mais de 11 mil casas, pelo menos 140 edifícios colapsaram totalmente. Milhares de escolas e centros educativos comunitários e de saúde estão inoperacionais. Foi decretada emergência económica. Marcelo Rebelo de Sousa já saiu do Hospital de Faro. O antigo presidente da República sentiu-se mal durante a tarde e acabou por ser encaminhado para o hospital, mas tudo não passou de um susto, como garantiu aos jornalistas.
4: Felizmente, posso sair em alta e aproveitar os dois ou três dias que faltam de férias.
5: Está sentindo-se bem agora?
4: Sinto-me bem.
6: Vai continuar a ir à praia?
4: Sim, espero ir à praia, claro.
6: Mas tem que
4: obrigado. Vamos a ver. Eu hoje tive um dia muito intenso de praia e de facto foi um exercício físico num dia quente, grande. E, portanto, vou ter cuidado acrescido em matéria de hidratação. Muito obrigado.
1: Marcelo Rebelo de Sousa, depois de sair do Hospital de Faro, agradeceu aos profissionais de saúde após ter alta. O antigo presidente da República sentiu-se mal ao início da tarde e foi encaminhado para o hospital. Já foram divulgadas as médias da segunda fase dos exames nacionais. Num geral, as notas subiram e História, Rita Fernandes, é uma das disciplinas em maior evidência.
7: História A passa de média negativa para uma média de 10,9 valores. É uma das disciplinas em que a média subiu, tal como aconteceu com História e Cultura das Artes, ou Inglês, que chega mesmo a ter uma das médias mais altas da segunda fase, 14,4 valores. No sentido contrário, Literatura Portuguesa teve uma das maiores descidas, a média caiu de 11 para 8,4 valores. Também Geometria Descritiva está entre as disciplinas que mais desceram, fica agora com média de 9,5. Matemática A e Biologia continuam com média negativa, tal como no ano passado.
1: Subiram as médias na segunda fase dos exames nacionais do ensino secundário. A partir desta quinta-feira entram em vigor as novas regras sobre a recolha e tratamento dos veículos em fim de vida na União Europeia. Bruxelas quer facilitar a desmontagem, reutilização, reciclagem e também recuperação de peças. André Neves.
8: Todos os anos, entre 10 e 12 milhões de veículos na Europa chegam ao fim de vida útil e são tratados como resíduos. Mas estes veículos, para a Comissão Europeia, constituem uma fonte fiável de matérias-primas valiosas. Quando não são devidamente geridos, podem causar problemas ambientais e levar à perda de milhões de toneladas de materiais para a economia europeia. Ao promover a recuperação, reutilização e reciclagem do aço, alumínio, cobre ou plásticos, este regulamento pretende reforçar a segurança dos recursos na Europa, reduzir a dependência da importação de matérias-primas virgens e apoiar a indústria e ainda diminuir os resíduos. Entre as recuperações que podem ser feitas estão também elementos de terras raras. Os fabricantes terão que disponibilizar instruções claras e detalhadas para a remoção e substituição de componentes, tanto durante a utilização do veículo como no final da sua vida útil, facilitando o desmantelamento. O objetivo é também proteger o ambiente, mas criar um mercado de segunda mão de peças que sejam tidas como peças de qualidade. Que não sejam destruídas quando todo o veículo também o é. Há uma fiscalização reforçada para rastrear os veículos em fim de vida e para distinguir estes daqueles que são veículos usados e que podem ser ainda vendidos em segunda mão.
1: O objetivo da União Europeia é garantir garantir um mercado de veículos em segunda mão de qualidade e que não estejam no mercado automóveis em fim de vida útil. O Benfica joga com o Arts, a segunda mão da terceira pré-eliminatória de acesso à Liga Europa de Futebol. Depois da vitória por 6-1 na Luz, os encarnados têm a eliminatória bem encaminhada e o treinador Marco Silva promete caras novas no 11 titular que vai estar mais logo na Escócia.
9: Alguns jogadores vão ter possivelmente a oportunidade de começar um jogo que já não começava há algum tempo, um jogo oficial. É importante vê-los no treino, é importante conhecê-los no treino, mas muito mais importante que isso é perceber como reagem a nível de jogo, sendo um jogo oficial. Acredito eu mesmo que o resultado positivo para nós e a vitória de uma forma clara no primeiro jogo será um jogo que terá a intensidade.
1: Arts Benfica começa às 8 da noite e tem relato aqui na rádio. Já o Sporting Braga defronta durante a tarde na Bulgária os bielorrussos do Dinamo Minsk. Apesar de vantagem por 1-0, conseguida a semana passada na Pedreira, o treinador Carlos Vicens admite que a equipa vai ter de fazer melhor.
10: Temos que esquecer o resultado da primeira mão e concentrar-nos em fazer um grande jogo. Vai ser necessário se queremos estar no play-off. Apesar de jogarmos num campo que não conhecemos, temos que ter dinâmicas no ataque que nos permitam ter ocasiões para marcar golos.
1: Jogo Dinamo Minsk Sporting Braga, da terceira pré-eliminatória de acesso à Liga Conferência, começa às 6 da tarde.
0: Edição do jornalista Pedro Guilherme. 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
13: Muitos de nós temos o síndrome de um impostor. Achamos sempre que somos uma fraude, que na verdade estamos só a replicar uma mentira, não estamos a ser suficientemente verdadeiros, ou estamos a repetir um padrão de comportamento que já fizemos. Achamos sempre que não estamos à altura do desafio. É muito doloroso. É por isso que as pessoas acham que isto ser ator é maravilhoso, mas é um processo de grande angústia. Angústia criativa, porque estamos perante a expectativa. Tu já estás a pensar que há aí a peça do Clube dos Poetas Mortos. E eu começo a pensar, meu Deus, se aquilo for uma merda, o que é que eu faço, não é?

0: Sobrevivam! Bem-vindos ao Pergunta Simples, o vosso podcast sobre comunicação. Hoje conversamos com alguém que encontrou no palco não apenas uma profissão, mas uma espécie de casa interior. Diogo Infante contou-me que na infância começou pela timidez e pelo desajuste, por aquela sensação de ser observado, de ser o lisboeta gozado no Algarve, de não ter ainda um lugar onde a voz encaixasse. E que foi o teatro que lhe deu essa linguagem, a presença e, nas palavras dele, uma forma de se adaptar ao mundo. À medida que foi crescendo como artista, veio uma outra descoberta, a de que existe um chip, uma espécie de mecanismo, um parafuso, que se ativa quando ele entra no modo figura pública. Um mecanismo de responsabilidade, de expectativa e, às vezes, de peso. Mas o mais interessante veio quando falou do silêncio do público, do que acontece quando diz uma frase que ele sabe que devia provocar o riso e ninguém reage. Esta frase diz tudo sobre a comunicação. O público não é cenário, é organismo vivo, é uma reação em tempo real, é a energia que mexe connosco. E é essa conversão entre a técnica e a vida, palco, intimidade, presença e vulnerabilidade, que atravessa a conversa de hoje. Falamos do medo de falhar, daquele perfeccionismo que vive colado na pele dos artistas e que o Diogo conhece tão bem. Falamos da comunicação dentro de casa, da importância de dizer "gosto de ti" ao filho, do valor de pedir desculpa, do que se aprende ao representar os outros e do que se perde quando acreditamos demasiado na imagem que o público tem de nós. E falamos dessa ideia luminosa que ele repete com ternura: a arte, no fim, existe para nos salvar da dureza do mundo, da dureza dos outros e, às vezes, da dureza que guardamos para nós próprios. Esta é, portanto, uma conversa sobre teatro, mas não só. É sobretudo uma conversa sobre comunicação humana, sobre como nos mostramos, como nos escondemos, como nos ouvimos e como nos reconstruímos. Diogo Infante, ponto. Não tem mais nada para dizer.
1: Ui.
0: É só isto, Diogo Infante. Diogo Infante, ator, encenador. Quando eu disse que ia conversar contigo, que ia ter o privilégio de conversar contigo, uma minha amiga disse: ah, diz-lhe que eu gostei muito do Cyrano de Bergerac.
1: Uhum.
0: E eu pensei: mas isso já passou há algum tempo. Sim, mas eu continuo, eu adorei aquela peça. Deixar a marca nas pessoas, é isso que tu fazes todos os dias.
1: É isso que eu tento, se consigo, umas vezes mais, outras vezes menos. Antes de mais, olá, como estás? Muito obrigado por este convite. Sim, eu tento comunicar, se é esse o tema. Acho que percebi cedo que tinha dificuldade em comunicar. Era muito tímido, tinha dificuldade em fazer-me ouvir.
0: Tu sabes que ninguém acredita nisso.
1: Mas é verdade.
0: É verdade.
1: É absolutamente verdade.
0: Como é que é isso? Como é que tu tens
1: não
0: dificuldade?
1: Sei, porque era talvez filho único, porque fui muito cedo para o Algarve e era um meio que me era estranho, com um linguajar diferente, e eu sentia-me deslocado. Eu tinha pai 11 anos e no início foi difícil. Eles olhavam, achavam que eu era Beto, e não era nada Beto, e falava a lisboeta e eles gozavam comigo. E depois, à medida que fui crescendo, foi uma adaptação, e percebi que representar era algo natural em mim, porque era uma forma de me adaptar ao meio e de conseguir encontrar plataformas de comunicação. E quando finalmente expressei que queria ser ator, a minha mãe sorriu, porque pensou: estás lixado. E pronto, e vim para o conservatório e foi-me natural representar. Ou seja, esta ideia de eu assumir um alter ego que não sou eu, é-me fácil. Às vezes é mais difícil ser eu próprio.
0: Tu criaste uma capa, no fundo, que resolve um teu problema, que pelo menos que tu imaginavas como sendo um não comunicador. Não era um mau comunicador, um não comunicador, alguém que tem timidez para conseguir falar. E então toca a pôr a capa de super-herói e eu vou superar. Todavia, quando eu vejo os teus trabalhos, a última coisa do mundo que se me ocorre é que tu estás a fingir, porque aquilo te resanda à verdade.
1: Bom, esse é o truque, não é? É acreditarmos tanto na mentira que ela se torna verdade. Estou a brincar, claro, mas hoje em dia acho que já ultrapassei a minha timidez. Mas sempre que tenho que estar aqui, por exemplo, ou tenho que assumir uma persona pública, eu meto um chip. É o Diogo Infante que está a falar, não é o Diogo, é o Diogo Infante. É a figura, é a pessoa com responsabilidade, com uma carreira, diretor de um teatro, que tem, há uma expectativa, não é?
0: Isso pesa?
1: Claro que pesa. Claro que pesa, eu quero dizer a coisa certa, quero corresponder às expectativas, não quero desiludir, quero que gostem de mim. Bem, isto parece uma terapia.
0: Estamos todos a fazer isso, não é?
1: Um bocadinho, acho que sim.
0: Então, e quando é que tu és Diogo? Só Diogo?
1: Bom, olha, quando acordo, quando lá, ando lá por casa e digo umas asneiras, e quando me zango com os cães, e quando me zango com o meu filho. E... Não, estou a brincar. Ou seja, eu acho que sou eu, quando baixo a guarda, quando estou muito à vontade, quando estou rodeado de pessoas que me querem bem, os amigos, a família. Não quero com isto dizer que eu seja uma construção. Eu, digamos que, tornei-me uma versão mais polida de mim próprio, porque tenho que passar uma impressão, tenho que comunicar e quero controlar o veículo da comunicação.
2: E controlar a narrativa? Imagino que sim. Estás agora, neste exato momento, disse-me um passarinho azul, a preparar uma peça cujo título é O Clube dos Poetas Mortos, ou pelo menos é inspirado nos Clubes dos Poetas Mortos, não sei se é este o título. É mesmo esse o título?
1: É o título.
2: E tu és o professor?
1: Vou ser o professor. Sim.
2: Ainda há bilhetes para isso?
1: Sim, o espetáculo só vai estrear no final de abril. Portanto, mas está a voar, os bilhetes estão a voar, é verdade.
2: Como é que é isso? Como é que tu fazes essa personagem mítica do professor que inspira os seus alunos para sair da banalidade e que o sonho é, no fundo, infinito e que devemos conquistá-lo?
1: Olha, eu sinto muito.

0: fazer a minha própria versão.
1: Como é que isso se faz? Tu reescreves o texto, pegas no texto?
0: Não,
1: o texto é aquele.
0: Não, o texto, o filme faz 30 anos e o argumentista, para celebrar os 30 anos, fez uma versão para teatro. Normalmente há peças de teatro que dão filmes, aqui foi ao contrário. Ele próprio escreveu o guião, neste caso a peça para teatro, e ela foi feita nos Estados Unidos, em Washington, já foi feita em Paris, e Lisboa vai ser o terceiro país onde ela vai ser interpretada. E já fizemos audições, já temos um elenco de miúdos fantástico, e o espetáculo está em preparação, ainda nem sequer estamos em ensaios, mas a verdade é que já está a gerar imensa expectativa e imensa procura.
1: Como é que se prepara? Até porque tu tens que tocar estes instrumentos todos, não é? Quer dizer, tens que tocar o instrumento de encenador, de fazer o casting, e imagino que tenhas também tenhas aí uma mão nisso, de ator. E tu dizes-me que já está em preparação, mas ainda não começaram os ensaios?
0: Os ensaios ainda não começaram, só estreia em abril do ano que vem.
1: E começa-se a ensaiar quando?
0: 2 meses antes. Neste momento o que está em preparação foi as audições, foi feito um cartaz, entretanto, já tivemos reuniões com o cenógrafo, com o figurinista, está-se a preparar toda a logística para que depois o espetáculo seja montado, no fundo é juntar as peças. A parte dos ensaios, propriamente dita, acaba por ser mais divertido para os atores, mas eu não vou encenar o espetáculo. Vou apenas representar. Quem vai encenar é o Hélder Gamboa. Antes disso vou eu encenar um espetáculo que começa os ensaios para a semana, que é a Gaivota do Chekhov, que vamos estrear entretanto no Trindade.
1: Com quem?
0: Com a Alexandra Lencastre, a fazer a Arcadina.
1: Está de volta?
0: Está de volta, claro.
1: Ao teatro?
0: Sim, sim.
1: Bem, isso é uma grande sorte.
0: Sobretudo depois dela, há 30 anos atrás, ter feito a Nina, que é outro personagem icónico da Gaivota, bastante mais novo, a jovem atriz, e ela agora vai fazer a diva do teatro, a Arcadina, numa interpretação que eu tenho a certeza que vai ser memorável.
1: Como é que se encena uma diva? Como é que se ajuda
0: com muito amor, com muito amor. Não se ensina nada, não é? Porque ela sabe tudo. Mas é, no fundo, instigando confiança, apoio, dando-lhe ânimo. Porque os atores, seja Alexandra ou outro qualquer grande ator, têm muitas dúvidas, têm muitas angústias.
1: Precisa de mimo?
0: Sim, muito. Até porque nós somos assaltados por... Muitos de nós temos o síndrome de um impostor. Achamos sempre que somos uma fraude, que na verdade estamos só a replicar uma mentira, não estamos a ser suficientemente verdadeiros, ou estamos a repetir um padrão de comportamento que já fizemos. Achamos sempre que não estamos à altura do desafio. Eu trabalhei com a Inês Munhoz e ela também tinha dúvidas. Ela também se questionava. E portanto todos nós passamos por esse processo.
1: Mas isso não é doloroso ou não?
0: É muito doloroso. É por isso que as pessoas acham que isto ser ator é maravilhoso, mas é um processo de grande angústia. Angústia criativa, porque estamos perante a expectativa, tu já estás a pensar, aí a peça do Clube dos Poetas Mortos, e eu começo a pensar, ai meu Deus, se aquilo for uma merda, o que é que eu faço?
1: Não é? Mas é legítimo, não é?
0: É.
1: Quer dizer, repara, eu vi o filme, adorei o filme,
0: claro.
1: Eu vejo-te a ti, eu gosto muito do teu trabalho. Juntar estas duas coisas, eu digo, não pode falhar.
0: É evidente que não é inocente a junção desses fatores, mas isso não alivia a responsabilidade que eu sinto nos ombros, eu e Alexandra e outros atores que têm e sentem esse peso, não é?
1: Mas tu, quando as pessoas entram no teatro, tu já estás ali a ganhar 10-0. Quer dizer, isto não é um processo virgem. Eu sentei-me no meu lugar do teatro com essa expectativa, mas também tem um lado bom, que é,
0: claro,
1: tens créditos.
0: Claro, obviamente. E estes anos todos de trabalho e de reconhecimento dão-nos esse crédito e essa confiança. O público compra muitas vezes o bilhete sem saber ao que vai, confia nas nossas escolhas. E essa pressão é boa. E, repare, eu muitas vezes comparo-nos a atletas de alta competição. Nós temos que ter aquela performance naquele momento, naquele segundo, é agora. Toca, dá o gong e vai. E tens que...
1: O que é que se sente nesse momento?
0: Um shot de adrenalina brutal. É das coisas que mais nos faz sentir vivos, o momento, a responsabilidade. Mas também bebemos dessa adrenalina e alimentamos para poder encarar um espetáculo com 2 horas e chegar ao fim com uma energia vital brutal e o público sair de lá arrebatado, preferencialmente.
1: E não se sente cansaço no fim?
0: passado uma hora, quando aquilo começa a baixar e chegas a casa e tomas um copo de vinho e olhas assim para a televisão e aí dá a quebra.
1: E que e dói-te músculos, dói ou não?
0: Não,
1: ou
0: já às vezes dói mais a alma. O músculo...
1: Dói-te alma porquê?
0: Porque falhaste naquela frase, porque hesitaste a respiração, porque não deste a deixa se calhar no timing certo. Nós somos muito críticos. Eu acho que todas as pessoas que têm uma responsabilidade pública, não é? Se tu fizeres uma apresentação e te enganares, vais pesar.
1: É uma dor.
0: É uma dor.

0: Sim. Lá está, é a mesma coisa.
1: É uma dor. Mas é, tu és muito perfeccionista na
2: muito,
1: tua...
2: Muito, muito, muito. É por isso que eu trabalho com muita antecedência, sou muito chato, quero garantir que tudo está preparado para quando o momento se der, não há falhas.
1: E esse diálogo com o público, porque tu estás em cima de um palco, mas tu estás a respirar com o mesmo público. Como é que é essa comunicação? Porque ela não flui só do palco para o lado de cá, não é?
2: Não, quer dizer, de todo.
1: Para o outro lado também a maneira como nós nos rimos, como aplaudimos, claro. Como nos distraímos.
2: Sim, sim, tudo interfere. É por isso que nós dizemos que cada dia é um dia diferente, cada espetáculo é diferente.
1: A forma pública?
2: Porque o público muda e o público, esse coletivo naquele dia, forma uma espécie de um organismo. Com um pulsar próprio, com uma respiração própria. Umas vezes são mais agitados, outras vezes são mais calmos, umas vezes são mais reativos, outras vezes são mais introspectivos. E eles emanam uma energia. E nós, estando no palco, sentimos-la. Mas física, é palpável. É algo que dizemos, bem, isto hoje... Ui, não estão a sentir. E às vezes é uma carga.
1: Mas isso é uma angústia. Essa é que deve ser uma angústia.
2: Sim, às vezes é boa. Às vezes é uma expectativa boa.
1: Agora é que vai ser. Agora Sim. é que eu vos vou mostrar que...
2: Nós começamos logo por sentir o bruá na sala antes do espetáculo começar. A Carmen Lourdes dizia-me, quando eles falam muito é porque vêm para gostar. Se um público estiver muito calado, muito silencioso, ui, isto hoje eles vêm para gostar na casaca.
1: Hoje vai ser difícil. Hoje é o tipo júri do Festival Sim. da Canção e portanto
2: Mas
1: tem que ser conquistado.
2: Um ator profissional está muito habituado e apropria-se e absorve essas energias e transforma-as, sejam elas boas ou más. Agora, nós não somos indiferentes a elas. E às vezes isso contamina. Eu já parei o espetáculo mais do que uma vez para pedir às pessoas... Para se acalmarem, ou para deixarem de olhar para o telemóvel, ou para deixarem de escrever. Já.
1: Isso é uma falta de respeito também, não é?
2: Bom, quer dizer... infelizmente é uma prática desde que há 20 anos apareceram os telemóveis e agora com os smartphones, para além dos toques, há as luzes, as pessoas escrevem.
1: Ah, tu vês na cara das pessoas.
2: Claro, no meio de uma plateia às escuras, acendes um telemóvel, é um clarão. Não só incomodativo para nós, mas como também incomodativo para todos os outros que estão à volta, não é? É evidente que há toda uma lógica, nós anunciamos no anúncio de sala, pedimos encarecidamente, explicamos, os anúncios até testam um bocadinho cada vez maiores, mas invariavelmente acontece. Mas vai-se educando, é um processo.
1: Olha, fazer isto no teatro, tu tens pessoas à tua frente e, portanto, tu consegues ouvi-los, tu consegues interagir com eles, tu sabes seguramente... táticas e técnicas para ora para despressurizar, ora para aumentar o interesse, enfim, ora para os acalmar, se aquilo estiver muito, muito complicado. A tua outra experiência, a das telenovelas, onde tu também apareces muito, apareces como um das personagens principais, aí não há público. E aquilo é suspeito uma carga de trabalhos muito grande, uma carga de trabalho muito grande para fazer cena por cena, para cena por cena por cena. Como é que é essa experiência aí? Bom, é menos criativa?
2: São técnicas diferentes, ou seja, na essência tudo é representar, não é? Quando estamos num palco, é evidente que tu tens essa consciência que estás perante uma plateia e há uma relação viva, dinâmica e da qual tu tens a responsabilidade de tentar controlar. Em televisão ou em cinema é diferente, porque há o corte, há o take, podes repetir, podes fazer um pick-up, e no fundo...
1: O que é um pick-up?
2: O pick-up é, se estás a fazer uma cena e há um engano, vamos pegar ali. E
1: depois dá para montar.
2: Sim, porque depois as templates de corte e, portanto, podemos ir salvar a cena com pick-up. Normalmente o que se diz é, tens que olhar, pensar na câmara como o público. Eles estão a ver-te através da lente.
1: Mas tu relacionas-te com a lente, com a câmara?
2: Não diretamente, mas tu sabes que ela está ali. Eu também não olho para o público quando estou no palco, ou tento, mas eu sei que eles estão lá. Portanto, essa consciência permanente que está ali um interlocutor que te está.
1: Mas não é frio? Lá está, a câmara é uma coisa fria.
2: É, mas ao mesmo tempo, bom, há os cameramans, há toda uma equipa que está ali a acompanhar-te, e tu imaginas sempre que há uma grande intimidade, porque efetivamente a câmara permite essa proximidade e, portanto, tu adequas o teu registro, quer de voz, quer até de expressão, a um plano que é necessariamente mais próximo. No teatro tens aquela amplitude toda e, portanto, sabes que tens que projetar a voz, o gesto tem que ser mais amplo, a energia com que pões nas frases tem que chegar à velhinha que é surda, que está na última.
0: última fila.
1: E na televisão não. Na televisão, muito ampliada.
2: Na televisão tu trabalhas para um plano médio apertado e, portanto, tens é que ser mais subtil, tens que conter mais. Em termos de traços gerais é isto.
1: Porque senão, se tu fores mais histriónico ou falares mais alto,
2: fica que esquisito, não é? Fica super expressivo e fica fica muito teatral. Sim, não é? Fica, no mau sentido.
1: O que é? As telenovelas, portanto, o que eu consigo perceber, elas estão a ser escritas ao mesmo tempo que vocês estão a representar.
2: Não necessariamente.
1: Não necessariamente. Pode ser o guião todo.
2: Há guiões que já estão acabados e, portanto, às vezes são adaptações de outros formatos que se importam. Outras vezes são abertas, ou seja, estão a ser escritas à medida que estão a ser feitas, às vezes com uma frente de 10, 15, 20 episódios e, portanto, tu próprio não sabes para onde é que aquilo vai. E conforme, e se estiver no ar, então, pode haver até uma dinâmica com o público. O público está a gostar muito daquele casal, está a gostar muito daquele conflito e isso é explorado.
1: Vamos pôr mais fermento aqui, criar mais cenas depois.
2: Varia.
1: Estás a gravar o quê agora?
2: Neste momento estou a gravar uma novela na TVI que se chama Amor à Prova. É uma adaptação de um formato chileno ou venezuelano, portanto, adaptado à realidade portuguesa. É mais pequena do que habitualmente, tem apenas 100 episódios.
1: Apenas 100.
2: Apenas. Mas efetivamente tem uma carga de gravação muito intensa. Eu gravo tranquilamente 12 cenas só da parte da manhã.
1: 12 cenas?
2: Só em 3 horas.
1: E uma cena normalmente demora o quê? 2 minutos? 5 minutos?
2: A cena pode ter 2, 3 páginas, portanto, estamos a falar 2, 3, 4 minutos, mas multiplicas isto por 10, estás a ver, não é?
1: Uou, só para decorar o texto? Como é que
2: sim,
1: é?
2: Como é que eu decoro na hora.
1: Na hora?
2: Sim.
1: Como é que isso faz? Espera lá, que isto aqui vai ser uma ótima explicação para os alunos do secundário, que é como é que se decora na hora.
2: Uma coisa é decorares um conteúdos em que tu tens que dominar a matéria e saber de que é que estás a falar. Ali o que eu faço é, eu leio a cena na véspera para perceber o que é que se passa e quando chego lá passo com o colega, bora lá. E em vez de decorar as palavras, eu decoro as ideias.
1: O sentido.
2: Que é, se eu souber o que estou a dizer, é mais fácil replicar e mesmo que eu não diga aquela palavra, digo outra parecida. E a coisa dá-se.
1: E os realizadores não são muito aborrecidos, não querem ser picuinhas, não é?
2: Isto não é Shakespeare, não é propriamente Molière. Portanto, o que interessa aqui é, lá está, a verossimilhança, a verdade, a fluidez, e a sinceridade. E se ficares muito agarrada à palavra, porque aquela que.
1: Vai soar a falso.
2: Vai soar péssimo.
1: Olha, o que é que Shakespeare tem de interessante e de extraordinário para continuarmos todos a ver e a gostar daquilo e os atores a fazer?
2: Bom, ele é um gênio. Ele conseguiu captar na sua obra de 30 e tal peças, mais não sei quantos contos, mais poemas, mais. Eu diria que. O essencial da natureza humana. Considerando que ele escreveu no século XV, é incrível pensar que ele tem esta capacidade de nos identificar e perpetuar. E eu acho que está lá tudo. Shakespeare ensina a humanidade.
1: Mas aquilo que é extraordinário é que depois aquele texto parece muito simples.
2: Bom,
1: muito, muito simples no sentido em que eu entendo. Aquilo? O que é que ele está a dizer?
2: Bom, mas é um trabalho...
1: Difícil. Fazer o mais fácil e o mais difícil.
2: Exatamente. No original, no verso em inglês, o texto é inverso. E, portanto, e usa uma série de terminologia que já está em desuso. Portanto, os próprios ingleses têm dificuldade, muitas vezes, em acompanhar aquilo que é dito. Eles percebem o sentido, mais do que todas as palavras.
1: E como é que tu fazes para quando é pensar
2: em português? O que acontece é que há várias abordagens à tradução. Há uns que são mais académicos e que tentam ser fiéis ao verso e à estrutura e as traduções ficam muito pouco dizíveis. E depois há alguns tradutores, felizmente, que traduzem em prosa, portanto, e tentam captar a ideia e menos o verso. E então torna-se mais fluido. Em português, na tradução, tu podes simplificar para facilitar o entendimento.
1: Fica lá a poesia, no fundo, sem aparecer necessariamente em verso.
2: Sempre que é necessário, até se pode ir buscar um verso ou outro. Mas a prosa é poética também e a essência do texto não se perde.
1: Olha, o que é que distingue a presença, aquilo que nós sentimos como uma presença ali, de uma mera performance? Há bocadinho que estavas a falar aqui do síndrome do impostor, que é essa nossa relação com a verdade, de quem está a fingir ou de quem está a interpretar uma verdade, apesar de estar a ser teatralizada. Como é que se treina, no fundo, uma voz para dizer a verdade?
2: Não sei, sinceramente não sei, ainda me debato com isso. não tanto no meu próprio processo, mas sobretudo quando estou a dirigir atores e quando estou a tentar explicar como é que se consegue chegar lá. O que tenho testemunhado ao longo dos anos é que há pessoas que entram num palco sem abrir a boca e algo acontece. Elas transportam uma energia, uma confiança, uma aura.
1: O que é isso? Algo acontece.
2: Chama a tua atenção. Tu queres olhar para aquela pessoa. Tu precisas de olhar para aquela pessoa. E ela ainda não abriu sequer a boca. E isso é muito claro, por exemplo, quando estou a fazer audições. Estou a fazer audições em teatro. Tens 20 atores a fazer o mesmo texto. E há um ou dois que de repente
1: Brilha.
2: Às vezes é a maneira como se apropriam do texto, como o tornam seu, como conseguem escavar uma leitura muito original. Outras vezes é meramente uma atitude, uma postura. E isto não se codifica porque é muito difícil de... E nem sempre acontece. Ou seja, o mesmo ator, noutro contexto, se calhar pode não ter o mesmo efeito, ou com as mesmas pessoas. Mas as pessoas que normalmente são brilhantes... Olha, há pouco falávamos da Alexandra. A Alexandra é uma atriz, para quem a conhece bem, muito insegura. Com muitos anseios, muitos temores. Mas eu lembro-me quando fizemos o Quem Tem Medo de Virginia Woolf, também no Teatro da Trindade, há 8 anos atrás, quando era hora de entrar, nós entrávamos os dois em cena, na nossa casa, fora de cena a Alexandra estava a dizer: não quero, tenho medo. Dizia-me assim: não quero. Depois entrava, e mal ela entrava,
1: explodia.
2: Algo acontecia. Era incrível. Ela mudava assim do dia para a noite. E aquilo que era um temor, ela transformava numa arma.
1: Transformar uma fragilidade numa força.
2: Sim, claro. O meu medo, há pessoas que com medo atacam, não é? E portanto, eu acho que é isso que ela fazia, que ela faz, que é quando tem temor, ela vai para cima de um palco e seduz e abraça-nos. Abraça-nos como público.
1: Arrebata-nos, no fundo. Agarra-nos e leva-nos para onde ela quiser.
2: E algo não se explica. Tu podes tentar dizer, e um ator, vê lá se consegues fazer isto. Mas isto às vezes é inato.
1: Não dá para treinar?
2: É uma natureza. Não, o que dá para treinar é todo o lado técnico. É a postura, é a maneira como lanças a voz, a maneira como tu atacas uma cena, a energia que colocas, a vitalidade. Isso trabalhas. Agora há depois fatores que nos escapam. Muitas vezes é o subtexto, não é? É aquilo que não é dito. É uma essência, é uma natureza. Porque é que numa multidão nós passamos por 50 pessoas e há uma onde o nosso olhar para. E não é necessariamente que é mais bonita, é qualquer coisa que nos faz olhar para aquela pessoa.
1: É um fator X, é um carisma?
2: Sim, claro. Qualquer coisa que impacta, toca, comove.
1: E nós conseguimos correlacionar-nos logo com essa pessoa, apesar de não a conhecermos, apesar de
2: eu
1: não sabermos?
2: Eu diria que sim. Eu adoro talento, sou muito sensível ao talento.
1: Quem não é?
2: Certo, mas digamos que eu estou treinado, por via da minha profissão, para ver talento. E quando eu vejo o talento no seu estado bruto, como um diamante, normalmente é muito comovente. Porque tu vês todo o potencial. E a pessoa às vezes só está, só é. E tu dizes: meu Deus, como é que esta pessoa... Às vezes eu vejo jovens atores que acabaram de sair do conservatório, vão para cima de um palco com uma maturidade, uma energia, uma luz, e eu disse: mas como é que se ensina isto?
1: Onde é que tu estavas?
2: Onde é que tu aprendeste isto? E não se aprendeu, eles trazem com eles, trazem da vida, trazem de outra, não sei.
1: E há agora destas novas gerações, há atrizes e atores que tenham também...
2: Sim, sim, há gente muito boa.
1: O que é que tu fazes com essas epifanias, para ti?
2: Guardo-as, registo, verbalizo.
1: És mais exigente com eles?
2: Não. Eu tento é aprender.
1: Aprender?
2: Sim, ou seja, porque eles têm uma frescura e têm um olhar tão novo perante situações que para mim já são recorrentes. E eu penso: como é que eu nunca vi isto antes? Como é que eu nunca olhei para isto desta maneira?
1: Eles trazem uma frescura de ponto de vista?
2: Sim,
1: isso, claro, também. Isso ensina-te
2: coisas. Há uma audácia, não têm nada a perder. Arriscam sem medo. E isso aprende-se. Claro que sim.
1: Isso é absolutamente formidável. E pode-se estimular ou, pelo contrário, esvaziar?
2: Sim. Podes fazer todo um trabalho psicológico
1: que
2: os demova. Espero bem que não. Isso seria de uma enorme crueldade. O que eu tento fazer é fomentar, alimentar, beber, estimular e aprender.
1: Olha, estamos no momento das redes sociais, onde temos coisas muito interessantes, como a propagação da mensagem, como a proximidade. Imagino que até para a promoção do teu trabalho as coisas sejam mais fáceis. Mas por outro lado temos todo o lixo que vem por aí, não é? O ruído, a toxicidade, a pressão para se ter uma opinião sobre tudo e o seu contrário, a não aceitação da opinião do outro. Como é que tu vais gerindo isto?
2: Tento gerir com alguma prudência, alguma parcimónia, tento não viver totalmente dependente destas plataformas e desta necessidade de extravasar opiniões a torto e direito ou até dispor uma intimidade. Eu sempre fui recatado e, portanto, sou muito criterioso naquilo que...
1: Como é que te proteges?
2: Lá está, com critério, selecionando bem aquilo que me interessa partilhar. E faço com parcimónia. Sobretudo, isto é sobretudo um instrumento de trabalho. Há uns anos para cá eu sinto que tornei-me mais, não diria acessível, mas tive mais vontade de partilhar alguns aspectos da minha vida.
1: O que é que mudou? Quando foste pai, que isso foi muito público, adotaste uma criança, agora é um homem.
2: Desde que fui pai, o meu olhar mudou necessariamente e portanto todas as escolhas que fiz, pensava sempre também nele e naquilo que eu acho que poderia ser bom para ele. Mas portanto, tento não ficar escravo nem pôr-me a jeito para me magoar fruto de qualquer reação
1: da bisbilhotice.
2: Ou dos comentários ou do que for. A verdade é que tenho tido sorte. Bom, eu também não ando sempre a ver tudo o que escrevem, mas normalmente tenho reações muito positivas e muito agradáveis àquilo que publico, seja pessoal ou profissional, mas tento não levar nada disto muito a sério, porque acho perverso.
1: Olha, eu não quero entrar muito na tua intimidade, mas tenho uma curiosidade só na tua relação com o teu filho. Como é que são os diálogos? Porque isso interessa-me. Tu que és um cativador de jovens talentos no mundo, quando ele apareceu na tua vida, como é que foi? Como é que é esse diálogo com uma pessoa que já que tem capacidade de pensar e de dizer e de desafiar?
2: Olha, eu basicamente repliquei um modelo de educação que tive na minha vida. E que implicava essencialmente duas coisas. Uma, muito amor. Muito amor. Todos os dias, agora menos, mas todos os dias lhe dizia que o amava. E todos os dias falamos ao telefone. Quando não estamos fisicamente perto, falamos várias vezes ao dia. E a segunda coisa é precisamente isso, é comunicação, é proximidade, é para o bem, para o mal. Eu disse-lhe, tu podes-me contar tudo, podes falar comigo de tudo. E portanto eu também promovo isso, que é, eu falo com ele, mesmo que estou chateado, se discordo, promovo um diálogo. Vamos tentar perceber o que é que está mal, ou o que é que está bem, o que é que tu achas, o que é que eu acho. E isso criou entre nós uma franqueza que me parece saudável e que nos permite falar de assuntos que possam ser mais ou menos delicados, mais ou menos sensíveis, sempre com a certeza que queremos o bem e o melhor do outro.
1: Que é uma definição de amor, mas como qualquer pai e filho, deve haver momentos em que vocês chocam.
2: Sim.
1: Tem pontos de vista completamente radicais.
2: Mas uma coisa que eu aprendi com o meu filho foi a pedir desculpa. Ou seja...
1: Aprendeste com ele?
2: Sim, porque ele tinha dificuldade em fazê-lo, ele, pequenino. Ficava muito nervoso, se fazia uma asneira. E eu percebi, ok, se tu não consegues. Então eu comecei a pedir desculpa quando errava ou quando fazia alguma coisa mal. E para lhe dizer, não faz mal nenhum assumir que falhámos ou que estamos arrependidos ou que queremos melhorar. E foi um processo. E eu hoje também peço mais vezes desculpa. E ele fala já de uma forma muito mais tranquila, já sem dramas, sem... mas não, os nossos confrontos são muito desta natureza. Eu às vezes sou mais impulsivo e emocional e depois ele olha assim para mim e diz, porquê que estás a falar assim comigo? Tens razão, desculpa, estou irritado, mas tens que perceber isto. Ele, tens razão, pai, eu percebo, também peço desculpa, mas tens que perceber que eu pensei assim e a minha ideia foi esta. Diz, ok, então vá, dá cá um abraço e vamos seguir.
1: Portanto, tem um efeito calmante em ti, no fundo.
2: Sim, absolutamente. E agora já está numa fase em que é um jovem adulto, tem 22 anos e já posso falar com ele de outras coisas, posso falar das minhas angústias, dos meus sonhos, das minhas ambições. Ele dá-me conselhos, ele vai ver tudo o que eu faço, ele gosta muito de teatro, e portanto tem um olhar crítico, tem um olhar sustentado, tem opiniões formadas. É muito giro falar de política, falar do que seja.
1: O que é o maravilhoso da vida. Olha, estamos num tempo em que a ética, a responsabilidade e a empatia parece que tiraram férias durante algum tempo. Coisas que nós considerávamos como normais, nomeadamente direitos civis, coisas que são normais e banais, parecem agora estar sob ameaça. O que é que fazemos a isto? Ignoramos ou combatemos com toda a força? Tenho sempre essa dúvida, que é quando alguém defende alguma coisa completamente absurda e que nós temos a sensação de que não faz sentido.
2: Eu percebo a pergunta.
1: Se devemos dar gás.
2: Porque às vezes sinto que quanto mais combatemos ou quanto mais damos visibilidade a esse tipo de posturas.
1: Estamos a ajudar, não é?
2: Exatamente, estamos a divulgá-las, a fomentá-las. Às vezes é evidente que ignorar silenciosamente também não é uma boa política. Eu acho que temos que encarar isto enquanto sociedade, enquanto coletivo, e perceber quais é que são os limites, o que é razoável. Vivendo nós em democracia e admitindo que há pessoas com opiniões diferentes e respeitando essa diferença, ainda assim há limites. Há limites para aquilo que é passível de ser dito quando isso incita o crime, a violência, o ódio, os extremismos. E, portanto, eu acho que temos que olhar para os políticos que têm responsabilidade legislativa, temos que olhar para a justiça, que seja mais eficaz, seja mais célere. Quando assistimos na própria Casa da Democracia, no Parlamento, a comportamentos que não aceitaríamos numa escola, por exemplo, então algo está profundamente mal e isso tem que ser balizado.
1: Olha, e quando essas discussões começam a contaminar a nossa bolha, dos nossos amigos, que nós até dizemos, mas porquê é que tu estás a dizer uma coisa daquilo? Faz um efeito de contágio, não é? É como aos vírus.
2: Com os amigos...
1: Amigos ou próximos? Eu vou largar um bocadinho o círculo.
2: Eu quero acreditar que a minha escolha de amigos
1: te protege.
2: Protege-me. Mas se ouvir pessoas a dizerem coisas que a mim me agridem porque são absolutamente idiotas, eu não vou entrar nessa discussão, nesse diálogo. Não vou gastar essa energia. Um amigo, sim. Um conhecido, não.
1: Pois deixas passar. Olha, há bocadinho que estavas a falar dos teus medos, das tuas vulnerabilidades, que vêm de onde? Que tipo de medos são esses?
2: Os normais, como qualquer pessoa. O medo de morrer, o medo de falhar, o medo de desiludir, o medo de sofrer, o medo de não ser suficiente, o medo de... São muitos, mas assim, eles existem, mas eu não sou uma pessoa medrosa, eu não sou um pessimista, entende que...
1: És um otimista?
2: Sim, eu vejo o copo meio cheio, eu não me escudo a uma luta, a um embate, eu posso tremer, mas eu vou à luta.
1: Então, e do lado otimista, do lado solar, onde é que estão os teus sonhos? O que é que tu projetas como, ok, aqui eu tenho que pôr mesmo as minhas fichas e que isto tem que acontecer mesmo?
2: Bom, eu estou numa fase da minha vida em que o que procuro é colher um bocadinho os frutos daquilo que semeei ao longo da vida.
1: O que já acontece.
2: E portanto os meus sonhos agora são, se calhar, de outra natureza. Eu já não tenho ambições profissionais. Não quero ir para Hollywood. Não quero ganhar um Oscar. Não, porque isso implicava uma outra vida que eu não tenho. Já não tenho. E não tenho nem energia nem vontade. Adoro o meu país, adoro viver aqui. Tenho uma carreira longa, já fiz muita coisa. Sinto-me muito reconhecido pelo meu trabalho. Sinto que tenho um espaço de ação, de intervenção. Tenho responsabilidades. Portanto, eu no essencial, sinto-me um privilegiado. Os meus sonhos são em garantir que a minha família está bem, saudável, que tenho condições para poder continuar a trabalhar e fazer os textos que gosto, que quero, trabalhar-me e relacionar-me com os públicos que me acompanham há muitos anos. Este trabalho tenho vindo a desenvolver há 8 anos no Trindade, que me deixa cheio de orgulho.
1: Que é um teatro especial, não é?
2: É muito especial. Não só porque foi lá que me estreiei como encenador há muitos, muitos anos, mas tem é um belíssimo exemplo do teatro palco italiano neste país, muitíssimo bem preservado. E depois tem uma relação plateia-palco fantástica, e tem-me permitido levar a cena espetáculos de que tenho muito orgulho.
1: É uma proximidade também?
2: Sim, também. Essa proximidade física, energética. E é um teatro onde me sinto bem, sinto-me acarinhado, sinto-me em casa.
1: Ah, okay, exatamente, há bocadinho usavas a palavra casa. Disseram-me que tu cuidas de todos os detalhes, que vão desde a bilheteira, no sentido de quem é que é a pessoa que acolhe na bilheteira, a pessoa que leva as pessoas até se sentar. Tudo isto faz parte do espetáculo?
2: Sim, ou seja, eu diria que um projeto artístico, que foi isso que eu desenhei para a Trindade, não se esgota apenas na programação. É um conceito que é um conceito de fruição, é uma experiência que começa desde que a gente liga para a Trindade a pedir uma informação, desde que compramos um bilhete, como somos, a maneira como somos recebidos na sala, como somos acolhidos. No fundo, eu trato o Trindade e este projeto como uma empresa cultural que tem que ter uma relação privilegiada com o seu público, tem que acarinhar os seus funcionários e tem que ter resultados. E, portanto, eu não acho que seja nada de novo nem transcendente, é apenas um cuidado que eu imprimo em todas as vertentes que têm que ver com o espetáculo, seja no palco ou fora dele.
1: Que é isso que nos faz depois sentir bem num determinado sítio e acolhidos.
2: É o que eu desejo, é assim que eu gosto, é assim que eu me sinto, quando eu me sinto bem num sítio, num espaço, enquanto utente, público, seja o que for, eu volto. E é isso que eu quero proporcionar às pessoas com a Trindade.
1: Olha, o que é que a arte pode fazer por nós? Por estes tempos mais conturbados?
2: Olha, se eu tivesse que reduzir uma única palavra, diria salvar-nos.
1: É assim, logo, uma coisa simples.
2: Simples. Porque, na verdade, para que é que vivemos, não é? Não pode ser só para comer e para procriar e para... Ou seja...
1: Que se fazem os animais.
2: Pronto, exatamente.
1: Quer dizer, os animais,
2: mas
1: os outros.
2: Mas a arte distingue-nos, não é? A arte eleva-nos. Eleva-nos a um nível de sofisticação intelectual, espiritual. É ela que nos permite encarar a vida, a essência da vida, o sentido da vida. E podermos, ao mesmo tempo... mergulhar em nós próprios, nos nossos sentimentos, na nossa história. Portanto, eu acho que esse legado é algo essencial. Acho que todas as pessoas que de uma forma ou de outra têm um contacto com expressões artísticas, eles não têm que ser artistas, mas as pessoas que na vida têm contacto com experiências artísticas são necessariamente mais felizes, mais completas, mais preenchidas.
1: Mas estamos numa sociedade onde gastamos a vida e a formação das nossas crianças mais a ter matemática e física e afins do que ir ao teatro, ver uma exposição,
2: pois, mas
1: ir
2: isso,
1: passear no parque.
2: Isso é outra discussão, não é? Ou seja,
1: a nossa matriz está a criar, na realidade, autómatos e não
2: certo, é por isso que já há muitos métodos a serem desenvolvidos e explorados de ensino que não passam necessariamente por essa compilação de conhecimento, essa aquisição, essa quantificação de conhecimento, que depois, na verdade, fica muito pouco, não é? Quantos nós nos lembramos das coisas que aprendemos na escola? Já nem dos rios eu me lembro, entre outras coisas. Matemática, nem pensar. Felizmente temos as calculadoras. Mas o que eu quero dizer é...
1: pessoas que sabem matemática.
2: É evidente. Eu acho que a educação pela arte podia ser um caminho muito interessante. Ou seja, pôr precocemente jovens em contacto com expressões artísticas ajuda não só a desenvolver a fruição e o sentido crítico, mas, e o sentido estético, mas também a desenvolver competências do ponto de vista da imaginação, da criatividade, que são coisas que nós podemos usar em todas as áreas da nossa existência. E isso torna-nos seres mais sensíveis, mais atentos, mais empáticos e mais generosos também.
1: Olha, eu quero aprender, quero tomar a tua experiência, aprender e partilhar com quem nos ouve. O que é que nós precisamos de fazer para nos tornarmos melhores comunicadores? Tu tens uma caixa cheia de ferramentas para nos ajudar a comunicar melhor. O que é que nós podemos fazer? Vamos lá, podemos fazer uma lista ou ir por um caminho para nos tornar melhores comunicadores?
2: Olha, eu não tenho isto sistematizado, não é? Mas eu diria...
1: Também não precisamos de todas, podem ser uma ou duas. Quer dizer, podemos começar pela voz, por exemplo.
2: Eu diria que para comunicarmos melhor... é muito importante começar por saber o que é que queremos dizer, o que é que queremos comunicar. O problema é que se as pessoas não têm bem a certeza do que querem comunicar...
1: Sai propaganda.
2: Sai propaganda.
1: Ou vazio.
2: Ou sai enviosado, não é? Ou a comunicação perde-se algures. Eu começaria por aí, que é termos convicções, termos valores, termos opiniões estruturadas, vai facilitar. Depois, eu diria, sermos económicos, concisos.
1: Não gastar o tempo da malta.
2: Nem o tempo da malta, nem a voz, nem o vocabulário, porque às vezes diz-se muita coisa, às vezes é uma coisa tão simples, não é? Eu acho que a simplicidade é um bom artifício.
1: Estamos a falar e à procura do que vamos a dizer.
2: Exatamente,
1: não é?
2: Ali.
1: Estamos ali às voltas. Isto é preciso dizer, dá-me um sujeito, dá-me um predicado, que é para a gente conseguir perceber do que é que estás a falar.
2: Chekhov já defendia isso. Ser conciso é muito importante. Bom, se estivermos a falar da comunicação oral. A articulação é fundamental, não é? Ou seja, porque quando a gente fala para dentro,
1: ninguém entende nada.
2: Portanto, eu acho que
1: falam para dentro.
2: A capacidade de falar para fora, no sentido de comunicar, porque nós quando falamos não falamos só com a voz. Para além de falarmos com a voz, de lançarmos as palavras, de as articularmos, depois falamos com a energia que pomos na...
1: E lá está a nossa caixa pulmonar também, não é?
2: A nossa caixa torácica e as nossas expressão e aquilo que não dizemos também é muito importante, não é? Toda a linguagem que fica...
1: Isso aprendemos logo com as mães, quando elas estão zangadas connosco e nos levantam a sobrancelha e a gente já percebeu o que correu mal, não é?
2: E depois eu acho que sermos sinceros também ajuda, não é?
1: Sempre?
2: Bom...
1: Ou uma mentirinha piedosa também pode caber neste jogo.
2: Se a intenção é que a pessoa perceba, tens é que ser claro, não é?
1: Olha, e a arte de escutar, porque isto de dizer depois de pensar, ou não, pode ser uma coisa mais visceral, a arte de ouvir.
2: Olha, no teatro é fundamental. Aliás, na arte de representação há mesmo workshops que se chamam escuta. Ouvir, saber ouvir.
1: Como é que se ensina isso?
2: Ouvindo. Que é o que é que acontece. Muitas vezes um ator sabe as suas falas, não é? E sabe a tua deixa. E só está à espera da deixa para dizer a dele. Portanto, tu dizes chapéu. Ah, chapéu é a minha deixa.
1: Isso fica artificial, não é?
2: Claro. Fica, tu estás à espera da deixa. Mas se tu tiveres a ouvir, tudo aquilo que tu estás a dizer tem um sentido. E a minha fala é uma reação à tua.
1: E tu entras no comboio, no
2: obviamente,
1: fundo.
2: Obviamente, tens que ouvir, tens que processar e tens que integrar. Isso tu tem tempos. E às vezes a malta nova, muitas vezes, com a ansiedade, precipita um bocadinho. E tu dizes, calma, ouve o que ele está a dizer. Ouves, retens. Ah, e reages. E isso pressupõe um tempo, pressupõe uma respiração, pressupõe jogo.
1: O timing conta?
2: Muito. Timing é tudo. Timing é tudo em representação. Em comédia, então, é fundamental. Se tu falhas o timing, a piada já foi. A maneira como lanças, aquele tempo de suspensão.
1: Há uma aceleração, há uma suspensão e depois consegues fazer que a piada aconteça.
2: Em teoria, sim, mas é uma coisa que se sente mais do que se explica, não é? Aqui, cuidado, estás a correr, assim não tem graça. Tens que fazer o punchline, tens que fazer a chamada e depois lanças a coisa.
1: Eu estou-te a ouvir, estou a pensar no rolo soldado, lá está. Que independentemente do texto e tudo o que fosse, havia não só a maneira de dizer, mas depois também aquela. Tu quase antecipavas que ali ia acontecer alguma coisa e ele trocava-te as voltas.
2: Exatamente,
1: e tu ias-te embora logo, rapidamente. Diogo Infante, muito obrigado. Estou, obviamente, ansioso e com uma elevadíssima expectativa. Desculpa, pomos já aqui cá em cima para ver esse professor do Clube dos Poetas Mortos. Não sei o que é que vais fazer da tua vida, mas isto vai correr bem.
2: Não, vai correr
1: quantos
2: bem.
1: Quantos espetáculos é que são? Quantas eu fico sempre frustrado quando aparece um grande espetáculo que eu às vezes que eu tenho a sorte de ir ver e me dizem isto agora só tem mais três sessões.
2: Não,
1: e eu digo, mas porquê?
2: Nós no Trindade é ponto assente, não fazemos espetáculos menos de 2 meses e meio, mínimo.
1: Que luxo!
2: Sim. A Gaivota vai estar 2 meses e meio em cena, mas o Clube dos Poetas Mortos vai estar bastante mais.
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0: 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Três horas no continente e na Madeira. Duas horas nos Açores. Edição do jornalista Pedro Guilherme.
1: Marcelo Rebelo de Sousa já saiu do Hospital de Faro. O antigo Presidente da República sentiu-se mal durante a tarde e acabou por ser encaminhado para o hospital. Mas tudo não passou de um susto, garantiu aos jornalistas.
2: Felizmente, posso sair em alta e aproveitar os dois ou três dias que faltam de férias.

0: Sente-se bem agora?
1: Sinto-me bem.
2: Vai continuar a ir à praia?
1: Sim, espero ir à praia, claro.
2: Mas tem que
1: obrigado,
2: ter
1: obrigado.
2: Especiais.
1: Vamos a ver. Eu hoje tive um dia muito intenso de praia e de facto foi um exercício físico num dia quente, grande, e portanto vou ter cuidado acrescido em matéria de hidratação. Muito obrigado.
3: Declarações de Marcelo Rebelo de Sousa após sair do Hospital de Faro. Agradeceu aos profissionais de saúde depois de ter tido alta. O antigo Presidente da República sentiu-se mal ao início da tarde e foi encaminhado para o hospital. 9 distritos de Portugal continental e o arquipélago da Madeira estão sob aviso amarelo esta quinta-feira devido ao tempo quente. Segundo o Instituto do Mar e da Atmosfera, os distritos de Viseu, Évora, Beja, Porto Alegre e Faro mantêm o aviso amarelo até ao final da tarde. Já Bragança, Vila Real, Guarda e Castelo Branco têm aviso que vai estar em vigor pelo menos até sábado. No caso da Madeira, apenas as zonas de montanha estão fora do aviso amarelo, que é válido para as costas sul, norte e também a ilha de Porto Santo. A fiscalização nas estradas portuguesas vai aumentar já a partir deste fim de semana. Anúncio feito pelo Ministro da Administração Interna, que admite preocupação com os números da sinistralidade rodoviária em Portugal. Luís Neves reuniu-se esta quarta-feira com responsáveis da GNR, PSP e Autoridade Nacional de Segurança Rodoviária e disse que estão a ser pensadas várias medidas a introduzir no novo Código da Estrada para tornar a circulação em Portugal mais segura.
4: Há um conjunto de medidas, estamos a falar da questão do álcool, estamos a falar criminalizar ou não a partir de determinada velocidade, 180 à hora, 200 à hora, se não tem que ser começado a ser pensado como um crime e não como uma contraordenação. Portanto, há aqui todo um conjunto de medidas que vão ser articuladas de uma forma harmónica, no sentido que as pessoas tenham que perceber que tem que haver civilidade, tem que haver aquele que viola a lei, tem que ser rapidamente punido, no sentido de termos um ambiente em que ir para a estrada não tem que ser necessariamente um elevado risco, um elevado perigo, não tem que ser uma guerra, não pode haver, de facto, desrespeito pelos outros.
3: Luís Neves, o Ministro da Administração Interna, os dados do portal oficial do Observatório da Segurança Rodoviária indicam que entre 1 de janeiro e 11 de agosto houve 302 mortos, mais 24 do que em igual período do ano passado. Tanto os acidentes rodoviários como os feridos graves sofreram aumentos face a 2025. Subiu para 265 mortos e quase 500 desaparecidos o balanço do terremoto que atingiu a Colômbia na segunda-feira. Foram esses os números revelados esta noite pelo presidente colombiano. Abelardo de Las Priella adiantou também que ficaram danificadas com o abalo mais de 11 mil casas. Pelo menos 140 edifícios colapsaram totalmente. Milhares de escolas e centros educativos, comunitários e de saúde estão inoperacionais. Já foi decretada emergência económica na Colômbia. O representante diplomático do Vaticano em Portugal defende que ninguém tem o direito de rejeitar os estrangeiros. O nuncio apostólico está a presidir a peregrinação católica de agosto em Fátima. Segundo o santuário, na procissão das velas desta noite, Carolina Ferreira, estiveram cerca de 25 mil pessoas.
5: Cada rosto, uma história. Cada vela, um propósito. Em cada um que vem, há uma razão para estar presente.
6: Viemos de França e somos de Guimarães. E pronto, viemos cá fazer a promessinha em família, com fé.
7: Já é costume?
6: Sim, todos os anos. Vimos cá a Portugal, vimos cá em família.
8: Acho muito bom porque posso orar pelos meus, pela saúde da minha mãe principalmente. E estar aqui é muito bom, estar perto de Deus e assim.
9: Eu amo esse lugar, é a terra dos meus pais também, meus pais são portugueses, né? Só eu vim em Portugal e não vir a Fátima, para mim não é vir a Portugal.
5: Depois da procissão das velas, na homilia da celebração da palavra, o núncio apostólico em Portugal, Andrés Carrascosa, lembra o sofrimento de quem enfrenta rejeição na imigração.
10: E ninguém tem o direito de rejeitar o estrangeiro, tanto menos aqueles que nos chamamos cristãos e que sabemos o que Deus nos pede, não violarás o direito do estrangeiro. E ainda menos o povo português, que em muitos dos seus membros sabe o que é viver o sofrimento de sair da sua terra para ir para outros países e continentes.
5: Palavras do representante diplomático da Santa Sé em Portugal, que preside a peregrinação de agosto no Santuário de Fátima.
3: Celebração que integra a Peregrinação Nacional do Migrante e do Refugiado, organizada pela Obra Portuguesa Católica de Migrações. É a primeira medalha de Portugal nos europeus de atletismo. Fatoumata Diallo terminou a prova dos 400 metros barreiras no terceiro lugar e conquistou a medalha de bronze. Eduardo Gonçalves.
2: A primeira medalha para Portugal nasceu de Fatoumata Diallo nos 400 metros barreiras e com um recorde nacional de 53 segundos 55 centésimos. Inacreditável o primeiro sentimento da atleta.
11: É impressionante porque sabe, nos treinos é diferente, nas provas, o nervosismo, a competitividade, competir com os grandes atletas aqui e estar no pódio e fazer 53 segundos, eu não posso acreditar ainda. E ter esta bandeira à volta de mim significa muito.
2: Uma medalha de bronze que apaga muitos sacrifícios que valeram o pódio nos europeus.
11: Representa choros, ácido lático, sacrifício, trabalho duro, confiança, tudo mesmo, como bom e mau, representa tudo mesmo. E também quero agradecer a minha equipa, nunca senti tão apoiada numa equipa, que toda a gente estava lá no jantar, no almoço, a toda a gente a vir, Fatoumata, amanhã vou-te ver lá na corrida. Eu senti que não estou só a fazer por mim, pelo meu treinador, mas pela equipa também, que senti-me tão apoiada, deixou-me tão feliz, o meu coração fraquinho, estava motivada mesmo. Eu senti que tenho que entrar nesta pista, pensar que sou melhor como elas. Não pensar como o meu treinador disse, ou matas ou morres.
2: Primeira medalha para Portugal, a que podem seguir-se outras. Pedro Pichardo passou à final do triplo salto com 17 metros e 16 centímetros.
12: Acho que conseguimos o objetivo, né? Que era fazer só um salto e fazer a qualificação direta e, graças a Deus, saiu no primeiro salto.
2: Pichardo na final do triplo salto. Tiago Luís Pereira não teve a mesma sorte. Saltou apenas 15 metros e 95 centímetros. Apesar de ser a melhor marca da época, não foi apurado. Esta quinta-feira, mais três atletas em pista nas qualificações. Às 11h20, Delvis Santos nos 200 metros. A partir das 11h30, Lourenço Rodrigues e Leandro Monteiro nos 3 mil metros obstáculos.
3: Provas nos europeus de atletismo em Birmingham, na Inglaterra.
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0: Está aberta mais uma sessão dos Radicais, Radicais Livres, de Jaime Nogueira Pinto e Pedro Tadeu, que hoje querem falar sobre Mário Vargas Llosa, o escritor que morreu no domingo passado, foi Nobel da Literatura em 2010, mas muitos prémios antes, e só para lembrar talvez os mais representativos, Princesa das Astúrias em 86, o Cervantes em 1994 e o Pen Nabokov em 2002. Foi um dos nomes mais relevantes e importantes da escrita da América Latina, a par de outros, jornalista também na France Presse, crónicas no Estadão no Brasil e no El País em Espanha, político também, tentou em 1990 ser presidente do Peru, tentou, não conseguiu, Peru, que é o país do ceviche e do pisco sour, uma bebida muito forte. Publicou Os Chefes em 1959 e o seu último livro data de 2019, chamado Tempos Ásperos. Pelo meio, só para citar dois, Tia Júlia e o Escrevedor, antes a Conversa na Catedral. Jaime, talvez antes de irmos à escrita, que é imensa e profícua em várias áreas, na ficção, no ensaio, no teatro,
1: sim, sim, sim,
0: talvez irmos à política, porque ele começa a vida política dele como um admirador da Revolução Cubana,
1: sim,
0: e de Fidel Castro,
1: mais longe,
0: ele e acaba como um liberal de centro-direita.
1: Não, ele começa mais longe, ele começa como membro do Partido Comunista Peruano, membro do Partido
0: Clandestino,
1: que eu penso, nessa época era clandestino, e ele fala, aliás, nessa época havia aquele...
0: Pois, porque Fidel Castro não era, no início não era comunista, não é? Só se tornou mais tarde.
1: Não, e isto é mais cedo, isto é no princípio dos anos 50. Ele nasce, portanto, em 36, e portanto, na sua adolescência, no princípio dos anos 50, ele é membro mesmo do Partido Comunista Peruano, portanto, ainda muito antes do Castro.
0: Castro é só em 59.
1: Mas triunfa em 59,
0: sim,
1: não é?
0: Sim.
1: Portanto, e ele depois tem de facto essa versão castrista do... Uhum. Mas ele não há dúvida que tem esse início. E depois, no fim, há duas coisas aí no fim. Primeiro, é um convertido, digamos, ao liberalismo económico, puro e duro, uhum, não é? Que é nessa altura que ele se candidata à presidência do Peru, em 90, se não estou em erro, e é vencido até pelo Fujimori.
0: Sim.
1: Ele é vencido por Fujimori. E depois, nos últimos anos, tem de facto uns... Que assim, declara-se apoiante de vários políticos da região, da América do Sul, políticos de direita nacional e radical, como o Bolsonaro, como o próprio Milei. O Milei é mais um ultraliberal económico. Mas do Milei, do Bolsonaro... De um Cast, que é um chileno que concorreu também da direita radical, e até da própria filha do Fujimori.
2: Fujimori.
1: Que tinha sido seu grande inimigo. Mas como a filha de Fujimori ia contra um candidato, acho que Castillo, de esquerda, ele apoia a filha. Quer dizer, ele no final teve essas intervenções. Portanto, que já não era bem essa linha
0: liberal
1: económico. E eu conheci-o, aliás, no princípio dos anos 2007, 2008, lembro-me...
0: Pouco antes do Nobel, então.
1: Pouco antes. Houve uma coisa em Madrid, que até foi ele que organizou uma coisa destas de intelectuais de várias direitas, e eu também fui um dos interventores nessa, e conheci-o nessa altura, aliás, aproveitei para lhe levar vários livros dele, para ele assinar. porque de facto, quer dizer, para mim, o que me interessa no Vargas,
0: sim,
1: a,
0: claro,
1: a política dele é um acidente que não,
0: claro,
1: não me interessa,
0: sim,
1: para nada.
0: Ele é relevante, pela escrita, como é evidente.
1: É um grande escritor, é isso que interessa, não é?
0: Então, para despacharmos já a política, não sei se o Jaime quer dizer mais alguma coisa, quer? Ou não?
1: Não, de política já está.
0: Pedro, como é que um jovem comunista se transforma num radical de direita no fim da vida?
1: Ele não é bem radical de direita, ele apoiou radicais, mas
0: pois,
1: não,
0: é isso,
1: não,
0: sim,
1: não era.
0: Sim, pronto, mas...
2: Ou seja, do que eu li das biografias dele, de facto, ele na universidade esteve esteve ligado, mas não sei se chegou a ser militante, mas apoiou o movimento que era o KAYUD, que era,
1: era
2: destino, o nome do Partido Comunista, mas não sei se era verdadeiramente militante. E pouco depois, ainda na juventude, já estava alinhado com partidos que eram da oposição à ditadura, mas que não eram comunistas, por exemplo, o Partido Democrata Cristão do Peru, não é? E, portanto, tinha, digamos, uma posição anti-ditadura, porque havia uma ditadura do Odria, não é? Do Manuel Odria, no Peru, na altura em que ele era estudante. E, aliás, há romances dele sobre isso, não é?
1: A Cidade e os Cães.
2: A Cidade e os Cães.
1: Os Perros, é.
2: A Cidade e os Cães. E o outro a seguir, que foram os que eu li também...
1: Conversa na Catedral, também é sobre isso.
2: E é de esquerda, tem posições muito alinhadas com os movimentos de esquerda que pela América Latina se opunham às ditaduras no Chile, no próprio Peru, de facto também apoiou inicialmente...
1: Mas no Chile nessa altura ainda não há ditadura, a ditadura no Chile do Pinochet...
2: Sim, vai em 72.
1: 73.
0: Quando mata o Allende.
2: Portanto, de facto também apoia...

0: foi um homem de esquerda e que foi derrubado numa conspiração, enfim, apoiada pelos americanos e por aquele coronel Castillo Armas. E, portanto, lá está, ele ainda nesse aspecto mostra uma certa... Mas isso, eu acho que os escritores, não os grandes escritores também, quer dizer, a política ali é um bocadinho, quer dizer, não vamos estar a pedir-lhe ali uma grande coerência política, porque...
1: Não, mas ele depois neste é um caso especial, porque ele de facto envolve-se na vida política e chega-se a candidatar a Presidente da República.
0: Sim,
1: do seu país,
0: exatamente.
1: Não é? Portanto,
2: pois é, mais
1: tem, e portanto isso não pode, digamos, dissociar-se. Uma coisa é escritores que tomam posições políticas, ele tentou ser um político profissional, não é? Portanto, a coisa acaba por ser relevante. O que não impede... que os romances dele sejam de facto admiráveis, ou a maior parte deles, e complexos. Ele, aliás, tinha uma arte especial em dar várias perspectivas do mesmo facto nos romances, com personagens contraditórios até do ponto de vista político, não é? Não só do ponto de vista individual ou psicológico, ou etc. Portanto, ele dá essa diversidade nos seus romances, isso não estou a criticar por isso, de maneira nenhuma, pelo contrário. O que me parece é que há de facto uma evolução, e nos anos 80, por exemplo, quando eu leio A Guerra do Fim do Mundo, vejo ali que é uma história interessantíssima sobre
0: a Revolução no Brasil.
1: Vejo ali a crítica da Revolução, não é?
0: Para mim, o grande livro sobre A Guerra do Fim do Mundo, que é os Sertões do Euclides da Cunha.
1: Ele diz que se inspira nesse livro.
0: Aliás, não é um romance, é uma crónica
2: jornalística. É uma reportagem,
0: jornalística,
2: não é?
0: É uma reportagem jornalística, que é uma coisa notável. E essa Guerra dos Canudos é uma coisa também admirável.
1: Incrível. Porque, é um massacre de 25 mil pessoas.
0: O conselheiro... Sim,
2: que se passa no Brasil.
0: Os tipos mobilizaram, o exército brasileiro teve que mobilizar não sei quantas unidades e divisões porque aqueles tipos...
1: Fez 5 campanhas contra ele.
0: Exatamente, é uma coisa extraordinária, pá. Era uma espécie destes tipos de uma seita religiosa, não é? É extraordinário essa...
1: Aquilo há ali, é uma história, aliás, íamos fazer um dia um programa sobre isto, que é uma história de facto fantástica,
0: porque é um padre que lidera
1: um movimento de revolta que depois tem interpretações várias, porque depois a documentação que existe sobre isso também não é muito... Mas há uma motivação. Aquilo é na altura da implantação da República no Brasil
0: e
1: uma motivação aparentemente monárquica à revolta contra os latifundiários da zona e contra a exploração que aquelas pessoas estavam a ter. Portanto, há uma mistura de reacionarismo e de progressismo
0: que torna aquilo
1: muito interessante.
0: Pedro, há muitos o que é interessante é que esse tipo de movimentos apareceu, por exemplo, na Europa mais cedo. Apareceu, por exemplo, em Nápoles, aqueles Lazzaroni de Nápoles. Apareceu, por exemplo, o carlismo tinha qualquer coisa a ver com isso. O próprio miguelismo tem a ver com isso, porque são ao mesmo tempo movimentos que têm um lado tradicionalista.
1: A Maria da Fonte é um exemplo.
0: Maria da Fonte é outro exemplo. São movimentos que têm um lado tradicionalista, reacionário, não é? Contra os novos tempos e o domínio das burguesias e dos capitalismos e disso tudo, e por outro lado. Têm exatamente, também por isso, têm um lado popular ou populista que é revolucionário em alguns aspectos, e são movimentos muito, muito, muito interessantes e que a gente hoje em dia, com esta falta de cultura histórica e política, que é tudo sempre dois lados, há só dois lados e há duas coisas e estão obcecados com isso e ainda andam a saber se é o capitalismo e socialismo, ainda só sabem isso, não sabem mais nada. Não percebem essas coisas, ficam completamente à rasca. O que é que é isto? É da direita, é da esquerda? Essas discussões.
1: Sim, se lerem o livro do Vargas Llosa, vão ficar, este especificamente, A Guerra do Fim do Mundo, vão ficar aflitos para definir o que é de esquerda e
0: claro,
1: o que é de direita. Isso
0: porque
1: aí,
0: exatamente a humanidade a história é tão complexa nesses aspectos. Que esta coisa de colar etiquetas, não é? Que é o que esta gente, a maior parte deles, sabe fazer, é colar etiquetas. Ficam, coitados, não percebem onde é que serve a etiqueta, pá, porque não cabe ali, não é? Mas eu concordo consigo que o Vargas Llosa tem essa complexidade. Também depois eu vou-lhe dizer uma coisa, talvez devido ao seu sucesso e aos contratos permanentes,
1: para escreva metro também.
0: Às vezes é livro sim, livro não, como eu costumo dizer. Sai um livro bom.
2: Em 21 e depois... de ficção, pronto, dá 10, não é? Não é
0: pois,
2: mal.
0: Não.

0: Não, não, e aliás talvez até sejam mais os bons que... Mas às vezes saem uns que a gente vê, olha, isto foi um bocado de recurso. O pobre do nosso, lá está, o nosso
1: Camilo. O Camilo, não é? Pois. Não,
0: mas o Camilo aguentava aquilo tudo, quer dizer, porque... Porque era sobretudo a qualidade da prosa. Às vezes não é os enredos, é a prosa, não é? Camilo, a gente gosta dele pela prosa, nem é tanto.
2: É a prosa
0: que é.
2: Sim, mas aqui eu acho que também há um problema de análise, muitas vezes, não é toda a gente, claro, mas em relação a esta questão de o Mário Vargas Llosa ter desiludido ou não ter desiludido a esquerda, a mim desiludiu-me, confesso, sim senhor, a partir de certa altura, porque adorei os livros dele, sobretudo os que li no princípio, mas depois das posições políticas dele. De facto, incomodaram-me, algumas delas, mas há também um problema de gestão de expectativas, porque como há aquela onda América Latina de sucesso literário, com o Gabriel García Márquez, a Isabel Allende, o Júlio Cortazar, enfim, aquela gente toda, Borges. Que era tudo mais ou menos à esquerda,
0: o Alec Carpentier também, e na direita tínhamos o Borges.
1: O Borges
2: é anterior a estes todos,
0: sim,
2: não é?
0: O Borges é anterior, é um bocado...
2: E não é muito político, ou seja, foge um bocadinho aos temas.
0: O Borges foi...
2: Aliás,
0: foi...
2: o Vargas Llosa destes todos é o mais político, até mais que o García Márquez, não é?
0: Foi o que se meteu mesmo na política, é uma vocação tardia.
1: E também é contemporâneo do Jorge Amado no Brasil.
0: Sim, Jorge Amado, que também, quer dizer, depois dá uma volta para uma certa moderação, embora não se tenha metido muito nas coisas.
2: Jorge Amado chegou a ser stalinista, isso é verdade.
0: Mas arrependeu-se, continuou
2: sempre à esquerda, teve sempre à esquerda. E sempre a apoiar os movimentos políticos.
0: Não, e aqueles grandes escritores brasileiros, o Ubaldo Ribeiro, pá, o Júlio,
1: João Ubaldo Ribeiro, Viva o Povo
0: João
1: Brasileiro.
0: João Ubaldo Ribeiro, que é fabuloso. O Viva o Povo
1: Brasileiro
0: é uma coisa
1: extraordinária.
0: É um livro para esse tipo, devia ter. O Ubaldo Ribeiro devia ter tido o Prémio Nobel.
1: Pois o Jorge Amado não teve, creio eu.
0: Não.
2: Mas há uma noção nestes anos de 60, 70 e 80, pois eu apanho isso também na minha juventude, de que havia ali um novo mundo literário a nascer e entusiasmante e com nova.
1: O realismo
2: com a história
1: mágico.
2: Do
0: realismo mágico. Mas o realismo mágico...
2: Que não tem nada a ver com o Llosa, ele não faz isso, não é?
0: Não, ele não é. Isso.
2: Não entra nisso.
0: Agora, ali, e há uma... Quer dizer, há uma... Isso tem uma certa continuidade. Por exemplo, o Bolaño, o Roberto Bolaño, que é muito bom também.
2: Sim.
0: Agora, depois, eles conseguem, a partir dos... Depois há ali um problema, que é um problema muito interessante, que é... A questão, e vários autores que trataram esse problema, falam muito disso, que é a questão de um escritor num país pequeno, nesses países que eram relativamente pouco conhecidos, não é?
1: Sim, pois o Peru é muito pequenino, comparado com o Brasil, por exemplo.
0: Não estavam no chamado cânone ocidental, não é? É o profissionalismo do escritor, não é? E eles começam depois, ali nos anos 70... que de facto, e é muito através de uma mulher que é uma editora de Barcelona, a Carmen Balcells, que muitos desses autores de facto começam a ser conhecidos, é a Sex Barral também, que eles edita, e isso permite-lhes tornarem-se escritores profissionais, não é? Que é uma coisa que...
2: O Vargas Llosa, numa entrevista que eu li há uns tempos, conta... Sempre quis ser escritor, praticamente desde miúdo, que teve esse impulso, muito contrariado pela família, mas enfim,
0: insistiu
2: e tal, mas que sempre pensou que não conseguiria nunca viver só da escrita, até que depois no seu primeiro casamento...
1: Foram três, não é? Ele casou-se três vezes.
2: Ele dizia, eu acho que em Paris tenho hipótese de vir a ser um escritor profissional. E portanto há essa ideia de mudarem-se para a Europa... Ou terem êxito na Europa para conseguirem. Ele vai para Paris, até lhe corre tudo mal porque julga que tem um contrato e chega lá e afinal não tinha contrato nenhum. Mas
0: lá, lá fica, não é?
2: Ficou e lá conseguiu depois de facto ter sucesso como escritor. Mas digamos, essa faz-me lembrar um bocadinho os escritores portugueses que também costumam muito dizer que não conseguem viver da escrita. Agora já...
0: Não, não se consegue.
2: E isso é um dos dramas, não é? Portanto, escrever nos intervalos, imagino, não, escritor, não é? Mas imagino que não deve ser. Não deve
0: eu vejo um bocadinho por mim, pá. Eu quer dizer, se não podia viver da escrita. Há quem viva, quer dizer, há quem viva em Portugal, mas são muito poucos. Quer dizer, são os tais, aqueles que eu não sei, pá, também não vou pronunciar-me sobre a qualidade.
2: Mas é de facto quando eles começam a ser editados na Europa que começam a ter, um impacto e começam e levam a estes prémios Nobel, não é? Portanto, de facto, é uma descoberta que acontece nesta altura, nesta década de 70, sobretudo.
0: E também há uma coisa que eu acho que é importante e por acaso é uma discussão interessante para termos. É a matéria-prima dos livros no sentido de haver desgraças, paixões, violência política, ditaduras, guerrilhas, isso tudo acabou na Europa depois da Segunda Guerra Mundial, não é?
2: E aqui temos outra coisa, que é povos diferentes, temos indígenas, temos colonizadores,
0: claro,
2: não é só classes sociais, portanto também culturas completamente distintas.
0: É um revival também. Ele, aliás, tem um livro que eu gosto muito, que é aquele Lituma em Los Andes, que é a história de um polícia que, na altura do Sendero Luminoso, é mandado lá para um daqueles, para uma coisa remotíssima, para uma aldeia qualquer, onde eles vivem no terror do Sendero Luminoso.
1: Olha, esse livro foi Prémio Planeta.
0: É de 93. Não é um livro muito conhecido, eu li-o na época e gostei imenso, quer dizer, porque aquilo dá um clima de dá muito. Eu na altura conheci uns numa coisa qualquer internacional, conheci uns peruanos que me contaram exatamente esse medo do Sendero Luminoso. Eles foram lá numa expedição, eram engenheiros e tiveram que ir lá para um sítio qualquer. E os do Sendero Luminoso, que os perseguiam, não lhes fizeram nada, mas andaram sempre atrás deles, e à noite os do Sendero Luminoso acendiam umas fogueiras, que era para eles se sentirem sempre atacados, quer dizer, com o inimigo próximo. Eu lembro-me que eles falaram nisso. E esse clima de lá está, quer dizer, o Sendero Luminoso fez coisas horrendas no Peru, pá, eram os doidos, pá, eram uma espécie de extremistas maoístas, começaram por matar uns que tinham, era um professor. Que o chefe deles era um professor chamado Abimael Guzmán, que era completamente varrido da pinha, e eles faziam coisas horríveis, matavam pessoas tipo, assim à balda.
1: Mas isso, a América Latina está cheia disso, é os quadrões da morte.
0: Mas estes eram muito umas coisas inspiradas no maoísmo na altura, era uma coisa de loucos, pá, mesmo. E lá está. E essas histórias, a gente tem-nas muito. Por exemplo, você vai ver, por exemplo, o Alejo Carpentier tem. Há aquele ótimo que é um paraguaio que tem um livro que é Yo el Supremo, que é a história daquele ditador do Paraguai, é um ditador do século XIX, que não deixava as pessoas sair do Paraguai. Era uma história. Eu acho que é um antes do. É um desses ditadores conhecidos, militares. E quer dizer, portanto, eles. Essa matéria-prima, não é? Do embora, por exemplo, a gente vê no Brasil, lá está o Valdo Ribeiro, trabalha, tem. Mas há
2: o Brasil tem os Coronéis, tem o Nordeste, tem a miséria das favelas, tem a ditadura, tem.
0: O Amado lá está, trabalhou os capitães, por exemplo, aqueles livros todos dele do princípio, os do
1: Capitães da Areia.
0: Os Capitães da Areia, por exemplo, lembro-me de ler isso em miúdo, que era ótimo.
2: É um grande livro,
0: exatamente. Toda essa narrativa também lá está ligada a grandes diferenças sociais, quer dizer, são coisas que de certo modo na Europa tinham desaparecido, ou desapareceram a partir, enfim, pelo menos a partir da Segunda Guerra. E portanto, houve uma espécie...
2: E houve também outro, ou seja, aquelas vanguardas literárias europeias do princípio do século XX, todas, em Paris, não é? Em França,
0: sim,
2: o surrealismo e tudo aquilo virou a literatura para outros caminhos durante alguns anos.
0: Claro.
2: E estes que, no fundo, recuperam... Esta ideia do realismo mágico é uma coisa que na literatura europeia... Coisas parecidas, quer dizer, o Edgar Allan Poe é parecido, não é?
0: Talvez
2: não se diga à política, não é? O americano, sim. Ocidental. Do cânone ocidental.
0: Não, lá está. A gente um dia estava a falar do Verne, não é? Sim. Esse romance mágico, não é? E pré-ficção científica.
2: Sim.
0: Apareceu com o H.G. Wells, apareceu
2: sim,
0: com...
2: Sim.
0: Ali... Mas o realismo mágico também é pegar um bocadinho naqueles mitos da América e da América imaginada,
2: sim,
0: pelos descobridores europeus, não
2: sim,
0: é? Também
2: sim.
0: Eles vão um bocadinho para isso, quer dizer, é um imaginário, às vezes, como todo imaginário, às vezes mais produto da imaginação do que propriamente da realidade, não é? Mas isso é que é interessante no, não é? Na literatura, pá, a gente no fundo vai ler livros por causa disso, quer dizer, é aquela coisa comodíssima da ficção, como diz o Pamuk, a gente pode pôr as histórias passadas connosco, passadas com os outros, e as passadas com os outros como passadas connosco, não é? Isso é a grande vantagem da ficção, não é? Quer dizer, é o... E portanto, não, e o Vargas Llosa nisso foi de facto um mestre, não é?
2: Embora fosse de facto mais realista do que fantástico, não é?
0: Sim,
2: muito
0: sim,
2: mais,
0: sim.
2: Não, por exemplo,
0: eu estava a pensar no livro, enfim, mais político dele, de intriga política, e mais interessante ao mesmo tempo como intriga, que é La Fiesta del Chivo.
2: Sim,
0: é?
2: Passado a festa do bode, cá.
0: No Trujillo.
2: Acho que é a festa do Chivo, peraí.
1: É a festa do bode em brasileiro.
2: É
1: de 2000, é antes ainda do Nobel.
0: É a festa del Chivo. Não há dúvida que ele... Lá está, eu li o livro na altura, e é um livro muito bem articulado, quer dizer, as histórias vão engrenando nas histórias, depois tem... E claro que, como é um romance histórico, para todos os efeitos, tem personagens reais, o próprio Trujillo, não é? Que aparece, que é o Chivo, não é? O próprio personalidade central. E até descrito com... Por exemplo, o Alberto Moravia tinha aquele A Mascarada, que era uma sátira ao Mussolini,
2: sim,
0: mas que é passada, portanto, numa República Centro-Americana, porque ele não podia fazer propriamente ao Mussolini diretamente. Mas lá está, é uma coisa mais humorística, mas a Fiesta del Chivo tem cenas muito violentas, muito cruéis, não é? Toda aquela repressão, depois, tudo isso. E lá está, e como é um romance histórico, ele tem que ter... E ele consegue fazer isso muito bem. E confessa-me, talvez também faz isso neste passado na Guatemala, no Tempo aos Récios. Ele consegue fazer isso bem.
2: E neste que falámos do Brasil, da Revolta dos Canudos, também é no fundo é um romance histórico, não é?
0: É um romance histórico, lá está. Ele não, quer dizer, aí o ficcionista não pode alterar. É aquela coisa que o Humberto Eco, no ensaio sobre o romance histórico, ele diz, e muito bem, os mosqueteiros não podem matar o cardeal.
2: Acaso, é uma coisa, está a falar disso, é uma coisa que eu acho que é uma característica comum, pelo menos aos livros que eu li, não li todos os livros do Vargas Llosa, nem perto nem de longe, mas o narrador normalmente é uma figura mais ou menos neutra, na forma, ao contrário, por exemplo, do García Márquez, ou da... portanto, é
1: mais jornalística,
2: ou
1: talvez,
2: Cortazar,
1: não?
2: Portanto, ou seja, os personagens é que montam... A ideia que quer passar ao leitor, o narrador é um bocadinho mais neutro do que é costume neste tipo de literatura da América Latina, não é? E acho isso, de facto, uma técnica interessante, não é?
0: Há um que gosto muito, que é o Alejo Carpentier, que tem o recurso, ele tem vários traduzidos em português, o recurso do método, que é aquela história daquele... daquele grande presidente mexicano, ditador mexicano, que teve para aí que foi, que depois morreu em Paris, exilado, esse também é um...
2: Nos anos 80 ou 90 já não me lembro, mas o livro que eu de facto me divertiu muito do Vargas Llosa foi o Pantaleão e as Visitadoras.
0: Pantaleão e as Visitadoras,
2: que é uma coisa, uma história de facto que é um militar, não é? Muito comprometido da sua função de militar, que é obrigado, ou tem como missão arranjar um grupo de prostitutas para ir entreter os militares ao interior do país, não é?
1: E ele teve educação militar, talvez, daí.
2: Sim, e há depois, digamos, a divisão interior do homem, que é moralmente muito conservador, com a missão que tem, e tudo aquilo dá situações bizarras e estranhas e hilariantes. E foi um livro muito divertido. E uma crítica à autoridade, à burocracia. Aliás, é um livro já aí já a tocar a crítica, digamos, à burocracia dos Estados dos próprios Estados ditatoriais, não é? Portanto, e aí se calhar já se podia incluir Cuba ou coisa desse género, não é? Porque eu creio que está ali um toquezinho também já para esse lado. Mas é um livro muito divertido e que de facto também mostra como as contradições humanas se revelam nas situações mais bizarras.
0: Aliás, a força da literatura é, no fundo, esse inventário da natureza humana. Quer dizer, a gente, no fundo, gosta de Shakespeare porque estão lá as coisas todas muito bem descritas. Sei lá, o ciúme, o amor, a paixão, o ódio, tudo isso, quer dizer, está ali numa linguagem que é difícil igualar, não é? Quer dizer, por isso que aquilo não nos deixa. Eu agora estive a reler, até me escrevo a ler isto, estive a reler o Brave New World, por causa de uma teoria...
1: Do Admirável Mundo Novo, do Aldous Huxley.
0: Do Huxley. Por causa de uma teoria que eu quero ver se agora consigo levar por diante, estou a fazer o teste, que eu acho que que é aquela
1: categoria...
0: E vai
1: testá-la aqui nos Radicais.
0: Não vou testá-la numa coisa que estou a escrever para a minha revista, para a Crítica 21, que é a elite do Brave New World, que são os alfas, ajudados um bocadinho pelos betas. Eu acho que a ideologia deles, os valores deles, são muito parecidos com os destas novas classes dominantes na política e na economia da Euroamérica atual. As elites. E estava a ver, exatamente por causa disso, no Brave New World, o Shakespeare é proibido. Quer dizer, é proibido, é escondido. A Bíblia e o Shakespeare estão escondidos, pá. Porque eles só leem livros de... Estes livros mais ou menos de coisa económica e de... É uma tecnoburocracia, não é?
2: Se calhar é mais os betas. Mas se calhar também é os alfas.
0: Os betas são os auxiliares. É uma espécie de... É uma espécie de classe média alta.
2: Há muitos betas.
0: Betas e betos.
1: É isso que eu estava a pensar.
0: Não, e há muitos betos.
1: Mas há uns que não são betinhos.
0: Bom, há muitos betos que são betas.
1: Exatamente. E há muitas betas que são betos. Bom, Pedro, o teu tu escolhes uma entrevista que ele deu em 2019, é interessante que é o último livro que ele publica, pelo menos tem essa data, e é uma entrevista num jornal mexicano que já tinha áudio e é por isso que nós a ouvimos aqui.
2: Sim, é o jornal La Voz. Esta é uma entrevista em 2019. Ele na altura foi lá a um festival de literário, o Mário Vargas Llosa, e eles aproveitaram para o entrevistar, sendo que isto depois coincide na altura a polémica que havia no México. Tinha a ver com uma carta que o presidente do México, que é um homem chamado López Obrador, tinha enviado ao rei de Espanha e ao Papa Francisco a reclamar e a exigir, a reclamar o reconhecimento das atrocidades que há 500 anos os espanhóis fizeram na região, quando invadiram aquela zona, o
0: Cortés,
2: Maias, o Cortés, e ao mesmo tempo a pedir as desculpas, não é? Que houvesse um pedido de desculpas oficial sobre isto. Que não foi dado, o Pedro Sánchez recusou. E o Vargas Llosa, sobre isto, faz um comentário, ele que é peruano, é daquele lado, faz um comentário no fundo a criticar, no fundo não, a criticar abertamente esta posição do López Obrador, portanto, mais uma vez, digamos, tomando uma posição mais à direita do que propriamente à esquerda, explicando isso com um pouco também com a realidade atual que se vive naquela zona do mundo.
1: Vamos então ouvir.
3: La llegada de los europeos a América pues fue violenta. Todas las colonizaciones son violentas. Sobre eso no hay ninguna duda. Pero lo que es muy injusto es responsabilizar enteramente a los conquistadores.
4: A chegada dos europeus à América foi, portanto, violenta. Todas as colonizações são violentas, sobre isso não há nenhuma dúvida. Mas o que é muito injusto é responsabilizar inteiramente os conquistadores por uma problemática que nós ainda não conseguimos resolver. O problema indígena, a situação triste, por vezes miserável, dramática, dos indígenas, não é uma história de há 500 anos. É uma história dos nossos dias. Talvez, no caso do México, de uma forma ainda mais dramática, pela quantidade. São milhões de índios que vivem numa condição completamente marginal, muito marginalizados, muito explorados. Então, não faz sentido que o presidente do México, de um país que há 200 anos é independente, que recebeu os europeus há 500 anos, atribua a crueldade e a maldade a algo que aconteceu há 500 anos, quando basta olhar pela janela e ver que a situação do indígena não só não melhorou, como em muitos casos piorou. Não é verdade? Acredito que isso vale praticamente para toda a América Latina. A situação dos indígenas é muito triste, é marginal, é injusta. Não conseguimos resolver esse problema, que começou há 500 anos, mas tem vindo a agravar-se desde então, praticamente em todos os países com população indígena.
3: A situação dos indígenas é muito triste, é marginal, é injusta. Não hemos sabido resolver esse problema que começou há 500 anos, mas que se ha ido agravando desde então. Praticamente em todos os países com população indígena.
1: E isto ainda hoje está na mesma como estava em 2019.
2: Claro. E nesta entrevista que eu depois te pude ver na íntegra, ele toma várias posições de facto polémicas. Note-se que o López Obrador, nessa carta que fez, também escreve que era preciso os governos dos países também se autocriticarem pelo que fazem aos indígenas, não é? Portanto, esta crítica é um bocadinho ao lado nesse aspecto. Mas ele, por exemplo, fazem-lhe perguntas sobre feminismo e ele critica os movimentos feministas atuais, dizendo que é evidente que as mulheres, sobretudo nas questões salariais, são discriminadas e que é preciso acabar com isso, mas que toda a argumentação que existe hoje, moderna, mais atual sobre isso, ele não a aceita. Criticou, por exemplo, a questão da linguagem, das mudanças da linguagem, sobre eliminar as questões de género na linguagem, acha isso absolutamente revoltante. Ou seja, toma posições que esta nova esquerda certamente critica, não é? Ou criticava, ou criticaria nessa altura. Portanto, é muito alinhado com o pensamento, são coisas sociais que ele alinha muito com o pensamento que tem, digamos, é um liberal na economia, mas ao mesmo tempo
0: é um conservador
2: nas coisas sociais. E claro, pois apresenta isto com uma argumentação muito razoável e consistente que é difícil de rebater e, portanto, é um desafio.
0: E que é normalmente também bastante original, porque normalmente nesses meios essas coisas são defendidas com pouca argumentação e aos berros, normalmente.
2: Aos
0: berros. Não, o pugilato já nem tanto, mas eu, enfim, como calcularão, conheço bastante esse meio e é exatamente, faz todo sentido e até é raridade, não é? Porque é uma, porque de facto é outra coisa que se vê através de toda a obra dele, e a obra e a parte mesmo secular, digamos, não mais política, mas que é um homem muito inteligente e com cultura, histórica.
2: Mas esse apoiar o Bolsonaro, sinceramente, porque achando que seria
0: mas
2: melhor...
0: Mas sabe o que é? Mas sabe o que é? Pedro, não, mas eu vou-lhe explicar. É por causa do... É para contrariar o contrário. A grande parte destes apoios, que eu até vejo até às vezes um bocadinho pela minha própria... pelas minhas próprias reações. Os apoios é mais o não se gostar da alternativa e, portanto, vai-se apoiar coisas que às vezes até nos, do ponto de vista pessoal e humano, até nos seriam desagradáveis, mas são escolhas políticas, eu isso percebo, sim. Quer dizer, é muito...
2: Achar que é melhor um Bolsonaro que um Lula, para mim...
0: Pois, para si, claro, mas por exemplo,
2: é
0: para mim...
2: É uma coisa que não tem pés nem cabeça.
0: Para mim, não, mas lá está, para mim é exatamente, para mim é o contrário, não é? Embora eu perceba as fragilidades do... as fragilidades.
2: E há também alguns traços de caráter que eu, por exemplo, eu também vi uma entrevista que ele deu noutra altura, ao El País, uma entrevista de uma hora, uma mesa redonda, etc., em que às tantas perguntam-lhe sobre coisas do García Márquez, e ele diz, ficámos muito amigos quando encontramos, não nos conhecíamos, e uma vez estávamos a viajar, encontramos num aeroporto, conhecemos ali, quer dizer, já nos conhecíamos, sabíamos quem, cada um quem era, mas estivemos ali, e foi ali uma amizade instantânea e tal. E depois pergunto-lhe, então, e o que é que acha do García Márquez ser à esquerda e o Vargas Llosa é à direita? Há duas explicações para isto. O García Márquez continua à esquerda, apesar dos problemas de autoritarismo que os governos de esquerda, alguns governos de esquerda, ou proto-comunistas, ou comunistas tiveram, porque acha que o mais importante é a justiça social do que propriamente as liberdades cívicas. Mas eu cá tenho uma explicação muito mais pragmática. Então é o quê? Ele é à esquerda porque era mais, assim era mais aprovado pelos meus intelectuais, que são todos de esquerda. Isto, quer dizer, também é uma coisa para dizer de um amigo que, francamente, não me parece, aliás, muito...
0: Eles tiveram uma história curiosíssima, que é aquela história do olho negro, não é?
2: Sim.
0: Que eles nunca disseram porque é que tinha sido.
2: Nunca explicou, não é? Nunca foi explicado. Não,
0: que o olho negro foi o García Márquez que ficou com o olho negro, não foi?
2: Sim, pois.
0: Parece que foi, mas que eles combinaram... Não. E há um livro, até foi o meu filho Eduardo que me deu. Há um livro, há um pequeno livro deles, os dois a falarem, não é? A discutirem.
2: Não conheço, penso que há.
0: Um pequeno livro deles, que é uma discussão deles, os dois, quer dizer, é uma coisa que também...
2: Um debate.
0: Relativamente recente.
1: Ele tem um ensaio sobre García Márquez, a história...
0: Não, ele tem um grande livro sobre García... É uma tese 71, mesmo, sim. É uma coisa sobre García Márquez, mas isso foi, eu penso que isso até é uma tese de doutoramento, ou uma coisa qualquer, é uma coisa...
1: Bom, ele estudou letras, filosofia,
0: profunda,
1: direito...
0: É uma coisa bastante profunda sobre a obra do Márquez, lá está. Márquez é esse é mais os 100 anos de solidão, é o realismo mágico em toda a sua, não é?
2: É o expoente
0: do realismo mágico, não é? Embora fosse o Borges tinha começado um bocado isso tudo, não é?
2: É verdade, o Borges também merecia um Nobel e não lhe deram.
1: Duas solidões.
0: Mas o Borges
1: temos
0: foi
1: aqui.
0: Temos
1: aqui duas solidões. O Romance da América Latina é uma conversa entre Gabriel García Márquez e Vargas Llosa. Aliás, é um livro das edições Dom Quixote, com uma capa.
0: É isso. É uma coisa relativamente pequena.
1: Uma bola vermelha e uma amarela.
0: É isso. Mas lá está, o Borges não teve o Prémio Nobel porque eu acho que ele teve umas referências positivas ou apoiantes dos militares, não sei se foi do Chile, se foi da Argentina.
2: Mas ele também criticou, também, ou seja, embora eu acho que ele não tentou nunca se envolver diretamente em política.
0: Teve
2: problemas com a ditadura, não é? Também teve problemas.
0: Mas o García Márquez apanhou-se, quando teve o Prémio Nobel, se ele tivesse feito estes apoios, não desconfio que tivesse o Prémio Nobel, não é? Pois. Ele apanhou-se com o Prémio Nobel.
2: Muita gente direita que teve prémios Nobel, isso aí para da literatura, não é? Portanto, isso também não
0: mas
2: também não é assim tão...
0: Foi há muitos anos.
2: Mas há... E então coisas antissoviéticas, ui. Mas fazia parte.
0: Não, esses prémios, eu achei sempre que há uns prémios Nobel que são capazes de ser objetivos, que são os das ciências e não sei o quê. Agora,
2: mas quer o García Márquez, quer o Llosa, merecem amplamente.
0: Sim, sem dúvida, sem dúvida.
2: Não quer que haja equipes.
0: Sem dúvida, sem dúvida, sem dúvida, sem dúvida. Agora, não, mas havia uns prémios Nobel, os da paz, por exemplo, são políticos.
2: Esses
0: são super políticos. E os da economia também lá vão um bocadinho à política também.
2: Esses são terríveis. Esses são terríveis.
1: Esses dá para todos os gostos, não é?
0: Metem política.
2: Isso aí é tudo o liberalismo para a frente.
1: Nem todos, o Krugman. Nem todos.
0: O Krugman.
2: Eu acho que isso foi por engano.
1: O Stiglitz também não.
0: Exatamente.
2: Obrigado.
0: Enfim.
1: Mas pronto, mas este foi bem atribuído. Sim, e sim. Se vocês tivessem que escolher um livro do Vargas Llosa para ti, Pedro, qual é que era?
2: É capaz de ser A Guerra do Fim do Mundo, apesar de para mim já... Também gostei muito da Conversa na Catedral, também.
1: São os do princípio, ele considera, não é? A sua obra mais completa. E Jaime, qual é que era o seu?
0: Não sei, eu por um lado gostei imenso do La Fiesta del Chivo, que é um livro que eu acho muito bem articulado, muito bem construído. Como divertimento, A Tia Júlia e o Escrevedor. E o Escrevedor é ótimo.
1: Eu adorei esse livro também.
0: É muito divertido, é um livro assim, se lê bem, é agradável, é divertido e bem escrito, tudo isso. Mas,
1: ele teve três mulheres, pelo menos, de papel passado, não é?
2: E Isabel Presley.
1: Isso foi a última.
2: É a última.
1: Mas o casamento acabou em 2022, portanto, estes últimos três anos já esteve sozinho. Teve Covid também, e também falou sobre isso. Portanto, viveu esta última pandemia. Até
2: sim, escreveu um livro sobre isso, não é? Sobre a pandemia. É. Tenho ideia.
0: Eu também escrevi. Eu também escrevi um livro. Os contágios. Escrevi um livro.
2: Não havia mais nada para fazer. Olha, escrevia-se.
0: Não, eu fui uma coisa também um bocado. Eu fui uma coisa um bocado freudiana. Pá. Escrevi sobre uma coisa que me limitava, não é? Os contágios. Fiz um livro sobre as pestes.
1: Pois claro, e teatro, ler alguma coisa dele? Ele tem 5 peças de teatro, mas...
0: Olha, enfim. Não, por acaso não li.
1: Também não. A última chama-se Olhos Bonitos, Quadros Feios. É de 1996, pelo menos o título é bom. Não é? Bom, vamos à música, Pedro. Tu escolheste uma música que tem que ver precisamente com livros dele que se tornaram filmes, não é?
2: Sim. Tem uns 5 filmes feitos a partir de livros dele. Este é um que tem 2 versões, uma primeira de 1976, em que o próprio Mário Vargas Llosa é acreditado como um dos realizadores, juntamente com o José Maria Gutiérrez Santos, é co-argumentista e aparece como ator, fazer de oficial por um ano. A obra sobre a qual parte esse filme, que é de 1976, é Pantaleão e as Visitadoras, já falámos aqui disso.
1: Há aqui um lado que nós não falámos, ele tinha uma ótima figura, não é? Era um homem que dava muito nas vistas, era um homem muito bem apessoado.
2: E imagino que vestido de militar e de oficial, eu não vi este filme de 76, devia dar respeito. Mas vi este filme de 96, que é engraçado, não é propriamente uma obra de gênio, uma segunda versão, que já não tem o Vargas Llosa como ator, que é realizado por um cineasta peruano, o Francisco Lombardi, que tem música do compositor vasco Biguen Mendizábal, que é a música introdutória do filme que eu proponho aqui. Não tem palavras, é só uma música que mostra o ar militar, ambiente militar que o filme iria ter. O filme, como só para recordar, é a história de um oficial cuja missão é contratar prostitutas para entreter as tropas.
1: Exatamente, já falámos disso aqui. E é assim que fechamos esta sessão dos Radicais. Os Radicais sobre Mário Vargas Llosa, com a banda sonora de filmes feitos a partir da sua escrita, neste caso Pantaleão e as Visitadoras. A produção é de Ana Fernandes, os cuidados de emissão de João Carrasco. Os Radicais Livres, Jaime Nogueira Pinto e Pedro Tadeu, com Maria Flor Pedroso, voltam para a semana. Tenha então um bom fim de semana.

0: São 5 horas, 4 nos Açores.
1: Marcelo Rebelo de Sousa já teve alta hospitalar. O antigo Presidente da República sentiu-se mal ontem à tarde na praia em Montegordo, no Algarve. Subiu para 265 o número de mortos no sismo da Colômbia. O Presidente do país decretou emergência económica. São 4 dias de música, dança e celebração lusófona. Começa hoje o Festival Sol da Caparica.
0: A esta hora com 17 graus em Évora, Lisboa, Porto e Coimbra com 20, Faro com 22. Nas ilhas estão 24 graus no Funchal, 21 em Angra do Heroísmo e 22 em Ponta Delgada. Notícias, Pedro Guilherme.
1: Marcelo Rebelo de Sousa já saiu do hospital de Faro. O antigo Presidente da República sentiu-se mal ontem à tarde e acabou por ser encaminhado para o hospital, mas tudo não passou de um susto, como garantiu aos jornalistas.
2: Felizmente, posso sair em alta e aproveitar os 2 ou 3 dias que faltam de férias.
3: Portanto, sente-se bem agora?
2: Sinto-me bem.
4: Vai continuar a ir à praia?
2: Sim, espero ir à praia, claro.
4: Mas tem que
2: obrigado,
4: ter alguns cuidados especiais.
2: Vamos a ver. Eu hoje tive um dia muito intenso de praia e de facto foi um exercício físico.

0: num dia quente, grande, e portanto vou ter cuidado acrescido em matéria de hidratação. Muito obrigado.
1: Marcelo Rebelo de Sousa já saiu do Hospital de Faro, agradeceu aos profissionais de saúde após ter alta. 9 distritos de Portugal continental e o arquipélago da Madeira estão hoje sob aviso amarelo devido à previsão de tempo quente. Segundo o Instituto do Mar e da Atmosfera, os distritos de Viseu, Évora, Beja, Porto Alegre e Faro mantêm o aviso amarelo até ao final da tarde. Já em Bragança, Vila Real, Guarda e Castelo Branco, o aviso vai estar em vigor pelo menos até sábado. No caso da Madeira, apenas as zonas de montanha estão fora do aviso amarelo, que é válido para as costas sul, norte, para além da ilha de Porto Santo. Subiu para 265 mortos e quase 500 desaparecidos o balanço do terremoto que atingiu a Colômbia na segunda-feira. Foram esses os números revelados esta noite pelo presidente colombiano. Abelardo Las Priella adiantou também que ficaram danificadas com o abalo mais de 11 mil casas, pelo menos 140 edifícios colapsaram totalmente, milhares de escolas e centros educativos e de saúde estão inoperacionais e foi decretada emergência económica. A fiscalização nas estradas portuguesas vai aumentar já no próximo fim de semana, anúncio feito pelo ministro da Administração Interna, que admite preocupação com os números da sinistralidade rodoviária em Portugal. Luís Neves reuniu-se ontem com responsáveis da GNR, PSP e Autoridade Nacional de Segurança Rodoviária e disse que estão a ser pensadas várias medidas a introduzir no novo Código da Estrada.
2: Há um conjunto de medidas, estamos a falar da questão do álcool, estamos a falar criminalizar ou não a partir de determinada velocidade, 180 à hora, 200 à hora, se não tem que ser começado a ser pensado como um crime e não como uma contraordenação. Portanto, há aqui todo um conjunto de medidas que vão ser articuladas e de uma forma harmónica, no sentido que as pessoas tenham que perceber que tem que haver civilidade, tem que haver aquele que viola a lei, tem que ser rapidamente punido, no sentido de termos um ambiente em que ir para a estrada não tem que ser necessariamente um elevado risco, um elevado perigo, não tem que ser uma guerra, não pode haver, de facto, desrespeito pelos outros.
1: Ministro da Administração Interna, Luís Neves. O representante diplomático do Vaticano em Portugal defende que ninguém tem o direito de rejeitar os estrangeiros. O nuncio apostólico está a presidir a peregrinação católica de agosto em Fátima. De acordo com o santuário, na procissão das velas desta noite, Carolina Ferreira, estiveram cerca de 25 mil pessoas.
3: Cada rosto, uma história. Cada vela, um propósito. Em cada um que vem, há uma razão para estar presente.
4: Viemos de França e somos de Guimarães. E pronto, viemos cá fazer a promessinha, em família, com fé.
5: Já é costume?
4: Sim, todos os anos. Vimos cá a Portugal, vimos cá em família.
6: Acho muito bom, porque eu posso orar pelos meus, pela saúde da minha mãe, principalmente. E estar aqui é muito bom, estar perto de Deus e assim.
7: Eu amo esse lugar, é a terra dos meus pais também, meus pais são portugueses, né? Só eu vim em Portugal e não vir a Fátima, para mim não é vir a Portugal.
3: Depois da procissão das velas, na homilia da celebração da palavra, o núncio apostólico em Portugal, Andrés Carrascosa, lembra o sofrimento de quem enfrenta rejeição na imigração.
8: E ninguém tem o direito de rejeitar o estrangeiro, tanto menos aqueles que nos chamamos cristãos e que sabemos o que Deus nos pede, não violarás o direito do estrangeiro. E ainda menos o povo português, que em muitos dos seus membros sabe o que é viver o sofrimento de sair da sua terra para ir para outros países e continentes.
3: Palavras do representante diplomático da Santa Sé em Portugal, que preside a peregrinação de agosto no Santuário de Fátima.
1: As celebrações terminam esta quinta-feira. Começa hoje uma nova edição do Festival Sol da Caparica. Vão ser 4 dias com música, dança e celebração lusófona. Há estreias no festival, como o Papillon e Sara Correia, para além de regressos à costa de Caparica, Gonçalo Costa Martins. Nada mais
9: sobrou. 2 anos depois, os Calemas estão de volta e não poupam em convidados.
10: O que podem esperar é algo que nunca aconteceu. É de facto um espetáculo que eles estão a preparar e que me pediram, obviamente, segredo. Mas vai estar muita gente em palco, cenicamente também vai ser fantástico e, portanto, vale a pena vir ver este e também outros espetáculos ao Sol da Caparica.
9: No cartaz cabem regressos, por exemplo, Nininho Vaz Maia, João Pedro Paes, Slow J, mas ano após ano, André Sardé, promotor do festival, mostra que é possível trazer novidades.
10: Temos a Sara Correia, que se estreia aqui. Temos o Papillon, que também é uma estreia, penso que absoluta, no Sol da Caparica.
9: Música em português, de vários países.
10: São Tomé, Brasil, Angola... O que é isto? Portugal, obviamente.
9: Este ano, noutro palco, para ligar as novas gerações ao resto da música, a organização apostou em estrelas da internet.
10: Há uma série de artistas nacionais que estão na música, são DJs, alguns, mas... vem também, sobretudo, do universo digital.
11: Portugal Alé agora. Vitória Alé, Heróis do Mar.
10: Mudou, por exemplo, Portugal, o Kiko Isote, o Dr. Love, Más Influências.
12: Eu preciso de ajuda psicológica ou a ajuda psicológica é que precisa de mim?
9: Música e influências à parte, André Sardé diz que o Sol da Caparica sempre teve condições para acontecer, mesmo com os recentes cortes de água em Almada.
10: O consumo de 4 dias de Sol da Caparica equivale a 1 hora de consumo da Costa da Caparica. De forma solidária com a situação que se vive, tomámos medidas adicionais. Se já consumíamos muito pouco, então este ano estamos a consumir quase nada.
9: Por exemplo, a maioria das casas de banho não está ligada à rede de água e a loiça de restaurantes e artistas não é lavada no festival, bem perto do mar, e que traz outra novidade nesta edição. Haverá um palco para a dança.
1: Até domingo, Festival Sol da Caparica.
13: Edição de Pedro Guilherme, no simultâneo RTP Antena 1, Continente, Madeira e Açores, RTP Mundo e RTP África. E toda a informação segue atualizada no portal noticias.rtp.pt. São 5:08. Bom dia, boa quinta-feira para si. Sou José Candeias, com Tiago Vaz e Carlos Mateus.
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13: Mais uma manhã para vivermos juntos.

0: Paulo de Carvalho, a marcha dos protegidos da noite, onde eu me incluía. 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
1: O amarelo da carreira.
0: Ui, que eu gosto tanto.
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0: Amarelo da Carris. Bela descrição da vida de outrora. Os elétricos. Agora. Os elétricos antes era uma vida. Ora, meu Deus, o que a gente escutava num elétrico. Bem, então quando se juntava assim duas pessoas de mais idade, vamos imaginar, vinha de uma consulta, ui, quem é que tinha mais doenças? Era um desfilar até ao final da viagem. Então fique lá, vá lá com Deus, até amanhã, se os quiser. E pronto, era uma vida que se sentia os bairros dentro do elétrico. Muito bem, muito bom dia, já agora também a sua mensagem e quem sabe até às vezes a pretensão de vir ao vivo, tudo em Facebook, em José Candeias, no WhatsApp, o 912-120-501. Ah, eu lembro que e ontem foi até aqui um bom desfile de ouvintes que vieram aí dizer está a acontecer isto na minha zona, está a acontecer isto na minha terra, vou para a minha zona porque lá é a grande festa. Portanto, seja por telefone ou numa mensagem, aí estamos nós e cá estaremos para dar o apoio. Portanto, vamos a mensagens. Facebook José Candeias, 912-120-501.
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2: Liga Portuguesa de Futebol, Jornada 2. Depois do empate com o Estrela da Amadora, as primeiras afinações de Rui Borges têm de ser feitas. Sporting Vitória, esta sexta-feira no Estádio de Alvalade. Relato de João Santos Correia, comentários de António Tadeia, reportagem

0: encarada, a brutalidade dos gestos, a incerteza dos dias. É tudo tão brusco que devemos fazer o esforço para não nos deixarmos ir na facilidade. Uma relação deve ser o nosso centro, o nosso exemplo para o mundo. Devemos tratar o outro como se ele ou ela não fosse um dado adquirido, como se todos os dias tivéssemos de a conquistar, de o conquistar. A delicadeza é um bem escasso, uma instituição verdadeiramente em crise, como a democracia, a tolerância e a empatia. Não podemos acabar com as guerras ou com o ódio, mas podemos fazer alguma coisa na nossa pequena e gigantesca aldeia privativa. Tratar com cerimónia a pessoa que temos ao lado seria um bom começo. Não abandalhar, não trocar a relação pelo sofá, não ser ordinário ou vulgar, não deixar de perguntar, não deixar de exigir ao outro que tenha cuidado, para aligerar e te rires um bocadinho comigo, não passar a dar puns e arrotos, como se a pessoa ao lado fosse o amigo adolescente que ia para os copos quando éramos muito malucos. Talvez seja o meu próprio processo de envelhecimento, um certo cansaço, até de mim próprio e dos meus erros, mas a delicadeza não é apenas uma palavra bonita. Na verdade, é uma trave mestra para nos salvarmos da lama que nos retira a visão do horizonte.
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1: Hoje é quinta-feira, dia 13 de agosto, está na Rádio Coliga Portugal, vamos juntos até às 10. E neste mês de agosto, na nossa rádio, temos mais canções para ouvir juntos. Esta é a do David Fonseca, chama-se Nada a Perder. Bom dia, boa viagem se for o caso.

Mal a perder com as novas canções de David Fonseca, 7h25. Com a ameaça dos protestos de trabalhadores do INEM, vão reunir hoje para analisar as alterações do dispositivo de emergência médica pré-hospitalar. É um tema que divide opiniões. O presidente do INEM pede dos representantes dos trabalhadores críticas construtivas, garante que não desiste da refundação do INEM, mesmo que ainda não saiba se vai continuar à frente do Instituto. Palavras para ouvir na entrevista que Luís Cabral deu à RTP Antena 1. Há um extrato dessa entrevista para ouvir depois das 8h30 da manhã.

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1: São 7h28, vamos ao trânsito. Sandra Pereira, a esta hora, há novidades no trânsito. O que é que tens para nos dizer?
2: Neste momento, atenção à Estrada Nacional 4. Há um acidente entre Pegões e Vendas Novas que está a afetar os dois sentidos. Portanto, cuidado e prudência. O trânsito está aqui um pouco mais complicado. Depois, já o IC19 de Sintra para Lisboa. Há filas na descida de Queluz até ao Palácio. A segunda circular Benfica-Aeroporto começa agora a parar a partir do nó do Eixo Norte-Sul e até ao Campo Grande. Nos restantes acessos à cidade de Lisboa, sem grandes preocupações, quanto ao Porto, a VCI no sentido Rábida Freixo para-se à passagem pelo nó da Boa Vista. E muita atenção à volta a Portugal em bicicleta. Hoje, dia 13, a etapa 7, o percurso vai passar por Vieira do Minho, Póvoa de Lanhoso, Taboaças, Gerês, Britelo e Termas do Gerês. Os desvios estão assinalados no local.
1: Temperaturas muito altas no interior do país, com aviso do IPMA. Um dia de verão, admite-se que ainda assim com algumas nuvens no litoral norte e centro. Mais vento a partir da tarde na faixa costeira e também nas terras altas do centro do país. Quanto às máximas, 39 em Évora, Bragança, Castelo Branco e Beja 38. Conto com 36 em Vila Real e Porto Alegre, 35 em Viseu. Deve chegar aos 34 na Guarda, Santarém e Setúbal. Para Faro, 33 graus. Esta tarde, 32 em Lisboa, Braga 31. Coimbra 30. Penhas Douradas, a previsão é de 29, 27 para Leiria, 25 no caso de Viana do Castelo, Porto e Aveiro. Quinta-feira, Benfica e Braga, hoje é para a Europa. Bom dia, Fernando Rico.
3: Muito bom dia. Primeiro é o Braga às 6 da tarde na Bulgária, depois o Benfica às 19h45 na cidade de Edimburgo. Ambos os conjuntos têm vantagem e estão muito perto do apuramento para o play-off. Benfica na Liga Europa com 5 golos de vantagem sobre o Arts. No entanto, Marco Silva não quer facilitismos.
4: Estamos com um resultado que nos dá a estabilidade e a confiança para encarar de uma forma muito positiva, mas não nos pode dar facilitismos nenhums, porque será o primeiro passo para errarmos, e nós não queremos errar, queremos ser objetivos naquilo que queremos. É óbvio que o objetivo é estar nos playoffs, mas é diferente consegui-lo com dois resultados bons do que só com um resultado, e o objetivo é fazermos tudo para ganhar, continuar a progredir.
3: O Braga tem apenas um golo de vantagem sobre o Dinamo de Minsk, da Bielorrússia, na Liga Conferência. Vai jogar em campo neutro pelas sanções desportivas àquele país de leste, e por isso Carlos Vicens já indicou o caminho à equipa.
5: Temos que tratar de olharmos o resultado.
6: Temos que esquecer o resultado da primeira mão e concentrar-nos em fazer um grande jogo. Vai ser necessário se queremos estar no play-off. Apesar de jogarmos num campo que não conhecemos, temos que ter dinâmicas no ataque que nos permitam ter ocasiões para marcar golos.
5: Um ataque que nos permita chegar, generar ocasiões de gol e marcar golos.
3: No caminho dos arsenalistas, caso passem ao play-off, estão as equipas do Áustria, de Viena ou Beitar de Jerusalém. Já o Benfica sabe que no caminho pode encontrar o campeão dinamarquês Aros. É o clube Papa Taças, o PSG de Vitinha, Nuno Mendes e João Neves, começou a nova época como terminou a última, a vencer. Ganhou ao Aston Villa por 2-1 na Supertaça Europeia, disputada ontem à noite em Salzburg, na Áustria. Kvaratskhelia fez o primeiro golo, Brian Maggio empatou, mas Désiré Doué fez o golo do triunfo. É a segunda vez consecutiva que o Paris Saint-Germain vence a Supertaça Europeia. Já Unai Emery, treinador do Aston Villa, tem a quarta derrota nesta competição, depois de duas tentativas com o Sevilha e uma em 2021 ao comando do Villarreal, agora com os ingleses do Aston Villa. Fatoumata Diallo admitiu ter sonhado todos os dias com uma medalha nos Europeus de Atletismo, que estão a decorrer em Inglaterra, conseguindo-a ontem mesmo à noite, medalha de bronze nos 400 metros barreiras, com um novo recorde nacional.
7: É impressionante porque, sabe, nos treinos é diferente. Nas provas, o nervosismo, a competitividade, competir com os grandes atletas aqui e estar no pódio e fazer 53 segundos, eu não posso acreditar ainda. E ter esta bandeira à volta de mim significa muito.
3: Foi a primeira medalha da comitiva portuguesa. Os 108 corredores da Volta a Portugal em bicicleta atravessam hoje o Parque Nacional da Peneda-Jarez, com restrições na subida da Mata da Albergaria, numa etapa que promete colocar à prova o camisola amarela Alexis Guerrin. Com 153 quilómetros, a sétima etapa liga Vieira do Minho à Vila do Jarez. Tudo para seguir aqui na Antena 1. A nadadora Francisca Martins qualificou-se para a final dos 200 metros livres dos Europeus de Desportos Aquáticos em França, voltando a aprimorar o recorde nacional. E o handball nacional está de luto. O antigo guarda-redes do ABC de Braga e da seleção portuguesa, Paulo Morgado, morreu aos 54 anos. Paulo Morgado teve como pontos altos na carreira uma final da Taça dos Clubes Campeões Europeus frente ao Teca de Santander e a presença no primeiro Mundial de sempre de Portugal em Kumamoto, no Japão, sob o comando do também já falecido Alexander Donner.
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9: Muito bom dia, boa quinta-feira.
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9: Faltam agora 25 minutos para as 7, terça, dia 13 de agosto, quinta-feira. Eu sou João Saavedra, sigo consigo até às 10, apoio técnico do Tiago Matias. Há instantes, 21 graus em Ponta Delgada, 22 na Horta e Angra, 23 em Santa Cruz das Flores.

0: Chama-se You Are Beautiful, James Blunt. I will never be with you. Na RTP, Antena Açores. Em relação ao tempo para esta quinta-feira, dia 13 de agosto, Grupo Ocidental, períodos de céu muito nublado, com boas abertas, vento do quadrante sul fraco a bonançoso, entre os 5 e os 20 km por hora, mar encrespado pequena vaga, ondas noroeste de 1 a 2 metros. No Grupo Central, céu muito nublado com boas abertas, aguaceiros em geral fracos durante a tarde, vento fraco entre os 5 e os 10 km por hora, mar encrespado, ondas noroeste de 1 a 2 metros. Finalmente, no Grupo Oriental, dia também nublado, com possibilidade de abertas. Ao longo da tarde, também possibilidade de aguaceiros fracos. O vento estará fraco entre os 5 e os 10 km por hora, mar encrespado com ondas noroeste de 1 metro. A água do mar hoje nos 24 graus, em relação à mínima 21, máxima de 26 para Ponta Delgada, 27 para Angra, para a Horta e para Santa Cruz das Flores.
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0: Ficamos a 21 minutos das 7.

Canção de Beatriz Pessoa, a caminho das 7. Estamos agora a 17 minutos de atualizar toda a informação. Uma ótima quinta-feira, um bom verão connosco. 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

Chama-se Luís Fialho, na RTP Antena Açores, a Maria do Café. Faltam 10 minutos para as 7. Daqui a pouco vamos atualizar toda a informação. Agora, Luz Casal, Entre Mis Recuerdos, toca assim.

0: o clássico Cinderela. A manhã da rádio desta quinta-feira. Estamos a 2 minutos das 7. Já vamos espreitar o tempo e também olhar para as notícias.
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1: Dentro de um minuto, notícias no ar. Em relação ao tempo para esta quinta-feira, dia 13 de agosto, Flores e Corvo, céu muito nublado, alternando com boas abertas, vento do quadrante sul, fraco, venenoso, entre os 5 e os 20 km por hora. No Grupo Central, céu também muito nublado, com possibilidade de boas abertas. Há também previsão de aguaceiros, em geral fracos durante a tarde, e vento fraco entre os 5 e os 10 km por hora. Já São Miguel e Santa Maria, céu muito nublado com abertas, aguaceiros fracos ao longo de todo o dia. O vento estará fraco entre os 5 e os 10 km por hora. Mínimas previstas para hoje, 21 graus de uma forma geral em todo o arquipélago. As máximas estão previstos 26 em Ponta Delgada, 27 Santa Cruz das Flores, Horta e também Angra do Heroísmo. Atualizamos toda a informação já a seguir. Uma ótima manhã.

0: 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Oito horas em Portugal Continental e na Madeira, 7 nos Açores. Quinta-feira 13, Eduarda, nas notícias a reforma do INEM contestada pelos trabalhadores.
1: Contestada a reorganização do INEM e isso vai reunir hoje os trabalhadores em Assembleia Extraordinária, mas Luís Cabral garante que as mudanças vão até ao fim. A fuga de crudo num petroleiro já chegou às praias de Omã e está a ameaçar reservas marinhas protegidas. Teatro Anatómico leva ao Coliseu dos Recreios os bastidores do corpo humano, uma exposição que a repórter Lorena Barcelos visitou.
0: Porto e Lisboa, os mesmos 20 graus, a esta hora 21 Coimbra e Ponta Delgada, estão 24 em Faro, 25 no Funchal. Edição de Eduardo Amaro.
1: Contra as mudanças que estão previstas no sistema de emergência médica pré-hospitalar, os trabalhadores do INEM decidiram hoje reunir-se em Assembleia Geral Extraordinária, da qual podem sair medidas de contestação à reforma do Instituto. Os trabalhadores consideram que a resposta do sistema de emergência vai piorar com a retirada de 100 ambulâncias do dispositivo da operação do INEM. Mas Luís Cabral, o presidente do Instituto, ouvido pela Antena 1, rebate as críticas e garante que a reforma do INEM é para levar até ao fim. Gonçalo Costa Martins.
2: Mesmo com a lei orgânica do INEM, o presidente do Instituto continua em gestão corrente, mas disponível para ser nomeado.
3: Cá estarei o tempo que for necessário para garantir que esta reestruturação é aplicada. Não posso substituir quer o Ministério da Saúde, quer o Governo, numa decisão que não é minha.
2: Luís Cabral diz à Antena 1 que quer seguir em frente com o trabalho.
3: Não iremos desistir do nosso caminho, a não ser que alguma dessas estruturas nos apresente uma alternativa que possa ser discutida.
2: As críticas vão para a Comissão de Trabalhadores do INEM e para o Sindicato dos Técnicos de Emergência Pré-Hospitalar.
3: Estamos a falar de duas estruturas com posições radicais, alegadamente até com intenções partidárias ocultas, e que não me parece, neste momento, que tenham a representatividade que advogam ter. Apenas aquilo que temos visto são críticas destrutivas.
2: Luís Cabral espera que haja diálogo, que tem sido impossível, na opinião de Rui Gonçalves. O coordenador da Comissão de Trabalhadores admite protestos no dia em que se reúnem para discutir o contestado sistema de emergência médica pré-hospitalar.
4: Nós admitimos qualquer forma de protesto válida, mas já percebemos que tanto da parte do Conselho Diretivo como da parte do Governo, continuam a ignorar as nossas reivindicações, as nossas preocupações, e portanto vamos ver o que é que os trabalhadores também estão na disposição de fazer.
2: A Comissão defende que é perdida uma centena de ambulâncias próprias do INEM deste dispositivo, incluindo 46 do suporte imediato de vida, transformadas em veículos ligeiros. Uma mudança que Luís Cabral diz que vai trazer rapidez no socorro.
1: A Assembleia Geral dos Trabalhadores está marcada para as 14h30 da tarde na sede do Instituto, em Lisboa. Esta entrevista a Luís Cabral, o presidente do INEM, pode ser ouvida na íntegra na plataforma RTP Notícias, e uma parte dessa conversa vai passar aqui também na rádio depois das 8h30 da manhã. Mais de 30 de países, onde estão, por exemplo, a França, o Reino Unido e o Canadá, assinaram uma declaração a condenar as execuções de manifestantes no Irão. O número de execuções por parte do Irão tem vindo a aumentar e estes países consideram que se trata de uma forma do regime de Teherão silenciar os dissidentes. Os signatários da declaração acusam também o país de intimidar comunidades e de estar a punir pessoas por exercerem os seus direitos fundamentais. A declaração surge depois de, a semana passada, as Nações Unidas se terem manifestado alarmadas com o aumento das execuções no Irão. Uma fuga de petróleo num navio que transportava crudo russo está a formar uma maré negra de grandes dimensões e a atingir a costa de Omã. O petróleo já começou a chegar às praias e ameaça áreas marinhas protegidas. As autoridades de Omã estão a tentar conter a poluição. Há, no entanto, o risco do mar Arábico viver uma das maiores catástrofes ambientais. Isabel Cunha.
5: A já rara baleia corcunda do Mar da Arábia é uma das espécies ameaçadas pelo desastre ambiental que está a afetar recifes de coral e pradarias marinhas nas ilhas Ralaniate. A dimensão do desastre do navio fantasma russo Caroline Bezenji pode ser superior à estimada pelas autoridades de Omã, alerta a Greenpeace. A mancha de crudo está perto dos 2 mil quilómetros quadrados. O petróleo espalha-se a cada dia que passa, desde que o navio encalhou no final do mês de junho, com quase 1 milhão de barris de petróleo bruto. Pensa-se que na sequência de uma explosão a bordo. A Greenpeace revela que o navio, sob sanções internacionais, perdeu a bandeira dos Camarões. O proprietário de Xangai foi contactado para resolver o problema sem resposta e é de origem duvidosa a seguradora a que está associado. A Greenpeace alerta para o perigo ambiental que a frota fantasma russa representa para os ecossistemas marinhos, com navios envelhecidos e de manutenção deficiente.
1: Entretanto, a Companhia de Segurança Marítima Britânica acaba de anunciar que foi envolvida também pelo governo de Oman no socorro a este petroleiro e que já estão a caminho do local várias embarcações de salvamento para tentar conter este derrame. O navio tem a bordo mais de 800 mil toneladas de crude. As ondas de calor que atravessaram a Europa nos últimos 2 meses aumentaram em 17% a produção de energia solar. O cálculo é feito por um estudo da Amber e divulgado hoje. A Amber é um centro de investigação independente para a energia e para o clima que tem sede no Reino Unido. O aumento da produção de energia através do sol, concluiu o estudo, pode compensar o aumento também do consumo de energia que as vagas de calor trazem por causa do uso dos ares condicionados. Alguns exemplos deste relatório mostram que as ondas de calor do final de junho levaram a uma procura diária de eletricidade que aumentou em 22% na Itália, por exemplo, 11% em França e 8% em Espanha. Mas o aumento da produção de eletricidade solar durante os períodos de maior calor ajudou também a estabilizar as redes elétricas quando outras fontes de energia tinham dificuldades em funcionar normalmente. O governo da Venezuela e a oposição concluíram a primeira ronda de negociações políticas para a reforma do país, com 2 entendimentos principais: a reforma do sistema judicial, a reforma da lei do Supremo Tribunal, que tem como objetivo reforçar a separação de poderes na Venezuela e garantir mais independência judicial. Foi também acordado recuperar os ativos venezuelanos que estão congelados no Reino Unido e que incluem 30 toneladas de ouro. Ficou também acertado que haverá uma gestão conjunta destes recursos quando eles forem recuperados e que devem ser utilizados na reconstrução do país depois do terremoto de 24 de junho. Está decidida já uma segunda ronda de conversações entre o governo de Delcy Rodrigues e a oposição, mas a data ainda não foi marcada. Os tempos de espera nas urgências da Grande Lisboa estão hoje de novo muito acima do que é recomendado. No Hospital de Santa Maria, os doentes urgentes têm pela frente mais de 8 horas de espera depois de serem triados. No Garcia de Horta, em Almada, a espera está acima das 7 horas. E em Loures, no Beatriz Ângelo, até serem vistos pelo médico, os doentes com a pulseira amarela esperam quase 3 horas. Nos Europeus de Atletismo, em Birmingham, entra hoje em ação o velocista Delvis Santos para as eliminatórias dos 200 metros. Há também vários atletas jovens portugueses e estreantes a entrar na competição, depois de uma noite que foi de bronze, Eduardo Gonçalves, para Fatoumata Diallo.
6: A primeira medalha para Portugal nasceu de Fatoumata Diallo nos 400 metros barreiras e com um recorde nacional de 53 segundos 55 centésimos. Inacreditável o primeiro sentimento da atleta.
7: É impressionante porque sabe, nos treinos é diferente, nas provas, o nervosismo, a competitividade, competir com os grandes atletas aqui e estar no pódio a fazer 53 segundos. Eu não posso acreditar ainda. E ter esta bandeira à volta de mim significa muito.
6: Uma medalha de bronze que apaga muitos sacrifícios que valeram o pódio nos europeus.
7: Representa choros, ácido lático, sacrifício, trabalho duro, confiança, tudo mesmo, como bom e mau, representa tudo mesmo.
6: Primeira medalha para Portugal, a que podem seguir-se outras. Pedro Pichardo passou à final do triplo salto com 17 metros e 16 centímetros.
8: Acho que conseguimos o objetivo, né? Que era fazer só um salto e fazer a qualificação direta e, graças a Deus, saiu no primeiro salto.
6: Pichardo na final do triplo salto. Tiago Luís Pereira não teve a mesma sorte. Saltou apenas 15 metros e 95 centímetros. Apesar de ser a melhor marca da época, não foi apurado. Esta quinta-feira, mais 3 atletas em pista nas qualificações. Às 11h20, Delvis Santos nos 200 metros. A partir das 11h30, Lourenço Rodrigues e Leandro Monteiro nos 3 mil metros obstáculos.
1: São provas que o enviado especial da Antena 1, aos campeonatos europeus de atletismo vai acompanhar e trazer também aqui ao longo do dia os resultados. A comemorar 200 anos, a Faculdade de Medicina de Lisboa decidiu descer ao Coliseu dos Recreios. A sala de espetáculos recebe por estes dias uma exposição que inclui o acervo académico e instalações de artistas que puderam entrar na faculdade para interpretar o trabalho médico que ali se faz. Chama-se Teatro Anatómico, esta exposição, e é, Oriana Barcelos, um encontro da arte com a ciência e com o património.
9: Primeiro reuniram-se artistas e cientistas. Depois, o Coliseu dos Recreios abriu as portas ao resultado desse encontro.
10: Um armário semelhante, mas com lamelas de microscópio maiores e foram feitas do papel vegetal que estava a envolver os carimbos. As pessoas são convidadas a abrir as gavetas do armário e verem a beleza que é as marcas deixadas pelo tempo.
9: Marta de Menezes, artista plástica, curadora da exposição Teatro Anatómico, apresenta a peça de Ana Ventura, construída a partir do espólio da Faculdade de Medicina da Universidade de Lisboa. Um património rico, agora visitável nos corredores, nos camarotes e no palco do Coliseu.
10: A coleção, na minha opinião, deveria ter um espaço absolutamente digno de ser visitada, de ser, até para as pessoas perceberem um bocadinho mais como é que é a história da medicina. Como é que
9: e o Coliseu, que acolhe nestes dias de agosto crânios, modelos anatómicos, máquinas de raio-x, hologramas de esqueletos e instalações artísticas, o Coliseu também é parte da exposição.
10: O meu intuito era efetivamente provocar as pessoas a pensarem que a comunidade é servida por variadíssimas instituições, por variadíssimos grupos de pessoas que estão preocupados em fazer o seu trabalho para os servir, e estes são dois exemplos fundamentais para a cidade.
9: Um encontro entre arte e ciência para visitar até 29 de agosto num Coliseu de Lisboa, poucas vezes visto assim.
1: A repórter Oriana Barcelos abre as portas à exposição Teatro Anatómico numa reportagem que vai poder ouvir aqui depois das 9h30 da manhã.
0: Eduardo Maia, as notícias na RTP Antena 1, Madeira, Açores e RTP Mundo, em permanência na rede em notícias.rtp.pt.

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1: Muito bom dia, boa quinta-feira, são 7h12.
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1: Muito bom dia, Faial. Amanhã de quinta-feira, dia 13 de agosto. Já passam 14 minutos das 7. Meu nome é João Saavedra. Por cá vou ficar até às 10 com o apoio técnico do Tiago Matias. Há instantes, 21 graus em Ponta Delgada, 22 na Horta e Angra, 23 em Santa Cruz das Flores. Need You Now, canção dos Lydia Antebellum.

0: RTP Antena Açores, manhã de quinta-feira. Foi assim que abrimos esta hora. Need You Now com Lady Antebellum. Já a seguir, Ana Vitória com Diogo Pissarra. Primeiro tempo com o meteorologista Elsa Vieira.
1: Olá, bom dia. Previsão para hoje, quinta-feira. Para o Grupo Ocidental, período especialmente nublado com boas abertas. O vento do quadrante de sul será cobrenançoso. O mar em crespada de pequena vaga e as ondas de noroeste de 1 a 2 metros. No Grupo Central, período especialmente nublado com boas abertas, com aguaceiros em geral fracos durante a tarde. O vento fraco, o mar em crespada e as ondas de noroeste de 1 a 2 metros. Para o Grupo Oriental, período especialmente nublado com abertas, aguaceiros fracos, o vento fraco, mar encrespado e as ondas de noroeste de 1 metro. Temperatura máxima prevista para hoje, 27 graus, em Santa Cruz das Flores, Horta, Angra do Heroísmo e 26 graus para Ponta Delgada.
0: Em relação a temperaturas a instantes, 21 graus em Ponta Delgada, 22 na Horta e Angra, 23 em Santa Cruz das Flores. 7 e 18, daqui a pouco conferimos mais uma palavra do dia com a Mafalda Lopes da Costa.
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0: Agora Trevo, Ana Vitória e Diogo Pissarra.

0: palavra do dia é quasar. Na astronomia, um quasar é um corpo celeste semelhante a uma estrela que se encontra muito distante e que constitui uma fonte de ondas hertzianas comparável à de uma galáxia. A palavra quasar é um acrónimo derivado da expressão em inglês quasi-stellar radio source, que significa fonte de rádio quase estelar. Este termo foi criado em 1964 um astrofísico norte-americano. A designação original justifica-se porque, quando observados através dos primeiros telescópios, estes corpos celestes pareciam pequenas estrelas, daí o quase estelares, mas emitiam níveis invulgares de ondas de rádio. Mais tarde, os astrónomos perceberam que apenas uma pequena fração emite fortes ondas de rádio, embora o nome quasar tenha permanecido na comunidade científica.
1: Palavra do dia com a Valda Lopes da Costa. Também disponível na RTP Play. Ficamos a 7 minutos das 7:30.
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0: Canção de Julia B, recaída.
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1: Mais à frente damos um mergulho com a ajuda dos chutes e pontapés. Primeiro, espreitamos as notícias da região, edição das 7h30 com o jornalista Sáez Furtado.
2: Os habitantes do Corvo não têm forma de serem reembolsados pelo sistema Volta. Não há na ilha qualquer máquina de devolução de embalagens. O mesmo acontece nas Flores, mas aí as superfícies comerciais estão a assumir a recolha manual. Desde abril já foram recolhidas 1.200.000 embalagens nos Açores através do sistema Volta. Existem 74 pontos registados na região, dos quais 58 são máquinas e 16 são pontos de recolha manual. O Corvo é a única ilha do arquipélago onde não existe forma de devolver as embalagens, como confirmou o presidente da Câmara, Marco Silva.
3: Não há qualquer máquina da Volta cá, mas também ainda não tive alarmismo das pessoas, nem qualquer feedback das pessoas em relação ao sistema.
2: Contatada pela Antena 1 Açores, a entidade gestora do sistema de depósito e embalagens alerta que têm de ser os estabelecimentos comerciais a registarem-se.
4: Nas Flores existem dois estabelecimentos que estão registados na Volta, portanto estão registados na SDR Portugal. Eles estão sim a recolher manualmente as embalagens que estão no âmbito da Volta. No Corvo a situação é diferente. Existem dois estabelecimentos que ao abrigo da lei deveriam estar a fazê-lo, mas eles não estão efetivamente registados.
2: Lia Oliveira, diretora de Marketing e Comunicação da SDR Portugal, garante que ainda que o Centro de Processamento de Resíduos na Ilha do Corvo está pronto para assumir a recolha. José António Soares renuncia ao cargo de presidente da Lota Açor. O antigo presidente da Câmara Municipal da Madalena do Pico estava à frente do Conselho de Administração de Empresa Pública desde agosto de 2024. A notícia foi avançada pela RTP Açores. Taxa turística em São Miguel rende 1 milhão e 200 mil euros no primeiro semestre de 2026. Ponta Delgada arrecada o triplo das receitas conseguidas pelos outros 5 concelhos. Sozinho, o concelho de Ponta Delgada arrecada quase 1 milhão de euros. A receita da taxa turística recua na Lagoa no primeiro semestre, o que quer dizer menos dormidas do que no período homólogo do ano passado. Isso mesmo confirma o presidente da Câmara, Frederico Sousa.
5: Por comparação com o período homólogo 2025, tivemos no primeiro trimestre uma quebra bastante significativa, quase mais de 20% de quebra de receita, e agora com a análise do fim do primeiro semestre, já estamos com alguma recuperação, mas ainda assim com uma quebra na ordem dos 10% relativamente ao período homólogo, portanto, relativamente a 2025.
2: A taxa turística aplica-se a alojamentos locais e hotelaria tradicional. Ligação marítima entre São Miguel e Santa Maria para o Festival Maré de Agosto está cancelada. A iniciativa resultou de uma parceria entre o Festival Maré de Agosto e a empresa micaelense Moby Dick Tours. Estava prevista uma viagem para Santa Maria no dia 19, com regresso a São Miguel a 23, mas a adesão não correspondeu às expectativas, revela o responsável pela organização, Rui Parece.
6: Uma vez que já não havia transporte marítimo de passageiros há cerca de 6 anos para Santa Maria e sabendo a ocupação da Sáter Açores, os voos estão completamente cheios. Foi nessa tentativa que nós conseguimos ou tentamos esta alternativa. Nós disponibilizamos os bilhetes à venda na plataforma desde o dia 19 de junho. A verdade é que isso não correspondeu às expectativas, parecendo cerca de duas dezenas de bilhetes vendidos. Contatamos todos os passageiros que já tinham os bilhetes comprados. Fizemos uma operação de compensação.
2: O Festival Maré de Agosto realiza-se entre 19 e 22 deste mês e conta com artistas como Vitor Clay, Terracota, Omar Ali e Queen Omega. O Candelária já assegurou 6 reforços para a nova época. Promete uma equipa competitiva e preparada para disputar os 3 pontos em todos os jogos. A equipa verde e branca do Pico, que regressa este ano à primeira divisão de hóquei em Patins, continua a ser liderada por Pedro Afonso, que a partir de setembro promete muito trabalho para criar um coletivo forte que dignifique o nome do clube.
7: Criar a dinâmica suficiente para quando os atletas chegarem a se sentirem em casa, estarem o mais confortáveis possível e tentar fazer o melhor grupo possível, a melhor equipa possível, sem grandes expectativas, com uma expectativa sim é de sermos muito competitivos e levarmos o nome do Candelária ao mais alto nível.
2: Pedro Afonso, o treinador que se mantém na liderança do Candelária. Depois de um longo período de férias, a equipa inicia a preparação a 16 de setembro, estando a estreia da nova época agendada para 11 de novembro.
1: Jornalista Sáez Furtado, atualidade regional às 7h30 da manhã. As notícias voltam à rádio sensivelmente dentro de uma hora. 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Faltam 25 minutos para as 8.
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1: Hoje é quinta-feira, dia 13 de agosto. Um bom verão. Vamos lá dar um mergulho com os chutes.

0: os chutes e pontapés. Quase obrigatório em pleno verão. Faltam 21 minutos para as 8.
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0: Mais à frente, nesta hora, atualizamos o desporto.

0: edição da Banda de Coimbra, os 4:30, a 14 minutos das 8.
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0: Com a morte do pai, Messi admite o adeus ao futebol. Fernando Henrique.
2: Uma carta de despedida que deixa um enorme ponto de interrogação. Lionel Messi, através das redes sociais, após a morte do pai, revelou uma faceta emocional. Já não tenho a certeza se continua a jogar futebol por muito mais tempo, sem o pai, amigo e agente. Jorge Messi estava doente, mas pediu ao filho para ir ao Campeonato do Mundo, só que a doença agravou e Messi revela que tudo fez para prolongar a presença da seleção argentina, na esperança de que o pai ainda o pudesse ver na América. O passaporte já está aberto, só falta a Benfica e Braga o carimbo para os play-offs de acesso à fase de liga. Primeiro o Braga às 6 da tarde, hoje na Bulgária, depois o Benfica às 8:45 na cidade de Edimburgo. Ambos os conjuntos têm vantagem, estão muito perto do apuramento. O Benfica na Liga Europa com 5 golos de vantagem sobre o Arts, mas o técnico Marco Silva não canta já a vitória antecipada.
3: Estamos com um resultado que nos dá a estabilidade e a confiança para encarar de uma forma muito positiva, mas não nos pode dar facilitismos nenhums, porque será o primeiro passo para errarmos, e nós não queremos errar, queremos ser objetivos naquilo que queremos. É óbvio que o objetivo é estar nos playoffs, mas é diferente consegui-lo com 2 resultados bons do que só com 1 resultado, e o objetivo é fazermos tudo para ganhar, continuar a progredir.
2: O Braga tem apenas um golo de vantagem sobre o Dinamo de Minsk. O jogo vai decorrer em campo neutro pelas sanções desportivas à Bielorrússia e por isso Carlos Vicens já indicou o caminho à equipa.
4: Temos que tratar de olhar-nos do resultado.
5: Temos que esquecer o resultado da primeira mão e concentrar-nos em fazer um grande jogo. Vai ser necessário se queremos estar no play-off. Apesar de jogarmos num campo que não conhecemos, temos que ter dinâmicas no ataque que nos permitam ter ocasiões para marcar golos.
4: Um ataque que nos permita chegar, generar ocasiões de gol e marcar golos.
2: No caminho dos arsenalistas, caso passem ao play-off, estão Áustria de Viena ou Beitar de Jerusalém. Já o Benfica sabe que no caminho está o campeão dinamarquês Aarhus. Basquetebol do Sporting em fase de contratações. O extremo internacional português sub-20, Jaden Gomes, vai reforçar a equipa leonina, deixa a equipa universitária inglesa de Xaverian Academy, e o base Gustavo Teixeira, também reforço, provém da Ovarense. E não começou da melhor maneira a presença da dupla portuguesa de voleibol de praia, João Pedrosa e o Campos, no europeu que está a decorrer na Polónia. Derrota por 2-1 frente aos suecos David Amann e Jonathan Elvig, apenas e só campeões olímpicos e mundiais. João Pedrosa e o Campos até entraram forte, venceram o primeiro parcial por 21-18, mas a conceituada dupla sueca impôs-se no segundo por 21-14 e selou o triunfo por 15-11 no terceiro parcial. A dupla portuguesa integra o grupo B do Campeonato da Europa, que decorre até domingo, e prossegue a participação já esta manhã frente ao par israelita Eilon Elazar e Kevin Kuzmisiov. Este grupo inclui ainda os suíços Leos Friedel e Jordan Kerr.
0: Há mais desporto na rádio às 11:30 da manhã, também em permanência online, desporto.rtp.pt. Esta foi uma edição do jornalista Fernando Rico. Ficamos a 10 minutos das 8. Uma ótima quinta-feira, hoje é dia 13 de agosto. A seguir os No Doubt.
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prefiro depois estar a dar, a agir. Tempo é dinheiro, 1 minuto para as 8. Boa quinta-feira, hoje é dia 13 de agosto. 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Em relação ao tempo, o Instituto Português do Mar e da Atmosfera prevê para todas as ilhas céu muito nublado. Boas abertas no grupo ocidental e central, apenas abertas em São Miguel e Santa Maria. Aguaceiros em geral fracos durante a tarde no grupo central. Aguaceiros fracos ao longo de todo o dia em São Miguel e Santa Maria. Vento do quadrante sul fraco abundançoso no grupo ocidental. Vento fraco tanto no grupo central como no grupo oriental. Em relação às temperaturas, hoje mínima de 21 graus. Nas máximas, previsão de 26 para Ponta Delgada, 27 para Angra, para Horta e também para Santa Cruz das Flores.

0: 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Nove horas em Portugal Continental e na Madeira, 8 nos Açores. Manhã de quinta-feira, 13 de agosto, Eduarda, é notícia a desativação de uma rede de fornecimento de drogas às cadeias.
1: A PJ desmantelou uma rede de abastecimento de droga. Há vários estabelecimentos prisionais do país. Foram detidas 2 dezenas de pessoas. Em Fátima já começou o último dia da peregrinação internacional com o ritual da oferta do trigo ao santuário. Vamos ter a reportagem em direto neste jornal de Carolina Ferreira. Peritos internacionais estão a caminho do Mar de Omã para travar o derrame de crude de um petroleiro e o desastre ambiental.
0: As temperaturas a esta hora passam por estes números: 20 graus no Porto, 21 Ponta Delgada e Coimbra, também em Lisboa, 25 no Funchal, 27 em Faro. Edição de Eduardo Maia.
1: A Polícia Judiciária desmantelou uma rede de abastecimento de droga a vários estabelecimentos prisionais na Zona Norte e também na Zona Centro do país. No âmbito desta operação, chamada Tranca Segura, foram detidas 20 pessoas suspeitas de fazerem entrar nas cadeias estupefacientes, nas cadeias da Guarda, Viseu, Coimbra e também Lamego. É o que diz o comunicado divulgado esta manhã às redações pela Polícia Judiciária, que esclarece também que esta investigação começou há mais de um ano. Os detidos são 17 homens e 3 mulheres. Vão ser ouvidos hoje em tribunal. Contra as mudanças que estão previstas no sistema de emergência médica pré-hospitalar, os trabalhadores do INEM decidiram reunir-se hoje em Assembleia Geral Extraordinária e dela podem sair medidas de contestação à reforma. Os trabalhadores consideram que a resposta do sistema de emergência vai piorar com a retirada de 100 de ambulâncias do dispositivo da operação do INEM, mas Luís Cabral, o presidente do Instituto, ouvido pela Antena 1, rebate as críticas e garante que a reforma é para levar até ao fim. Gonçalo Costa Martins.
2: Mesmo com a lei orgânica do INEM, o presidente do Instituto continua em gestão corrente, mas disponível para ser nomeado.
3: Cá estarei o tempo que for necessário para garantir que esta reestruturação é aplicada. Não posso substituir quer o Ministério da Saúde, quer o Governo, numa decisão que não é minha.
2: Luís Cabral diz à Antena 1 que quer seguir em frente com o trabalho.
3: Não iremos desistir do nosso caminho, a não ser que alguma dessas estruturas nos apresente uma alternativa que possa ser discutida.
2: As críticas vão para a Comissão de Trabalhadores do INEM e para o Sindicato dos Técnicos de Emergência Pré-Hospitalar.
3: Estamos a falar de 2 estruturas com posições radicais, alegadamente até com intenções partidárias ocultas, e que não me parece, neste momento, que tenham a representatividade que advogam ter. Apenas aquilo que temos visto são críticas destrutivas.
2: Luís Cabral espera que haja diálogo, que tem sido impossível, na opinião de Rui Gonçalves. O coordenador da Comissão de Trabalhadores admite protestos no dia em que se reúnem para discutir o contestado sistema de emergência médica pré-hospitalar.
4: Nós admitimos qualquer forma de protesto válida, mas já percebemos que tanto da parte do Conselho Diretivo como da parte do Governo, continuam a ignorar as nossas reivindicações, as nossas preocupações, e portanto vamos ver o que é que os trabalhadores também estão na disposição de fazer.
2: A Comissão defende que é perdida 100 de ambulâncias próprias do INEM deste dispositivo, incluindo 46 de suporte imediato de vida, transformadas em veículos ligeiros, uma mudança que Luís Cabral diz que vai trazer rapidez no socorro.
1: A Assembleia Geral dos Trabalhadores do INEM está marcada para as 14h30 na sede do Instituto, em Lisboa. A entrevista a Luís Cabral, presidente do INEM, pode ser ouvida na íntegra, na página RTP Notícias. As bolsas de apoio para o alojamento dos estudantes universitários vão deixar de exigir um contrato de arrendamento. Esta alteração já foi publicada em Diário da República. O Jornal de Notícias adianta esta manhã que os estudantes bolseiros deslocados têm apenas de provar que tentaram ter vaga numa residência universitária para conseguir o direito ao apoio ao alojamento. Esta era uma das principais dificuldades que era apontada pelos estudantes no acesso ao apoio para o alojamento. Muitos quartos são alugados sem contrato. A ajuda prevista para os bolseiros deslocados é de 500 euros em Lisboa, 419 no Porto e 338 euros em Coimbra. Já começou no Santuário de Fátima, o último dia da peregrinação internacional, com

0: um rosário na Capelinha das Aparições e também com as ofertas das espigas de trigo e de farinha pelos peregrinos ao santuário. Uma tradição antiga, Carolina Ferreira, desta peregrinação.
1: Uma tradição antiga que este grupo junto ao qual nos encontramos, que vem do Conselho de Gondomar, continua a cumprir. Eles têm aqui dezenas de sacos de pano branco com uma rendinha na ponta. Está estampado nesses sacos o desenho de Maria e pode ler-se Devotos, Sagrado Coração de Jesus e do Coração Imaculado de Maria. Há pouco pedi para me contarem quantos sacos seriam, falaram em 59. Eles estão fechados, têm um laço amarelo e branco. E pergunto a Joana Fernandes, que faz parte deste grupo, o que é que está lá dentro?
2: Trigo. Dentro do saco está trigo, oferta para o santuário.
1: E como é que funciona? Para que é que serve esta oferta?
2: O trigo é depois utilizado pelo santuário para a confecção da hóstia, que será depois consagrada.
1: Já participa há muito tempo nesta tradição?
2: Sim, vários anos, sim.
1: O vosso grupo, quantos elementos tem?
2: O grupo tem muitos elementos, se calhar mais de 500, cá em Portugal e também no estrangeiro. Há pessoas que vêm de estrangeiro.
1: De referir que as mulheres estão todas vestidas com uma blusa cor-de-rosa choque, os homens vêm de fato com gravata azul. Com que sentimento é que participa aqui nesta celebração, neste 13 de agosto?
2: Um bocadinho um sentimento de agradecimento. Tento todas as vezes que venho cá agradecer. Às vezes também pedir, não é? Mas muito mais do que pedir, agradecer o dia-a-dia, e acho que o pão também representa um bocadinho isso. É o pão do nosso trabalho, do dia-a-dia, e agradecer de facto tudo o que nos é dado diariamente.
1: Quando é que estes sacos de trigo vão sair daqui de ao pé de vocês?
2: No início das cerimónias da missa da Eucaristia, por norma já fazemos a organização, mas isso é tudo com o santuário. São os funcionários do santuário que nos dão indicações. Depois é oferecido no ofertório.
1: Tem aqui dois meninos junto a si, filho e filha?
2: É, sim, sim.
1: Também vestidos a rigor?
2: Sim, sim, sim.
1: A menina com um vestido rosa-choque e o menino com uma gravata azul turquesa. É assim então o retrato desta tradição da oferta de trigo pelos peregrinos, remonta a 1940, portanto há 86 anos, pelas mãos de um grupo de jovens da Juventude Agrária Católica de paróquias da Diocese de Leiria, uma tradição que se mantém até hoje. Em 2025 foram entregues quase 320 quilos de trigo e farinha ao santuário.
0: Reportagem em direto de Carolina Ferreira no Santuário de Fátima, nesta peregrinação internacional. Ainda haverá a missa, a bênção dos doentes e depois é a procissão do adeus. A Organização Britânica de Segurança Marítima tem a caminho do Mar Arábico várias embarcações de salvamento para tentar conter o derrame de crudo de um petroleiro atingido na zona há dois dias e que está a criar uma maré negra de grandes dimensões. O crudo já começou a chegar às praias de Omã, pondo em risco áreas marinhas protegidas. Para evitar a catástrofe ambiental, há agora peritos internacionais a caminho do local. Isabel Cunha.
3: É uma empresa britânica que está envolvida no resgate do petroleiro que encalhou na costa de Omã. Tem várias embarcações a caminho do local, onde a 30 de junho um navio da frota fantasma russa com 800 mil barris de crude começou a derramar petróleo, na sequência de uma explosão indeterminada. A expansão da mancha negra progride de dia para dia, traz já 2 mil quilómetros quadrados, de acordo com a Greenpeace. Está a afetar recifes de coral e pradarias marinhas, a ameaçar espécies protegidas. A Greenpeace alerta para o perigo ambiental que a frota fantasma russa representa para os ecossistemas marinhos, com navios envelhecidos e de manutenção deficiente.
0: Ouvido esta manhã pela Antena 1, Francisco Ferreira, da Associação Ambientalista Zero, ele chama a atenção de que uma das grandes dificuldades nesta altura e que pode agravar a situação é o facto desta zona estar em monções, ou seja, mau tempo, sobretudo muito vento e muita chuva, um mau tempo que pode também trazer problemas às operações de socorro a este petroleiro.
4: Temos condições meteorológicas que estão a dispersar, ou seja, o facto de estarmos numa altura de monção naquela área, a dispersão do crudo pode ser muito mais significativa. É evidente que com esses ventos a película será mais fina, mas a área atingida será muito maior. E depois também, do ponto de vista da atuação das autoridades, há obviamente aqui todo um conjunto conjunto de questões que se levantam do ponto de vista jurídico, dado tratar-se desta frota fantasma em que inclusive nem sabemos qual é a quantidade que está em jogo. Fala-se de 800 mil a 1 milhão de barris de petróleo, mas essas quantidades são difíceis de estimar e a informação é muito escassa.
0: Francisco Ferreira, ouvido há pouco na Antena 1, o Presidente da Associação Ambientalista Zero, dando conta aqui das dificuldades que se colocam nesta altura a esta operação de resgate deste petroleiro, que continua a derramar petróleo crudo, que já começou a chegar às praias de Oman. Há esta manhã, a carta aberta de Messi, uma carta dirigida ao pai, que morreu recentemente, mas publicada nas redes sociais. Lionel Messi admite que pode estar para breve o adeus ao futebol, Fernando Urico.
5: Messi nunca foi de se expor para o estatuto que possui. Figura reservada, sobretudo no que diz respeito a assuntos privados. Desta vez, La Pulga mostrou que, apesar da grandeza futebolística, a morte do pai Jorge tornou-o muito pequenino. Lionel Messi revelou uma faceta emocional e aberta. Já não tem certeza se continua a jogar futebol por muito mais tempo sem o pai, amigo e agente. Na carta de despedida, que tornou pública nas redes sociais, Lionel Messi revela que o pai estava doente e que foi ao Mundial porque lhe pediu. Chegou à final da competição, tudo fez para prolongar presença na maior prova de seleções, mas o agravamento do estado de saúde do pai não permitiu uma ida à América do Norte. O mundo especula agora, mas só o coração de Messi vai determinar se pendura as chuteiras aos 39 anos ou continua a encantar o planeta futebol.
0: Uma carta que vai ser lida, por certo, por milhares, se não por milhões de pessoas ao longo do dia de hoje, a carta de Messi ao pai, em que Lionel Messi mostra também a possibilidade já de estar a pensar no adeus em breve ao futebol. A comemorar 200 anos, a Faculdade de Medicina de Lisboa foi até ao Coliseu dos Recreios. A sala de espetáculos está a receber uma exposição que inclui o acervo académico da Faculdade de Medicina e também instalações feitas por artistas que tiveram a oportunidade de entrar na faculdade e de interpretar o trabalho médico que ali se faz. Esta exposição chama-se Teatro Anatómico e já foi visitada pela repórter Oriana Barcelos.
6: Primeiro reuniram-se artistas e cientistas. Depois, o Coliseu dos Recreios abriu as portas ao resultado desse encontro.
7: Um armário semelhante, mas com lamelas de microscópio maiores e que foram feitas do papel vegetal que estava a envolver os carimbos. As pessoas são convidadas a abrir as gavetas do armário e verem a beleza que é as marcas deixadas pelo tempo.
6: Marta de Menezes, artista plástica, curadora da exposição Teatro Anatómico, apresenta a peça de Ana Ventura, construída a partir do espólio da Faculdade de Medicina da Universidade de Lisboa. Um património rico, agora visitável nos corredores, nos camarotes e no palco do Coliseu.
7: A coleção, na minha opinião, deveria ter um espaço absolutamente digno de ser visitada, de ser, até para as pessoas perceberem um bocadinho mais como é que é a história da medicina. Como é que
6: e o Coliseu, que acolhe nestes dias de agosto crânios, modelos anatómicos, máquinas de raio-x, hologramas de esqueletos e instalações artísticas, o Coliseu também é parte da exposição.
7: O meu intuito era, efetivamente, provocar as pessoas a pensarem que a comunidade é servida por variadíssimas instituições, por variadíssimos grupos de pessoas que estão preocupados em fazer o seu trabalho para os servir, e estes são dois exemplos fundamentais para a cidade.
6: Um encontro entre arte e ciência para visitar até 29 de agosto num Coliseu de Lisboa poucas vezes visto assim.
0: Uma exposição invulgar esta que a repórter Oriana Barcelos visitou e que esta manhã ainda, José Carlos Trindade, vais trazer aqui aos ouvintes com mais
8: tarde,
0: pormenor, não é?
8: Sim, mesmo. Sim. Depois das 9h40 vamos convocar a Oriana Barcelos para nos trazer aqui mais detalhes sobre esta exposição que fechou o jornal às 9 da manhã na RTP Antena 1, Madeira, Açores e RTP Mundo. Em edição de Eduardo Maio, em permanência, notícias.rtp.pt.

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1: Muito bom dia, boa quinta-feira, não se atrase, 8:15.
0: Liga Europa. É a segunda mão da terceira pré-eliminatória de acesso à fase de Liga. E o desejo de conquista permanece. Hearts, Benfica. Esta quinta-feira no Tynecastle Park, em Edimburgo. Relato de Paulo Sérgio. 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
1: Menos uma hora nos Açores.
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1: Uma ótima manhã, ainda bem que está desse lado connosco. O meu nome é João Saavedra, ainda sigo consigo até às 10. Apoio técnico do Tiago Matias. Pontapé de saída desta hora com, sei lá, Bárbara Tinoco. Daqui a pouco, há Mundo Digital.

0: Tinoco. Sei lá. 8 e 19.
1: Mundo Digital.
2: A máquina de gelo Smart Govee Nugget poderá ser o seu melhor companheiro neste verão de 2026. A Govee lançou uma máquina de gelo inteligente de alta velocidade. O dispositivo liga-se via Wi-Fi e Bluetooth através da app da marca. Permite assim programar a produção de gelo do tipo Nugget, gelo mastigável e poroso à distância. A máquina possui um sistema de monitorização de água por sensores e isolamento térmico ecológico. Quanto ao preço, é de cerca de 275 euros.
0: Mundo Digital também disponível na RTP Play, amanhã a nova edição.
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0: Dentro de 11 minutos atualizamos a informação regional com o jornalista Sás Furtado. A informação está também disponível online a cores.rtp.pt e também pela nossa página de Facebook. Vamos ao momento karaoke.

0: grande no primeiro trimestre, que esperemos que o verão e a época alta consiga, de alguma maneira, minimizar essa redução. Ainda assim, a nossa expectativa, infelizmente, é do que 2026 tenha uma quebra relativamente a 2025. No que diz respeito às receitas cobradas.
1: Em seis meses, os primeiros deste ano, e nos seis concelhos da ilha, rendeu 1 milhão 240 mil euros a taxa turística em São Miguel, 960 mil para o município de Ponta Delgada, 90 mil na povoação, 77 mil na Ribeira Grande. Já na Lagoa, o município arrecada 60 mil euros, 36 mil em Vila Franca do Campo e, finalmente, o Nordeste, com a receita da taxa turística nos primeiros seis meses deste ano, a rondar os 20 mil euros.
2: Novo Parque Eólico de Santa Maria já foi validado pela ERSE. Deverá entrar em funcionamento no último trimestre deste ano. O novo parque ficou concluído em setembro do ano passado, mas só deverá entrar em funcionamento no último trimestre deste ano. É pelo menos essa a expectativa do Governo, revelada em resposta a um requerimento apresentado pelo PS que denuncia atrasos no arranque da nova infraestrutura. Ricardo Freitas.
3: A instalação dos aerogeradores do novo Parque Eólico de Santa Maria ficou concluída em setembro de 2025, mas a sua entrada em funcionamento vai demorar ainda algum tempo. Segundo revela agora o Governo, em resposta a um requerimento do PS, entregue no Parlamento, o novo equipamento teve de aguardar, numa fase inicial, pela validação da ERSE, a entidade reguladora dos serviços energéticos. Uma validação que só ocorreu no dia 5 deste mês. Agora, explica o Executivo, serão ainda desencadeados os procedimentos necessários para a integração do Parque Eólico de Santa Maria nos sistemas de comando e controlo do Sistema Elétrico de Serviço Público e também a realização dos ensaios de arranque dos aerogeradores. Por isso, a entrada em exploração comercial do novo Parque Eólico só deverá ocorrer no último trimestre do ano. A bancada socialista tinha solicitado informações ao Governo sobre as razões deste atraso no arranque da operação e sobre o impacto que esta situação poderia ter na produção anual de energia renovável na ilha. O Governo de Coligação responde agora que qualquer impacto que possa existir será amplamente compensado com o acréscimo de produção resultante do aumento da potência. Segundo as estimativas do Executivo, a produção eólica em Santa Maria deverá assegurar cerca de 22% do consumo anual de eletricidade na ilha, um valor a que acresce os cerca de 5% já atualmente garantidos pela produção fotovoltaica.
2: Além do atraso no parque eólico, os socialistas lamentam também que não tenham sido encontradas alternativas de financiamento para a instalação de sistemas de armazenamento de energia em Santa Maria. O Governo justifica a situação com o aumento significativo dos custos das baterias e com a reduzida atividade de potenciais fornecedores. Diz que é preferível, por isso, aguardar por novas tecnologias e por novos fundos comunitários. Está cancelada a ligação marítima entre São Miguel e Santa Maria para o Festival Maré de Agosto. A iniciativa resultou de uma parceria entre o Festival e a empresa miquelense Moby Dick Tours, mas a adesão não correspondeu às expectativas. Henrique Linhares.
4: A iniciativa resultou de uma parceria entre o Festival Maré de Agosto e a empresa miquelense Moby Dick Tours. Estava prevista uma viagem para Santa Maria no dia 19, com regresso a São Miguel a 23, mas a adesão não correspondeu às expectativas, revela o responsável pela organização, Rui Parece.
5: Uma vez que já não havia transporte marítimo de passageiros há cerca de 6 anos para Santa Maria e sabendo a ocupação da SAT era Açores, os voos estão completamente cheios, foi nessa tentativa que nós conseguimos ou tentamos esta alternativa. Nós disponibilizamos os bilhetes à venda na plataforma desde o dia 19 de junho. A verdade é que isso não correspondeu às expectativas, aparecendo cerca de duas dezenas de bilhetes vendidos. Contatamos todos os passageiros que já tinham os bilhetes comprados. Fizemos uma operação de compensação.
4: Ainda assim, este ano, a 42ª edição deverá ser uma das melhores da história.
5: A avaliar pelo número de passageiros que temos estado a ver, passageiros aéreos, a chegar a Santa Maria desde segunda-feira e quinta-feira, e atendendo ao cartaz que temos, nomeadamente no sábado e nos restos dias, nós estamos a contar com uma casa, se calhar, das maiores enchentes dos últimos anos. Entre os 7 mil pessoas a 8 mil pessoas.
4: O Festival Maré de Agosto realiza-se entre 19

0: e 22 deste mês e conta com artistas como Vitor Clay, Terracotta, Omar Jali e Queen Omega.
1: Estreia hoje na região a minissérie Azul. É uma produção de Pedro Varela, rodada sobretudo entre as ilhas do Pico e do Faial e que aborda o impacto das alterações climáticas. Do elenco fazem parte Romeu Costa, Ricardo Pereira e Leonor Belo, a primeira atriz com trissomia 21 a protagonizar uma série em Portugal. A estreia acontece na abertura da 5ª edição do Lavadias, Festival de Cinema ao Ar Livre, numa organização da Mirateca Arts. Sofia Brum.
2: O planeta em que nós vivemos simplesmente deixou de funcionar. Isto não é o princípio do fim, isto é headline, o fim.
3: Junho de 2036. É neste futuro distópico e alternativo entre o Pico e o Faial que se desenrola Azul.
4: É um futuro que poderia ter sido ou que pode ainda vir a ser. É um futuro onde as baleias desapareceram dos oceanos, devido às questões climáticas, todas as questões do impacto do homem no planeta, mas aparece uma baleia. Ao fim de um ano, aparece uma baleia morta, que dá a corda. Então, há um grupo de ativistas que se juntam para procurar, porque há uma baleia perdida no oceano, um filhote de baleia, e eles vão à procura dessa última baleia.
3: Pedro de Oliveira, produtor executivo da minissérie de 6 episódios, pensada para toda a família.
4: É uma série inspiracional, de aventura, uma série familiar e uma série que nos transporta para essa energia das ilhas.
3: Energia e mística açoriana que dão um mote à criação de Pedro Varela.
4: As ilhas são mágicas, sem dúvida nenhuma. E eu acho que o Pedro tentou transportar isso para a série. Todo o ambiente, a calma, os sons. Eu diria os cheiros. Claro que não conseguimos cheirar, mas eu acho que todo o ambiente, toda a forma como o Pedro filmou, editou, é para transmitir essa energia que é a energia própria das ilhas.
3: Azul estreia esta quinta-feira na região na abertura da 5ª edição do Lavadias, Festival de Cinema ao Ar Livre, uma organização da Mirateca Arts, que leva até sábado ao Forte de Santa Catarina, nas Lajes do Pico, 8 sessões de cinema dedicadas à natureza, à aventura e à ligação ao mar.
1: O Candelária já assegurou 6 reforços para a nova época. Promete uma equipa competitiva e preparada para disputar os 3 pontos em todos os jogos. A equipa verde e branca do Pico, que regressa este ano à primeira divisão de hóquei em patins, continua a ser liderada por Pedro Afonso, que a partir de setembro promete muito trabalho para criar um coletivo forte e que dignifique o nome do clube. David Borges.
5: O objetivo para a nova época passa por dignificar o nome do clube no principal escalão de hóquei em patins nacional. Apesar de manter a base, a equipa apresenta-se renovada para a temporada 2026-2027, apresentando 6 reforços e uma nova energia.
6: Criar a dinâmica suficiente para quando os atletas chegarem a se sentirem em casa, estarem o mais confortáveis possível, tentar fazer o melhor grupo possível, a melhor equipa possível, sem grandes expectativas. Com uma expectativa, sim, é de sermos muito competitivos e levarmos o nome do Candelária ao mais alto nível.
5: Pedro Afonso, treinador que se mantém na liderança do Candelária. Depois de um longo período de férias, a equipa inicia a preparação a 16 de setembro, estando a estreia na nova temporada agendada para 11 de novembro.
6: Os jogadores vão chegar muito debilitados fisicamente. Vamos ter 7 semanas para preparar o início do campeonato, mas estou muito confiante na qualidade que recrutámos, estou muito confiante na ambição que toda a gente traz desta equipa.
5: Mas as mudanças não se ficam pela equipa principal. O Candelária renovou também a direção, numa reformulação que pretende dar um novo impulso à estrutura e ao projeto desportivo, tirando o proveito máximo dos seus jogadores.
6: E neste momento é um clube que se está a tentar readaptar à responsabilidade que é estar no melhor campeonato do mundo de hóquei em patins. E isso temos todos uma responsabilidade em cima de nós. Eu, como treinador, obviamente assumo essa responsabilidade e tentarei ao máximo criar aqui esta nova dinâmica junto dos sócios, dos adeptos, junto da direção.
5: Numa época em que o veterano de 44 anos, Milton Jorge, deixa a equipa 19 épocas depois, o Candelária assegurou a contratação de Santino Faca e Tiago Estarreja para a baliza, bem como os jogadores de campo Xavi Duro, Juan Gonguanelos, Guilherme Magalhães e Joel Martim. Mantém-se na equipa Manuel Nunes, Vasco Soares, Mike, Rui Ramos, Paulinho, Guilherme Garcia e Pedro Xavier.
1: O Candelária inicia a preparação a 16 de setembro, setembro. A estreia na nova época está agendada para 11 de novembro.
7: Está fechado o Jornal das 8h30, numa edição do jornalista Sáez Furtado. Relembro que pode consultar tudo online a cores.rtp.pt e também Facebook RTP Antena Açores. Faltam agora 15 minutos para as 9, manhã de quinta-feira, 13 de agosto.
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7: Ainda antes do Portugalex, Eric Clapton.

0: Cancel de Eric Clapton a 10 minutos das 9. Depois do Portugalex vamos ter uma parceria, os Calema e também a fadista Sara Correia, juntos em Respirar.
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0: Os portugueses não têm dormido. Há uma questão que os atormenta desde sexta-feira passada. E essa questão é: por que raio é que a Sydney Sweeney foi alvo lá de assistir ao Sporting Estoril?
1: E parece que temos ao telefone o apresentador Cláudio Ramos a querer responder esta questão. Olá, Cláudio.
2: Olá, malta. Então é assim. A Sydney, no final, foi ao relevado abraçar a mascote, o Jubas. E eu sei de fonte segura que os dois foram vistos nessa noite a jantar no restaurante da moda, num clima de grande cumplicidade. Vão sair fotos da nova gente e no site do Dioguinho. Fiquem atentos.
1: Muito obrigado, Cláudio. Estará a Sydney Sweeney a viver um romance com o Jubas? E será que para ir jantar com ela, o Jubas deixou de validar as faturas no E-Fatura, cujo prazo acabou no sábado?
0: São questões que deixamos para os comentadores do Noite de Estrelas e para o quase ex-presidente Marcelo Rebelo de Sousa, que está a ligar-nos. Bom dia.
3: Bom, eu tinha dito que não comentava mais nada até ao fim do mandato. Mas tratando-se de quem é, não me aguento, não é? E digo o mesmo que disse àquela jovem portuguesa no Canadá. Ainda apanho uma gripe. Já viu bem aquele decote?
1: É? Fica o recado para a Sydney Sweeney. Ficamos agora com o habitual tempo de antena. O espaço que se segue é da exclusiva responsabilidade da Associação Portuguesa de Pessoas que Sentem Vontade de Bolsar quando ouvem alguém dizer que está a viver numa bolha de amor.
4: Portugueses, toda a gente fala das intolerâncias ao glúten, à lactose ou à canção No Teu Toque da Carolina Deslandes. Mas esquecem-se das centenas de pessoas às quais vem um vómito à boca sempre que ouvem alguém a dizer que está a viver numa bolha de amor. É uma intolerância tão ou mais grave que as outras, mas não é coberta pelos seguros de saúde nem dá direito a atendimento prioritário no SNS. Exigimos o reconhecimento desta nossa patologia e a aplicação de coimas a quem preferir aquela frase. Muito obrigado.
1: E fechamos hoje com um tutorial de maquilhagem conduzido pelo Primeiro-Ministro.
5: Então, hoje vou ensinar-vos o meu ritual básico de make-up para conferências de imprensa. Começo com uma base fluida, ponho uma sombra azul nos olhos e um gloss nos lábios para dar brilho. Que tal? Estou bem? Amanhã ensino-vos a fazer uma maquilhagem para as reuniões semanais com o Presidente da República. Foram as maquiadoras contratadas pelo governo que me ensinaram. Até amanhã.
6: Então, até amanhã, à mesma hora, em permanência na RTP Play. Portugalex na rádio de segunda a sexta-feira. Faltam 7 minutos para as 9.
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0: Escalema com Sara Correia, praticamente a fechar a hora. Estamos a 2 minutos, menos de 2 minutos das 9. Há notícias para conferir já a seguir, não sem antes espreitarmos o tempo.
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1: A próxima hora vai abrir com Cake by the Ocean, com DMCE. Para já espreitamos o tempo antes de conferir toda a informação. O País e o Mundo, o Instituto Português do Mar e da Atmosfera, fala em céu muito nublado, alternando com boas abertas nos grupos ocidental e central. Apenas céu muito nublado, com abertas em São Miguel e Santa Maria. Aguaceiros em geral fracos durante a tarde no grupo central. Aguaceiros durante todo o dia, fracos em São Miguel e Santa Maria. Mínima prevista para hoje, 21 graus. Nas máximas, a previsão aponta para 26, Ponta Delgada, Angra do Heroísmo, Horta e Santa Cruz das Flores, com máxima de 27. Água do Mar nos 24 graus. Quinta-feira, 13 de agosto. Conferimos toda a informação já a seguir. Continuação de uma ótima viagem com a RTP Antena Açores.

0: 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Dez horas em Portugal Continental e na Madeira, 9 nos Açores. Manhã de quinta-feira, 13 de agosto, Eduarda, o naufrágio com portugueses na Croácia volta ao topo da atualidade.
1: Foi porque foi encontrado o corpo de um cidadão português, é o que adianta hoje um jornal croata, mas não há ainda a confirmação oficial de que se trate de um dos dois turistas desaparecidos num naufrágio ontem ao largo da costa croata. A Polícia Judiciária desmantelou uma rede de fornecimento de droga a vários estabelecimentos prisionais e deteve 20 suspeitos. Burgas, a cidade croata do Mar Negro, búlgara do Mar Negro, vai organizar o Festival Eurovisão da Canção no próximo ano. Anúncio feito esta manhã pela União Europeia de Radiodifusão.
0: Faro, 28 graus é a temperatura mais alta dos que lhe vou dizer. 26 Funchal, 23 Lisboa e também Ponta Delgada. Coimbra, 22, Porto, 21. Edição de Eduardo Maia.
1: Um jornal croata adianta esta manhã que foi encontrado o corpo de um cidadão português, sem confirmar ainda se se trata de um dos quatro turistas portugueses que naufragaram no canal de Velebit, entre a costa croata e várias ilhas locais. Eles estavam alojados num parque de campismo e decidiram atravessar o canal a bordo de uma pequena embarcação insuflável com 1,5 metros de comprimento. Foram apanhados por uma tempestade, acabaram por naufragar no mar Adriático ao largo da costa da Croácia. Dois dos portugueses, um homem e uma mulher, foram resgatados ontem com vida. Os outros dois estão desaparecidos e esta manhã um jornal croata dá então a notícia de que foi encontrado o corpo de um cidadão português. Falta uma confirmação oficial. A Secretaria de Estado das Comunidades Portuguesas, com a qual a Antena 1 tem estado em contacto esta manhã, também ainda não confirma que se trate de uma das pessoas que estava a bordo da embarcação afundada. A Polícia Judiciária deteve 20 pessoas suspeitas de fazerem parte de uma rede de fornecimento de droga para os estabelecimentos prisionais da Guarda, de Viseu, Coimbra e Lamego. Em comunicado às redações, a PJ dá conta esta manhã destas detenções. Estão em causa crimes de tráfico de estupefacientes, associação criminosa, branqueamento de capitais e também posse de arma proibida. A operação, chamada Tranca Segura, foi liderada pela Polícia Judiciária da Guarda, mas teve o apoio também do Corpo de Guarda Prisionais e da direção do estabelecimento prisional da Guarda. Entre segunda e terça-feiras foi quando decorreu esta operação, depois de investigações que duraram há um ano. Além dos detidos, a operação da PJ encontrou também 80 mil euros em dinheiro, dezenas de doses individuais de heroína, cocaína, também armas de fogo e munições. Os 20 detidos, são 17 homens e 3 mulheres, vão agora ser presentes ao Departamento de Investigação e ação penal da Guarda. As bolsas de apoio para o alojamento dos estudantes universitários deixa de exigir um contrato de arrendamento. Esta alteração já está publicada em Diário da República. O Jornal de Notícias dá conta esta manhã de que os estudantes bolseiros deslocados têm apenas agora de provar que tentaram ter vaga numa residência universitária para conseguir o direito ao apoio ao alojamento. Esta era uma das principais reivindicações feitas pelos estudantes no acesso a este apoio. Muitos quartos são alugados sem contrato e isso dificultava muitas vezes o acesso ao apoio do Estado para o alojamento. A ajuda prevista para os bolseiros deslocados é de 500 euros em Lisboa, 419 no Porto, 338 euros em Coimbra. Está de volta a volta a Portugal em bicicleta, depois da etapa de ontem. Hoje a sétima etapa vai passar pelo Parque Nacional da Peneda-Gerês, com várias restrições na subida da Mata da Albergaria, até porque tem havido muita contestação ao facto da prova passar pelo Parque Peneda-Gerês, pelo impacto ambiental que tem. Mas a prova vai para a estrada hoje, Pedro Ribeiro, a partir do início da tarde, entre Vieira do Minho e a Vila do Gerês.
2: 153 km de puro espetáculo, sobe e desce, montanha, bonificações nas metas volantes, piso empedrado em Espanha, são alguns dos ingredientes. Vamos por partes. Metas volantes ao quilómetro 25, na Pova de Lanhoso, 47 em Lindoso, com os três da frente à caça das bonificações. Depois, a primeira passagem pela meta no Jerez, ao quilómetro 52, e logo a seguir começam as dificuldades. Prémio de montanha na Mata de Albergaria, de primeira categoria, ao quilómetro 118, depois de 12 km sempre no limite. Entre o quilómetro 65 e 88.8, o Bultão entra fugazmente em Espanha, a pouco mais de 23 km, e regressa para o quilómetro 118, a caravana subir ao alto do Jeremil, 12 km, os últimos 4 em piso empedrado. Finalmente, um prémio de montanha de terceira categoria, conhecido como a meta na Vila do Jerez. Alexis Guerra, da Aniglur, está de amarelo.
3: Eu tenho a Maria. É a domingo, eu trabalhar para a Tienela Maria a Porto.
2: Tem o seu companheiro de equipa, o russo Artemis, a 49 segundos, o que leva o diretor desportivo da equipa, Ruben Pereira, a dizer que é preciso saber segurar a camisola amarela.
4: Defender o máximo possível, sabemos que existe bastante dificuldade, temos que ir dia a dia e até aos aliados existe muita corrida.
2: O terceiro da classificação é Tiago Antunes, da FAPEL, está a 1 minuto e 28 do camisola amarela.
1: Sétima etapa da Volta a Portugal em bicicleta, a passar hoje pelo Parque Peneda-Gerês. Está a começar o Festival O Sol da Caparica e a organização garante que o festival nunca esteve em causa, apesar da baixa reserva de água, ou das baixas reservas de água nos últimos meses em Almada. O festival arranca logo à tarde, dura 4 dias e, como sempre, é todo cantado em português. Gonçalo Costa Martins. Nada
5: mais sobrou. 2 anos depois, os Calemas estão de volta e não poupam em convidados.
6: O que podem esperar é algo que nunca aconteceu. É de facto um espetáculo que eles estão a preparar e que me pediram, obviamente, segredo. Mas vai estar muita gente em palco, cenicamente também vai ser fantástico e, portanto, vale a pena vir ver este e também outros espetáculos ao Sol da Caparica.
5: No cartaz cabem regressos, por exemplo, Nininho Vaz Maia, João Pedro Paes, Slow J, mas ano após ano, André Sardé, promotor do festival, mostra que é possível trazer novidades.
6: Temos a Sara Correia, que se estreia aqui. Temos o Papillon, que também é uma estreia, penso que absoluta, no Sol da Caparica.
5: Música em português de vários países.
6: São Tomé, Brasil, Angola.
7: Mas o que é isto?
6: Portugal, obviamente.
5: Este ano, noutro palco, para ligar as novas gerações ao resto da música, a organização apostou em estrelas da internet.
6: Há uma série de artistas nacionais que estão na música, são DJs, alguns, mas vêm também, sobretudo, do universo digital.
8: Portugal Alé agora. Vitória Alé, Heróis do Mar.
6: Mudou, por exemplo, o Kiko Isote, o Dr. Love, Más Influências.
9: Eu preciso de ajuda psicológica ou a ajuda psicológica é que precisa de mim?
5: Música e influências à parte, André Sardé diz que o Sol da Caparica sempre teve condições para acontecer, mesmo com os recentes cortes de água em Almada.
6: O consumo de 4 dias de Sol da Caparica equivale a 1 hora de consumo da Costa da Caparica. De forma solidária com a situação que se vive, tomámos as medidas adicionais. Se já consumíamos muito pouco, então este ano estamos a consumir quase nada.
5: Por exemplo, a maioria das casas de banho não está ligada à rede de água e a loiça de restaurantes e artistas não é lavada no festival, bem perto do mar, e que traz outra novidade nesta edição. Haverá um palco para a dança.
1: Então será música e dança durante 4 dias no Sol da Caparica, que este ano adota também medidas para reduzir ainda mais o consumo de água potável no recinto. A cidade de Burgas, na Bulgária, vai acolher o Festival Eurovisão da Canção do próximo ano. A decisão foi anunciada há pouco pela União Europeia de Radiodifusão. No próximo ano o concurso vai acontecer no Arena Burgas, na cidade da costa do Mar Negro. E acontece em maio. É a primeira vez que a Bulgária organiza a Eurovisão. Burgas e Sófia eram cidades rivais para organizar o Festival da Canção. Havia mais duas também, Varna e Plovdiv, e ganhou Burgas.
2: Jornal das 10, edição de Eduardo Amaio. 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
1: Muito bom dia, boa quinta-feira. São 9:09.
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1: Muito bom dia para a Praia da Vitória, já passam 10 minutos das 9, hoje é quinta-feira, dia 13 de agosto, meu nome é João Saavedra, ainda fico por aqui até às 10, com o apoio técnico do Tiago Matias, há instantes 21 graus em Ponta Delgada, 22 na Horta e Angra, 23 em Santa Cruz das Flores. Cake by the Ocean, é a canção de DNCE.

0: Canção dos Descendentes, Madrugada Louca, 9:17. Quinta-feira, 13 de agosto, no que diz respeito ao tempo, a previsão aponta no grupo ocidental em céu muito nublado, com boas abertas, vento do quadrante sul fraco a bonançoso entre os 5 e os 20 km por hora, mar em espada pequena vaga, ondas noroeste de 1 a 2 metros. No grupo central, dia também muito nublado, com possibilidade de boas abertas, aguaceiros em geral fracos durante a tarde e vento fraco entre os 5 e os 10 km por hora. Mar em espada, ondas noroeste de 1 a 2 metros. No grupo oriental, dia também muito nublado, com possibilidade de abertas, há também possibilidade de aguaceiros fracos ao longo de todo o dia. Vento fraco entre os 5 e os 10 km por hora e mar encrespado com ondas noroeste de 1 metro. Água do mar dos 24 graus, mínima para hoje 21, em relação às máximas 26 graus previstos para Ponta Delgada, 27 é a máxima para Angra, para a Horta e também para Santa Cruz das Flores.
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0: 9h25, do Marinho e também Ivete Sangalo. O verão está aí, é o nome da canção. E se o verão está aí, boas férias.
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0: interpretação da Agir e também Ana Bacalhau para o clássico Os Índios da Meia Praia. Ficámos a 24 minutos das 10.
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Início dos anos 90, apareciam os Fúria do Açúcar, a banda de João Mel, e esta canção ficou de facto um hino de verão. Faltam 16 para as 10.

A voz de Miguel Anjo, os Delfins, haja o que houver. A 6 minutos das 10. A banda regressou em 2024 com dois concertos no Porto e também em Lisboa para celebrar os 40 anos de canções. Já passaram também novamente pelos Açores. Às 10 atualizamos toda a informação. Quinta-feira, 13 de agosto. Bom verão e, se for caso disso, boas férias.

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1: Meu nome é João Saavedra, estou praticamente saída. Marcamos encontro amanhã depois das 6:30. Dentro de um minuto atualizamos toda a informação. Depois segue consigo a Cristina Oliveira. Em relação ao tempo para esta quinta-feira, dia 13 de agosto, o Instituto Português do Mar e da Atmosfera prevê céu muito nublado, com boas abertas no grupo ocidental e central, nublado com abertas em São Miguel e Santa Maria. A previsão aponta também para aguaceiros em geral fracos durante a tarde no grupo central e vento fraco. No grupo oriental, aguaceiros fracos ao longo de todo o dia e vento fraco entre os 5 e os 10 km por hora. Água do mar dos 24 graus, mínima prevista para hoje 21, em relação às máximas, 26 graus para Ponta Delgada, 27 para Angra do Heroísmo, também para a Horta e para Santa Cruz das Flores. Tenham um ótimo dia, até amanhã.

0: 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Muito bom dia, são 11 horas, 10 nos Açores.
1: A Federação Académica do Porto saúda o fim da exigência de um contrato de arrendamento no acesso às bolsas de apoio para o alojamento dos estudantes universitários. Esta é uma das novas regras para a atribuição de bolsas publicadas esta semana em Diário da República. Volodymyr Zelensky pede aos Estados Unidos que dispensem à Ucrânia 5 a 10% das reservas de mísseis de defesa antiaérea Patriot, explicando que pelo menos 5% são necessários para Kiev resistir aos ataques russos durante o inverno. Neste Jornal às 11, vamos ainda espreitar a edição deste ano do Festival Sol da Caparica. Por causa da crise de abastecimento de água no concelho de Almada, vão ser adotadas medidas para restringir o consumo de água no recinto.
0: Temas para desenvolvermos no Jornal das 11. Temperaturas a esta hora no Porto estão 24 graus, em Coimbra 25, Lisboa está com 26 e em Faro estão 30. Nas Ilhas, Funchal com 24 graus, em Ponta Delgada estão 23. Jornal das 11, a edição é de João Vasco.
1: Uma medida transformadora que vai facilitar a vida dos estudantes. O presidente da Federação Académica do Porto aplaude o fim da exigência de um contrato de arrendamento para que os estudantes universitários tenham acesso às bolsas de apoio para o alojamento. A partir desta semana, depois da publicação em Diário da República da nova lei, os estudantes bolseiros deslocados têm apenas de provar que tentaram ter vaga numa residência universitária para terem direito ao apoio. Já não precisam de mostrar um contrato de arrendamento. Uma alteração que merece o aplauso de Francisco Fernandes, presidente da FAP.
2: A partir de agora, a partir do momento em que um determinado estudante bolseiro deslocado não tem lugar numa residência pública, o Estado transfere-lhe, fazendo uma meia-culpa, por assim dizer, o valor do complemento de alojamento e ele, estudante, decide o que faz com esse valor. Isso é algo absolutamente transformador e que vai, obviamente, facilitar muito a vida dos estudantes.
1: Francisco Fernandes a aplaudir uma das alterações introduzidas este ano pelo Ministério da Educação. O próximo ano letivo será de transição, não haverá grandes alterações no valor das bolsas e no número de bolseiros, mas o problema, avisa ao Presidente da Federação Académica do Porto, é o que vai acontecer no ano letivo seguinte.
2: Em 27-28 poderá haver uma alteração à elegibilidade, ou seja, ao número de bolseiros, e isso é o que nos preocupa para 27-28, não para este ano, porque o Sr. Ministro de facto aceitou os contributos de vários players do setor para não entrar em vigor a reforma a todo o vapor, por assim dizer. Uma das nossas batalhas para 27, que começa agora, para 27-28, é precisamente o aumento do financiamento. O Governo já anunciou esse aumento. Agora, para a reforma que se quer fazer, esse aumento é insuficiente, porque não basta mudar o conceito, porque é preciso também pôr lá dinheiro, porque só assim vai funcionar.
1: A preocupação da Federação Académica do Porto com a alteração às regras da atribuição de bolsas aos estudantes universitários. O Ministério do Mar, Transportes e Infraestruturas da Croácia informou esta manhã que foi encontrado sem vida um dos portugueses que estava desaparecido após um naufrágio no canal de Velebit. Há ainda um português por encontrar na sequência do acidente com um barco insuflável, onde seguiam 4 cidadãos portugueses, sendo que 2 foram ontem resgatados com vida. Numa primeira nota à imprensa, no dia de ontem, o Ministério dos Negócios Estrangeiros português dava conta de ter sido encontrado o corpo de um cidadão nacional, mas a informação estava errada. Concluindo, nesta altura, dos 4 portugueses que seguiam na embarcação, 2 foram resgatados com vida, 1 foi encontrado morto esta manhã, outro está ainda desaparecido. A Rússia reivindicou hoje o controle da aldeia de Petrivka, na região de Donetsk. A informação é adiantada pelo Ministério da Defesa russo em comunicado. Já a Ucrânia diz ter atingido uma refinaria de petróleo russa no Bashkortostão. Kiev justifica o ataque a este complexo localizado a cerca de 1.300 quilómetros da fronteira ucraniana, com o facto de ele fornecer combustível às tropas russas. Nas últimas horas, o presidente ucraniano voltou a apelar aos Estados Unidos, desta vez numa entrevista à CNN, para que vendam à Ucrânia entre 5 a 10% das suas reservas de mísseis Patriot, mísseis de defesa antiaérea. Zelensky explicou nesta entrevista que 1/10 das reservas atuais dos Estados Unidos seria suficiente para impedir todos os ataques de mísseis balísticos russos, mas que 5% seriam necessários para a Ucrânia passar o inverno. Na volta a Portugal em bicicleta, é hoje o dia da polémica passagem dos ciclistas pelo Parque Nacional da Peneda-Gerês. Uma passagem com restrições na subida da Mata da Albergaria, por se tratar de uma área protegida. O público não vai poder aceder ao local. A caravana que vai passar pela mata vai ter menos carros e menos motos. Os veículos publicitários ficam de fora. E os ciclistas que atirarem resíduos para o chão no troço entre o Parque de Campismo do Vidoeiro e a Portela do Homem serão expulsos da competição. Na subida da Mata de Albergaria vai ser proibida também a captação de imagens da prova por helicóptero e por drones. A etapa de hoje, Pedro Ribeiro, liga Vieira do Minho à Vila do Gerês.
3: 153 km de puro espetáculo, sobe e desce, montanha, bonificações nas metas volantes, piso empedrado e Espanha são alguns dos ingredientes. Vamos por partes. Metas volantes ao quilómetro 25 na Pova de Lanhoso, o 47 em Lindoso, com os três de frente à caça das bonificações. Depois a primeira passagem pela meta no Gerês, ao quilómetro 52, e logo a seguir começam as dificuldades. Prémio de montanha na Mata de Albergaria, de primeira categoria, ao quilómetro 118, depois de 12 km sempre no limite. Entre o quilómetro 65 e 88.8, o Bultão entra fugazmente em Espanha, a pouco mais de 23 km, e regressa para o quilómetro 118, a caravana subir ao alto do Jeremil, 12 km, os últimos 4 em piso empedrado. Finalmente, um prémio de montanha de terceira categoria, conhecido como a meta na Vila do Gerês. Alexis Guerra da Anicolor está de amarelo.
4: Eu tenho a Maria. É a domingo, eu trabalhar para a Tienela Maria a Porto.
3: Tem o seu companheiro de equipa, o russo Artemis, a 49 segundos, o que leva o diretor desportivo da equipa, Ruben Pereira, a dizer que é preciso saber segurar a camisola amarela.
5: Defender o máximo possível, sabemos que isto é bastante dificuldade, temos que ir dia a dia e até aos aliados existe muita corrida.
3: O terceiro da classificação é Tiago Antunes, da FAPEL, está a 1 minuto e 28 do camisola amarela.
1: Que é Alexis Guerin, de Anicolor, Capicarne ou Campicarne. Todas as incidências da volta a Portugal em bicicleta para seguir aqui na Antena 1 com os jornalistas Pedro Ribeiro e Ariana Azevedo. Começa hoje a 11ª edição do Festival O Sol da Caparica. São 4 dias de música, dança e celebração lusófona, com a adoção de medidas para reduzir o consumo de água potável no recinto. O Conselho de Almada e, em particular, a Costa da Caparica viveram recentemente uma crise no abastecimento de água que levou a autarquia a decretar situação de alerta no início de julho, prolongando-a até ao dia 31 de agosto. A organização do Sol da Caparica garante, no entanto, que apesar das baixas reservas de água nos últimos meses em Almada, o festival nunca esteve em causa. Pela Caparica, Gonçalo Costa Martins, vão passar nomes bem conhecidos da música portuguesa nos próximos dias.
6: Nada mais sobrou.
7: 2 anos depois, os Calemas estão de volta e não poupam em convidados.
8: O que podem esperar é algo que nunca aconteceu. É de facto um espetáculo que eles estão a preparar e que me pediram obviamente segredo, mas vai estar muita gente em palco, cenicamente também vai ser fantástico e portanto vale a pena vir ver este e também outros espetáculos do Ao Sol da Caparica.
7: No cartaz cabem regressos, por exemplo, Nininho Vaz Maia, João Pedro Paes, Slow J, mas ano após ano, André Sardé, promotor do festival, mostra que é possível trazer novidades.
8: Temos a Sara Correia, que se estreia aqui. Temos o Papillon, que também é uma estreia, penso que absoluta, no Sol da Caparica.
7: Música em português, de vários países.
8: São Tomé, Brasil, Angola.
9: Mas o que é isto?
8: Portugal, obviamente.
7: Este ano, noutro palco, para ligar as novas gerações ao resto da música, a organização apostou em estrelas da internet.
8: Há uma série de artistas nacionais que estão na música, são DJs, alguns, mas vêm também, sobretudo, do universo digital.
10: Portugal Alé agora. Vitória Alé, Heróis do Mar.
8: Mudou, por exemplo, o Kiko Isote, o Dr. Love, Más Influências.
11: Eu preciso de ajuda psicológica ou a ajuda psicológica é que precisa de mim?
7: Música e influências à parte, André Sardé diz que o Sol da Caparica sempre teve condições para acontecer, mesmo com os recentes cortes de água em Almada.
8: O consumo de 4 dias de Sol da Caparica equivale a 1 hora de consumo da Costa da Caparica. De forma solidária com a situação que se vive, tomámos as medidas adicionais. Se já consumíamos muito pouco, então este ano estamos a consumir quase nada.
7: Por exemplo, a maioria das casas de banho não está ligada à rede de água e a loiça de restaurantes e artistas não é lavada no festival, bem perto do mar, e que traz outra novidade nesta edição. Haverá um palco para a dança.
1: Dança e Música, de hoje até domingo, no Parque Urbano da Costa da Caparica, é a 11ª edição do Festival Sol da Caparica.
0: Foi o Jornal das 11, numa edição do jornalista João Vasco. 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
11: Bom dia, são agora 10:10 nos Açores.
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11: Bom dia, eu sou a Cristina Oliveira. No apoio técnico está o Tiago Matias.

Um dos nossos amores de agosto ao longo destes dias aqui nas manhãs da RTP Antena 1 Açores é a Vila do Corvo. Vamos até lá daqui a pouco. Vamos falar sobre o Festival dos Moinhos, um evento que se junta às festas em honra de Nossa Senhora dos Milagres.

0: Sofia Silva e Code, um dos nomes da edição deste ano do festival que decorre na Vila do Corvo, o Festival dos Moinhos, a acontecer também as festas em honra de Nossa Senhora dos Milagres. Este propósito está connosco nesta manhã o Presidente da Câmara Municipal de Vila do Corvo, Marco Silva. Senhor Presidente, bom dia.
1: Muito bom dia.
0: Presumo eu que a esta hora a festa esteja praticamente preparada e ante toda a gente muito atarefada, até porque deve haver muitos visitantes para receber por estes dias, não é?
1: Sim, é verdade. Neste momento ultimam-se os preparativos. É a azáfama normal de um festival.
0: Temos dois eventos a decorrer, temos o festival e também as festas em honra de Nossa Senhora dos Milagres. Como é que vão decorrer estas festas, sendo que acontecem em simultâneo, na realidade, começam já hoje, vão até domingo, são as duas coisas a acontecer, o festival mais durante a noite, as festas mais durante o dia, será isso?
1: Sim, é a junção do festival com as festas da nossa padroeira. Durante o dia decorrem comes e bebes na tasca montada no recinto das festas, para o efeito das festas. Depois, à noite, no dia 14, acontece a procissão de velas em honra da nossa padroeira. Depois, no dia 15, missa e procissão solene. E é um misto. No fundo, é juntar o religioso com o profano e fazer disto a nossa festa corvina.
0: E nota-se já uma animação diferente pela ilha? Sente que as pessoas têm vontade de se deslocar ao Corvo por estes dias, por causa desta festa?
1: Sim, há sempre gente a visitar-nos para esta altura. Sim, neste momento já há um movimento diferente. Mas é mais ou menos o normal de outros anos.
0: Por estes dias há concertos de bandas, há concertos de artistas e para além disso, claro, as festividades religiosas propriamente ditas. Fora do programa da festa, o que é que o Sr. Presidente aconselha que quem visite o Corvo pela primeira vez não possa deixar de fazer de maneira nenhuma?
1: Que podem não deixar de fazer de maneira nenhuma.
0: Sim, sim, sim. Algo obrigatório.
1: Conviver com os corvinos. Acho que é das melhores coisas que o Corvo tem a oferecer. É a nossa vivência, a nossa boa disposição, a nossa vontade de receber bem. Acho que é por aí.
0: Fica então o convite para o Festival dos Moinhos e para as festas em honra de Nossa Senhora dos Milagres a acontecer em simultâneo de hoje até domingo. Sr. Presidente Marco Silva, muito obrigada por este bocadinho aqui na Rádio Pública para falarmos sobre as festas do Corvo. Obrigada, bom dia.
1: Obrigado eu, bom dia.
0: São concertos de bandas e artistas como Sofia Silva e Code. Há também tributos musicais, grupos locais, há muita tradição, havendo, claro, também uma homenagem, como não podia deixar de ser, aos emblemáticos moinhos de vento e, claro, como dizia o Sr. Presidente, momentos de convívio comunitário. No cartaz musical encontramos também o espetáculo com a banda.com. Este é o Reggae das Ilhas.

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1: Benfica e Braga jogam o futuro europeu, encarnados com maior folga que os arsenalistas rumo aos play-offs da Liga Europa e Liga Conferência. Rui Borges lança a esta hora o Sporting Vitória, da abertura da segunda jornada da Liga Portuguesa, já a seguir o direto com Alcochete. Manhã de eliminatórias para os portugueses nos europeus de atletismo. Vamos em direto a Birmingham e à Vila dos Gerês. A etapa de hoje da volta a Portugal mergulha no Parque Nacional e ainda o Mundial Universitário de Remo.
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1: Prioridade ao direto na abertura deste jornal. Sporting e Vitória de Guimarães abrem a segunda jornada da Liga Portuguesa. Amanhã à noite, 8:15, em Alvalade, Leões e Conquistadores não venceram na jornada inaugural. O Sporting empatou na Reboleira a 2 golos frente ao Estrela da Amadora, enquanto os vitorianos perderam em casa com o Arouca 1-0. A esta hora, João Alves Domingos, Rui Borges, treinador do Sporting, já fala aí na Academia Cristiano Ronaldo, em Alcochete.
2: Até e sem perder nessa, mais tempo, vamos escutar as respostas do
3: treinador da malta nova, de muita malta nova que entrou, porque acabam por ser jogadores importantes também naquilo que é passagem ADN Sporting, aquilo que é ganhar Sporting, viver Sporting, por isso tem sido importantes nesse processo também. Agora temos de ter essa espera de perceber aquilo que será o mercado perante os dois jogadores.
4: Bom dia, Mr. David Nunes, para a bola. Pergunto-lhe se confirma a presença do Bay e do De Bast na convocatória para amanhã e se caso estejam disponíveis tem algum limite de minutos. E já agora tento a minha sorte, quero falar um bocadinho do Iracunda, já chegou a Lisboa. É a opção para amanhã, como é que está a situação do Iracunda? Obrigado.
3: Sim, o Bay e o Zeno já estão disponíveis para jogo. Claro que não estão no seu melhor momento de forma, estão convocados. Irão para jogo, em termos daquilo que é minutagem, como é lógico, são jogadores que não estão para muitos minutos, mas são jogadores importantes naquilo que é estar com o grupo, qualidade ao grupo, se em alguns momentos ou em algum momento acharmos que podem ajudar, por diferentes características de um e do outro, por isso feliz por ver mais duas opções disponíveis e que serão muito importantes ao longo de toda a época. Em relação a Iracundo, eu acho que... Penso não botar aqui a mentir se ele lá está ali a assinar agora por isso. É um jogador que nós queríamos muito e que acho que vai acrescentar muito àquilo que é o nosso coletivo também. Um jogador diferente daquilo dos jogadores que temos, características. E pessoalmente acho que muito ansioso até para trabalhar um pouco com ele, para perceber melhor ainda, mais ou melhor ainda, as características que nós achamos que ele pode acrescentar à equipa e que nos torna mais fortes, que é esse sempre o nosso intuito.
5: Vamos ali às rádios que estão em direto.
6: Vamos agora a perguntas para as rádios, depois de
7: Rui Borges ter revelado que Iracunda já está de saber se o Max era o Rojas está fisicamente disponível para fazer 90 minutos frente ao Vitória. E em relação ao Rodrigo Dias, seguir ao jogo com o Estrela não tivemos tanta oportunidade de falar sobre essa escolha. O Rodrigo Dias, tendo sido titular, dá-lhe garantias que o Sporting não precisa de outro lateral esquerdo?
3: Sim, o Rodrigo Dias está no processo dele de crescimento. Jogador da equipa B, eu disse isso no dia anterior. Ele jogou, tem treinado connosco, começou a época connosco, mantém-se connosco. Ao miúdo tem tido esse crescimento, tem tido esse mérito também de crescimento ao longo do seu tempo até na sua formação aqui no Sporting. Um jogador que foi cimentando aquilo que é a sua qualidade, foi crescendo, sempre muito focado, muito concentrado. Por isso mereceu a oportunidade, cumpriu, jogou muito bem. Fez um bom jogo, um jogo bastante competente e quando tiver que ser opção, será opção. Já disse isso, podemos sim, dentro daquilo que o mercado nos possa oferecer ou não, dentro daquilo que é as nossas possibilidades também, acrescentar um segundo lateral esquerdo, porque, volto a dizer, o Dias neste momento é jogador da equipa B, por mais que esteja na equipa principal. É perceber um bocadinho o mercado e perceber aquilo que nos dá. Se nos der, está o Dias e estarão outros jovens aí a trabalhar por uma oportunidade na equipa principal. Em relação ao Maxi, o Maxi já antes, no último jogo de pré-época, fez 80 minutos, 85, por isso, por a sua energia, por a sua capacidade, estará preparado para aquilo que é a exigência do jogo ao longo de 90 minutos. Infelizmente não podemos contar com ele por castigo e não por problemas físicos ou incapacidade física. É mais um jogador para acrescentar qualidade, um jogador importante na nossa equipa que poderá estar para jogar amanhã.
8: Boa tarde, Rui Borges, João Alves Domingos em direto para a Antena 1. Voltando aqui ao Luís Soares, ele tem acumulado aqui alguns episódios. Primeiro foi aquele fechar de acordo com um candidato à presidência do Fenerbahçe, que foi até assumido pelo próprio agente. Foi depois o episódio de ter abandonado o treino e depois esta entrada um pouco aliada no jogo frente ao Estrela da Amadora na primeira jornada. O jogador quer ficar ou quer sair do Sporting?
3: Em relação aos episódios, não desconheço esses episódios. Jogador de Sporting, está a treinar desde o dia que nós dissemos que ele tinha que treinar. Treina bem, vai a jogo, não treina bem, não vai a jogo. Não houve qualquer episódio, está convocado para amanhã, treinou bem. Em relação ao jogo, aquilo que é o Estrela, não empatámos por o Luís, empatámos por tudo, todos. Não há aqui um só culpado, o maior culpado será sempre o treinador e eu assumirei sempre essas culpas, sem qualquer problema. E com toda a humildade não há problema nenhum, agora aqui é todos e não um só, por isso o jogo do Estrela não é o foco. O Luís, percebam, um jogador importante, e foi um jogador importantíssimo na época passada, será um jogador importantíssimo ao longo desta época também, e está naquilo que é crescimento da sua melhor forma.
1: O essencial das declarações de Rui Borges aqui com esta resposta à pergunta do João Alves Domingos da Antena 1 sobre Luís Soares. Mais declarações de Rui Borges para ir escutando ao longo da tarde informativa aqui na Rádio Pública. Tiago Margarido, treinador do Vitória, fala a partir das 3 da tarde na cidade de Berço. O treinador dos Vimarenenses não deverá poder contar com os reforços Yeimar Mosquera e Patrick Outro, que têm os processos de inscrição na Liga ainda com documentos em falta. O Sporting Vitória joga-se amanhã às 8:15 da noite em Alvalade e terá relato de João Santos Correia aqui nas antenas da Rádio Pública. O Benfica entrou hoje em campo na Escócia com a cabeça encostada numa almofada bastante confortável. 5 golos de vantagem sobre o Hearts após a vitória por 6-1 na semana passada na Luz e o caminho totalmente aberto para o play-off de acesso à fase Liga da Liga Europa. Ainda assim, Marco Silva avisa que não quer facilitismos.
9: Estamos com um resultado que nos dá a estabilidade e a confiança para encarar de uma forma muito positiva, mas não nos pode dar facilitismos nenhums, porque será o primeiro passo para errarmos, e nós não queremos errar, queremos ser objetivos naquilo que queremos. É óbvio que o objetivo é estar nos playoffs, mas é diferente consegui-lo com dois resultados bons do que só com um resultado, e o objetivo é fazermos tudo para ganhar, continuar a progredir.
1: Apesar da promessa de não facilitar, o treinador do Benfica garante algumas alterações no 11 que tem utilizado.
9: Alguns jogadores vão ter possivelmente a oportunidade de começar um jogo que já não começava há algum tempo, um jogo oficial. É importante vê-los no treino, é importante conhecê-los no treino, mas muito mais importante que isso é perceber como reagem a nível de jogo, e amanhã sendo um jogo oficial, acredito eu mesmo que o resultado positivo para nós e a vitória de uma forma clara no primeiro jogo será um jogo que terá intensidade. Normalmente o ambiente aqui é um ambiente muito que leva o jogo a atingir níveis de intensidade também que nós queremos jogar e queremos ser obrigados a jogar, e nada melhor do que ver alguns jogadores também a começarem o jogo e a demonstrarem a qualidade que têm.
1: Paulo Sérgio, enviado especial da Antena 1 à Escócia, explica a partir de Edimburgo as alterações que Marco Silva poderá fazer.
10: Depois de ter repetido o mesmo 11 inicial nos últimos dois jogos, Marco Silva prepara-se para fazer algumas alterações na equipa que mais logo vai entrar de início frente ao Hearts. Ontem, na antevisão do jogo, o treinador dos encarnados explicou que há gente que precisa de minutos e que vai tê-los aqui na Escócia, principalmente alguns dos jogadores que estiveram no Mundial e que chegaram mais tarde. Dedic, Sheldrup e Richard Rios são alguns desses exemplos, a que se deve juntar o reforço Ian Duran, contratado aos sauditas do Al Nassr. Com a questão do guarda-redes aparentemente resolvida, Samuel Soares ganhou o lugar a Trubin e vai manter-se na baliza. Dedic, Tomás Araújo, Langley e José Neto devem constituir o quarteto defensivo, não sendo excluir que Manu Silva possa ser titular numa adaptação como central já assumida pelo técnico português. Enzo e Richard Rios vão estar na zona mais recuada do meio-campo. Prestiani e Sheldrup nas alas. Rafa no apoio à ponta de lança, que será Ion Duran. Bá, Tomás Araújo, Dal, Leandro Barreiro e Pavlidis devem começar no banco dos suplentes. O Benfica ganhou a primeira mão por 6-1 e o jogo de Tynecastle Park será uma mera formalidade, mas que quer ser aproveitada pela equipa técnica nesta tarefa de início de temporada. É preciso não esquecer que na segunda-feira os encarnados jogam em Rio Maior com o Casa Pia para a Liga e depois na quinta-feira recebem os dinamarqueses do Aros no play-off de acesso à fase regular da Liga Europa. O jogo de Edimburgo começa 1:15 da noite e vai ser dirigido pelo neerlandês de 35 anos. anos, Sander van der Eyck.
1: E relatado por Paulo Sérgio aqui na rádio, numa emissão especial que arranca às 7:30 da tarde. Se o Benfica passar, terá pela frente o Aros, campeão da Dinamarca, na última etapa antes da fase de Liga. Antes do Benfica, entra em campo o Sporting de Braga para a Liga Conferência, segunda mão da terceira pré-eliminatória, com vantagem de 1-0 diante do Dinamo de Minsk, no jogo às 6 da tarde, que será acompanhado com informações pelo jornalista Ricardo Pinheiro.
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1: Em Birmingham, Eduardo Gonçalves.
0: Retomar
1: as de hoje foi de eliminatórias para Delvis Santos, Lourenço Rodrigues e Leandro Monteiro. Como é que correram as provas dos atletas lusos?
2: Começamos por Delvis Santos, foi o primeiro na série eliminatória dos 200 metros, o quinto na qualificação geral, um apuramento para as meias finais, que vão ter lugar mais logo a partir das 20h05. Delvis Santos, com 20 segundos, 70 centésimos, vai para a meia final, mas já com um olho na corrida que pode dar um pódio.
3: E passar outra vez em primeiro. Essa é a minha vontade, é para isso que nós trabalhamos. E não posso desejar menos do que isso, porque eu sei aquilo que nós andamos a fazer para estar aqui. E o meu objetivo é sair daqui com uma medalha, independentemente de estar nas condições que estou. Isso é a minha vontade, é a minha crença e nada me pode tirar isso, é sonhar.
2: Sonhar, o propósito de Delvis Santos, ele que passou por alguns problemas de saúde e problemas que inclusivamente o forçaram a abdicar da sua participação nos 100 metros e optar então pelos 200. Relativamente aos 3 mil metros obstáculos, dois estreantes, Lourenço Rodrigues fez a primeira série, 13º classificado, 8 minutos 54 segundos, 80 centésimos, depois seguiu-se Leandro Monteiro, foi 11º colocado, 8 minutos 45 segundos, 71 centésimos, ambos ficaram de fora, portanto não estão já nos europeus, de qualquer forma desfrutaram aqui de uma primeira experiência nesta estreia em grandes competições internacionais. Fica por aqui a manhã dos portugueses e mais logo vamos ter então essa semifinal com Delvis Santos nos 200 metros tentando o passaporte para a final da prova.
1: Eduardo, mantendo por aí, por favor, porque agora tenho de dar uma notícia sobre ti. O jornalista da Antena 1, Eduardo Gonçalves, o nosso senhor atletismo, foi distinguido pela Federação Internacional de Atletismo, a World Athletics, durante este Campeonato de Europa em Birmingham, no reconhecimento pelo percurso e pela ligação de décadas ao atletismo internacional. A distinção ganha ainda maior significado pelo percurso do Eduardo Gonçalves, que marcou presença no seu primeiro Campeonato de Europa em 1998 em Budapeste. Desde então acompanhou 22 Campeonatos de Europa entre provas de pista curta e ao ar livre. Parabéns, Eduardo.
2: Muito obrigado, Carlos. É sempre com grande emoção que escuto e escutei as tuas palavras. É uma longa estrada, mas feita com muita alegria, muita abnegação, e é bom não esquecer, só foi possível e só é possível por integrar a nossa grande equipa na Antena 1. Estou muito grato a todos e a todas que me têm ajudado a construir esta carreira.
1: Continuação de bom trabalho, um abraço, Eduardo Gonçalves, nosso senhor atletismo. Vamos agora à volta a Portugal em bicicleta. Hoje corre-se a 7ª etapa, numa ligação entre Vieira do Minho e a Vila do Gerês, num total de 153 km. Ontem, na chegada ao peso da régua, a camisola amarela, aliás, Alexis Guérin, perdeu 23 segundos para Artem Nitsch, que é segundo, e para o terceiro, Tiago Antunes. E hoje, Pedro Ribeiro, boa tarde, aí junto às termas do Gerês, afamadas pelas capacidades curativas de maleitas do aparelho digestivo, o apelo será às pernas e aos pulmões dos corredores, porque a tirada prevê-se de enorme dureza.
4: Aqui vou voltar no fim, certamente, da volta a Portugal para recuperar. Muita força para a etapa de hoje, até porque há muitas dificuldades, não só pelas metas volantes onde os corredores vão tentar bonificar 3, 2 e 1 segundo para os três primeiros da tirada, mas a grande verdade é que começa tudo na Póvoa de Lanhoso, ao quilómetro 25, com também uma meta volante no Rio Caldo, ao quilómetro 47.4 e no Lindoso ao quilómetro 94. As principais dificuldades: Mata de Albergaria, primeira categoria, prémio de montanha ao quilómetro 61, depois de 12 quilómetros e 300 metros sempre a subir, no Alto do Jamil de primeira categoria, nos últimos 4 quilómetros sempre em empedrado, com 12 quilómetros a subir, e há ainda um prémio de montanha de terceira categoria, coincide com a meta, na Vila do Gerês, ao quilómetro 153, com 6 quilómetros sempre também a subir. Há uma entrada em Espanha entre o quilómetro 65 e 88, são 23 quilómetros e 800 metros em território espanhol para o regresso depois aqui ao nosso país para o final da etapa. Chama a atenção de todos que vai ser bem mais difícil do que ontem. Vamos ter aqui diferenças maiores entre os principais candidatos à vitória final. Guérin tem 49 segundos de vantagem para Artamnich, mas Artamnich é um corredor bem mais pesado que o francês, o que quer dizer que no final da etapa de hoje, ou o francês se mantém, ou Nish, o russo, volta à liderança da Volta a Portugal em bicicleta.
1: Pedro Ribeiro, já no Jerez, onde termina a etapa de hoje da Volta a Portugal em bicicleta. No desporto universitário, começa hoje em London, no Canadá, o Campeonato do Mundo de Remo, que decorrerá até ao próximo domingo. Portugal estará representado por 4 atletas estudantes, André Felipe Reizinho Ferreira e Tomás Soares Val Guimarães Silveira, ambos da Associação Académica da Universidade de Aveiro, André Teixeira Dias, da Universidade do Porto, e Madalena Teixeira Peça, da Associação Académica de Coimbra. Ricardo Cardoso, selecionador e treinador nacional universitário, diz na Antena 1 que o objetivo do contingente luso é trazer medalhas do Canadá.
5: O objetivo é sempre esse, é trazer medalhas. Estão aqui muitos campeões europeus e campeões do mundo da parte federada, isto é, sem o campeonato normal, por assim dizer, e portanto o nível é muito forte. Nosso objetivo, obviamente, é, em primeiro lugar, conseguir a final A, e depois de estarmos na final A, pronto, dar o nosso melhor para terminarmos o mais à frente possível, sabendo, obviamente, o valor dos adversários, e não é no Remo não há golpes de sorte, mas estou convencido que poderemos fazer pelo menos uma final A. Tenho esperança que aconteça.
1: Ricardo Cardoso, selecionador universitário de Remo, depois deste Campeonato do Mundo que termina domingo no Canadá. Na próxima semana, mesmo a última nota deste jornal, o desporto universitário português estará representado no Campeonato do Mundo de Canoagem em Szeged, na Hungria.
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0: Ficámos a 11 minutos do meio-dia nos Açores. Na música, o regresso com The Check. Daqui a pouco há Bruno Mars.

0: E ao longo das próximas horas, contamos com períodos de céu muito nublado, com abertas um pouco por todo o arquipélago, boas abertas nos grupos ocidental e central, sendo que ao centro a previsão indica também aguaceiros fracos, em especial durante a tarde. Aguaceiros fracos também para São Miguel e Santa Maria. Estamos agora a poucos segundos do meio-dia. 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
1: 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Muito boa tarde, é uma hora. Meio-dia nos Açores.
2: A greve geral é uma hipótese. O presidente do Sindicato dos Técnicos de Emergência Pré-Hospitalar, Rui Lázaro, revela na Antena 1 que vai propor aos trabalhadores do INEM a realização de períodos de greve para contestar as medidas inscritas na reforma da instituição. O número de passageiros nos aeroportos nacionais subiu 2,5% no primeiro semestre deste ano, face aos primeiros seis meses do ano passado. Só pelo aeroporto de Lisboa passaram mais de 17 milhões de pessoas entre o início de janeiro e o final de junho. A Rússia atacou um comboio civil ucraniano, onde viajavam 340 passageiros. 8 pessoas morreram.
1: São notícias para ter desenvolvimento já a seguir na edição da Uma. Nesta tarde de quinta-feira, no Porto, estão 26 graus, Lisboa e Coimbra com 29, em Faro estão 33. Nas ilhas, Funchal com 26, Ponta Delgada com 24. Jornal da Uma, a edição é de João Vasco.
2: O presidente do Sindicato dos Técnicos de Emergência Pré-Hospitalar admite o recurso à greve geral se as medidas que o presidente do INEM quer adotar forem mesmo levadas por diante. Uma ameaça deixada na Antena 1 por Rui Lázaro no dia em que os trabalhadores do Instituto Nacional de Emergência Médica se reúnem em Assembleia Geral Extraordinária para debater que medidas devem ser tomadas para contestar a chamada refundação do INEM.
3: Desde logo, manifestação pública, mas também períodos de greve geral. Andamos a alertar o governo para o risco das medidas que o Presidente INEM quer implementar no INEM, sobretudo nos riscos que tem para os cidadãos e nas consequências que podem ter diretas na vida das pessoas. Avançaremos para a manifestação pública, mas também para a greve geral.
2: Entre as medidas contestadas está a transferência da gestão de 54 ambulâncias para as unidades locais de saúde e a alteração do modelo de 46 ambulâncias de suporte imediato de vida. Rui Lázaro diz que se estas medidas já estivessem em vigor, Marcelo Rebelo de Sousa não teria tido acesso a uma ambulância tão rapidamente quando se sentiu mal na tarde de ontem no Algarve.
3: O senhor ex-presidente da República, Marcelo Rebelo de Sousa, sentiu-se mal e a ambulância que o foi socorrer foi uma ambulância CID, uma daquelas que será transformada em veículo ligeiro sem capacidade de transporte. Pois bem, ontem foi mais um dia fatídico no Algarve, com escassez de ambulâncias e com ocorrências em espera, em alguns casos, mais de uma hora. Caso esta ambulância já fosse um veículo ligeiro, o ex-presidente da República podia ter de aguardar várias dezenas de minutos até que houvesse uma ambulância disponível capaz de o transportar.
2: Em declarações à Antena 1, Rui Lázaro acusa o presidente do INEM, Luís Cabral, de não querer dialogar e de provocar os profissionais do Instituto Nacional de Emergência Médica ao afirmar, em dia de plenário, que o sindicato e a Comissão de Trabalhadores têm posições radicais e estão capturados por interesses partidários.
3: Não deixa de ser curioso que, a poucas horas de uma Assembleia Geral de Trabalhadores, que é uma reunião magna, o Sr. Presidente do INEM venha a público tentar desvalorizar as estruturas representativas do trabalhador, acusando-nos até de sermos radicais. Foi precisamente o Sr. Presidente do INEM que decidiu, juntamente com o Governo, elaborar uma lei orgânica e os estatutos sem ouvir os trabalhadores. Pese embora até tivessem recebido uma proposta de lei orgânica da Comissão de Trabalhadores, não quiseram discuti-la nem com a Comissão, nem com os sindicatos, decidiram elaborá-la à sucata, escondendo dos trabalhadores, escondendo inclusive na Assembleia da República, que é quem tem a competência de legislar.
2: A reação do Sindicato dos Técnicos de Emergência Pré-Hospitalar a estas afirmações feitas hoje na Antena 1 por Luís Cabral.
4: Estamos a falar de duas estruturas com posições radicais, alegadamente até com intenções partidárias ocultas, e que não me parece, neste momento, que tenham a representatividade que advogam ter. Apenas aquilo que temos visto são críticas destrutivas.
2: Certos, um certo, aliás, da entrevista de Luís Cabral, presidente do INEMA, à Rádio Pública, uma conversa conduzida pelo jornalista Gonçalo Costa Martins, que pode ouvir na íntegra no site RTP Notícias. Mais de 35 milhões de passageiros utilizaram os aeroportos nacionais nos primeiros 6 meses deste ano. De acordo com os dados revelados pelo INE, o Instituto Nacional de Estatística, o número de passageiros nos aeroportos portugueses subiu 2,5% no primeiro semestre deste ano, face ao mesmo período de 2025. Pelo aeroporto de Lisboa passaram mais de 49% do total de passageiros que utilizaram os aeroportos nacionais, ou seja, mais de 17 milhões de pessoas utilizaram o aeroporto Humberto Delgado entre o início de janeiro e o final de junho. O aeroporto do Porto recebeu 8 milhões e meio de passageiros, o que representa um crescimento de 7% entre 2025 e 2026. Já o aeroporto de Faro movimentou 4,8 milhões de passageiros, mais 3,8% do que no ano passado. O Reino Unido continua a liderar a lista dos principais países de origem e destino dos passageiros nos aeroportos nacionais. França, Espanha e Alemanha mantiveram-se nas posições seguintes por esta ordem, ou seja, em segundo França, terceiro Espanha e em quarto a Alemanha. A Associação Académica de Coimbra está ainda a fazer contas ao impacto do novo regime de ação social no ensino superior, mas o presidente da AC, José Machado, receia que as novas regras de apoio ao alojamento acabem por empurrar os estudantes para o arrendamento informal.
5: Isso levanta-nos preocupações de fundo, porque poderá naturalmente empurrar os estudantes para o alojamento informal, para o mercado informal, que por vezes é muito mais atrativo, embora muito mais inseguro para a maior parte dos estudantes, e que na verdade acaba por ser a principal oferta. Por exemplo, de Coimbra, nós neste momento estamos a desenvolver um estudo sobre a habitação mesmo por causa deste tipo de assuntos que estão em discussão, e temos apercebido que a esmagadora maioria dos estudantes que responderam ao nosso questionário estão, neste caso, em alojamento informal, ou seja, não se passa recibos, não há uma relação legal entre o estudante e o arrendatário. E, portanto, este modelo acaba por empurrar ou promover informalmente os estudantes a ingressarem no mercado privado.
2: A partir desta semana, depois da publicação em Diário da República da nova lei, os estudantes bolseiros deslocados têm apenas de provar que tentaram ter acesso a uma residência universitária para terem direito ao apoio ao alojamento. Já não precisam de mostrar um contrato de arrendamento. A Associação Académica de Coimbra diz que esta situação pode empurrar os estudantes universitários para o arrendamento informal. Opinião diferente tem a Federação Académica do Porto. Francisco Fernandes, presidente da FAP, fala numa medida transformadora e que vai facilitar a vida dos estudantes.
6: A partir de agora, a partir do momento em que um determinado estudante bolseiro deslocado não tem lugar numa residência pública, o Estado transfere-lhe, fazendo uma meia-culpa, por assim dizer, o valor do complemento de alojamento, e ele, estudante, decide o que faz com esse valor. E isso é algo absolutamente transformador e que vai, obviamente, facilitar muito a vida dos estudantes.
2: A Federação Académica do Porto a saudar o fim da exigência de um contrato de arrendamento para que os estudantes universitários tenham acesso às bolsas de apoio para o alojamento. Do conflito entre a Ucrânia e a Rússia, chegou esta manhã a notícia de um ataque russo a um comboio civil ucraniano, onde viajavam 340 passageiros. 8 pessoas morreram. O presidente ucraniano detalhou há pouco nas redes sociais que, nas últimas horas, a Rússia desferiu ataques a 11 regiões da Ucrânia. Zelensky voltou também a apelar aos Estados Unidos, desta vez numa entrevista à CNN, para que vendam à Ucrânia entre 5 a 10% das suas reservas de mísseis antiaéreos, os mísseis Patriot.
7: This year, I'm asking American partners.
8: Este ano estou a pedir aos nossos parceiros americanos que me vendam 5% dos mísseis que têm em stock. Se eles nos venderem 5%, conseguimos sobreviver ao inverno e salvar vidas. Se puderem vender-nos 10%, conseguimos destruir todos os mísseis balísticos russos.
7: We will destroy all the Russian ballistic missiles.
2: O pedido de Volodymyr Zelensky, numa altura em que a Ucrânia tem enfrentado dificuldades devido à escassez de defesas antiaéreas. O Irão garante que membros dos serviços secretos dos Estados Unidos e de Israel foram mortos pelas tropas iranianas. O Ministério da Segurança Nacional do Irão anunciou hoje que 2 membros ligados a agências de informação norte-americanas e israelitas morreram durante um confronto com as forças de segurança do Irão. Até ao momento, nem Estados Unidos nem Israel reagiram a esta informação. Apesar dos rumores, Rui Borges, técnico do Sporting, descarta a saída de Luís Soares do clube. Rui Borges, há pouco em conferência de imprensa, afirmou que o avançado colombiano vai ser ainda muito importante nesta temporada aos Leões.
9: O jogador de Sporting está a treinar desde o dia que nós dissemos que ele tinha que treinar. Treina bem, vai a jogo, não treina bem, não vai a jogo. Não houve qualquer episódio, está convocado para amanhã, treinou bem. Em relação ao jogo, aquilo que é o Estrela, não empatámos por o Luís, empatámos por tudo, todos. Não há aqui um só culpado, o maior culpado será sempre o treinador e eu assumirei sempre essas culpas, sem qualquer problema. E com toda a humildade, não há problema nenhum. Agora aqui é todos e não um só. Por isso, o jogo do Estrela não é o foco, o Luís. Percebo, é um jogador importante e foi um jogador importantíssimo na época passada. Será um jogador importantíssimo ao longo desta época também.
2: A garantia de Rui Borges, há pouco em conferência de imprensa, neste encontro com os jornalistas, o técnico dos Leões revelou ainda que o novo reforço Iran Kunda será apresentado em breve. Trata-se de um extremo australiano que vai ser do Sporting esta temporada. Rui Borges em conferência de imprensa de antevisão da partida de amanhã da Liga Portuguesa, o primeiro encontro da segunda ronda. O Sporting recebe o Vitória de Guimarães em Alvalade. Na volta a Portugal em bicicleta, é hoje o dia da polémica passagem dos ciclistas pelo Parque Nacional da Peneda-Gerês, uma passagem com restrições na subida da Mata de Albergaria, por se tratar de uma área protegida. O público não vai poder aceder ao local, a caravana que vai passar pela mata vai ter menos carros e menos motos, os veículos publicitários, por exemplo, ficam de fora, e os ciclistas que atirarem resíduos para o chão no troço entre o Parque de Campismo do Vidoeiro e a Portela do Homem serão expulsos da competição. Na subida da Mata de Albergaria vai ser proibida também a captação de imagens da prova por helicóptero e por drones. A etapa de hoje, Pedro Ribeiro liga Vieira do Minho à Vila do Gerês.
10: 153 km de puro espetáculo, sobe e desce, montanha, bonificações nas metas volantes, pisa empedrada e Espanha são alguns dos ingredientes. Vamos por partes. Metas volantes ao quilómetro 25 na Pova de Lanhoso, 47 em Lindoso, com os três da frente à caça das bonificações. Depois a primeira passagem pela meta no Jerez, ao quilómetro 52, e logo a seguir começam as dificuldades. Prémio de montanha na Mata de Albergaria, de primeira categoria, ao quilómetro 118, depois de 12 km sempre no limite. Entre o quilómetro 65 e 88.8, o Bultão entra fugazmente em Espanha, a pouco mais de 23 km, e regressa para o quilómetro 118, a caravana subir ao alto do Jeremil, 12 km, os últimos 4 em piso empedrado. Finalmente, um prémio de montanha de terceira categoria, conhecido com a meta na Vila do Jerez. Alexis Guerra, da Anicolor, está de amarelo.
11: Eu tenho a Maria, e a domingo eu trabalhar para tener a Maria a Porto.
10: Tem o seu companheiro de equipa, o russo Artemis, a 49 segundos, o que leva o diretor desportivo da equipa, Ruben Pereira, a dizer que é preciso saber segurar a camisola amarela.
12: Defender o máximo possível, sabemos que existe bastante dificuldade, temos que ir dia a dia e até aos aliados existe muita corrida.
10: O terceiro da classificação é Tiago Antunes, da FAPEL, está a 1 minuto e 28 do camisola amarela.
2: Que é Alexis Guerrin, da Nicolor. O velocista português Delvis Santos qualificou-se para as semifinais dos 200 metros nos Campeonatos da Europa de Atletismo, que estão a decorrer em Birmingham, com o primeiro lugar na terceira série e o quinto tempo das eliminatórias. Já Lourenço Rodrigues e Leandro Monteiro, que participaram nas qualificações dos 3 mil metros obstáculos, ficaram pelo caminho. Campeonatos que estão a ser seguidos pelo jornalista da Antena Eduardo Gonçalves, que foi distinguido em Birmingham pela Federação Internacional de Atletismo, um reconhecimento pelo percurso e pela ligação de décadas de Eduardo Gonçalves ao atletismo internacional. Eduardo Gonçalves já cobriu 22 campeonatos da Europa, entre provas de pista coberta e provas ao ar livre, um trajeto que começou em 1998 no Campeonato da Europa de Budapeste. Parabéns, Eduardo.
1: Foi o Jornal da Uma, numa edição de João Vasco. Próxima edição às 2 da tarde e informação em permanência em noticias.rtp.pt.

0: 27ª volta a Portugal, Jogos Santa Casa. Hoje estamos na 7ª etapa da volta. Corre-se entre Vieira do Minho e Termas do Gerês. Vamos para a estrada com a reportagem de Ariana Azevedo e de Pedro Ribeiro, agora em direto. Pedro, boa tarde.
1: Viva Paulo, boa tarde. Estamos já no Gerês, mas posso falar também em termos de Vieira do Minho. Nem Vieira nem o Gerês receberam nunca uma partida ou uma chegada de volta a Portugal em bicicleta. Partida de Vieira do Minho às 13 horas e 35 minutos. Chegada aqui ao Gerês por volta das 5 da tarde. Muitas metas volantes, já vou falar disso e também dos prémios de montanha. Para já, o contacto com a Ariana Azevedo, que está na estrada com motivos da reportagem antes da partida para a 7ª etapa da Volta a Portugal em bicicleta.
2: Estamos com 35 graus à sombra, literalmente, junto à Câmara Municipal de Vieira do Minho, onde está instalada a zona da assinatura de pontos. Já saíram os atletas da Anicolor. Neste momento está a ser apresentada a última equipa no palco para o efeito, a equipa da UAE Team Emirates. Em relação à formação da Anicolor, já sabemos que o camisola amarela é Alexis Guérin, o francês, mas tem logo atrás de si Artem Nitsch, o corredor que venceu as duas últimas voltas a Portugal. Está a 49 segundos, ganhou 23 segundos ao seu companheiro de equipa, mas diz que isso não é importante para hoje.
3: Mas para nós é importante salvar a malha amarela, esta é a mais importante coisa para nós, este objetivo, sim, para a etapa.
2: E o que é que acha do percurso em si?
3: O percurso é muito duro e acho que muitos corredores querem recuperar tempo, a corrida vai atacada, como ontem. Ontem a etapa para mim foi mais difícil que a etapa Tor, porque todas as pessoas querem arrancar. E também uma pena que perdemos um corredor na queda. Carson Miller foi um corredor muito importante para ajudar. E foi complicado. Espero que hoje vá um pouco melhor.
2: O José Azevedo, o diretor desportivo da FAPEL, falou sobre a questão dos condicionalismos na parte do percurso do Parque Nacional da Peneda-Gerês. O José Azevedo, corredor, gostaria de estar num percurso destes, mas lembra que já passou por outras grandes competições em que não havia condicionalismos.
4: Claro que eu gostava, e eu enquanto ciclista fiz a volta da França, as voltas à Espanha, à Itália, e passei por muitos parques naturais, e continua-se a passar. O Tour procura lugares que são parques naturais para também mostrar o país. Os ciclistas gostam, as pessoas gostam, ficam a conhecer, a corrida ganha, o evento ganha mais prestígio. E sempre que passamos, toda a gente soube comportar, daí que não esteja apreensivo. E se alguém não souber, há as medidas que irão ser aplicadas, mas se isso acontecer, será um caso esporádico, não é?
2: É uma partida simbólica agendada para daqui a pouco tempo, daqui a 8 minutos, partida real à 1h35.
1: Meta volante, apenas dizer isto, quilómetro 25.4 em Póvoa de Lanhoso. Chama a atenção de todos. Se puderem, ouçam na Antena 1, vejam na RTP, porque a etapa de hoje vai ser fantástica.
0: Pedro Ribeiro e Ariana Azevedo em direto da estrada nesta 7ª etapa da Volta a Portugal em bicicleta na Antena 1. Também na RTP. Estou aqui a fazer um compasso de espera, a ver se aqui o sistema de emissão colaborava, mas parece-me que não. Vamos lá ver se eu consigo pôr isto a trabalhar. Enfim, vicissitudes.
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0: Ora, vamos lá a isto. Passam 18 minutos da uma. Boa tarde. Se estiver de férias, boas férias. Vamos continuar a tocar a Volta a Portugal. Vamos lá ver se isto avança. Ora bem. Ai, o eletrodoméstico. Enfim.
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0: Estava eu aqui a dizer, quanto à cuidado técnico de emissão do Guilherme Marques e do Diogo Axel, eu sou o Paulo Rocha, temos alguma música para ouvir nos próximos minutos.
6: E por aqui eu sou a Cristina Oliveira.
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6: No apoio técnico, Jorge Silva Medeiros.
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The Juggler, canção de Sara Cruz. Seguimos com o Seu Jorge, esta é com Pelo Meu Rei. 29 minutos depois das 12. Boa tarde, continuação de uma boa quinta-feira.

0: segundos da hora certa, já vamos atualizar a informação regional aqui na Rádio Pública e para lá da hora seguimos nesta quinta-feira com a Ana Rosa, numa tarde em que a previsão do tempo aponta para períodos de céu muito nublado com abertos um pouco por toda a região, indicando também a previsão de aguaceiros para os grupos central e oriental.
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0: Boa tarde, são 13 horas. Vamos aos títulos da Informação Regional.
2: Sociedade de Capital de Risco Portugal Ventures está no Faial a tentar captar investimento privado na economia azul. Estónia junta-se à Agência Espacial Portuguesa para levar jovens em voo parabólico a partir de Santa Maria. Detido homem por tentativa de homicídio em Ponta Delgada.
0: No que toca a temperaturas, a esta hora a mais fresca é a Horta, com 24 graus. Em Santa Cruz das Flores e em Angra do Heroísmo estamos com 25 e em Ponta Delgada estamos agora com 26 graus. Avançamos para as notícias. A edição é do Sáez Furtado.
2: O presidente da Portugal Ventures, uma sociedade de capital de risco, está no Faial a tentar captar investimento privado para projetos relacionados com a economia azul. A visita surge a convite da Blue Oasis, uma startup que se instalou no Faial há 4 anos e que se prepara para investir 8 milhões de euros em projetos de acústica submarina. Ricardo Freitas.
3: O presidente da Portugal Ventures não esconde a surpresa pelo volume de investimentos públicos que estão a ser concretizados no Faial na área da economia azul.
4: Efetivamente foi uma agradável surpresa aquilo que eu vi e que pude constatar.
3: Marco Neves visitou o Tecnopolo Martec, o centro de investigação, que vai acolher várias empresas ligadas às ciências do mar e diz já estar à procura de investidores para apoiar as novas startups que se queiram instalar na ilha.
4: Captar o investimento estrangeiro de forma que esse investimento estrangeiro, seja de outro país, seja mesmo do continente, venha para aqui instalar-se com empresas inovadoras tecnológicas, quer na área da biotecnologia, quer na área da tecnologia, quer em outras áreas.
3: A Portugal Ventures é uma sociedade de capital de risco que apoia o surgimento de novas empresas tecnológicas. A vinda ao Faial surge a convite da Blue Oasis, uma empresa que se instalou na ilha há 4 anos e que está a preparar um novo projeto ligado à acústica submarina nos Açores.
5: O nosso Atlantic Acoustic Center, para instrumentar toda a ZEE dos Açores em termos da acústica submarina, que ajuda tanto na proteção dos oceanos para a parte de sustentabilidade, como também para a parte da segurança e de defesa, que agora está muito na agenda política.
3: Guilherme Vaz, CEO da Blue Oasis, diz que este novo projeto vai obrigar um investimento de cerca de 8 milhões de euros e à contratação de 12,5 de especialistas para virem trabalhar para o novo Tecnopolo.
5: Nós queremos não só ter as 15 pessoas e os mais de 8 milhões de euros, algum de investimento privado, trazer para o Martec, sim.
3: A Portugal Ventures, criada em 2012 através da fusão de 3 sociedades de capitais de risco, já financiou mais de 250 novas empresas em todo o país, num investimento superior a 230 milhões de euros.
2: É a primeira vez que a Agência Espacial Portuguesa realiza a fase final da iniciativa Astronauta por um Dia, em parceria com uma agência estrangeira. A 20 de setembro, jovens da Estónia juntam-se aos portugueses em voo parabólico a partir de Santa Maria. António Pacheco.
6: Santa Maria vai receber novamente a 20 de setembro a iniciativa Astronauta por um Dia da Agência Espacial Portuguesa. A edição deste ano vai levar 25 jovens portugueses e 10 estónios a experimentarem a microgravidade num voo parabólico recorrendo a uma aeronave Airbus A310. É a primeira vez que a Agência Espacial Portuguesa realiza a fase final em parceria com outra agência espacial, neste caso com a Agência Espacial da Estónia. Desde 2022, a Agência Espacial Portuguesa tem levado dezenas de estudantes do ensino secundário a participar em voos parabólicos que simulam a experiência de estar no espaço. O voo parabólico constitui a fase final do Astronauta por um Dia, que resulta de uma criteriosa seleção de candidatos, recorrendo a um processo de seleção real de astronautas, onde se inclui testes de memória, percepção espacial e rapidez de resposta, provas de aptidão física e psicológica, entrevistas e exames médicos.
2: A Polícia Judiciária deteve um homem indiciado pela prática de um crime de homicídio na forma tentada no concelho de Ponta Delgada. Os factos ocorreram durante a noite de 8 de agosto, ao aperceber-se que o sobrinho com 40 anos e com quem coabitava pretendia conduzir um veículo automóvel apesar de embriagado, o tio retirou-lhe as chaves da viatura. Inconformado, o suspeito empunhou um instrumento utilizado na prática de caça submarina e desferiu vários golpes na cabeça e no tronco da vítima, tendo as agressões apenas cessado com a intervenção de familiares que presenciaram o ocorrido. A vítima, com 46 anos, recebeu assistência médica no local, tendo sido posteriormente transportado para uma unidade hospitalar. Ao detido foram-lhe aplicadas as medidas de coação de proibição de contactos com a vítima e de permanência na habitação. Os habitantes do Corvo não têm forma de serem reembolsados pelo sistema Volta. Não há na ilha qualquer máquina de devolução de embalagens. O mesmo acontece nas Flores, mas aí as superfícies comerciais estão a assumir a recolha manual. Carolina Moreira.
7: Desde abril, já foram recolhidas 1,2 milhões de embalagens nos Açores através do sistema Volta. Existem 74 pontos registados na região, dos quais 58 são máquinas e 16 são pontos de recolha manual. O Corvo é a única ilha do arquipélago onde não existe forma de devolver as embalagens, como confirma o Presidente da Câmara, Marco Silva.
8: Não há qualquer máquina da Volta cá, mas também ainda não tive alarmismo das pessoas, nem qualquer feedback das pessoas em relação ao sistema.
7: Contactada, a entidade gestora do sistema de depósito e embalagens alerta que têm de ser os estabelecimentos comerciais a registarem-se.
9: Nas Flores, existem dois estabelecimentos que estão registados na Volta, portanto estão registados na SDR Portugal. Eles estão sim a recolher manualmente as embalagens que estão no âmbito da Volta. No Corvo a situação é diferente. Existem dois estabelecimentos que ao abrigo da lei deveriam estar a fazê-lo, mas eles não estão efetivamente registados.
7: Lia Oliveira, diretora de Marketing e Comunicação da SDR Portugal, garante que o Centro de Processamento de Resíduos na ilha está pronto para assumir a recolha.
9: A SDR Portugal já tem assegurado a respectiva operação logística através da Resi Açores, que é a entidade contratada para proceder à recolha destas embalagens provenientes da recolha manual, e assegura também a armazenagem e a subsequente gestão destes sacos enquanto Centro de Processamento de Resíduos. Portanto, está tudo preparado para que assim que estes estabelecimentos se registrem como pontos de volta, a operação decorra de uma forma natural.
7: O sistema Volta está implementado em todo o país, também com 5 quiosques, um deles em Ponta Delgada.
2: No Corvo arranca hoje o Festival dos Moinhos. Prolonga-se até domingo esta edição, marcada pela integração do município na organização da festa e com uma forte aposta nos grupos e artistas açorianos. Sofia Brum.
10: Nasceu em 2004, mas é em 2026 que o Festival dos Moinhos abre um novo capítulo na sua história.
11: É basicamente o ano zero. É o ano que o município se junta verdadeiramente à Comissão de Festas Nossa Senhora e dá início a outra dimensão a este festival.
10: Marco Silva, presidente da Câmara do Corvo, um festival fortemente marcado pela componente religiosa, numa homenagem a Nossa Senhora dos Milagres, padroeira da mais pequena ilha do arquipélago. Porque talvez eu queira algo que não sei. Numa celebração à identidade açoriana, sobem ao palco Sofia Silva e Coates, Fala Quem Sabe e outros artistas da região. Ao cartaz juntam-se ainda os Reaction e o tributo a Tina Turner.
11: Este ano, basicamente, será, cerca de 90% será tudo com bandas açorianas. Tivemos que priorizar aqui obras na nossa igreja matriz e tentamos de uma forma juntar as duas coisas.
10: Uma festa de encontros e reencontros onde a devoção, a cultura e a tradição se unem num programa pensado para várias gerações e com as tradicionais tasquinhas a marcar presença.
11: Quem necessita poder, no fundo, abraçar a alma que vinha e desfrutar do que é a nossa hospitalidade e a maneira de recebermos.
10: O Festival dos Moinhos arranca esta quinta-feira no Corvo e prolonga-se até ao próximo domingo.
2: Está cancelada a ligação marítima entre São Miguel e Santa Maria para o Festival Maré de Agosto. A iniciativa resultou de uma parceria entre o Festival e a empresa miquelense Moby Dick Tours, mas a adesão não correspondeu às expectativas. Henrique Linhares.
12: A iniciativa resultou de uma parceria entre o Festival Maré de Agosto e a empresa miquelense Moby Dick Tours. Estava prevista uma viagem para Santa Maria no dia 19, com regresso a São Miguel a 23, mas a adesão não correspondeu às expectativas, revela o responsável pela organização, Rui Parece.
13: Uma vez que já não havia transporte marítimo de passageiros há cerca de 6 anos para Santa Maria e sabendo a ocupação da Sáter Açores, os voos estão completamente cheios, foi nessa tentativa que nós conseguimos ou tentamos esta alternativa. Nós disponibilizamos os bilhetes à venda na plataforma desde o dia 19 de junho. A verdade é que isso não correspondeu às expectativas, parecendo cerca de duas dezenas de bilhetes vendidos. Contatamos todos os passageiros que já tinham os bilhetes comprados. Fizemos uma operação de compensação.
12: Ainda assim, este ano, a 42ª edição deverá ser uma das melhores da história.
13: A avaliar pelo número de passageiros que temos estado a ver, passageiros aéreos, a chegar a Santa Maria desde segunda-feira e quinta-feira, e atendendo ao cartaz que temos, nomeadamente no sábado e nos restos dias, nós estamos a contar com uma casa, se calhar, das maiores enchentes dos últimos anos. Entre os 7 mil pessoas a 8 mil pessoas.
12: O Festival Maré de Agosto realiza-se entre 19 e 22 deste mês e conta com artistas como Vitor Clay, Terracota, Omad Ali e Queen Omega.
2: Estreia hoje no Pico a minissérie Azul. É uma produção de Pedro Varela, rodada sobretudo entre as ilhas do Pico de Faial e que aborda o impacto das alterações climáticas. Do elenco fazem parte Romeu Costa, Ricardo Pereira e Leonor Belo, a primeira atriz com trissomia 21 a protagonizar uma série em Portugal. A história decorre em junho de 2036, num futuro distópico e alternativo entre o Pico e o Faial.
14: É um futuro que poderia ter sido ou que pode ainda vir a ser. É um futuro onde as baleias desapareceram dos oceanos devido às questões climáticas, todas as questões do impacto do homem no planeta, mas aparece uma baleia. Ao fim de um ano aparece uma baleia morta, que dá a corda. Então há um grupo de ativistas que se juntam para procurar, porque há uma baleia perdida no oceano, um filhote de baleia, e eles vão à procura dessa última baleia.
2: Pedro de Oliveira, produtor executivo da minissérie de 6 episódios, pensada para toda a família. Azul estreia hoje na abertura da 5ª edição do Lavadias, o Festival de Cinema ao Ar Livre, uma organização da Mirateca Arts, que leva até sábado ao Forte de Santa Catarina, nas Lajes do Pico, 8 sessões de cinema dedicadas à natureza, à aventura e à ligação ao mar. O Candelária já assegurou 6 reforços para a nova época. Promete uma equipa competitiva e preparada para disputar os 3 pontos em todos os jogos. A equipa verde e branca do Pico, que regressa este ano à primeira divisão de hóquei em patins, continua a ser liderada por Pedro Afonso, que a partir de setembro promete muito trabalho para criar um coletivo forte que dignifique o nome do clube. David Borges.
15: O objetivo para a nova época passa por dignificar o nome do clube no principal escalão de hóquei em patins nacional. Apesar de manter a base, a equipa apresenta-se renovada para a temporada 2026-2027, apresentando 6 reforços e uma nova energia.
16: Criar a dinâmica suficiente para quando os atletas chegarem a se sentirem em casa, estarem o mais confortáveis possível, tentar fazer o melhor grupo possível, a melhor equipa possível, sem grandes expectativas. Com uma expectativa, sim, é de sermos muito competitivos e de levarmos o nome do Candelária ao mais alto nível.
15: Pedro Afonso, treinador que se mantém na liderança do Candelária. Depois de um longo período de férias, a equipa inicia a preparação a 16 de setembro, estando a estreia na nova temporada agendada para 11 de novembro.
16: Os jogadores vão chegar muito debilitados fisicamente. Vamos ter 7 semanas para preparar o início do campeonato, mas estou muito confiante na qualidade que recrutámos, estou muito confiante na ambição que toda a gente traz desta equipa.
15: Mas as mudanças não se ficam pela equipa principal. O Candelária renovou também a direção, numa reformulação que pretende dar um novo impulso à estrutura e ao projeto desportivo, tirando o proveito máximo dos seus jogadores.
16: E neste momento é um clube que se está a tentar readaptar à responsabilidade que é estar no melhor campeonato do mundo de hóquei em patins, e isso temos todos uma responsabilidade em cima de nós. Eu, como treinador, obviamente assumo essa responsabilidade e tentarei ao máximo criar aqui esta nova dinâmica junto dos sócios, dos adeptos, junto da direção.
15: Numa época em que o veterano de 44 anos, Milton Jorge, deixa a equipa 19 épocas depois, o Candelária assegurou a contratação de Santino Faca e Tiago Estarreja para a baliza, bem como os jogadores de campo Xavi Duro, Juan Gonguanelos, Guilherme Magalhães e Joel Martim. Mantém-se na equipa Manuel Nunes, Vasco Soares, Mike, Rui Ramos, Paulinho, Guilherme Garcia e Pedro Xavier.
2: O Candelária inicia a preparação a 16 de setembro. A estreia na nova época está agendada para 11 de novembro.
10: Foram as notícias da região, edição das 13 horas, com o jornalista Sáez Furtado. 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Boa tarde, passam 15 minutos das 13 horas.
1: 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No arquipélago onde a literatura é chão fértil, Cristina Oliveira toma nota dos livros que nascem nos Açores. 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
10: Boa tarde, boa quinta-feira. Um bom almoço, eu sei o caso. Tiago Matias, Ana Rosa Rezendes e também Jorge Silva Medeiros, companheiros nas próximas horas nesta sua rádio.

Sofia Silva e os Decode, outra vez. Tal como há pouco era referenciado e dito no noticiário das 13, está presente no Festival dos Moinhos, na Ilha do Corvo, que tem hoje o seu início, exatamente, com Sofia Silva em Decode. É o projeto regional micaelense, que tem tido palco igualmente nos palcos regionais, ao lado de outras grandes vozes do panorama nacional. Foi o mesmo no Graciosa Soundfest, que terminou no passado dia 11 com Rui Veloso, um palco onde esteve também Sofia Silva. Rui Veloso, que ficou encantado com a Ilha Graciosa e no seu site pessoal andou a fotografar e a tecer elogios à ilha e às suas gentes.

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1: E nesta tarde de quinta-feira, nesta sua rádio, vamos ter depois das 14, Europa no Minuto. Ler para Querer, hoje, com a obra de Maciej Castro, Cego por Amor, na ponta da língua e, claro, também a informação regional. Razões para continuar connosco nesta tarde de quinta-feira, seja de trabalho ou de férias. Continuo por aí. Vem mais música nacional e internacional.

0: Para trás ficou a sueca Zara Larsson, que se destacou em 2008 ao vencer um programa de talentos sueco e daí aos tops foi um passo bastante rápido.
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Produção nacional, Buba Espinho, Miguel Araújo, Bandidos do Canto. E agora, André Sardê com Carolina. Mais à frente, os 4:30 e depois as notícias do país e do mundo em destaque no início desta tarde de quinta-feira.

4:30, terraplanagem e Susana Félix, uma das vozes que vai animar já dentro... Aliás, já esta semana, as festas 15 de agosto na Ilha de Santa Maria e que decorrem no Jardim Municipal tiveram início ontem.

0: A caminho da informação é já a seguir. Boa tarde, são 3 horas no continente e na Madeira, 2 nos Açores. Vamos conhecer as notícias que estão a marcar esta quinta-feira, João Vasco.
1: PSD e CDS apresentaram um requerimento para ouvir o Ministro da Defesa na Assembleia da República sobre o negócio da aquisição de 3 fragatas por parte do Executivo português à Itália. Os partidos que suportam o governo asseguram que o negócio será feito de forma transparente e por isso deve ser explicado por Nuno Melo no Parlamento. O governo espanhol decidiu enviar mais agentes especializados em imigração para Ceuta para agilizar a expulsão dos cerca de 5 mil migrantes indocumentados que ainda se encontram no território. Já a Comissão Europeia assegura que foi reforçada a cooperação com as redes sociais e com os verificadores de factos na sequência dos relatos de que poderá haver uma nova entrada massiva de migrantes no próximo sábado, dia 15. A Igreja tem de ser casa para todos e pode e deve ajudar na inclusão dos imigrantes. A mensagem foi transmitida hoje pelo Núncio Apostólico em Portugal na celebração do 13 de agosto no Santuário de Fátima.
0: Notícias às 3 da tarde, a edição é do jornalista João Vasco.
1: Para provar que o negócio está a ser feito de forma transparente, PSD e CDS...

0: Se apresentaram um requerimento para ouvir o Ministro da Defesa, Nuno Melo, no Parlamento, sobre este negócio da aquisição de 3 fragatas por parte do Executivo português ao governo italiano. Ouvido pela Antena 1, o deputado centrista João Almeida diz que foram lançadas suspeitas sobre uma atuação indevida por parte do Ministério que merecem esclarecimentos.
1: Qualquer pessoa que faça parte da Comissão de Defesa sabe perfeitamente tudo, tem toda essa informação e não pode dizer de maneira nenhuma que foi opaco, porque quer a parte política explicada pelo Ministro na audição que teve recentemente, quer toda a explicação técnica e o comparativo que foi feito pelo Almirante-Chefe de Estado-Maior da Armada foram muito, muito transparentes.
0: João Almeida insiste que não tem faltado transparência a este negócio e por isso Nuno Melo deve ir ao Parlamento dar mais esclarecimentos. João Almeida acredita que Nuno Melo irá, quando prestar esses esclarecimentos, dissipar todas as dúvidas que possam ainda existir sobre este negócio. O pedido de audição de Nuno Melo é formalizado num requerimento conjunto de PSD e CDS dirigido ao Presidente da Comissão de Defesa Nacional. A Comissão Europeia assegura que o abastecimento energético da Europa se mantém estável, apesar da seca e das ondas de calor que estão a ocorrer no velho continente. Em conferência de imprensa hoje em Bruxelas, a porta-voz da Comissão, Evren Sirova, admitiu, no entanto, que as altas temperaturas estão a ter um impacto nas infraestruturas energéticas de alguns países.
2: Obviamente, a situação está a ser afetada pelas ondas de calor e também com a redução da produção de eletricidade em alguns países da União Europeia devido aos baixos níveis de água, mas, no geral, a situação é estável.
0: Evren Sirova garante que a Comissão está a acompanhar de perto a situação do fornecimento de energia nos Estados-membros.
2: Posso afirmar que estamos a monitorizar de perto a segurança do fornecimento de eletricidade em toda a Europa, tal como a situação das ondas de calor e as secas. O importante é que não há motivo para preocupação com a segurança do fornecimento elétrico. Está estável até ontem, durante o eclipse.
0: O abastecimento energético da Europa mantém-se estável, assegura esta porta-voz da Comissão Europeia. Uma outra porta-voz da Comissão, Ariana Podestá, adiantou hoje que os 27 reforçaram a cooperação com as redes sociais e com os verificadores de factos, na sequência dos relatos que circulou nas redes de que poderá haver uma nova entrada massiva de migrantes nas cidades espanholas de Ceuta e de Melilla no próximo sábado, já depois de amanhã, dia 15 de agosto. E Espanha anunciou que está a reforçar a presença policial em Ceuta. O ministro do Interior espanhol, Fernando Grande Marlaska, revelou hoje que vão ser enviados para a cidade mais agentes especializados em imigração para agilizar a expulsão dos cerca de 5 mil migrantes que ainda se encontram no território. Marlaska deixa o aviso: quem entrou ou tenciona entrar de forma irregular em território espanhol não fica.
3: Nenhuma pessoa que entre.
4: Nenhuma pessoa que entre ou pense entrar em Ceuta ou Melilla de forma irregular, desde logo, nenhum deles vai ficar em Ceuta ou Melilla. Nenhum deles vai entrar na península. Nenhum deles vai ser regularizado. Repito, nenhum deles, exceto os casos muito excepcionais de máxima vulnerabilidade, de acordo com a lei nacional e internacional.
0: A mensagem do ministro do Interior de Espanha para os migrantes que ainda se encontram em Ceuta. A Igreja tem de saber integrar e ser casa para todos. A mensagem foi transmitida hoje pelo núncio apostólico em Portugal, Andrés Carrascosa, na celebração do 13 de agosto no Santuário de Fátima. O representante da Santa Sé referiu também que os migrantes precisam de apoio porque trazem consigo feridas que têm de ser curadas. À semelhança do que tem acontecido em anos anteriores, Carolina Ferreira, as celebrações deste ano em Fátima contaram também com a presença de muitos imigrantes portugueses.
5: As celebrações de agosto integram a peregrinação nacional do migrante e do refugiado. Entre os presentes, há quem tenha saído de Portugal em busca de uma vida melhor e também há quem tenha vindo. De Cabo Verde, Dulce chegou há 39 anos.
6: sempre tem um pouco de discriminação. Há pessoas que nos tratam mal, mas a gente, como somos fé em Deus e a nossa cultura, nunca deixamos de ir abaixo.
5: Fátima partiu há 42 anos.
7: Sentimos-nos mais imigrantes agora aqui em Portugal que lá na França.
8: Porquê?
7: Porque eles dizem que anda a gente bem, que vêm os imigrantes, que tudo aumenta, que... E vai lá, que vêm os avecos. Dizem. Mas na França não, agora estou morto. O meu patrão já estou aqui há 15 dias e já estou reformado e já me telefonou para saber quando é que eu ia.
5: O núncio apostólico em Portugal, Andrés Carrascosa, preside a peregrinação. O representante diplomático da Santa Sé no país deixa uma mensagem centrada numa igreja de acolhimento, onde ninguém é excluído.
9: Vivemos numa época em que milhões de pessoas deixam a sua terra. Alguns fogem da guerra, outros da pobreza, outros procuram trabalho, segurança ou um futuro melhor para os seus filhos. Cada migrante traz consigo uma história, uma cultura, uma língua, uma riqueza, mas também feridas. A Igreja deseja ser casa para todos.
5: Segundo a estimativa do Santuário de Fátima, marcaram presença na celebração do 13 de agosto cerca de 25 mil pessoas.
0: Foi esta manhã na Cova da Iria. Dessa celebração sai uma ideia forte: a Igreja tem de ser casa para todos. Uma pessoa morreu e várias outras ficaram feridas esta quinta-feira numa explosão numa instalação no porto de Roterdão, nos Países Baixos. De acordo com a polícia neerlandesa, o incidente ocorreu ao final da manhã, por volta do meio-dia, hora local, 11 da manhã, hora de Lisboa. Ainda não há uma causa oficial para o que aconteceu, mas de acordo com os relatos da imprensa dos Países Baixos, uma equipa de manutenção estava a trabalhar em condutas e algo terá corrido mal durante a desconexão dos tubos. E o Irão garante que membros dos serviços de informação dos Estados Unidos e de Israel foram mortos pelas tropas iranianas. O Ministério da Defesa Nacional do Irão anunciou hoje que dois membros ligados a agências de informação dos Estados Unidos e de Israel morreram durante um confronto com as forças de segurança iranianas. Até agora, nem Washington nem Tel Aviv confirmaram esta informação. Começa hoje a 11ª edição do Festival O Sol da Caparica. São 4 dias de música, dança e celebração lusófona, com a adoção de medidas para reduzir o consumo de água potável no recinto. O Conselho de Almada, e em particular a Costa da Caparica, viveram recentemente uma crise no abastecimento de água que levou a autarquia a decretar situação de alerta no início de julho, situação que se prolonga até ao próximo dia 31 de agosto. A organização do Sol da Caparica garante, no entanto, que apesar das baixas reservas de água nos últimos meses em Almada, o festival nunca esteve em causa. Pela Caparica, este ano, Gonçalo Costa Martins, vão passar nomes bem conhecidos da música nacional.
10: Nada mais sobrou.
11: 2 anos depois, os Calemas estão de volta e não poupam em convidados.
12: O que podem esperar é algo que nunca aconteceu. É de facto um espetáculo que eles estão a preparar e que me pediram, obviamente, segredo. Mas vai estar muita gente em palco, cenicamente também vai ser fantástico e, portanto, vale a pena vir ver este e também outros espetáculos ao Sol da Caparica.
11: No cartaz cabem regressos, por exemplo, Nininho Vaz Maia, João Pedro Paes, Slow J, mas ano após ano, André Sardé, promotor do festival, mostra que é possível trazer novidades.
12: Temos a Sara Correia, que se estreia aqui. Temos o Papillon, que também é uma estreia, penso que absoluta, no Sol da Caparica.
11: Música em português de vários países.
12: São Tomé, Brasil, Angola. Mas o que é isto? Portugal, obviamente.
11: Este ano, noutro palco, para ligar as novas gerações ao resto da música, a organização apostou em estrelas da internet.
12: Há uma série de artistas nacionais que estão na música, são DJs, alguns, mas vêm também, sobretudo, do universo digital.
13: Portugal Alé agora. Vitória Alé, Heróis do Mar.
12: Mudou, por exemplo, Portugal, o Kiko Isote, o Dr. Love, Más Influências.
14: Eu preciso de ajuda psicológica ou
8: sou, a ajuda psicológica e precisa de mim.
11: Música e influências à parte, André Sardé diz que o Sol da Caparica sempre teve condições para acontecer, mesmo com os recentes cortes de água em Almada.
12: O consumo de 4 dias de Sol da Caparica equivale a 1 hora de consumo da Costa da Caparica. De forma solidária com a situação que se vive, tomámos medidas adicionais. Se já consumíamos muito pouco, então este ano estamos a consumir quase nada.
11: Por exemplo, a maioria das casas de banho não está ligada à rede de água e a loiça de restaurantes e artistas não é lavada no festival, bem perto do mar, e que traz outra novidade nesta edição. Haverá um palco para a dança.
0: Tudo isto de hoje até domingo no Parque Urbano da Costa da Caparica.
2: Edição das 3 da tarde com João Vasco, num simultâneo com a RTP Antena 1 Açores e RTP Mundo. Recordo também que a informação está em permanência em noticias.rtp.pt. Ora, viva, boa tarde. Passam 12 minutos das 3. Vamos voltar à estrada.
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2: Está na estrada mais uma etapa da Volta a Portugal em bicicleta. Corre-se em direção ao Gerês. Vamos para saber mais pormenores agora, Pedro Ribeiro.
15: Boa tarde. 153 quilómetros, partida e chegada nunca. A Vieira do Minho e também os Gerês assistiram a uma partida, uma chegada de etapa da Volta a Portugal em bicicleta. Primeiro uma dupla a sair, Julius Johansson da Emirates e Ruben Rodrigues do Boa Vista. Estiveram em fuga, mas de imediato anulada. Joshua Lobo da Meridian, a equipa norte-americana, foi mais cedo para casa porque desistiu. Depois uma fuga com cerca de 10 homens, com muitos portugueses, anulada de imediato. Há pouco, passagem na meta volante de Pova de Lanhoso, quilómetro 25.4, onde o Rui Oliveira da Emirates foi o primeiro a passar. Francisco Campos do Tavira, o segundo. Julius Johansson da Emirates. Primeira hora, percorridos 44 quilómetros, uma excelente média, tendo em conta o calor nesta altura da etapa. Dois homens na frente, Fábio Costa do Boa Vista e Carlos Garcia do Burgos, têm alguns segundos de vantagem para um grupo perseguidor. O pelotão está um pouco mais atrás, a cerca de um minuto para já. A reportagem com a jornalista Ariana Azevedo na estrada nesta etapa com muito, muito, muito calor, e o pior está para vir, Ariana.
16: Muito calor, cerca de 34 graus, já houve uma primeira passagem pela Vila do Gerês, onde há também muito público essa passagem pela meta. O primeiro foi mesmo Fábio Costa, ele continua isolado na frente da corrida. Carlos Garcia, perna da equipa da Burgos, numa posição intermédia há cerca de 30 segundos e depois passou cerca de um minuto depois o restante pelotão. Fábio Costa disse que, estando no top 10, queria estar numa posição ainda mais acima.
17: Assim, não estou no lugar em que gostaria de estar. Ontem já fomos interventivos enquanto equipa para tentar mudar um bocadinho as coisas a nosso favor, e hoje não será diferente.
16: A vontade é também conseguir vencer esta etapa, assim haja pernas.
17: Hoje é uma etapa com um grau de dificuldade ainda mais elevado. Está bastante calor e eu tenho a certeza que hoje, se as pernas me ajudarem, eu vou conseguir fazer diferença na etapa.
16: Fábio Costa, que fez também uma leitura daquilo que será a etapa e aquilo que ainda falta percorrer nesta altura.
17: A etapa é bastante dura e é propícia a grandes mudanças na classificação geral. E eu, para além da classificação geral, tenho como objetivo também ganhar uma etapa nesta Volta a Portugal. E hoje é um dia importante e que vou estar certamente em movimentações para que no final tanto uma coisa como outra se concretizem.
16: À conversa com a Antena 1 já tinha deixado antever que isto poderia acontecer. Está na frente da corrida Fábio Costa e ele está no top 10, é o décimo classificado, a 3 minutos do camisola amarela. Alexi Guerra na geral individual.
15: Também já com bons resultados esta temporada, o homem que nasceu há 27 anos em Hermesim, já Nicolor, ele foi segundo no troféu Joaquim Agostinho, quinto no Grande Prémio JN, terceiro no Grande Prémio Abimota. Alexis Guerrans tem 49 segundos de vantagem para o russo Artem Nis. Tiago Antunes, da Efapel, é terceiro, é 1 minuto e 28, o pior desta etapa está ainda para vir.
16: Vamos ficar por aqui para acompanhar tudo aquilo que vai acontecer ao longo desta etapa e também das próximas etapas da Volta a Portugal em bicicleta com Pedro Ribeiro e também Ariana Azevedo.
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18: Horas e 16 minutos. Boa tarde.
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18: Estão atualizadas as notícias do país e do mundo e também da Volta a Portugal em bicicleta. Numa tarde que vai terminar com Liga Europa, a terceira pré-eliminatória de acesso à fase de ligas, segunda mão. Jogo Hearts Benfica para acompanhar depois das 18h30 e Dinamo de Minsk, Sporting Clube de Braga, com informações do jogo.
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0: 14 horas e 20 minutos, depois de César Mourão, vamos ter ainda Samuel Uria, mas primeiro, Europe Direto Açores.
1: A Europa num minuto. Europe Direto dos Açores. Desde 30 de julho, o Japão está oficialmente associado ao Horizonte Europa, o programa emblemático de investigação e inovação da União Europeia, que visa responder aos desafios mundiais, acelerar as transições ecológica e digital, contribuir para os Objetivos de Desenvolvimento Sustentável das Nações Unidas e reforçar a competitividade e o crescimento da Europa. Com 123 milhões de habitantes, o Japão é o país mais populoso associado ao programa, acrescentando à Rede Europeia de Cooperação Científica um dos ecossistemas de investigação e inovação mais avançados do mundo. O acordo permite que os investigadores e as organizações japonesas participem no Horizonte Europa em condições de igualdade com os seus pares nos Estados-membros da União Europeia e de outros países associados.
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0: 14 horas 25 minutos, dentro de 5 temos Ler para Crer com Cristina Oliveira, hoje com a obra de Márcia e Castro.
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0: 14 horas 31 minutos. Agora, ler para crer.
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2: Castro Márcia. Título: Amores e Desencontros. Género: Romance. Edição: Chiado Books. Ano: 2024. Páginas 260. Cego por Amor é o segundo romance de Márcia e Castro. O tema principal mantém-se, o amor. Mas este aborda o sentimento não apenas numa perspectiva romântica, mas também considerando que pode ter, e tem, muitas formas, revelando-se em pequenos gestos e grandes decisões.
3: As histórias são totalmente diferentes. Eu me até considero uma escritora versátil. Gosto de variar nas histórias, gosto de ser diferente. E Cego por Amor é uma história que tem drama, de superação, fala de vários tipos de amor, amor paternal, de amizade,

0: e como os personagens, porque tem muitos personagens nesse no Cego por Amor, um deles conseguem ter ligação entre eles de uma forma de mostrar também que tudo também é possível. Às vezes há pequenos pormenores que pensamos que não é possível, mas com amor e com as pessoas que estão no nosso lado a apoiar, a ajudar, tudo é possível. E ter coragem para seguir.
1: Quem são as personagens deste Cego por Amor?
0: É uma enfermeira, a Rita. Ela está a trabalhar. A história passa-se em Coimbra. Isso é no Hospital Universitário de Coimbra. É um bebé que é abandonado no hospital. A Rita, que é uma enfermeira, ela é uma apaixonada por crianças, e fica apaixonada por este bebé e acaba por querer adotá-lo. Só que depois ela descobre que ele é cego e mesmo assim ela decide ficar com o bebé, que é o José. Só que há aquelas dificuldades, por ser solteira, querer adotar o bebé. E acaba por, o médico que está lá acaba por casar com ela para ela poder adotar o bebé. E a história
1: Para
0: decorre
1: facilitar a
0: exato a
1: adoção, no
0: adoção,
1: fundo.
0: tipo um acordo que ele faz com ela. E a história vai decorrer sobre a vida do José e também sobre esse amor que. Neste caso, ela, com as condições que o José apresentava, ela faz com que ele seja igual, que seja uma pessoa normal. E ela faz de forma que ele pense que seja assim. E a história passa-se. Ele tem amigos, ele tem uma vida normal, dita normal. E é um exemplo de uma equipe que vai aparecer aqui alguns obstáculos também nessa história. Mas também que envolve muitos personagens, é uma história que tem ligações entre os personagens.
1: Ou seja, há uma trama principal e depois
0: Sim,
1: há
0: mas
1: pequenas ligações
0: entre os
1: entre os
0: personagens.
1: personagens. É uma história com um final feliz?
0: Sim. É assim.
1: Márcia Castro nasceu em outubro de 1977, na Talhada, cidade da Lagoa, em São Miguel. É licenciada em Filosofia e a escrita, a arte de contar histórias, sai-lhe da alma desde a infância.
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Nick Jonas, dos Jonas Brothers, aqui em Trabalho a Sol. A caminho das 15, à hora certa, temos as notícias da região em síntese. E ainda antes disso, temos também a habitual aula de português com Sandra Duarte Tavares e Filomena Crespo, na ponta da língua, dentro de 3 minutos. O suficiente para ouvir ainda este trabalho de Meca de 2026.

0: Faltam 10 minutos para as 15, agora na ponta da língua.
1: Oh, Sandra, a testemunha só interviu quando foi solicitada. Ui, acendeu-se aqui uma luz vermelha. Então alguém deveria perguntar, então isto não devia ser interveio? A testemunha só interviu quando foi solicitada? O que é que se passa aqui?
2: E permite-me dizer de Filomena que é um erro muito frequente. Eu ouço muitas vezes as pessoas dizerem interviu. Então, mas não é interviu, não.
1: Este verbo dá dores de cabeça.
2: Dá dores de cabeça. E eu vou procurar ser clara para que possamos usar, fazer um uso altamente eficaz da nossa língua.
1: De uma vez por todas.
2: Quem puder, registra, note, papel e caneta na mão. O verbo intervir tem na base o verbo vir. Ora, se tem na base o verbo vir, conjuga-se como o verbo vir. Então vamos lá ao pretérito perfeito. Eu ontem vim à RTP, eu intervi no debate.
1: Muito bem.
2: Oh, Filomena, tu vieste à RTP, tu intervieste no debate. O João veio à RTP, ele interveio no debate. Portanto, se o pretérito perfeito do indicativo do verbo vir na terceira pessoa do singular é veio, então do verbo intervir é interveio.
1: Aí também não há dúvidas, não é? No vir não há dúvidas. No intervir depois há ali algumas dúvidas.
2: Porque as pessoas se calhar pensam que na base está o verbo ver, mas não. Seria interviu se eu tivesse o verbo. Se nós na base tivéssemos o verbo ver, mas não, temos o verbo vir. Veio, ele interveio.
1: Pronto, mais fácil era impossível. Sandra Duarte Tavares a tirar-nos dúvidas de português todos os dias aqui a esta hora na Ponta da Língua e sempre quiser também na RTP Play.
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0: A interpretação de Beatriz Rosário, de um tema dos Delfins. Vamos em breve ter notícias da região. Antes disso, o tempo. E neste caso, conte em todos os grupos com períodos de céu muito nublado, com boas abertas, mas igualmente com aguaceiros em geral fracos nos grupos central e oriental. Será assim nas próximas horas no arquipélago.
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0: Boa tarde, são 15 horas nos Açores. Notícias com a jornalista Lília Almeida.
2: Aumento significativo do número de casos de gastroenterite no Hospital da Horta. Entre 1 de julho e 12 de agosto deste ano, foram assistidas mais de 400 pessoas com vómitos ou diarreia, um número muito superior ao registado no primeiro mesmo período do ano passado, quando foram contabilizados pouco mais de 90 casos.
3: Temos então 403 entradas este ano, contra 94 do ano passado, com clínicas sugestivas de gastroenterite agudas. Isto são dados que nos vão aparecendo, entrando pela porta, e que nos deixam uma preocupação. Nós começamos a perceber que as nossas urgências estão cheias de situações de gastroenterite. Felizmente não são situações graves, são situações autolimitadas no tempo, demoram 2 a 3 dias, a pessoa sente-se muito debilitada, muito fraca, mas resolve maioritariamente espontaneamente e sem haver uma grande necessidade ao serviço de urgência.
2: Perante este aumento, a diretora clínica do Hospital da Horta, Fátima Pinto, pede tranquilidade, numa altura em que ainda não foi identificado o agente causador.
3: Tivemos algum cuidado de tentar perceber o que é que havia, até por sugestão do delegado de saúde, para tentarmos perceber se havia algum vírus na comunidade. Isolámos um rotavírus, que é uma situação perfeitamente banal e pacífica nesta fase, sem grande significado, mas portanto, poderá ser um deles. Só que há vírus e bactérias que nós não conseguimos isolar. Portanto, e o tratamento, a transmissão é a mesma. Lavar as mãos, lavar as superfícies, onde as pessoas passam regularmente com as mãos, e a partir disso reduz o risco grande de transmissão.
2: Diretora clínica do Hospital da Horta aconselha ainda a utilização da linha de saúde Açores para evitar corridas desnecessárias à urgência. Sociedade de Capital de Risco Portugal Ventures está no Faial a tentar captar investimento privado na economia azul. A visita surge a convite da Blue Oasis, uma startup que se instalou no Faial há 4 anos. Marco Neves, o presidente da Portugal Ventures, não esconde a surpresa pelo volume de investimentos públicos que estão a ser concretizados no Faial na área da economia azul.
4: Captar o investimento estrangeiro de forma que esse investimento estrangeiro, seja de outro país, seja mesmo do continente, venha para aqui instalar-se com empresas inovadoras tecnológicas, quer na área da biotecnologia, quer na área da tecnologia, quer em outras áreas.
2: Marco Neves visitou o Tecnopolo Martec, o centro de investigação que vai acolher várias empresas ligadas às ciências. A vinda ao Faial surgiu a convite da Blue Oasis, uma empresa que se instalou na ilha há 4 anos e que está a preparar um novo projeto ligado à acústica submarina nos Açores.
5: O North Atlantic Acoustic Center, para instrumentar toda a ZEE dos Açores em termos da acústica submarina, que ajuda tanto na proteção dos oceanos para a parte de sustentabilidade, como também para a parte da segurança e de defesa, que agora está muito na agenda política.
2: Guilherme Vaz, CEO da Blue Oasis, que diz que este novo projeto vai obrigar a um investimento de cerca de 8 milhões de euros e à contratação de 30 de especialistas para virem trabalhar para o novo Tecnopolo. Estónia junta-se à Agência Espacial Portuguesa para levar jovens em voo parabólico a partir de Santa Maria. Vai acontecer a 20 de setembro. É a primeira vez que a Agência Espacial Portuguesa realiza a fase final da iniciativa Astronauta por um Dia, em parceria com uma agência estrangeira. António Pacheco.
6: Santa Maria vai receber novamente a 20 de setembro a iniciativa Astronauta por um Dia da Agência Espacial Portuguesa. A edição deste ano vai levar 25 jovens portugueses e 10 estónios a experimentarem a microgravidade num voo parabólico recorrendo a uma aeronave Airbus A310. É a primeira vez que a Agência Espacial Portuguesa realiza a fase final em parceria com outra agência espacial, neste caso com a Agência Espacial da Estónia. Desde 2022, a Agência Espacial Portuguesa tem levado dezenas de estudantes do ensino secundário a participar em voos parabólicos que simulam a experiência de estar no espaço. O voo parabólico constitui a fase final do Astronauta por um Dia, que resulta de uma criteriosa seleção de candidatos, recorrendo a um processo de seleção real de astronautas, onde se inclui testes de memória, percepção espacial e rapidez de resposta, provas de aptidão física e psicológica, entrevistas e exames médicos.
2: A Polícia Judiciária deteve um homem indiciado pela prática do crime de homicídio na forma tentada no Conselho de Ponta Delgada. Os fatos decorreram durante a noite de 8 de agosto. Ao perceber-se que o sobrinho, com 40 anos e com quem coabitava, pretendia conduzir um veículo automóvel apesar de embriagado, o tio retirou-lhe as chaves da viatura. Inconformado, o suspeito empunhou um instrumento utilizado na prática de caça submarina e desferiu vários golpes na cabeça e no tronco da vítima, tendo as agressões apenas cessado com a intervenção de familiares que presenciaram o ocorrido. A vítima, com 46 anos, recebeu assistência médica no local, tendo sido posteriormente transportado para uma unidade hospitalar. Ao detido, foram-lhe aplicadas as medidas de coação de proibição de contactos com a vítima e de permanência na habitação.
0: Foram as notícias da região, edição das 15 horas, com a jornalista Lília Almeida. 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

0: Boa tarde, passam 6 minutos das 15 horas.
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0: Boa quinta-feira com a RTP Antena 1 Açores, de regresso à música e, claro, deixo-lhe também sugestões para as próximas horas e dias.

0: tarde de quinta-feira com música, muita nacional. Para trás, Papillon com Bárbara Tinoco, Azeitonas e Tranquiliza. E também este Charlie Puth. Numa tarde em que ocorrem vários eventos em diferentes ilhas e, neste caso, aproveito para divulgar da ilha de Santa Maria. Tem a ver com as festas 15 de agosto de 2026, que tiveram início no passado dia 9 e terminam a 16. Decorrem no Jardim Municipal de Santa Maria várias iniciativas e não só. Todos os dias, barraquinhas com comes e bebes, o mercado explore e compre localmente, insufláveis para os mais novos, a exposição fotográfica macaronésia de Filipe Alves e hoje, a partir das 17, concerto nas Baías com Viviana Esteves, Street Basket, também no campo Basketart, Birmânia. E depois ao serão Banda Recreio Espirituense e Rock Classics para acompanhar depois das 20h30. Há outra ilha onde tem início mais uma edição do Lava Dias. É na Ilha do Pico, o Festival de Cinema ao Ar Livre, que decorre no Forte de Santa Catarina, nas Lajes do Pico. Um conceito único de um festival que apresenta obras inspiradas na água que nos rodeia e nos oceanos para proporcionar uma experiência cinematográfica num cenário de exceção. As sessões têm início às 21h21, com uma seleção de curtas metragens. A sessão de abertura conta exatamente hoje com a exibição do filme Azul, de Pedro Varela, filmado nas Ilhas do Faial e do Pico. Uma obra que acompanha a vida de uma jovem com trissomia 21, que se junta a um grupo de ativistas ambientais numa missão de trazer as baleias de volta ao planeta. Vão ser também exibidas outras curtas-metragens como Call to the Channel e Prayer to the Sea. É uma oportunidade de, a partir de hoje, aproveitar e juntar-se a um festival e desfrutar de uma noite de cinema ao ar livre num espaço emblemático sob as estrelas das Lajes do Pico. E hoje, na estreia, com um filme já galardoado por abordar temas urgentes como a crise climática, a preservação dos oceanos e a inclusão social, Azul, de Pedro Varela. Ficam aqui estas duas propostas para a Ilha do Pico e também para Santa Maria.
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Ricardo Ribeiro com Ana Moura, Áurea com António Zambujo. Propostas de uma tarde que inclui também esta voz que fez sucesso este verão também em Portugal, Terry Swims.

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0: A pouco mais de 12 minutos das 16, Yasmin e Ivandro com Bispo. Dia 13, quinta-feira.
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0: Noites de verão também em Ponta Delgada, hoje com Ricky Sky e às 21h15 Soul Sky. Amanhã, dia 14, prossegue com Mr. Bridge e Vieitas. No sábado é o concerto dos Passos Pesados com... num concerto sinfónico de comemoração dos 35 anos com os Ravenstein Orchestra. E no domingo 16, ainda também no Largo da Matriz, há atuação de DJs Richard Klein e também Mati. Isto para a cidade de Ponta Delgada. Mas há também outra proposta a partir de amanhã: Viver a Rocha da Relva 2026. É na zona da praia, a partir de amanhã, aliás, sexta e sábado, com procissão das velas a partir das 20 horas, uma hora depois, a organização tem bifanas para todos. No dia 15, destaque para a Eucaristia da Assunção de Nossa Senhora. E há, claro, convívios todos os dias no final de cada tarde. Um passeio até à Feijã, porque não, é sugestão, sobretudo para si que se encontra de férias.
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0: Já vamos ter outras músicas depois das notícias com Emanuel Costa. Para já o tempo em todos os grupos, períodos de céu muito nublado com boas abertas, mas com aguaceiros em geral fracos nos grupos central e oriental.
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0: Boa tarde, são 16 horas nos Açores. Notícias com Lília Almeida.
2: Aumento significativo do número de casos de gastroenterite no Hospital da Horta. Entre 1 de julho e 12 de agosto deste ano foram assistidas mais de 400 pessoas, um número muito superior ao registado no mesmo período do ano passado, quando foram contabilizados pouco mais de 90 casos.
3: Temos então 403 entradas este ano, contra 94 do ano passado, com clínicas sugestivas de gastroenterite agudas. Isto são dados que nos vão aparecendo, entrando pela porta, e que nos deixam uma preocupação. Nós começamos a perceber que as nossas urgências estão cheias de situações de gastroenterite. Felizmente não são situações graves, são situações autolimitadas no tempo, demoram 2 a 3 dias, a pessoa sente-se muito debilitada, muito fraca, mas resolve maioritariamente espontaneamente e sem haver uma grande necessidade ao serviço de urgência.
2: Perante este aumento, a diretora clínica do Hospital da Horta, Fátima Pinto, pede tranquilidade, numa altura em que ainda não foi identificado o agente causador.
3: Tivemos algum cuidado de tentar perceber o que é que havia, até por sugestão do delegado de saúde, para tentarmos perceber se havia algum vírus na comunidade. Isolámos um rotavírus, que é uma situação perfeitamente banal e pacífica nesta fase, sem grande significado, mas portanto, poderá ser um deles. Só que há vírus e bactérias que nós não conseguimos isolar. Portanto, e o tratamento, a transmissão é a mesma. Lavar as mãos, lavar as superfícies, onde as pessoas passam regularmente com as mãos, e a partir disso reduz o risco grande de transmissão.
2: Diretora clínica do Hospital da Horta aconselha ainda a utilização da linha de saúde Açores para evitar corridas necessárias à urgência. Sociedade de Capital de Risco Portugal Ventures está no Faial, tentar captar investimento privado na economia azul. A visita surge a convite da Blue Oasis, uma startup que se instalou no Faial há 4 anos. Marco Neves, presidente da Portugal Ventures, não esconde a surpresa pelo volume de investimentos públicos que estão a ser concretizados no Faial na área da economia azul.
4: Captar o investimento estrangeiro de forma que esse investimento estrangeiro, seja de outro país, seja mesmo do continente, venha para aqui instalar-se com empresas inovadoras tecnológicas, quer na área da biotecnologia, quer na área da tecnologia, quer em outras áreas.
2: Marco Neves visitou o Tecnopolo Martec, o centro de investigação que vai acolher várias empresas ligadas às ciências. A vinda ao Faial surge então a convite da Blue Oasis, uma empresa que se instalou na ilha há 4 anos e que está a preparar um novo projeto ligado à acústica submarina nos Açores.
5: O nosso Atlantic Acoustic Center, que para instrumentar toda a ZEE dos Açores em termos da acústica submarina, que ajuda tanto na proteção dos oceanos para a parte de sustentabilidade, como também para a parte da segurança e de defesa, que agora está muito na agenda política.
2: Guilherme Vaz, CEO da Blue Oasis, diz que este novo projeto vai obrigar a um investimento de cerca de 8 milhões de euros e à contratação de dezena e meia de especialistas para trabalhar no novo Tecnopolo Martec. O lateral Lucas Soares renovou com o Santa Clara até junho de 2029. Está no clube desde a época 23-24, já realizou 105 jogos com a camisola dos açorianos. O brasileiro de 28 anos chegou ao Santa Clara na época 23-24, após passagens pelo Casa Pia, Vitória de Guimarães, Alverca e Cruzeiro do Brasil. O Santa Clara vai defrontar o Académico de Viseu no sábado, a segunda jornada da Primeira Liga.
6: Notícias da região, edição às 4 da tarde com a jornalista Lília Almeida. Recordo que a informação está também atualizada na internet em acores.rtp.pt e nas redes sociais da RTP Antena 1 Açores. Quatro horas, 4 minutos. Boa tarde, votos de uma excelente quinta-feira.
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6: Tarde de quinta-feira, dia 13 de agosto de 2026. Sou Emanuel Costa, no apoio à emissão está o Jorge Silva Medeiros. Seguimos juntos. Regresso à música agora com Mumford & Sons, I Will Wait. Boa tarde.

I will wait for you, Mom, Fathers and Sons, na tarde da rádio. Votos de uma excelente quinta-feira, espero que estás a correr bem e que se mantenha aí desse lado, claro. Música e informação, várias propostas para partilhar consigo nas próximas horas. Agora, Daniel Merriweather com a Change, é mais uma que já tem alguns anos.

Casar é para esquecer, é o que dizem os vizinhos. Muito boa tarde com a RTP Antena 1 Açores. Eu digo-lhe que acontecem hoje na Praia do Pópulo, no concelho de Ponta da Algada, em São Miguel, as comemorações do Dia Internacional da Juventude. Estão a decorrer neste preciso momento com vários jogos e atividades. Destaque também para algumas ações de sensibilização, pintura de um mural intitulado Exprime as Tuas Emoções e as atuações dos DJs Antoine C, João Soares e Kevin Pix. A animação até às 9:30 da noite. É na Praia do Pópulo, concelho de Ponta da Algada, em São Miguel.

0: Laurinda.
1: Com energia a Laurinda, Caretos, Vitorino e Yolanda na tarde da rádio. Para trás também o norte-americano Ted e Swims com a Lose Control. Agora, coloca as cartas na mesa. Vem-nos aí, em português.

Ciro, então que o mundo acabe. Novo single do artista que atua já amanhã em Vila do Porto, Ilha de Santa Maria. Espetáculo integrado nas festas do 15 de agosto, que já decorrem hoje, daqui a pouco, às 5. Há concerto de Viviana Esteves na Baía da Maia. Banda Recreio Espirituense, às 8h30 no Jardim Municipal. No mesmo local, às 10 da noite, Rock Classics está por Santa Maria. Registe também esta proposta. São as festas do 15 de agosto de 2026 na Ilha do Sol. Jack Johnson, agora.

depois da Sitting Waiting Wishing de Jack Johnson, o espanhol Pablo Alborán com esta Carretera y Manta, na tarde da rádio, votos de uma ótima quinta-feira, dia 13 de agosto de 2026, com a Rádio Pública. Partilho consigo que o Conservatório Regional da UARTE apresenta Cordas que nos unem já amanhã. O espetáculo terá lugar no auditório da Biblioteca Pública e Arquivo Regional João José da Graça e será protagonizado por alunos do Conservatório Regional da UARTE. Será uma noite dedicada à guitarra clássica. Já esta sexta-feira, depois das 21h, recordo, no auditório da Biblioteca Pública e Arquivo Regional João José da Graça, na cidade da UARTE. Miguel Luz, nos próximos minutos, Amor de Ganga.

0: Ganga.
1: O Amor de Ganga, uma das canções de Ganga com Ganga, é assim intitulado o disco de estreia do português Miguel Luz. Já passou pelos Açores. RTP Antena Açores, muito boa tarde, continuo ligado, a música segue. Agora com Let's Dance, vamos até 1983 com David Bowie. Logo a seguir recebemos a visita de Miquel Sonado com We Can Do Anything. Mantenha-se por aí, uma excelente quinta-feira.

We Can Do Anything, Miquel Solnado, na tarde da rádio. Registro também, hoje às 8h30 vai ter lugar a exibição do filme A Viagem Autonómica no âmbito do Festival de Azores Burning Summer na Casa do Povo da Ribeirinha, Ribeira Grande, Ilha de São Miguel. É um filme dedicado à autonomia dos Açores, à história do arquipélago e ao caminho percorrido pelo povo das ilhas. Haverá brindes alusivos ao filme e algumas surpresas. Hoje, 8h30 da noite, Casa do Povo da Ribeirinha. Recordo que é uma iniciativa Azores Burning Summer 2026, já em contagem decrescente para o festival que acontece no Porto Formoso. Fica.

0: sempre bem, Capitão Fausto. A banda passa pelo palco do Azores Burning Summer deste ano. Atua no segundo dia do evento. Recordo, acontece a 28 e 29 de agosto no Porto Formoso. Estamos a 9 minutos das 5. Está na hora de conhecer a palavra do dia com Mafalda Lopes da Costa.
1: A palavra do dia é quasar. Na astronomia, um quasar é um corpo celeste semelhante a uma estrela que se encontra muito distante e que constitui uma fonte de ondas hertzianas comparável à de uma galáxia. A palavra quasar é um acrónimo derivado da expressão em inglês quasi-stellar radio source, que significa fonte de rádio quase estelar. Este termo foi criado em 1964 por um astrofísico norte-americano. A designação original justifica-se porque, quando observados através dos primeiros telescópios, estes corpos celestes pareciam pequenas estrelas, daí o quasi-estelares, mas emitiam níveis invulgares de ondas de rádio. Mais tarde, os astrónomos perceberam que apenas uma pequena fração emite fortes ondas de rádio, embora o nome quasar tenha permanecido na comunidade científica.
0: Quasar é a palavra do dia. Mafalda Lopes da Costa está de regresso à emissão da rádio amanhã, de manhã. É um espaço que também pode ouvir a esta hora e a qualquer momento nas redes sociais e RTP Play.
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0: No regresso à música, Virgul e Nelson Freitas. Já não sais daqui.

Julia Circles of Life, King John, na tarde da rádio, uma ótima quinta-feira. Dia com períodos de céu muito nublado, com abertas em todas as ilhas do arquipélago dos Açores. Poderão ocorrer aguaceiros fracos nos grupos central e oriental. Já a seguir, em simultâneo com a RTP Antena 1, vamos atualizar as notícias do país e do mundo. Mantenha-se connosco.

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1: Seis horas no continente e na Madeira, 5 nos Açores. Voltando às temperaturas atuais, 23 graus no Porto, 24 em Ponta Delgada, 27 em Coimbra e no Funchal e 29 em Lisboa e Faro. A atualidade passa, claro, pela informação. Nuno Rodrigues, principais títulos.
2: Está confirmado, os trabalhadores do INEM avançam para a greve 14 e 28 do próximo mês. Conhecemos os motivos adiante neste jornal. No mês passado, o número de chamadas para o Instituto de Emergência Médica atingiu um novo máximo, mais de 153 mil contactos. O aumento poderá estar relacionado com o calor. Sobrelotação e falta de condições de segurança, uma creche clandestina na Amadora foi encerrada pelas autoridades. Neste espaço estavam cerca de 50 crianças.
1: Informação Antena 1 às 6 da tarde, edição de Nuno Rodrigues.
2: Os trabalhadores do INEM avançam para a greve 14 e 28 do próximo mês de setembro. Há várias semanas que os profissionais do Instituto ameaçavam com uma paralisação contra o novo modelo de organização do dispositivo de emergência médica. O protesto foi confirmado esta tarde, no final da Assembleia Extraordinária convocada pela Comissão de Trabalhadores. Rui Lázaro, o presidente do Sindicato dos Técnicos de Emergência Pré-Hospitalar, diz que a decisão não deixa dúvidas, até porque a Assembleia de hoje foi a mais participada de sempre.
3: Como tínhamos já auscultado os nossos sócios, deliberado em reunião de direção e ouvidos hoje os trabalhadores na Assembleia Geral de Trabalhadores, convocada pela Comissão de Trabalhadores, mais participada de sempre, quando se coloca em causa a representatividade das estruturas, esta foi a Assembleia Geral de Trabalhadores mais participada de sempre. Comunicámos à Comissão de Trabalhadores que, tendo em conta a vontade manifestada pelos nossos sócios, pelos trabalhadores em geral, iremos avançar para dois dias de greve geral, para já, no dia 14 e no dia 28 de setembro, enfim, esperemos alguns constrangimentos, mas também esperemos que desta vez o Governo e o INEM estejam mais preparados para uma greve geral do que estiveram há um ano e meio atrás.
2: O sindicato contesta a nova organização do dispositivo de emergência médica, que prevê a transferência de 54 ambulâncias de emergência do INEM para as unidades locais de saúde e a transformação de 46 ambulâncias de suporte imediato de vida em viaturas ligeiras de emergência. Se forem alteradas estas condições, Rui Lázaro admite desconvocar o protesto.
3: Nós contávamos que o Governo anunciasse a reversão destas medidas para que nós possamos desconvocar a greve. Esse é o nosso desejo. Não estão em causa com esta greve questões laborais, salariais, está em causa sobretudo o desmantelamento do INEM e a consequência que isso pode ter para a vida de vários cidadãos. É isso que está em causa. Estamos a defender o país e os portugueses ao convocar, ao anunciar esta greve, que desejamos que seja desconvocada caso o Governo assuma compromissos nesse sentido.
2: Essa promessa deixada pelo sindicato no dia em que foi confirmada a greve dos trabalhadores do INEM para os próximos dias 14 e 28 de setembro. A Antena 1 pediu já um comentário ao Ministério da Saúde a propósito destes protestos agora anunciados. Aguardamos resposta. Em julho, as chamadas para o INEM bateram um novo máximo, ultrapassando mesmo os valores registados durante o inverno. O Instituto Nacional de Emergência Médica registou no mês passado mais de 153 mil contactos, um aumento de cerca de 7% em comparação com o mesmo mês do ano passado. O INEM associa esta subida ao calor, às altas temperaturas que se fizeram sentir no país. Agosto volta a ser mês de tempos de espera elevados nas urgências. Ao início deste dia, os tempos médios de espera para a primeira observação chegaram a ultrapassar as 11 horas na urgência do Hospital do Barreiro. A esta hora, e segundo o portal do Serviço Nacional de Saúde, Rita Fernandes, há também tempos de espera acima do normal noutra unidade de saúde na margem sul do Tejo.
4: No Hospital Garcia.

0: E a Dorta, os doentes com pulseira amarela esperam 2 horas e meia para ser atendidos. Quem tem pulseira verde espera na urgência geral 8 horas e meia para ser atendido. Também em Faro e Portimão, nos hospitais de Faro e Portimão, há tempos de espera semelhantes para doentes urgentes que esperam cerca de 2 horas e meia na urgência geral. Nos casos de pulseira verde, há nesta altura 8 horas de espera na urgência geral do Garcia Dorta, em Almada, e no hospital de Faro, que são os mais complicados a esta hora.
1: Tempos de espera elevados nas urgências de várias regiões do país, a começar desde logo pela região de Lisboa. Os javalis vão passar a ter mais dificuldade para entrar na cidade de Setúbal. O Instituto de Conservação da Natureza e Florestas e a Câmara Municipal sentaram-se à mesa ao início da tarde para encontrar soluções. Há muito que estes animais selvagens invadem a zona ribeirinha de Setúbal durante a noite para encontrar comida. Maria do Carmo Tiago, a vice-presidente da autarquia, ouvida esta tarde pela Antena 1, garante que a partir de agora as autoridades vão estar atentas aos pontos de entrada de javalis nas praias e também na cidade de Setúbal.
2: O que ficou falado nesta reunião e decidido nesta reunião foi que o ICNF, em colaboração com a Câmara, irá identificar os locais de acesso dos javalis, tanto às praias como à cidade, para que o ICNF possa, nessas portas de entrada, nessas zonas por onde entram, a controlar o acesso desses animais à cidade. O que se pretende é que eles efetivamente se mantenham lá no lugar deles e que não venham causar distúrbios nem na cidade nem nas praias. Portanto, esse é o objetivo principal.
1: A Câmara de Setúbal promete também cooperação total com as autoridades.
2: Nós o que ficámos de fazer foi colaborar com nosso pessoal, a nossa fiscalização, para dentro da cidade identificarmos os locais onde os javalis aparecem e provocam os estragos, para que, conjuntamente com o ICNF, possamos chegar a uma conclusão para eles depois poderem agir. O que tem sido mais reportado e verificado, as zonas ajardinadas todas levantadas, todas destruídas, bem como os sistemas de rega. E também o lixo e também os animais a atravessarem as ruas.
1: Além das medidas decididas na reunião desta tarde, o Diretor Regional da Conservação da Natureza e Florestas de Lisboa e Val do Tejo, Carlos Albuquerque, admite que pode ser necessário reduzir o número de javalis nesta região do país.
3: Ao identificar os canais de entrada, eles estão a chegar ao espaço natural e, portanto, aí sim podemos exercer este esforço de correção de densidades. Não no espaço urbano, porque, como é óbvio, não se pode andar aos tiros, não se pode andar a perseguir os animais. Estamos a falar de javalis, uma espécie selvagem que tem um certo porte e uma mobilidade grande.
4: Portanto, quando falamos de correção, pode ser ou captura, embora seja mais difícil, ou
3: o abate. Sim, porque o animal é caçado, é uma espécie cinegética, portanto pode haver na correção de densidades, nós podemos depois dar o mesmo destino da atividade cinegética, que é o circuito alimentar ou outro, nós temos que reduzir os efetivos, essa é que é a questão.
1: Reduzir o número de javalis nesta região de Setúbal, que tem aumentado, em particular, desde a altura da pandemia.
3: Eles têm vindo a aumentar desde a altura do Covid, portanto que houve menos presença de pessoas na serra, em todo lado, na generalidade do mundo, menos atividades nos terrenos, menos circulação de pessoas, menos visitação, e portanto os animais encontraram algumas condições para proliferar. Algumas espécies, de facto, ultrapassaram os limiares da sustentabilidade e chegámos a um ponto em que não os conseguimos controlar apenas retirando 2 ou 3 animais ou fazendo uma correção pontual. Mas para o ICNF é muito mais importante aquilo que é mais invisível aos vossos olhos, mas que é as perdas de biodiversidade, porque o excesso de javalis faz com que eles comam tudo, eles comem a vegetação autóctone, dão cabo dos ninhos das aves que nidificam no chão, pois obviamente eles invadem os espaços agrícolas, portanto há cultura, viticultura, há muitos espaços de atividade económica que é extremamente relevante e também é suporte de biodiversidade que é posto em causa.
1: O impacto dos javalis a partir do Parque Natural da Arrábida, eles descem as ruas até às ruas de Setúbal, onde têm destruído jardins, espalham também o lixo deixado junto aos contentores. O espanhol Adria Péricas, da Emirates, venceu a 7ª etapa da Volta a Portugal em bicicleta, que terminou ao sprint na chegada às termas do Jerez. Pedro Ribeiro, agora em direto, o francês Alexis Guérin, vai manter-se de amarelo.
5: Vai manter-se de amarelo, apesar de ter chegado em terceiro lugar, com o mesmo tempo do vencedor, mas Artem Nis, o russo, faz segundo, bonifica 6 segundos, mais 2 que Alexis Guérin, que assim perde tempo na geral individual. Adria Péricas, como disseste, da Emirates, um jovem de 20 anos, venceu aqui nas termas do Jerez, tem agora 1 minuto e 57 segundos de desvantagem para o novo para o camisola amarela, já que subiu à terceira posição. Artem Nis está a 47 segundos de Alexis Guérin. O francês tem o tempo total de 23 horas, 29 minutos e 45 segundos. Dizer apenas que Tiago Antunes, que era terceiro, chegou aqui bastante atrasado, desceu para o 6º lugar, o corredor da EFAPEL, e está agora quase 5 minutos, 4.57. Geral por equipas, lidera a Nicolor. Quanto ao prémio de montanha, tem um novo dono. A camisola azul chama-se Alexis Guérin e pertence à Nicolor. É também o camisola amarela.
1: Amanhã corre-se a 8ª e antepenúltima etapa da edição deste ano da Volta a Portugal. Vai ligar Melgaço a Faf numa distância de cerca de 166 quilómetros. Mais uma etapa para acompanhar ao segundo aqui na Antena 1. No futebol, o Braga está na luta pelo acesso à Liga Conferência. Há pouco começou a jogar na Bulgária, frente aos bielorrussos do Dinamo de Minsk. Leva para esta segunda mão da terceira pré-eliminatória uma vantagem de 1-0 que conquistou em casa na primeira mão. Ricardo Pinheiro, tem estado a acompanhar os primeiros minutos deste encontro. Ainda não há golos?
6: Ainda não há golos. Com o marcador a mostrar-nos 0 para o Dinamo de Minsk, 0 também para o Sporting de Braga, isto à passagem do minuto 9 e nestes primeiros instantes decorridos, ainda sem grandes oportunidades de golo para ambos os lados, apenas o registo à passagem do minuto 6, quando o Paulo Vítor, o avançado espanhol do Sporting de Braga, com um grande toque de calcanhar, conseguiu tirar o adversário da frente, mas depois não conseguiu finalizar. Nestes instantes conseguimos ver que ambas as equipas não querem arriscar nesta fase primária da partida. O jogo também tem tido um ritmo ainda muito lento, com as equipas a entrosarem-se e com o Braga a tentar, a pequenos passos, assumir as rédeas da partida. Isto à passagem agora do minuto 10, Dinamo de Minsk 0, Sporting de Braga também 0.
1: Ricardo Pinheiro, que vai continuar a acompanhar à distância este encontro entre o Sporting de Braga e o Dinamo de Minsk, mais adiante no dia, mas ao final da tarde, o Benfica entra em campo, neste caso na luta pelo acesso à Liga Europa. Os encarnados jogam com o Arts na segunda mão da terceira pré-eliminatória, agora em Edimburgo, depois de terem vencido por 6-1 no jogo da primeira mão, em Lisboa.
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1: Cinco horas, 13 minutos nos Açores. Boa tarde, votos de uma excelente quinta-feira.
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11: Tarde de quinta-feira, dia 13 de agosto. Sou Emanuel Costa. No apoio à emissão está o Jorge Silva Medeiros. Seguimos juntos ao longo das próximas horas. De regresso à música agora com Marisa Liz. Esta é a Fim.

0: Marisa Liz, no início de mais uma hora nesta tarde de quinta-feira. Daqui a pouco a visita do César Pinheiro traz-nos as últimas novidades do mundo da tecnologia. Antes, nunca mates o mandarim. Mais uma em português, chama-se Fumo.
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0: digital.
1: A máquina de gelo Smart Go Vinagat poderá ser o seu melhor companheiro neste verão de 2026. A Govi lançou uma máquina de gelo inteligente de alta velocidade. O dispositivo liga-se via Wi-Fi e Bluetooth através da app da marca. Permite assim programar a produção de gelo tipo Nugget, gelo mastigável e poroso à distância. A máquina possui um sistema de monitorização de água por sensores e isolamento térmico ecológico. Quanto ao preço, é de cerca de 275 euros.
2: Mundo Digital com o César Pinheiro, nova edição amanhã de manhã. Também é para acompanhar esta hora nas redes sociais da Rádio Pública e na RTP Play, claro.
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2: Música com Bruno Mars, Dance With Me.

0: Hoje, no Portugalex.
1: Hoje vou ensinar-vos o meu ritual básico de make-up para conferências de imprensa. Começo com uma base fluida, ponho uma sombra azul nos olhos e um gloss nos lábios para dar brilho. Que tal? Estou bem? Amanhã ensino-vos a fazer uma maquilhagem para as reuniões semanais com o Presidente da República.
2: Mais dicas quando estivermos a 10 minutos das 6.
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1: É o que voltamos a fazer agora com Filipe Gonçalves, Dança Joana. Depois ligamos à informação desportiva em simultâneo com a RTP Antena 1. Mantenha-se por aí. Se for o caso, a esta hora, um excelente regresso a casa.

0: São 5:30 nos Açores, daqui a pouco há desporto.
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0: É o jornal de desporto que chega em simultâneo com a emissão nacional. Mantenha-se ligado.

0: Está na hora do Jornal do Desporto, títulos desta edição, David.
1: Benfica pode perder deditos para o Newcastle. Hoje os encarnados visitam o Arts com vantagem confortável e já com o play-off da Liga Europa à vista. Braga joga neste momento na Bulgária por vaga no play-off da Liga Conferência. Rui Borges conta com Luís Soares e diz que não quis criticar Quaresma. Vitória quer pontuar amanhã em Alvalade. Tribunal diz sim ao pedido do Boa Vista, ainda os europeus de atletismo e o Diário da Volta a Portugal em bicicleta.
0: Jornal de Desporto com David Carvalho.
1: Antes de avançarmos para o Tyne Castle Park, que vai acolher o Arts Benfica, Amar Dedits está cada vez mais perto do Newcastle. Fabrizio Romano, especialista em mercado, salienta que existe acordo entre o clube da Premier League e o lateral encarnado. Negociações com o Benfica estão igualmente avançadas. Transferência pode realizar-se envolvendo valores acima dos 30 milhões de euros. É um jogador com quem o atual treinador dos Magpies, o alemão Matthias Jaissel, trabalhou no Salzburgo. O Benfica tem meio caminho andado para uma vaga do play-off da Liga Europa. A partir das 19h45, os encarnados defrontam o Hearts na segunda mão desta terceira pré-eliminatória no Tyne Castle Park, em Edimburgo. Aguardam-se, por isso, muitas novidades no 11 inicial, para confirmar mais adiante, isto porque a equipa de Marco Silva venceu por 6-1 no primeiro jogo em Lisboa. Junta-se a esta edição o enviado especial da Antena 1 à Escócia, Paulo Sérgio. E Paulo, a questão é mesmo essa, se Marco Silva vai fazer ou não muitas alterações no 11 para o Arts. Boa tarde.
2: Muito boa tarde. Já estão disponíveis os 11 iniciais, ou o 11 inicial da equipa do Benfica. Com essa nota, há de facto bastantes alterações. Tal como era expectável, mantém-se o guarda-redes. Samuel Soares é o dono da baliza encarnada. Depois, Amar Dedits vai jogar do lado direito. Pode ser, como disseste, o último jogo do Internacional Bósnio pela equipa do Benfica. Manu Silva e Clément Lenglet são os dois centrais. José Neto fecha o quarteto defensivo. Barrenet Chey e Richard Rios, os homens mais recuados da zona de meio-campo. Luke Bacchio e Sheldrup, Sudakov e Ion Duran. Portanto, muito pouca gente a manter-se na titularidade. Apenas Samuel Soares, Clément Lenglet, Enzo Barrenet Chey e também Sudakov. Todos os outros sete elementos são novidades para esta partida do Benfica. É um jogo da segunda mão, da terceira pré-eliminatória da Liga dos Campeões. De resto, Marco Silva tinha pedido ontem, ou tinha anunciado, que ia dar minutos a muita gente, e aqui está a prova aprovada. Os adeptos do Benfica são cerca de 800, vão estar numa das bancadas aqui deste pequeno estádio, um estádio do Tyne Castle Park, um estádio com capacidade para 17 mil espectadores. As portas ainda não abriram, a equipa do Benfica está lá embaixo, ainda à paisana, por assim dizer, relvado em excelentes condições, num final de tarde absolutamente sensacional. É preciso não esquecer que estamos na Escócia, está calor, 26 graus, apesar do céu estar ligeiramente nublado. Portanto, e sublinhando este facto, já há 11 inicial do Benfica, são 7 as alterações em relação ao jogo do fim de semana a contar para a Liga Portuguesa. Sobram apenas como titulares Samuel Soares, Clément Lenglet e também Sudakov, igualmente Enzo Barrenet Chey.
1: Paulo Sérgio, a partir de Tyne Castle Park, vai trazer-lhe o relato em Edimburgo deste Hearts Benfica. O jogo começa às 19h45, a emissão especial começa 15 minutos antes, às 19h30, no play-off desta Liga Europa. As Águias terão como adversário o Aarhus da Dinamarca. No acesso à Liga Conferência, hoje, a partir das 18 horas, o Braga defende na Bulgária.

0: A vantagem mínima obtida frente aos bielorrussos do Dinamo Minsk. A equipa de Carlos Vicens ganhou em casa por 1-0 nesta terceira pré-eliminatória. Segunda mão tem acompanhamento do jornalista Ricardo Pinheiro, que se junta também agora em direto a esta edição. E para já, Ricardo, não ata nem desata este Dinamo Braga. Boa tarde.
1: Boa tarde, David. De facto, é mesmo esse o termo correto, porque à passagem do minuto 34, o marcador mostra-nos 0 para o Dinamo de Minsk, 0 também para o Sporting de Braga, mas mais do que isso, podemos mesmo dizer que tem sido um jogo sem balizas até então, até porque a equipa minhota ainda não fez qualquer tipo de remate à baliza bielorrussa. O Sporting de Braga, recordo, tem tido mais bola, mas sem a agressividade ofensiva necessária para conseguir criar perigo. Já, por outro lado, a formação do Dinamo de Minsk, que também ainda não criou nada nesta primeira parte, mas vai mostrando atrevimento quando recupera a bola e tem sido a equipa a causar maior entusiasmo nesta primeira parte. O estádio é sem adeptos, não, é um jogo à porta fechada em Stara Zagora, na Bulgária, casa emprestada por imposição da UEFA ao conjunto bielorrusso. O relvado também não tem sido obstáculo, está em ótimas condições, a tarde é quente, cerca de 30 graus na Bulgária. E à passagem do minuto 34, é isto que para já temos. Ainda não há ataques às balizas. 0 para o Dinamo de Minsk, 0 também para o Sporting de Braga.
0: Ricardo Pinheiro vai continuar a acompanhar este Dinamo Minsk-Braga, adversários possíveis no play-off para a equipa portuguesa, Áustria de Viena ou Beitar de Jerusalém, que se defrontam a partir das 19h30, vantagem de 2-1 para os austríacos na eliminatória nesta Liga Conferência. Rui Borges garantiu hoje que Luís Suárez vai continuar a ser determinante esta temporada no Sporting. O treinador rejeitou qualquer desentendimento do goleador colombiano com Pedro Gonçalves.
2: Jogador de Sporting está a treinar desde o dia que nós dissemos que ele tinha que treinar. Treina bem, vai a jogo. Não treina bem, não vai a jogo. Não houve qualquer episódio. Está convocado para amanhã. Treinou bem. Em relação ao jogo, aquilo que é o Estrela, não empatámos por o Luís, empatámos por tudo. Todos. Não há aqui um só culpado. O maior culpado será sempre o treinador e eu assumirei sempre essas culpas, sem qualquer problema e com toda a humildade, não há problema nenhum. Agora aqui é todos e não um só. Por isso, o jogo do Estrela não é o foco, o Luís. Percebam, um jogador importante e foi um jogador importantíssimo na época passada, será um jogador importantíssimo ao longo desta época também.
0: Rui Borges também frisou na conferência de imprensa de hoje que voltará com todo o gosto a contar com Pedro Gonçalves e Daniel Bragança caso fiquem no plantel até ao fecho do mercado.
2: São jogadores de clube e contaremos com todo o gosto com Pote e com Dani, como é lógico. São dois grandes jogadores, deram e continuarão a dar, se for o caso, muito ao Sporting nesse sentido. De resto, em relação àquilo que é, não vou alongar muito, são dois jogadores que eu já disse que à partida também querem novos desafios.
0: Aí está Rui Borges, treinador do Sporting, que esclareceu ainda, não quis criticar Eduardo Quaresma após o jogo com o Estrela.
2: Eu não critiquei o Quaresma. Eu fizeram-me uma pergunta direta daquilo que era o Quaresma no lance do primeiro golo. Engraçado que aproveitaram só algumas palavras minhas em relação ao Quaresma durante toda a semana. Eu disse que o Quaresma fez um grande jogo, um belíssimo jogo, independentemente de ser falta ou de não ser falta. Eu, na minha opinião, também era falta, mas não marcou. Tem que seguir e não podemos condicionar. Foi a única coisa que eu disse, não podia parar. De resto, não empatámos por causa disso. Isso agora em relação ao Luís, o erro. Nós, o futebol é sempre feito de erros, às vezes coletivos, outras vezes mais individual, porque senão o futebol não havia golos. Mas jamais, da minha parte, eu apontarei o dedo a um erro individual de quem quer que seja.
0: Rui Borges também já deu as boas-vindas a Iran Kunda.
2: Peço não me botar aqui a mentir se ele lá está ali a assinar agora por isso. É um jogador que nós queríamos muito e que acho que vai acrescentar muito àquilo que é o nosso coletivo também. Um jogador diferente daquilo dos jogadores que temos, características, e pessoalmente acho que muito ansioso até para trabalhar um pouco com ele.
0: Debasti e Ibrahim Abá também estão convocados para o encontro com o Vitória Sport Clube, que visita o estádio de Alvalade após estreia no campeonato, com derrota em pleno Dom Afonso Henriques. Tiago Margarido quer, por isso, somar pontos no terreno do Sporting, mas o empate dos Leões na Amadora não traz nada de bom para o Vitória.
3: O Sporting vai querer dar uma resposta forte, vai querer entrar forte no jogo, portanto é um resultado que eu penso que não joga a nosso favor, mas sim a nosso desfavor. Sporting, como disse, com muitas soluções, dá só o luxo de ter eventualmente um ponta de lança como o Soares no banco, e isso obviamente configura uma grande dificuldade que teremos pela frente. Acreditamos muito também naquilo que são as nossas capacidades, aquilo que é o nosso, a nossa matriz de jogo e a nossa estratégia, e como disse há pouco, vamos com a ilusão de que vamos conseguir tirar pontos de lá.
0: Gustavo Silva sofreu um traumatismo no joelho direito, está em dúvida. O reforço Patrick Wotro, avançado do Costa Marfinense, já está disponível. Sporting Vitória amanhã, estreia dos Leões em casa, esta temporada na edição 26-27 da Liga Portuguesa, início às 20:15, relato de João Santos Correia aqui na rádio. O Porto voltou ao trabalho, prepara a deslocação curta até Vila do Conde. Alberto Costa já integrou os trabalhos da equipa, mas de forma condicionada. No boletim clínico mantém-se Cláudio Ramos, Alan Varela, Oscar Petusevski, André Silva e Samu. O pedido de reabertura da atividade do Boa Vista foi deferido pelo Tribunal, anunciou hoje o clube portuense. É um passo importante para o histórico emblema. A direção encontra-se já a trabalhar em articulação com a administradora de insolvência, com o objetivo de definir com a maior brevidade possível os procedimentos necessários à reabertura e às condições de funcionamento, informaram as Panteras em comunicado. O movimento Salvar o Boa Vista, recordo, angariou mais de 90 mil euros na tentativa de evitar o encerramento do clube. Vai para Istambul, na Turquia, a Supertaça de Espanha vai incluir o Barcelona, Real Madrid, Real Sociedade e Atlético Madrid. Prova reúne os dois primeiros da Liga Espanhola e os dois finalistas da Taça de Espanha. O Estádio Olímpico Ataturk vai acolher os três jogos entre 2 e 7 de fevereiro de 2027. Europeus de atletismo em Birmingham, após o bronze de Fatoumata Diallo nos 400 metros barreiras, primeira medalha para Portugal na prova. Esta manhã, Delvis Santos apurou-se para as meias-finais dos 200 metros e mais logo regressa à pista do Alexander Stadium. A reportagem é do enviado especial da Antena 1, Eduardo Gonçalves.
4: Delvis Santos estará em pista às 20 horas e 5 minutos para as meias finais dos 200 metros, depois de se ter qualificado nas eliminatórias da manhã, onde alcançou o primeiro lugar da série com 20 segundos e 70 centésimos.
5: Não sabia muito bem como é que estaria depois das complicações que tive. Independentemente disso, acredito que o trabalho de meses não desaparece por um, dois dias de doença. Então vim, acreditei, e assim que ouvi o tiro, era ir até a meta.
4: Agora na meia final, já pisca o olho a um pódio se chegar às decisões.
5: E passar outra vez em primeiro. Essa é a minha vontade, é para isso que nós trabalhamos, e não posso desejar menos do que isso, porque eu sei aquilo que nós andamos a fazer para estar aqui, e o meu objetivo é sair daqui com uma medalha. Independentemente de estar nas condições que estou, se é a minha vontade, é a minha crença, e nada me pode tirar isso a sonhar.
4: Ambição do velocista português nos 200 metros, depois de, por problemas de saúde, ter sido forçado a abdicar dos 100 metros planos.
0: Aqui escutámos a reportagem do jornalista da Antena 1, Eduardo Gonçalves, que foi distinguido pela Federação Internacional de Atletismo durante este Campeonato da Europa em Birmingham, num reconhecimento pelo percurso e pela ligação de décadas ao atletismo internacional. É oficial, Sporting reforça a equipa de voleibol masculino com o internacional brasileiro João Rafael, zona 4, 33 anos, já foi campeão em França. Agora o Diário da Volta a Portugal venceu a etapa 7 Adrià Periques, entre Vieira do Minho e Termas do Gerês. Reportagem de Ariana Azevedo e Pedro Ribeiro, agora em direto. Boa tarde.
6: Boa tarde, David Carvalho. Etapa 7 com vitória de Adrià Periques, um espanhol a triunfar em Portugal, depois dessa fuga dos últimos 20 km com Artur Nish e também Alexis Guerra. O espanhol a dizer que se sente muito orgulhoso por ter vencido em Portugal.
7: Muito bem, a verdade que é impressionante, não? Uma etapa muy muy dura que ha pasado por España, ¿no? Contento y nada, súper orgulloso de poder ganar aquí en Portugal. La verdad que la afición nos ha estado apoyando muy duro, entonces nada, súper contento y a seguir.
6: 20 anos feitos em maio, nascido em Tona, foi segundo na volta às Astúrias, sétimo na volta à Hungria. Faz questão de dizer que os dois homens da Anicolor são de facto de outro planeta.
7: Bueno, los Anicolor son muy fuertes, ¿no? Nosotros, la verdad que nuestro objetivo era una victoria de etapa, la hemos conseguido, entonces todo lo que venga hasta ahora al podio vamos a lucharlo y nada, todo lo que venga es un regalo, entonces muy contento.
6: Alexis Guérin continua de amarelo, o ciclista de 34 anos, francês, não esqueceu como foi a etapa, referiu estar também ele muito contente, mas não esquece também o trabalho desenvolvido pelo jovem espanhol.
8: Soy muy contento con nosotros, con el trabajo de nosotros. Perica es un chico muy fuerte que gana una etapa, es una campeón, es normal que gane una etapa para la Volta a Portugal.
6: Y la equipa trabaja no máximo para asegurar los segundos que tienen de vantagem, 47 segundos entre Alexis Guérin y Artem Nish.
8: Y al final, Artem y yo trabajamos mucho para aprender más tiempo posible para la general. Perica es fuerte también, por el último kilómetro yo trabajaba para Artem, para él hacer el sprint, pero Artem trabaja mucho para mí, para aprender tiempo a la final. No tiene la pena para hacer un sprint, pero es normal, cuando él trabaja no puede hacer el sprint también.
6: Quanto a Ruben Pereira, que é o diretor desportivo desta equipa da Anicolor, diz que ninguém ganha a Volta a Portugal sem espírito de equipa.
9: É impossível ganhar sem espírito de equipa, é impossível ganhar uma Volta a Portugal sem equipa. Isso não, ninguém ganha uma Volta a Portugal, são 12 dias sem uma equipa. Isso, a equipa começa desde o staff aos ciclistas e no final é o resultado. Por isso o espírito de equipa é o que faz prevalecer aquilo que é o resultado final.
6: Quanto a Fábio Costa, andou durante muitos quilómetros em fuga, ele estava no top 10, a verdade é que depois da fuga acabou por ser apanhado e não conseguiu acompanhar o ritmo dos restantes, desceu para a 14ª posição, está agora a 9 minutos e 49 segundos do camisola amarelo e por isso diz que não está no lugar que deveria estar.
10: Estou no lugar em que gostaria de estar. Ontem já fomos interventivos enquanto equipa para tentar mudar um bocadinho as coisas a nosso favor e hoje não será diferente. A etapa é bastante dura, é propícia a grandes mudanças na classificação geral. Para além da classificação geral, tem como objetivo também ganhar uma etapa nesta Volta a Portugal e hoje é um dia importante e que vou estar certamente em movimentações para que no final tanto uma coisa como outra se concretizem.
6: Fábio Costa, que pertence ao Boa Vista, ora o diretor desportivo da equipa, André Cardoso, diz que uma vez mais a equipa foi protagonista.
11: Fomos protagonistas mais uma vez, endereçamos a corrida sem pensar no que é que os outros podiam fazer. O Pedro esteve bastante bem na parte final, infelizmente baixou ali um bocado o selim e não conseguiu acompanhar os três mais fortes da etapa. Andou muito perto de entrar, não conseguiu entrar. Faz quarto, é o melhor português. Marca uma grande diferença já para os que estão para trás.
6: André Cardoso, o diretor desportivo da equipa do Boa Vista. Na etapa de hoje, Adrián Péricas foi primeiro, bonificou 10 segundos. O segundo, Artem Nish, bonificou 6. E Alexis Guérin, o terceiro, bonificar 4 segundos. Chegaram todos juntos com o mesmo tempo, 3 horas 48 minutos e 32 segundos. Na geral individual, Alexis Guérin é primeiro. Tem Artem Nish, o russo, a 47 segundos. Segundos, portanto ganhou 2 segundos hoje. A Adrián Péricas subiu ao terceiro lugar, pertence à Emirates, está a 1 minuto e 57 segundos. Quarto lugar para Pedro Silva, da equipa do Boa Vista, a 3:21. Quinto, José Fernandes, da Oliveirense, 4 minutos e 27. Tiago Antunes, que era terceiro à partida para esta etapa, caiu para o sexto lugar, ele pertence à FAPEL, está agora a 4 minutos e 57 segundos. Amanhã há ocorre-se a oitava etapa entre Melgaço e Faf, distância de 166 km mais 800 metros, partida às 13 horas e 20 minutos da Casa dos Canhotos em Melgaço, chegada à Praça 25 de Abril em Faf por volta das 5:20 da tarde.
0: Tudo para acompanhar, como sempre, com a reportagem de Ariana Azevedo e do Pedro Ribeiro nesta Volta a Portugal em bicicleta.
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13: Vamos agora a 11 minutos das 6.
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13: Mais uma vez, muito boa tarde. Depois das notícias do Desporto, a música vai regressar à Rádio Pública. Próximos minutos com Pink, Never Gonna Not Dance Again. É assim, mantenha-se ligado. Um bom regresso a casa.

0: Never Gonna Not Dance Again, Pink na tarde da rádio. Estamos cada vez mais próximos das 6. Recordo que à hora certa vamos atualizar as notícias da região. Até lá, ainda tempo para humor, Portugalex, com Manuel Marques e António Machado, em tempo de férias, a recordar alguns dos episódios da última temporada.
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2: os portugueses não têm dormido. Há uma questão que os atormenta desde sexta-feira passada. E essa questão é: por que raio é que a Sydney Sweeney foi alvo lá de assistir ao Sporting Estoril?
3: E parece que temos ao telefone o apresentador Cláudio Ramos a querer responder esta questão. Olá, Cláudio.
4: Olá, malta. Então é assim. A Sydney no final foi ao relevado abraçar a mascote, o Jubas. E eu sei de fonte segura que os dois foram vistos nessa noite a jantar no restaurante da moda, num clima de grande cumplicidade. Vão sair fotos na Nova Gente e no site do Dioguinho. Fiquem atentos.
3: Muito obrigado, Cláudio. Estará a Sydney Sweeney a viver um romance com o Jubas? E será que para ir jantar com ela, o Jubas deixou de validar as faturas no E-Fatura, cujo prazo acabou no sábado?
2: São questões que deixamos para os comentadores do Noite de Estrelas e para o quase ex-presidente Marcelo Rebelo de Sousa, que está a ligar-nos. Bom dia.
5: Bom, eu tinha dito que não comentava mais nada até ao fim do mandato. Mas tratando-se de quem é, não me aguento, não é? E digo o mesmo que disse àquela jovem portuguesa no Canadá. Ainda apanho uma gripe. Já viu bem aquele decote?
3: É? Fica o recado para a Sydney Sweeney. Ficamos agora com o habitual tempo de antena. O espaço que se segue é da exclusiva responsabilidade da Associação Portuguesa de Pessoas que Sentem Vontade de Bolsar quando ouvem alguém dizer que está a viver numa bolha de amor.
6: Portugueses, toda a gente fala das intolerâncias ao glúten, à lactose ou à canção No Teu Toque, da Carolina Deslandes. Mas esquecem-se das centenas de pessoas às quais vem um vómito à boca sempre que ouvem alguém a dizer que está a viver numa bolha de amor. É uma intolerância tão ou mais grave que as outras, mas não é coberta pelos seguros de saúde, nem dá direito a atendimento prioritário no SNS. Exigimos o reconhecimento desta nossa patologia e a aplicação de coimas a quem preferir aquela frase. Muito obrigado.
3: E fechamos hoje com um tutorial de maquilhagem conduzido pelo Primeiro-Ministro.
7: Então, hoje vou ensinar-vos o meu ritual básico de make-up para conferências de imprensa. Começo com uma base fluida, ponho uma sombra azul nos olhos e um gloss nos lábios para dar brilho. Que tal? Estou bem? Amanhã ensino-vos a fazer uma maquilhagem para as reuniões semanais com o Presidente da República. Foram as maquiadoras contratadas pelo governo que me ensinaram. Até amanhã.
0: Há mais amanhã, antes das 9 da manhã, Portugalex, formato memória, a recordar alguns dos episódios mais marcantes da última temporada. Às 6 em ponto, há notícias da região para conferir. Até lá, música que nos chega da Ilha Montanha. Felipe Medeiros, aqui com a voz de Janete Lima. Ordinary Life.

0: Ordinary Life, música de Filipe Medeiros, com a voz de Janete Lima. Chega-nos da Ilha do Pico. Votos de uma ótima quinta-feira. No que diz respeito à previsão do estado do tempo para amanhã, podemos contar com períodos de céu muito nublado com abertas em todas as ilhas do arquipélago dos Açores. Deverão ocorrer aguaceiros na madrugada e manhã, no grupo ocidental, durante a tarde, no central e também no oriental. Já a seguir, atualizamos as notícias da região numa edição da jornalista Lili Almeida. Mantenha-se connosco.
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0: São 6 horas nos Açores. Boa tarde. Seguimos para a informação na rádio, para já os destaques deste jornal.
2: Mais de 400 casos de gastroenterite no Hospital da Horta no último mês e meio. Polícia Judiciária deteve no Grupo Central homem de 60 anos, suspeito de abuso sexual de uma menina de 12 anos, era amiga da sua neta. Arranca hoje no Corvo o Festival dos Moinhos. A ilha prepara-se para a sua festa mais emblemática, em honra de Nossa Senhora dos Milagres, a 15 de agosto.
0: São temas para desenvolver já a seguir neste jornal. Para já dou-lhe conta das temperaturas máximas previstas para amanhã. 26 graus em Ponta Delgada e Angra do Heroísmo, 27 na Horta e em Santa Cruz das Flores. Agora as notícias da região, edição às 6 da tarde com a jornalista Lili Almeida.
2: Mais de 400 pessoas foram assistidas no Hospital da Horta entre 1 de julho e 12 de agosto devido a gastroenterite, um aumento significativo face aos cerca de 90 casos registados no mesmo período do ano passado. O Hospital da Horta pede tranquilidade, deixa algumas recomendações. Sofia Brum.
3: Disparou o número de casos de gastroenterite no Hospital da Horta.
4: Temos então 403 entradas este ano, contra 94 do ano passado, com clínicas sugestivas de gastroenterite agudas. Isto são dados que nos vão aparecendo, entrando pela porta, e que nos deixam uma preocupação. Nós começamos a perceber que as nossas urgências estão cheias de situações de gastroenterite. Felizmente não são situações graves, são situações autolimitadas no tempo, demoram 2 a 3 dias, a pessoa sente-se muito debilitada, muito fraca, mas resolve maioritariamente espontaneamente e sem haver uma grande necessidade ao serviço de urgência.
3: Fátima Pinto, diretora clínica do Hospital da Horta, mas para já não foi identificado o agente causador.
4: Tivemos algum cuidado de tentar perceber o que é que havia, até por sugestão do delegado de saúde, para tentarmos perceber se havia algum vírus na comunidade. Isolámos um rotavírus, que é uma situação perfeitamente banal e pacífica nesta fase, sem grande significado, mas portanto, poderá ser um deles. Só que há vírus e bactérias que nós não conseguimos isolar. Portanto, e o tratamento, a transmissão é a mesma. Lavar as mãos, lavar as superfícies, onde as pessoas passam regularmente com as mãos, e a partir disso reduz o risco grande de transmissão.
3: A responsável clínica deixa ainda outras recomendações.
4: Uma boa hidratação, não usar alguns medicamentos que as pessoas às vezes têm, que é usar aqueles medicamentos que param o intestino de funcionar, ou seja, eu tenho que falar que é um medicamento que se chama loperamida, que em situações mais complicadas pode ser, em vez de ser uma mais-valia, ser precisamente o contrário, e usar aquelas mesinhas antigas que nós fazíamos, o chá preto, o equivalente à Coca-Cola e pouco mais. E paciência, que muitas das vezes resolve o problema.
3: Tranquilidade pede o Hospital da Horta, que aconselha a utilização da linha de saúde Açores para evitar corridas desnecessárias à urgência.
2: Elevado o número de casos de gastroenterite no Faial no último mês e meio. A Polícia Judiciária deteve um homem suspeito do crime de abuso sexual de crianças cometido contra uma menor de 12 anos, amiga da neta. A investigação desenvolvida numa ilha do Grupo Central começou no final do mês de julho, na sequência da denúncia apresentada pelo pai da vítima. O suspeito, com 60 anos, praticou atos sexuais de relevo no interior da sua residência, aproveitando o momento em que se encontrava sozinho com a vítima, que ali se deslocou por ser amiga da sua neta. Foi detido esta segunda-feira. Durante as buscas, foram encontradas e apreendidas 2 armas de fogo, 1 arma de ar comprimido e mais de 200 munições. O detido já tinha antecedentes criminais por crimes violentos. que foi sujeito a primeiro interrogatório judicial, aplicadas as medidas de coação de proibição de contactos com a vítima e com a neta, proibição de adquirir, usar ou possuir qualquer arma de fogo e apresentações periódicas no órgão de polícia criminal da sua área de residência. Em São Miguel, há também a registar duas detenções pela PSP, ambas em Rabo de Peixe. A primeira, um homem de 35 anos, detido por suspeitas de violência doméstica contra a mãe de 66 anos, ficou em prisão preventiva. O segundo caso, um homem de 38 anos, foi detido em flagrante delito por suspeitas de violência doméstica contra a mulher e de agredir um polícia em Rabo de Peixe. Foi presente a tribunal para primeiro interrogatório judicial, ficou sujeito às medidas de coação de apresentações bissemanais na esquadra da área de residência, bem como a proibição de contactos com a vítima e de aproximação à habitação da mulher. Para tentar captar investimentos privados para projetos relacionados com a economia azul, está de visita ao Faial o presidente da Portugal Ventures, uma sociedade de capital de risco. Uma visita a convite da Blue Oasis, uma startup que se instalou no Faial há 4 anos e que se prepara para investir 8 milhões de euros em projetos de acústica submarina. Ricardo Freitas.
5: O presidente da Portugal Ventures não esconde a surpresa pelo volume de investimentos públicos que estão a ser concretizados no Faial, na área da economia azul.
6: Efetivamente, foi uma agradável surpresa aquilo que eu vi e que pude constatar.
5: Marco Neves visitou o Tecnopolo Martec, o centro de investigação, que vai acolher várias empresas ligadas às ciências do mar e diz já estar à procura de investidores para apoiar as novas startups que se queiram instalar na ilha.
6: Captar o investimento estrangeiro de forma que esse investimento estrangeiro, seja de outro país, seja mesmo do continente, venha para aqui instalar-se com empresas inovadoras tecnológicas, quer na área da biotecnologia, quer na área da tecnologia, quer em outras áreas.
5: A Portugal Ventures é uma sociedade de capital de risco que apoia o surgimento de novas empresas tecnológicas. A vinda ao Faial surge a convite da Blue Oasis, uma empresa que se instalou na ilha há 4 anos e que está a preparar um novo projeto ligado à acústica submarina nos Açores.
7: O nosso Atlantic Acoustic Center, que para instrumentos toda a ZEE dos Açores em termos da acústica submarina, que ajuda tanto na proteção dos oceanos para a parte de sustentabilidade, como também para a parte da segurança e de defesa, que agora está muito na agenda política.
5: Guilherme Vaz, CEO da Blue Oasis, diz que este novo projeto vai obrigar um investimento de cerca de 8 milhões de euros e à contratação de 1,5 dúzia de especialistas para virem trabalhar para o novo Tecnopolo.
7: Nós queremos não só ter as 15 pessoas e os mais de 8 milhões de euros, algum de investimento privado, trazer para o Martec, sim.
5: A Portugal Ventures, criada em 2012 através da fusão de 3 sociedades de capitais de risco, já financiou mais de 250 novas empresas em todo o país, num investimento superior a 230 milhões de euros.
2: Estónia junta-se à Agência Espacial Portuguesa para levar jovens em voo parabólico a partir de Santa Maria. Vai acontecer a 20 de setembro. É a primeira vez que a Agência Espacial Portuguesa realiza a fase final da iniciativa Astronauta por um Dia, em parceria com uma agência estrangeira. António Pacheco.
8: Santa Maria vai receber novamente a 20 de setembro a iniciativa Astronauta por um Dia da Agência Espacial Portuguesa. A edição deste ano vai levar 25 jovens portugueses e 10 estónios a experimentarem a microgravidade num voo parabólico recorrendo a uma aeronave Airbus A310. É a primeira vez que a Agência Espacial Portuguesa realiza a fase final em parceria com outra agência espacial, neste caso com a Agência Espacial da Estónia. Desde 2022, a Agência Espacial Portuguesa tem levado dezenas de estudantes do ensino secundário a participar em voos parabólicos que simulam a experiência de estar no espaço. O voo parabólico constitui a fase final do Astronauta por um Dia, que resulta de uma criteriosa seleção de candidatos, recorrendo a um processo de seleção real de astronautas, onde se inclui testes de memória, percepção espacial e rapidez de resposta, provas de aptidão física e psicológica, entrevistas e exames médicos.
2: O lateral direito Lucas Soares renovou com o Santa Clara até junho de 2029. Está no clube desde a época 23-24. Já realizou 105 jogos com a camisola dos açorianos. O brasileiro de 28 anos chegou aos Açores após passagens por Casa Pia, Vitória de Guimarães, Alverca e Cruzeiro do Brasil. O Santa Clara vai defrontar o Académico de Viseu no sábado, na segunda jornada da Primeira Liga. Estreia hoje no Pico a minissérie Azul. É uma produção de Pedro Varela, rodada sobretudo entre as ilhas do Pico e do Faial e que aborda o impacto das alterações climáticas. Do elenco fazem parte Romeu Costa, Ricardo Pereira e Leonor Belo, a primeira atriz com trissomia 21 a protagonizar uma série em Portugal. A história decorre em junho de 2036, num futuro distópico e alternativo entre o Pico e o Faial.
9: É um futuro que poderia ter sido ou que pode ainda vir a ser. É um futuro onde as baleias desapareceram dos oceanos, devido às questões climáticas, todas as questões do impacto do homem no planeta, mas aparece uma baleia. Ao fim de um ano, aparece uma baleia morta, que dá a corda. Então, há um grupo de ativistas que se juntam para procurar, porque há uma baleia perdida no oceano, um filhote de baleia, e eles vão à procura dessa última baleia.
2: Azul estreia hoje na abertura da 5ª edição do Lavadias, Festival de Cinema ao Ar Livre, uma organização da Mirateca Arts que leva até sábado ao Forte Santa Catarina, nas Lajes do Pico, 8 sessões de cinema dedicadas à natureza, à aventura e à ligação ao mar. Terminamos o jornal Ocidente, no Corvo, arranca hoje o Festival dos Moinhos. Sofia Brum.
3: Nasceu em 2004, mas é em 2026 que o Festival dos Moinhos abre um novo capítulo na sua história.
10: É basicamente o ano de é o ano que o município se junta verdadeiramente à Comissão de Festas de Nossa Senhora e dá início a outra dimensão a este festival.
3: Marco Silva, presidente da Câmara do Corvo, um festival fortemente marcado pela componente religiosa, numa homenagem a Nossa Senhora dos Milagres, padroeira da mais pequena ilha do arquipélago. Porque talvez eu queira algo que não sei. Numa celebração à identidade açoriana, sobem ao palco Sofia Sylvie Coates, Fala Quem Sabe e outros artistas da região. Ao cartaz juntam-se ainda os Reaction e o tributo a Tina Turner.
10: Este ano, basicamente, será, cerca de 90% será tudo com bandas açorianas. Tivemos que priorizar aqui obras na nossa igreja matriz e tentamos, de uma forma, juntar as duas coisas.
3: Uma festa de encontros e reencontros, onde a devoção, a cultura e a tradição se unem, num programa pensado para várias gerações e com as tradicionais tasquinhas a marcar presença.
10: Quem necessita poder, no fundo, abraçar a alma que vinha e desfrutar do que é a nossa hospitalidade e a maneira de recebermos.
3: O Festival dos Moinhos arranca esta quinta-feira no Corvo e prolonga-se até ao próximo domingo.
2: Entretanto, num comunicado enviado pela organização, o programa de hoje sofreu uma alteração. A atuação de Sofia Silva e Coates foi substituída pela banda Eagle.
0: Lília Almeida, com a informação às 6 da tarde. 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Seis horas, 12 minutos. Mantenha-se connosco. Votos de uma excelente quinta-feira.
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0: Para acompanhar depois das 7 da tarde, hora dos Açores.
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0: Tarde de quinta-feira, dia 13 de agosto. Sou o Emanuel Costa. No apoio à emissão está o Jorge Silva Medeiros. Seguimos juntos de regresso à música agora com os portugueses Fingertips. Esta é a Musk. Logo a seguir recebemos a australiana Sia com as Ship Trills.

Mas com os Fingertips na RTP Antena Açores, é música feita em Portugal, no início de mais uma hora. Boa tarde, um excelente regresso a casa. Mantenha-se connosco. Estamos sempre a contar com a sua companhia. Como prometido, agora Sia, Chip Trills. Obrigado por estar por aí. Recordo que às 6:30 há futebol para acompanhar.

com energia. Chip Trails de Sia. Liga Europa, terceira pré-eliminatória de acesso à fase de Liga Segunda Mão, para acompanhar a emissão especial na Rádio Pública. Começa às 6:30, Hearts Benfica, com o relato de Paulo Sérgio e comentários de Luís Cristóvão. Depois também vamos estar atentos com informações do jogo Dinamo de Minsk, Sporting Clube de Braga. Jogo da Liga Conferência, terceira pré-eliminatória de acesso à fase de Liga Segunda Mão. Mantenha-se por aí, uma ótima quinta-feira. Maro.

Kiss Me, Maru na tarde da rádio, é mais uma das canções de So Much Has Changed, o novo disco da artista, lançado no início de 2026. Se está pela Ilha Montanha, tome nota, animação de verão na Madalena, hoje no Porto Velho, há música depois das 9:30 da noite. Conta com um espetáculo da Sociedade Filarmónica União e Progresso Madalense. Fica a nota. Tomás Adrião com o Dia Mau, mais uma em português. Boa tarde. Acordei com o pesque.

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1: Um registro que também chega do Grupo Central, neste caso da Ilha de São Jorge. NTK com Joana Pacheco, Triste pela Amada, na tarde de quinta-feira, dia 13 de agosto de 2026. Recordo-lhe a previsão do estado do tempo para amanhã. Podemos contar com períodos de céu muito nublado, com abertas em todas as ilhas do arquipélago dos Açores. Deverão ocorrer aguaceiros na madrugada e manhã, no grupo ocidental, durante a tarde no central e também no oriental. Temperaturas máximas previstas de 26 graus em Ponta Delgada e Angra do Heroísmo, 27 na Horta e

0: Boa tarde, o Benfica está a 90 minutos do play-off, onde já tem adversário, o Aros da Dinamarca. Vamos viajar até à Escócia para, com o Paulo Sérgio, recuperar as escolhas dos dois treinadores. Paulo, muito boa tarde. O resultado da semana passada no Estádio da Luz dá conforto, muito conforto ao Benfica, mas quer treinador, quer presidente do Benfica, disseram que é preciso honrar e jogar à Benfica, por isso é preciso não tirar o pé do acelerador, mas vamos recuperar aquelas que são as escolhas dos técnicos para este desafio que está quase quase a começar.
1: Tenha Marco Silva na antevisão desta partida, deu conta de que a equipa do Benfica, no único jogo realizado fora de portas, tinha perdido e, portanto, tinha lançado um desafio aos jogadores, que era exatamente esse de conseguir juntar uma boa exibição fora de portas aqui no Tyne Castle Park e juntar também uma vitória. Veremos se isso vai ser possível. A equipa do Benfica vai fazer 7 alterações em relação ao jogo de há 8 dias no Estádio da Luz, 7 alterações também em relação à partida com o Académico de Viseu para a primeira jornada da Liga Portugal, pela simples razão de que o técnico encarnado repetiu o 11 inicial, e então mantém-se apenas Samuel Soares, Lenglet, que é hoje o capitão da equipa, Enzo Barreneche e Sudakov. Os restantes 7 jogadores são, tal como ontem tinha dito Marco Silva, são jogadores que precisam de ter minutos, jogadores que foram chegando mais tarde à pré-temporada do Benfica, uma pré-temporada também com esse desafio, que é o facto de ter começado cerca de 3 semanas depois de ter iniciado com competição à séria, ou seja, as presenças nas pré-eliminatórias da Liga Europa. A equipa do Benfica vai jogar de início com Samuel Soares na baliza, depois Dedic, o internacional bósnio, que pode sair para o Newcastle. Curiosamente, a equipa do Newcastle jogou ontem aqui com o Everton em Edimburgo, aqui mesmo ao lado, e portanto, enfim, a viagem não é de facto muito grande para Dedic, obviamente, isto é uma brincadeira, se quiser seguir de imediato para Newcastle, que fica aqui relativamente perto. Depois Manu Silva, tinha Marco Silva avisado que ele podia ter minutos, aqui está como titular, ele que é um centrocampista de origem. Lenglet, é uma repetição da titularidade, é o capitão da equipa encarnado hoje, e José Neto da equipa B, jogador que é campeão do mundo sub-17, a fechar o quarteto defensivo. Enzo Barreneche e Richard Rios são os dois homens de meio campo. Enzo a repetir a titularidade. Depois Luke Bacchio à direita, Sheldrup à esquerda, Sudakov, outro dos repetentes, com Ion Duran, o homem mais adiantado da equipa do Benfica esta tarde-noite aqui em Edimburgo. Do outro lado, o Arts, que finalmente conseguiu uma vitória para a Liga Escocesa, venceu o Dundee por 4-0 com golos de Renard, Miller, Cláudio Braga e McPake. Vai apresentar 3 novidades em relação àquilo que aconteceu há 8 dias em Lisboa, no Estádio da Luz. Jogam Guendouz, um avançado, Renault, o médio francês que jogava na Liga 13 e que está agora na Premier League da Escócia, ele que marcou o golo em Portugal, e Josh McPain, substituem Caboré, que está no banco dos suplentes, e Mandy, igualmente relegado para o banco dos suplentes pelo treinador Wouter Franken, e Milne, o lateral esquerdo, a ser substituído por McCarthy, já que Milne se lesionou em Lisboa. A equipa do Arts vai jogar com Borrois na baliza, Aliena, McAtee, Findlay e McCarthy no quarteto defensivo, Spital, que é hoje o capitão da equipa, e Renault na zona mais recuada do meio campo, Miller do lado direito, McPake do lado esquerdo, com Cláudio Braga e Guendouz como os homens mais adiantados da formação de Edimburgo. O árbitro da partida viajou dos Países Baixos, Sander van der

0: Mike, de 35 anos, esteve no Europeu de Sub-21 na época passada, no ano passado, na Eslováquia, e no Europeu de Sub-19 também do ano passado, na Irlanda do Norte. É a primeira vez que dirige o Benfica. Dennis Eger, dos Países Baixos, vai estar aos comandos do vídeo-árbitro. O relvado está em excelentes condições. O estádio caminha para casa cheia, com a presença de 800 adeptos da equipa do Benfica.
1: Obrigado, Paulo Sérgio. Daqui a pouco já regressamos até para o lançamento também com o comentador Luís Cristóvão.
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1: Antes, passagem também pelo Dinamo de Minsk, Sporting Clube de Braga, Liga Conferência, terceira pré-eliminatória, segunda mão. O jogo está bem mais adiantado, estamos já quase com 72 minutos. Prevalece uma igualdade de Ricardo Pinheiro a zero, mas que favorece a equipa portuguesa.
3: Isso mesmo, Walter, um nulo que se mantém naturalmente desde o início, que não ata nem desata, até porque, diga-se, o jogo tem sido sempre na mesma toada, pouco ritmo, ritmo baixo, e com o Sporting de Braga com grandes dificuldades em poder conseguir fechar esta eliminatória, apesar de ter trazido na bagagem então essa vantagem pela margem mínima após ter ganho na Pedreira por 1-0, valeu esse golo de Ricardo Horta através do penalti já a fechar o primeiro tempo. Diga-se que há instantes, ou de há instantes, se preferirmos, dois lances de muito perigo para a turma bielorrussa. Aos 66 minutos, Leonardo Goethe aproveitou um erro de Vítor Carvalho e valeu uma defesa apertada por parte de Bernardo Fontes, com uma enorme mancha a futsal, a evitar o primeiro para os bielorrussos. Ora, 3 minutos depois, o mesmo Bernardo Fontes evitou que Vladislav Kalinin conseguisse, já dentro da área, com um remate mais ou menos apertado, obrigou então o guardião do Sporting de Braga a nova intervenção com sucesso, mantendo a baliza a zero. De recordar que logo aos 5 minutos desta segunda parte, a passagem do minuto 55, houve um penalti assinalado a favor do Sporting de Braga após mão na ótica do árbitro da partida de Begunov, mas depois o lance foi revisto pela vídeo-arbitragem e foi revertido. Então, não havendo essa grande penalidade para o Sporting de Braga. Há momentos e há segundos atrás foi a vez de Tiknash, estava isolado e atirou contra o guardião bielorrusso. Talvez aqui até a melhor oportunidade para a formação do Sporting de Braga, que tenta, após este duplo susto, retomar, de certa forma, algum conforto na partida e tentando segurar as rédeas da partida, coisa que não tem conseguido fazer desde o apito inicial. É certo que a eliminatória está em aberto, o jogo mantém-se bastante emotivo porque a eliminatória está em aberto e o Sporting de Braga, de facto, tem de, nestes últimos 15 minutos do tempo regulamentar, pelo menos ficar de olho aberto. Por isso, 74 minutos do jogo corrido, Dinamo de Minsk 0, Sporting de Braga também 0.
1: Noite de Liga Conferência e também Liga Europa na Antena 1.
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1: Para fixarmos em definitivo no jogo que vai colocar frente a frente Arts e Benfica, terceira pré-eliminatória, segunda mão, o Benfica a 90 minutos do play-off, de mais uma etapa para chegar à fase de Liga. A partir de hoje, terá os comentários do Luís Cristóvão, o relato do Paulo Sérgio. Fixamos agora, Paulo, para este jogo que começa daqui a 5 minutos.
0: Muito bem, equipas que estiveram no aquecimento, estiveram do relvado, que está nesta altura a ser regado. O estádio está praticamente cheio para receber este jogo referente à segunda mão da terceira pré-eliminatória da Liga Europa. O Tynecastle Park, que faz parte da história do Benfica, porque foi aqui há cerca de 66 anos que a equipa encarnada se estreou nas competições europeias. Então, na Taça dos Clubes Campeões Europeus de 1960-1961, a equipa do Benfica venceu por 2-1 o Arts, o então campeão da Escócia, com os golos da equipa portuguesa a serem marcados por José Augusto, ainda vivo, e também por José Águas. Bela Gutmann era o técnico da formação encarnada, o histórico Bela Gutmann, com quem a equipa do Benfica venceu duas taças dos clubes campeões europeus. O estádio é um estádio pequeno, tem capacidade para cerca de 17 mil espectadores, tem 800 adeptos do Benfica, que estão num dos topos metros do estádio, estádio que é todo coberto, é um estádio atipicamente inglês, com as bancadas praticamente em cima do relvado, estádio muito funcional, fica aqui já numa zona, enfim, fora do centro de Edimburgo, a cidade que é a capital da Escócia, é onde está o Parlamento escocês. Recordo o 11 inicial da equipa do Benfica: Samuel Soares é o guarda-redes, Dedits, Manu Silva, Lenglet ao quinto jogo, assume a braçadeira de capitão dos encarnados, e José Neto, Enzo Barrena de Cheia, Richard Rios, Sudakov, Luque Bacchio à direita, Sheldrup à esquerda, Ion Duran na frente de ataque como o homem mais adiantado. Ele que já tem um golo marcado pela equipa do Benfica nesta temporada, precisamente à frente nesta formação escocesa. Luís Cristóvão, um abraço, boa tarde. Está um final de tarde absolutamente fantástico aqui em Edimburgo. É verdade que estamos na Escócia, é verdade que estamos a norte das Ilhas Britânicas, mas está sol, estão 26 graus, toda a gente de manga curta e calções aqui à minha frente, o que não é muito normal, mesmo para esta época do ano. Aqui é verdade que ali pela hora do almoço chuviscou um pouco, mas foi apenas isso, não mais do que isso. Para a equipa do Benfica, este é mais um jogo, é o segundo jogo fora de portas. O primeiro foi em Santegalen e o Benfica perdeu. A equipa do Benfica, até pela voz de Marco Silva, pretende juntar mais uma vitória e pretende juntar uma boa exibição. Foi aquilo que ele disse ontem aos jornalistas, é um desafio para os jogadores, um desafio que ele lhes lançou, poder juntar essas duas situações. Benfica, que é, até por aquilo que fez há 8 dias no Estádio da Luz, não é favorito, é um pro forma estar a jogar esta segunda mão para poder chegar ao play-off. Um abraço, Luís.
5: Boa tarde, Paulo Sérgio, boa tarde a todos aqueles e aquelas que nos acompanham nesta emissão mundial da RTP Antena 1. É de facto um verão quente, e se esta eliminatória parece estar já mais do que entregue ao Sport Lisboa e Benfica, não deixa esta partida de ter aqui algumas ratoeiras pela frente, quer para a equipa do Hart, que finalmente no fim de semana conseguiu a sua primeira vitória da temporada, depois de 2 derrotas frente ao Sturm Graz, derrota frente ao Aberdeen, derrota frente ao Benfica, conseguiu vencer o Dundee United. Mas para Wouter Vranken, o novo treinador da equipa, há que mostrar serviço, e mostrar serviço hoje é uma boa oportunidade para o fazer frente ao Benfica, mesmo tendo perdido em Lisboa, mesmo estando praticamente entregue ao destino de jogar a Liga Conferência, terá que mostrar que tem futebol para levar o Hearts, não digo aos mesmos lugares onde esteve na temporada passada, que acabou por ser uma temporada algo atípica, mas para colocar o Hearts na luta pela Europa uma vez mais na Liga Escocesa. E não deixa de ser também um jogo quentinho para estes jogadores do Benfica e para a equipa do Benfica. Vem de um empate em casa frente ao Académico de Viseu, e a pior coisa que poderia acontecer, mesmo numa eliminatória que está decidida, era o Benfica encarrilhar aqui 2 jogos sem provar o sabor da vitória. Daí que estão desafiados os jogadores chamados a jogo para vencerem e para terem uma boa exibição. Até porque grande maioria destes jogadores que estão no 11 do Benfica têm hoje uma oportunidade de ouro para mostrar que têm lugar no 11 inicial. Depois do empate frente aos vizienses, abrem-se as portas para que alguns jogadores do Benfica possam encontrar então um espaço para entrar no 11 que vinha a ser trabalhado por Marco Silva. E portanto, muita curiosidade para perceber como está Amar Dedits, se José Neto pode mesmo agarrar aqui este lugar e ser concorrente sério a Samuel Dal do lado esquerdo, se Richard Rios vem mesmo para ser titular, ultrapassando Leandro Barreiro e aproveitando que Freddy Carstens continua ainda limitado no seu trabalho. Mudanças nos extremos, e eu diria que Prestigiani e Rafa têm sido os jogadores que melhor têm estado na equipa do Benfica, e por isso curiosidade para ver o que é que Luque Bacchio e Sheldrup podem fazer. E depois, eu diria, prova de fogo para Sudakov. Está como titular, como também está Samuel Soares, Trubin nem neste jogo calça, mas para Sudakov este é um jogo de sim ou sopas. Não tem sido um jogador a mostrar estar ao nível do resto da equipa e hoje volta a ser titular. Marco Silva dá-lhe nova oportunidade para ele conseguir brilhar e agarrar posição entre os 11 titulares.
0: O jogo na Escócia saiu a equipa do Arts Guendouze a jogar ali para trás. Cá estão os primeiros instantes do jogo aqui em Tynecastle Park. Passe longo à procura de Cláudio Braga. Apareceu ali o corte da defensiva do Benfica. Glanglé a aparecer depois de Edith a manter a bola dentro das quatro linhas. A fazer um passe. A recuperação ainda por parte de Cláudio Braga. Acaba a bola por sobrar depois ali para Richard Rios. E há falta, diz o árbitro da partida. Cláudio Braga, este português de 26 anos, jogador que vai na sua segunda temporada ao serviço do Arts, enfim, fala-se insistentemente aqui nos mentideros de quem acompanha esta equipa escocesa que pode sair ainda neste mercado. Ontem, de resto, tive a oportunidade de o questionar sobre isso. Ele, enfim, disse-me que o futuro só a Deus pertence, mas que gostava bastante de experimentar, de ter outra experiência. Lá está a bola a ser ali tocada para o ataque da equipa do Benfica, era para Sudakov, acaba por perder. A bola está em Cláudio Braga, estávamos a falar dele. Aqui descaído sobre o lado direito, tenta passar ali para um adversário. O corte depois a acontecer por Enzo Barrena de Cheia. A bola a sair para a linha lateral. Ataca a equipa do Arts outra vez. O Arts a tentar assumir o jogo por intermédio de Miller. Miller a deixar depois para Altena. Lá está o lançamento executado, a bola a ser devolvida depois para o lateral direito da formação escocesa. Corte pela linha lateral. Corte de Enzo Barrena de Cheia, vai ali protestando também o camisa 21 Sheldrup. Sheldrup a ser titular pela primeira vez, ele que tem um golo marcado já nesta temporada. Precisamente frente à formação de Edimburgo. Lançamento executado, lá está Spital a bater lá para dentro da grande área. Afasta depois de Sheldrup. Afasta de qualquer maneira a recuperação que vai acontecer por parte de Jordi Eliana. Altena. Altena a jogar ali para trás de neerlandês para Royce. Está na zona limite da sua grande área. Lá está o guarda-redes todo vestido hoje de cor de laranja. A deixar depois para o irlandês McAtee. McAtee ainda mais para trás para o seu guarda-redes. A bater aqui para o lado direito. Lá vai a equipa do Arts a tentar organizar uma jogada de ataque. A recuperação por parte da equipa do Benfica, bola em Dedits a deixar um bocadinho mais atrás em Lenglé. Lá está o francês, vira o jogo aqui para a esquerda, bem jogado, está ali Sheldrup, tentou agora de Trivela meter para a sua frente, era para a entrada de Sudakov, o corte de McAtee, bola para fora, lançamento para a equipa do Benfica. É sobre o lado esquerdo, lá está o lançamento executado por Geneto, a jogar ali para trás para Lenglé. Lenglé a virar o flanco ao jogo no corredor central, dentro do grande círculo está ali Manu Silva, a deixar depois em Lenglé, invade o meio campo contrário, bola bem dominada, de resto relvado, está em excelentes condições e portanto aqui só joga mal quem tem algumas dificuldades, e há aqui jogadores de enorme qualidade, como sabemos, sobretudo por parte da equipa portuguesa. A bola está em Lenglé. Lenglé a deixar depois em Manu Silva, adiantou, há ali uma falta, não era Manu Silva, era sim Geneto, há uma falta a ser cometida sobre Sudakov. É mesmo a entrada do meio campo defendido pela formação Duarte. Formação Duarte a jogar da minha esquerda para a minha direita, a equipa do Benfica no sentido oposto, estamos no lado contrário ao... à transmissão televisiva. Lá está o passo, atenção para Luke Kubak, não, para Jon Duran. Protestam os jogadores do Arts, um eventual deslocação de Duran, mas nada foi assinalado e portanto se a bola fosse à baliza, contava. Jon Duran de regresso às Ilhas Britânicas depois de uma dupla passagem pelo Aston Villa, onde de facto jogou e jogou bastante bem. A bola está na equipa do Arts, tenta sair aqui pelo lado direito, lá está Altena. Altena fez ali o passe, recuperação depois a acontecer, mas há ali uma falta descortinada pelo árbitro da partida, Sander van der Eyck, à saída da zona recuada dos escoceses, e é pontapé livre já marcado, por intermédio de McAtee. McAtee a jogar ali para atrás para Royce. Royce a deixar depois na esquerda em Findlay. A Findlay a lateralizar para McCart. McCart a devolver para Findlay. Este a jogar outra vez com o seu guarda-redes. Está ali na zona limite da sua pequena área. Tem ali por perto Sudakov, um bocadinho mais no corredor central, mas mais recuado. Estava Duran. A bola está na esquerda em McCart. McCart para Findlay. A Findlay vai caminhando. Soltou depois para a meia-direita. Recolhe ali McCarty. McCarty meter para Altena. Altena tenta bater ali para Miller. Miller tentou virar-se. Acabou por não conseguir recuperar. A bola está na posse do Benfica. Sudakov tentou soltar para a velocidade de John Duran. Ainda há insistência. Dedic dentro da grande área. Lá direito sai cruzamento. Quem chega? Ninguém. Nem Duran ao primeiro poste, nem Sheldrup, que estava ali ligeiramente mais próximo do segundo poste. E a bola vai pertencer ao Arts. Era ali Cláudio Braga, que aparecia em boa posição. Mas a bola a ser tocada pela linha lateral por parte de José Neto, campeão do mundo de sub-17. Fez um jogo pela equipa B, um jogo oficial, a partida que o Benfica venceu frente ao Leixões por uma bola a zero. Lá está o passe longo, lá para o lado esquerdo, na direção de McPain. McPain não conseguiu chegar bem, também o contra de Dedic. E é lançamento pelo lado direito junto à grande área do Benfica. Lá está o internacional bósnio, de quem se fala insistentemente, que está a caminho do Newcastle, equipa do norte de Inglaterra. Lançamento executado, bola para Enzo Barrenete cheia, dá ali para trás para Dedic e é pontapé de baliza para o Benfica. O último a tocar foi mesmo o jogador Duarte e a bola a sobrar para o guarda-redes Samuel Soares. Luís Cristóvão, primeiras notas do comentador da Antena 1, numa altura em que já ultrapassamos os primeiros 6 minutos desta primeira parte aqui em Tynecastle Park, tal como havia acontecido em Lisboa. Uma boa entrada da formação escocesa, sendo que desta vez o Benfica não marcou aos 3 minutos.
5: Sim, o Benfica não marcou, já andou ali perto o lance de João Duran, de facto, estando em jogo e beneficiava de um posicionamento de Findlay para estar em jogo Duran, armou um remate forte, mas a bola saiu por cima. É um jogo que até parece equilibrado. Quem chegasse agora aí ao estádio,
0: exatamente,
5: e olhasse para esta partida, parece bastante equilibrado. O Benfica, obviamente, conta com o apuramento, já, eu diria, mais do que garantido até, mas tendo esse desafio do técnico Marco Silva de ganhar e jogar bem, está a tentar dar resposta a um Hearts que claramente também aparece aqui, pelo menos nestes minutos iniciais, totalmente descomplexado. Portanto, dá também a ideia que Walter Vranken terá pedido aos seus jogadores para jogarem o jogo pelo jogo, como se nada tivesse acontecido na partida da primeira mão, e por isso mesmo parece a equipa escocesa capaz de fazer frente ao Benfica, que ainda assim vai sendo dominante.
0: É, ele ficou muito, muito satisfeito com aquilo que a equipa fez na frente ao Dundee no passado fim de semana. 4-0, a primeira vitória da temporada aqui neste mesmo estádio, e queria, foi aquilo pelo menos que ontem revelou na conferência de imprensa, quer que a equipa continue a subir, continue a progredir, porque daqui pode retirar coisas boas para o próximo jogo, que é na frente ao Inverness da Liga Escocesa. A bola está na equipa do Benfica, ali pelo lado direito, lá está Dedic, a deixar mais atrás em Manu Silva, um jogador ex-Vitória de Guimarães, a fazer o passe na direção de Enzo Barrenetxe. A bola está aqui na esquerda, a Sheldrup a deixar ali no corredor central, Enzo a dar para Sudakov, a passe para Richard Rios, bem jogado, João Durano remata ao lado! Bem jogado, bem trabalhado pelo ataque do Benfica. A abrir-se ali uma verdadeira alameda dentro da grande área da formação do Arts, e a aparecer John Duran de pé esquerdo a rematar, mas à malha lateral da baliza de Burrois, e portanto uma primeira situação de perigo. Eu diria que um primeiro aviso por parte do ataque do Benfica aqui em Tynecastle Park. É lançamento sobre o lado direito para a equipa escocesa. Ali está Altena. Altena a fazer o lançamento tentou deixar depois em Miller. Miller a descongestionar bem, a virar o jogo lá para a esquerda para McCarthy. McCarthy recolhe, tem que recuar um bocadinho. Lá vai ele combinando a pé esquerdo, a virar depois o jogo outra vez para o lado direito. Olha que bem jogado a Miller. Miller tem ali o apoio de Altena junto à linha lateral. Passa ali a rasgar bem o carrinho de Geneto. A bola a sair pela linha lateral e é lançamento para o Arte. É meio do meio campo defendido pela equipa do Benfica, lá direito. Bola ali para o capitão Spital. A Spital a meter para a sua frente, para, seria para Miller. Acabou por não conseguir captar dentro das quatro linhas. Lançamento para o Benfica. Lá está o Geneto, bola atrás da cabeça, o lançamento comprido, aparece ali Altena a recuperar, bola para Miller, outra vez Geneto na jogada, ainda Spital dá de cabeça, o desvio de um homem do Benfica, bola para fora e é lançamento do lado direito. Lá está Altena para fazer o arremesso manual, segunda temporada ao serviço do Arts, este número 23, lateral direito, jogador que foi formado no AZ Alkmaar. Não se abriu uma linha de passe, agora sim bola para Miller. Miller depois a entregar para Altena, tentou ali combinar com Cláudio Braga e há falta. Foi ali agora à queima, Geneto acaba por atingir o jogador português, o jogador de, que passou entre outras equipas pelo Villamiã antes de emigrar para uma experiência na Hungria, até que aqui está ele a dar cartas na Escócia. Na época passada, 44 jogos, 17 golos marcados e 3 assistências para golo. É de facto obra aquilo que ele conseguiu fazer na Liga Escocesa. É um pontapé livre, lateral, a meio caminho entre a linha lateral e a face lateral da grande área. Lado direito do ataque do Arts, está ali o capitão da equipa, Spital. É ele quem vai levantar, levantou o pé direito lá para dentro da grande área, afasta a defensiva do Benfica. A bola foi afastada pelo avançado Duran. Ainda há insistência por parte da formação escocesa, bola bem jogada, Spital. A Spital ali aplicar para a entrada por parte de Renault. Lá está Renault a conseguir levar a melhor, tira cruzamento. Quem aparece? Oi, toda a gente! Agora a desviar-se da bola, ainda há insistência por parte de McPain a tirar o cruzamento, afasta a defensiva do Benfica. Mas há pouco parece que toda a gente tinha alergia à bola, toda a gente do Benfica, estão empolgados os adeptos do Arts. Olha que bem jogado ali Renault a combinar com McPain, a dar para trás, atenção, pode ir ali para o remate. Gezum, remate! Samuel Soares estava no caminho da bola a encaixar sem dificuldades. Primeira situação de apuro a ser criada pelo ataque do Benfica ou pelo ataque do Arts, numa altura em que estamos com 12 minutos nesta primeira parte. Luís Cristóvão, Benfica um bocadinho permissivo na sua zona mais recuada nesta fase da partida, pelo menos neste lance.
5: Neste lance sim, mas o Benfica tinha há instantes conseguido uma grande oportunidade depois da conexão em corredor central entre Sudakov, Rios e Duran. Uma vez mais o remate de Duran não acertou no alvo, mas a levar força e sensação de perigo ao ir ao lado. E agora a aparecer muito bem a equipa do Arts também, repostando perante o Benfica com um remate de Guendouzi, que Samuel Soares agarrou sem dificuldades, mas num remate também potente. É a tal ideia de que o jogo está equilibrado. O Arts tendo mais bola, o Benfica com mais chegada junto da área contrária, mas ainda sem acertar no alvo, algo que a equipa do Arts conseguiu fazer neste lance. É um Benfica, para cumprir o desejo de Marco Silva, a ter que dar um pouco mais ao jogo.
6: Paulo, aproveitamos para atualizar tempo e resultado.
0: Estamos praticamente com 14 minutos nesta primeira parte aqui em Tynecastle Park, em Edimburgo. Vai empatando a equipa do Benfica neste jogo da segunda mão. Arts 0, Benfica também 0.
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6: Ricardo Pinheiro, estamos também já pertíssimo do fim no Dinamo de Minsk Sporting Clube de Braga, numa altura em que chegamos às 8 da noite, menos uma hora nos Açores. Dizia eu que estamos pertíssimo do fim no Dinamo de Minsk Sporting Clube de Braga.
3: Isso mesmo, num interminável 0-0, o árbitro da partida rumeno acrescentou 6 minutos de tempo de compensação a esta partida. Já decorreram 5 mais uns pozinhos. Caminhamos para os últimos 30 segundos, se o árbitro cumprir então os rigorosos 6 minutos de acréscimo. O Braga, que neste momento defende como pode, contudo, está neste momento a jogar com 4 centrais, já com as substituições esgotadas. Carlos Vicente tenta então conter estas últimas aspirações por parte do conjunto bielorrusso. Ora, à entrada do minuto 90 foi a vez de Maxim Chetkizov, ganhou espaço isolado sozinho dentro da área do Braga, conseguiu rematar, mas a bola, para a felicidade minhota, saiu por cima da barra da baliza de Bernardo Fontes. São os últimos suspiros de parte a parte. O Braga tenta responder através do contra-ataque, apenas com sempre um homem isolado, através da velocidade do entrado Gabriel Silva. Não arrisca mais gente no ataque e por isso limita-se a defender como a principal estratégia do jogo. Agora mais um lance de bielorrusso, ainda que não tenha tido desfecho positivo para o conjunto do Dinamo de Minsk, que aponta a pé de baliza para a formação do Sporting de Braga, com o Bernardo Fontes a bater, e não há tempo para mais. Acaba de apitar pela última vez na partida o árbitro romeno Szoboszlai Szkovács para o fim da partida. O Braga está no play-off de acesso à Conference League, vence esta eliminatória, vence o Dinamo de Minsk. Valeu o golo de Ricardo Horta através do penalti, ainda na primeira mão, golo esse que deu uma vitória por 1-0. Ora, o único golo desta eliminatória, sendo que esta partida aqui em solo búlgaro, casa emprestada ao Dinamo de Minsk, terminou com um nulo 0-0 entre Dinamo de Minsk e também Sporting de Braga. Tudo contado a partir de Stravaras agora. É assim que isto fecha, é assim com que a cortina se encerra, com sorrisos dos jogadores bracarenses em pleno retângulo de jogo a cumprimentarem com fair play o conjunto adversário. É o Sporting de Braga que segue em frente na Conference League.
1: Um jogo acompanhado pelo Ricardo Pinheiro, partida realizada na Bulgária, 0-0. O Braga está na próxima fase da Liga Conferência.
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1: Da Liga Europa está afastado Ricardo Sá Pinto, empate a 3, Paphos, entre Paphos e Salzburgo, mas no agregado a equipa do Salzburgo segue em frente, está afastado da competição Ricardo Sá Pinto. Regressamos à Escócia.
0: Numa altura em que estamos com 17 minutos nesta primeira parte, mantém-se o 0-0. A bola está à disposição da equipa do Benfica. Sudakova a fazer uma abertura, a entregar depois ali para o Dedic, a entrar agora por terrenos mais interiores. A bola para Luca Bacchio, atira o cruzamento lá para dentro da grande área, afasta a defensiva do Arce e é pontapé de canto. A equipa do Benfica, que à passagem do minuto 15 beneficiou de uma grande oportunidade por intermédio de Richard Rios, um cruzamento à entrada da grande área por parte de Sheldrup. Richard Rios, junto ao poste, acabou por permitir uma defesa atabalhoada de Royce, mas valeu de facto esse desvio. Lá está o pontapé de canto marcado, afasta a defensiva escocesa. A bola vai ainda ficar à disposição da formação encarnada. Está ali Dedic a jogar para trás na direção de Geneto. Neto rasteira a deixar em Enzo Barrenet cheio, está dentro do grande círculo, entrou dentro do meio campo contrário, pisa a bola. Está ali a recuperação por parte de Manu Silva, a vir ao jogo lá para o lado direito, a recuperação da equipa encarnada, toda a gente a regressar à sua zona de origem. Langley a deixar depois em Geneto, Geneto para Langley, ainda dentro do seu meio campo, dentro do grande círculo, faz uma abertura para a esquerda, a bola para Sudakov, a Sudakov dá ali para trás para Geneto, Geneto de pé esquerdo a empurrar para Langley, lá está Langley de pé esquerdo também a fazer uma abertura para Manu Silva, passa a rasgar ali, abaixa um bocadinho de John Duran, a bola vem para trás na direção de Langley, lá está Langley a lateralizar, a meter aqui para a esquerda para Sudakov, lá está Sudakov, pé direito, ganha ali a salta, a sair o John Duran, tira cruzamento, foi uma boa desmarcação por parte do avançado colombiano, só que estava no caminho certo Makati, a bola em Jesus, ali a conseguir levar a melhor, a arrumar a casa, a deixar em Findlay, organiza o Arts na sua zona mais recuada, lá está o central escocês a fazer uma abertura aqui para o lado direito, afasta José Neto, a bola depois de Shell Geldrup na recuperação a deixar em Lenglet. Lá está Lenglet a meter para Manu Silva. Vem a passo a equipa do Benfica. Manu Silva, jogador contratado na época passada ao Vitória Sport Clube de Guimarães, por 12 milhões de euros, acabou por se lesionar com gravidade e por isso mesmo está agora a ir regressando, eu não digo aos poucos porque ele está em excelentes condições, ele que é um centrocampista de origem, mas está a jogar hoje como defesa central. A bola está em Findlay, Findlay a descongestionar, a trocar a bola com o seu companheiro de setor, McAtee. Lá está o jogador da República da Irlanda a deixar depois em Miller. Miller para Altena. Altena para Miller. Miller ali a virar o jogo de pé esquerdo, da direita para a esquerda. Ali a recuperação por parte de McCarthy a combinar com o capitão Spital. Mas o Benfica a fechar completamente os caminhos para a sua baliza, a obrigar e a pressionar a equipa do Arts a ter que dar de forma recuada. A bola está Reus, Reus a deixar depois ali em Findlay, a Findlay vai caminhando, está a meio do seu meio campo, no corredor esquerdo, lateraliza para McCarthy. 20 minutos na primeira parte em Edimburgo, emissão mundial da Antena 1, estamos em simultâneo com a RTP Mundo, RTP África, Antena 1 ou RTP Antena 1 Madeira e Açores, e dezenas de rádios que se ligam ao som da Rádio Pública Portuguesa a transmitirmos ao vivo de Tynecastle Parque. Resultado em branco. 0 para o Arts, 0 para o Benfica.
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6: Nesta noite de futebol, Vítor Bruno, treinador do Anderlecht, está empatado a uma bola com o PAOK, mas da primeira mão tem uma vantagem ligeira. É verdade, e ainda só estamos com 36 minutos de jogo. De regresso à Escócia.
0: Na Escócia, 0-0, e Luís Cristóvão, há aquela outra oportunidade há pouco protagonizada pelo Benfica por Richard Rios. Eu diria que ele podia e devia ter feito bastante melhor.
5: É, por momentos deu ali a ideia que poderia mesmo ter conseguido marcar o golo, mas nem ele foi tão lesto no momento do remate, e depois do guarda-redes também algo atrapalhado na forma como enviou a bola para canto. O jogo continua muito tocado lá, com o Benfica a ter bastante mais bola nesta fase, portanto crescendo na partida nestes últimos 7, 8 minutos de jogo, mas sem criar mais grandes oportunidades. Ou seja, tem este lance de Richard Rios, como já tinha tido há pouco também o remate de João Duran. Falta ao Benfica a capacidade para colocar mais à prova o guarda-redes Burrois, porque é um Benfica que cresce no jogo, consegue dominar mais a partida, está a controlar claramente o seu adversário, mas não está a ser capaz de chegar ao golo.
0: A bola está na defensiva do Arts, a deixar depois em Gaduso. Lá vem o francês a buscar o jogo atrás. Francisco jogava nos escalões secundários, muito secundários, do campeonato francês, para aí na quarta divisão. A bola está aqui do lado direito, o Altena a puxar, a sair da ala, vem ali para o meio, em terrenos mais interiores, a adiantar para Gaduso. Renault a aparecer, o atraso impecável de Dedites para Samuel Soares. Situação controlada, lá está todo vestido de amarelo, internacional português de sub-21 anos. A deixar com as mãos em Manu Silva. Vai a passo Manu Silva, continua um sol fantástico aqui em Edimburgo. A bola depois outra vez para o guarda-redes encarnado, ali a sair fora da sua grande área, a jogar com os pés. Tem sido uma das indicações de Marco Silva para o guarda-redes que ganhou a titularidade da Turbine, Samu Soares. A bola está do lado direito, ataca a equipa do Benfica, Luque Bacu, anda ali para Dedic, sai cruzamento e que falhanço! Falhou ao primeiro poste de João Duran, ao segundo poste, Sudakova à boca da baliza. Luís Cristóvão, assim, meus amigos, assim não dá, ele tem que marcar este golo.
5: É o bocadinho que está a faltar ao Benfica nesta partida, e a Sudakova em quase todos os jogos. Excelente jogada com Dedic a aparecer no flanco direito, cruzamento para o coração da área. Duran não acerta para o remate, a bola sobra no entanto para a zona onde aparecia Sudakov sem qualquer oposição, e também não conseguiu acertar na bola. Uma excelente jogada que merecia golo. O Benfica tem apenas que melhorar na finalização para, no fundo, colocar-se na mesma posição em que esteve na semana passada, ou seja, sendo muito superior ao Hearts e conseguindo marcar golos.
0: É, sublinho isso mesmo que acabaste de dizer, Luís Cristóvão, o Benfica é muito superior a esta formação escocesa. Não havia dúvidas, na teoria, na prática também não, e isso está também a revelar-se esta tarde-noite aqui em Edimburgo, onde o Benfica está a dominar e, portanto, já leva três boas oportunidades contra apenas uma do Arts. Lá vai o Benfica outra vez aqui por Sheldrup a jogar com Duran, a corredor central a soltar para a esquerda, Sheldrup tentou devolver para o Duran ou então Sudakov. A bola tocou depois em Makati e sobrou para o guarda-redes Reis. Reis a deixar com as mãos e Altena. Altena vinha aqui no corredor, a meio do seu meio-campo, virou o jogo para trás, a dar para Findlay. Este a bater lá para o lado esquerdo, está ali agora a recolher Guendouzi. Guendouzi parou um bocadinho a jogada e o público suspirou, como que a dizer, então, isto é para a frente. Olha, a bola está ali, Makati, Makati a adiantar, meteu para Guendouzi. A Guendouzi faz uma abertura para o lado direito para o capitão de Spital. A Spital tira o cruzamento, corta a defensiva do Benfica. Lá está a bola a ser trabalhada por intermédio de Sheldrup. Lá vai Sheldrup a conseguir fazer o passo para John Duran. John Duran foi ali no carrinho. Pois é. E o árbitro da partida, Sander van der Eyck, a aconselhar calma ao internacional colombiano. Foi ali uma entrada dura e, portanto, uma entrada que, noutras circunstâncias, podia ter feito o árbitro neerlandês mostrar a cartolina amarela. Tal não aconteceu, aconselhou calma e, portanto, segue a viagem. A bola está outra vez em Guendouzi, está no círculo central, faz uma abertura ali para Spital. A bola sobrou depois para Cláudio Braga, lá está Cláudio Braga, quer trocar a camisola com a Rafa para oferecer essa camisola ao filho. Foi aquilo que nos disse ontem, ali no relvado, numa entrevista feita em pleno relvado deste Tynecastle Park. Toda uma cultura diferente. Ele falou primeiro para a Antena 1, depois para a RTP, depois para a Sport TV, tudo calmo, tudo tranquilo e tudo trabalhado pela direção de comunicação do Arte. Como são diferentes as coisas por estas bandas. A bola está ali em Lenglet a fazer uma abertura lá para a meia-direita. Aparece ali a recolher o Manu Silva, faz um compasso de espera, à espera de uma linha de passe, ninguém se movimenta, a devolver depois outra vez para Lenglet. Lenglet ali a pisar a bola, agora sim a adiantar, a dar aparência, o Barrenet cheia. O Benfica tem que jogar com um bocadinho mais de velocidade. Lá está o passo ali a rasgar agora para Duran. A Duran fez o toquezinho e há fora de jogo. Ah, sim senhora, fora de jogo a ser assinalado a Dedic. Se John Duran não tem tocado na bola, Dedic ficava outra vez senhor do lance. Isso para mim é evidente. Decidiu tocar, colocou o seu adversário em posição irregular. Lá está Royce. Royce para fora da sua grande área, a deixar em Findlay. Está ali no corredor esquerdo, a pisar a bola, depois a devolver outra vez para Royce. Royce junto à marca da grande penalidade, deixa aqui em Makati, do lado direito, adiantou para Altena. Altena a deixar em Makati, a virar o jogo lá para trás. Esta é a primeira fase de construção da equipa do Arts. Uma fase de construção, uma primeira fase trabalhada pelos dois centrais da equipa. Lá está Makati, passo longo aqui para o número 7, que é Milner, escocês formado no Celtic. A puxa para a linha de cabeceira, tirou o cruzamento, mas fácil, para as mãos de Samuel Soares. Lá está Samuel Soares na zona limite da sua grande área, preparado para deixar depois com as mãos em Lenglet. Amanhã não perder a partir das 20 horas e 30 minutos o arranque da jornada 2 da Liga Portugal. A partir do estádio Gé de Alvalade em Lisboa, vamos transmitir a partida entre o Sporting e o Vitória Sport Clube de Guimarães, com a narração, o relato do João Santos Correia. O menino está outra vez de volta. O menino está outra vez em grande. A bola está ali à disposição da equipa do Benfica. Agora o passe de Enzo Barrena cheia para John Duran. Acabou ali por permitir o desarme e a bola chegou até ao guarda-redes Royce. Royce para fora da sua grande área a deixar em Findlay. A Findlay vai ali caminhando a não perder neste fim de semana também os trabalhos dos enviados especiais da RTP Antena 1. Eduardo Gonçalves aos campeonatos da Europa de atletismo. Vem aí mais medalhas, sou capaz de jurar. Eduardo Gonçalves, 22 campeonatos da Europa. É obra, distinguido pela Federação Internacional de Atletismo. É obra. O homem está intratável. E vamos também estar na volta a Portugal para as últimas pedaladas com a dupla de enviados especiais, o Pedro Ribeiro e a Ariana Azevedo. Ninguém lhe dá tanto desporto na rádio em Portugal como a RTP Antena 1. Estamos na Escócia a acompanhar o Benfica. O Benfica está a jogar ao ataque por intermédio de Luca Bacchio. Olha a puxar para a linha de cabeceira, tira cruzamento. Quem aparece? Esse remate Sudakov para as mãos de Royce. Remate de cabeça, agora foi um passe. Um passe com açúcar para Sudakov. Acabou, meu caro Luís Cristóvão, numa altura em que estamos praticamente com meia hora da primeira parte. Acabou por fazer um passe para o guarda-redes Duarte. Assim não dá.
5: É, ainda assim será o primeiro remate enquadrado do Benfica, apesar da bola ter ido na prática morrer nas mãos de Royce. É um Benfica que continua a ser capaz de chegar às zonas de finalização, ainda não foi capaz, foi de colocar à prova o guarda-redes neerlandês do Arts. Um Benfica que consegue dar alguns momentos de qualidade no seu jogo, mas que não consegue transformar isso em vantagem no marcador. Não é que precise, mas está no fundo também um pouco condicionado a ser uma equipa mais capaz nesse momento, porque estamos a falar de uma série de jogadores que estão a passar, digamos assim, aqui o seu teste. Sheldrake diria que não tanto, mas Luca Bacchio, Duran, Sudakov precisam de acrescentar mais qualquer coisa para poderem agarrar um lugar no 11.
0: É preciso não esquecer que o ranking de Portugal agradece todos os pontos que as equipas portuguesas possam fazer para consolidar este sexto lugar e quem sabe atacar o quinto lugar. Está longe, mas há um começo. Olha, a bola está ali em Luca Bacchio, o remate já dentro da grande área contra o corpo de McCarthy. A bola sobrou ali para o lado direito para Richard Rios, lateraliza para Dedic, devolve para Richard Rios, mete no corredor central, Enzo Barreira de cheia, roda depois aqui para a meia esquerda, a bola está em Lenglet, capitão do Benfica esta noite. A bola para Sheldrup, dá ali de primeira para Sudakov. A Sudakov a fazer um passo mal medido. A bola acabou por sobrar depois para Miller. E há ali uma falta a ser cometida por parte de um jogador do Benfica. Enzo Barreneche a ser ali advertido pelo juiz Sander van der Eyck, este juiz de 35 anos, a juiz dos Países Baixos, que está na calha para mais tarde ou mais cedo subir à elite da arbitragem europeia, está a fazer pelo menos o circuito normal. Internacional, muito jovem, já esteve no Campeonato da Europa de Sub-19, no Campeonato da Europa de Sub-21 e, portanto, admito que mais tarde ou mais cedo seja chamado a apitar, a dirigir jogos em grandes competições como o Campeonato da Europa. Tem que começar, obviamente, pela Liga dos Campeões. Está na Liga Europa. A bola está em Royce, no guarda-redes do Arts. Ali a dar para a sua frente, rasteiro na direção de Guendouz. Meteu para Cláudio Braga. Outra vez o francês Guendouz, que jogava na quarta divisão francesa. A lateralizar ali pelo lado esquerdo. Há o desvio por parte de Luca Bacchio. Bola para fora. Arremesso manual já executado. Bola para trás para o francês Renault. Renault jogava na Liga 3, no Versailles. Salles, na Liga 3 francesa, a cumprir a sua primeira temporada aqui na Escócia. A bola está em Findlay. A Findlay ali à entrada do meio campo contrário, meteu lá para dentro desse meio campo defendido pela equipa do Benfica. É para Guedes. Depois o Cláudio Braga não conseguir captar. A bola ali a ser atrasada por Enzo Barrenet, cheia para José Neto, a deixar depois em Lenglet. Lenglet a meter aqui no corredor esquerdo. Lá está José Neto, adiantou. A dar ali para Sheldrop e Lenglet a ser travado em falta por Cláudio Braga. E cá está, Cláudio Braga protestou e acabou por ver a cartolina amarela. Não havia necessidade. Cláudio Braga agora ali a sorrir, a pedir explicações a Lenglet. Muitos assobios por parte dos adeptos da formação escocesa, da formação Grená, aqui da capital da Escócia. A bola está ali, Manu Silva vai descendo, a equipa do Benfica lá pelo corredor direito, meteu no meio campo contrário, está ali Dedic. A Dedic tem Luke Bacchio colado à linha lateral. A bola está em Enzo Barreneche, dentro do grande círculo, soltou depois para Lenglet, invade ali pela meia esquerda, bem a virar o jogo lá para o lado direito, recolhe ali de pé direito o Luke Bacchio, junta ao bico da grande área, a deixar depois para o Dedic. A Dedic tem à sua frente um adversário, tira cruzamento, afasta depois o Makati, insiste a equipa do Benfica e pareceu-me falta. Pareceu-me ali falta à entrada da grande área, falta sobre John Duran. O árbitro da partida nada assinalou, entendeu que o contacto foi normal. Não me pareceu, e é lançamento para a equipa do Benfica pelo lado direito, porque entretanto o alívio da formação do Arts acabou por fazer a bola transpor a linha lateral. É do lado direito, lá está Dedic a jogar ali com Richard Rios, colombiano para Bósnios, estiveram os dois no Campeonato do Mundo das Américas. A bola ali para trás para Manu Silva. Manu Silva numa noite bastante tranquila, esta sua noite de estreia como titular. A bola está em Geneto. Geneto ali a pedir desculpa a Sudakov, a passo para Lenglet, um passo ali a rasgar, aparece o atraso agora de Nakarte para o guarda-redes Borrois despachar a bola para a bancada. Apareciam ali Jon Duran e também a Luke Bacchio para o pressionar. Não quis, de facto, correr qualquer risco. Olha, a bola está à disposição de Dedic numa altura em que estamos a 10. 10 minutos de chegarmos aos 45 em Edimburgo, no Tynecastle Park. Resultado mantém-se numa igualdade. 0 para o Arts, 0 para o Benfica.
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1: Deixa-me dar conta, Paulo, também do primeiro jogo de trincão nas Arábias. O Al Ahly está a vencer o Al Diriyah.
0: Grande, grande oportunidade para o Benfica. Primeiro de John Duran, depois um remate à defesa de Reis. E é Dedic que acaba por atirar a bola à barra da baliza do Arts. Mais uma oportunidade para a equipa do Benfica a chegar à vantagem nesta primeira parte. Walter.
1: Fica esse registro de uma grande oportunidade. Dizia eu que Francisco Trincão faz a estreia no Al Ahly e para já as coisas vão correndo bem à sua equipa neste duelo frente ao conjunto dirigido por Bruno Lage. 60 minutos. O Al Ahly vai vencendo por 1-0.
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1: Daqui a pouco teremos também direto com Birmingham, mas para já voltamos a centrar atenções. Paulo Nuarte, Benfica.
0: Voltamos, sim senhora, pontapé de canto marcado do lado direito por Luke Bacchio. O guarda-redes Reus acabou por afastar com os punhos e é lançamento para o Benfica do lado esquerdo do seu ataque. Lá está o jovem produto da cantera encarnada, o Gene Neto, ali a ficar o senhor da situação, a fazer o lançamento e depois a dar sequência à jogada. Mas Luís Cristóvão, já estamos nos últimos 8 minutos antes do árbitro a dar conta da compensação desta primeira parte, 0-0. E as oportunidades para o Benfica inaugurar no marcador vão-se sucedendo.
5: É verdade, e nenhuma tão boa quanto esta de Dedic, depois de John Duran aparecer à esquerda com um remate que dificultou a vida ao guarda-redes do Arts. Este ainda assim defendeu com o pé e depois a bola sobra para a cabeça de Dedic, que acerta na barra. É um Benfica cada vez mais perto do golo, insistente, criando situações para poder chegar a essa vantagem. O Arts neste momento está remetido à sua defesa.
0: Ataca a equipa do Benfica numa altura em que ao minuto 37, a um minuto de palmas, uma homenagem que está a ser prestada pelos adeptos do Arts. Benfica vai jogando, vai trocando a bola entre os seus jogadores. Confesso que não tenho qualquer indicação sobre a homenagem ou que se trata desta homenagem, mas que é uma homenagem, é um minuto de palmas com todo o estádio a aplaudir. A bola está em Richard Rios, dá ali para trás na direção de Manu Silva. Está sobre a divisória, passa na abertura para a esquerda. Atenção para ali com o peito. Baixou para o relvado Sudakov. E é lançamento para a equipa do Arts. Lançamento para Altena. Lá está a Altena aqui do lado direito, lançamento já executado, foi jogando ali com o número 7, Miller. Miller a dar ali para trás para McAtee, o jogador da República da Irlanda, de quem se fala que pode vir a ser chamado à seleção do Air. E agora foi ali uma falta de Findlay no corredor central. Rapidamente batida, a bola está em Sudakov, faz uma abertura para a esquerda. Atenção, aparece ali a trabalhar de pé direito. Sheldrup dentro da grande área, atira ao cruzamento. Era na direção do segundo posto onde estava Richard Rios. Preferiu tirar-se para o chão para ver se colava e a bola perdeu-se pela linha final. Pontapé de baliza para ser executado por Borrois. Estamos hoje na Liga Europa, já estivemos na Liga Conferência, Sporting Clube de Braga apurado para o play-off. Amanhã a não perder a partir das 20 horas e 30 minutos, mais um show de bola na RTP Antena 1 com o João Santos Correia. Ele vai estar aos comandos do Sporting Vitória Sport Clube de Guimarães. Estamos também nos campeonatos da Europa de Atletismo, em Birmingham, em Inglaterra, com o Eduardo Gonçalves, o Mister Atletismo, um dos grandes especialistas do atletismo português. 22 presenças em grandes competições na Europa. Não é para todos, meus amigos. Olha, a bola está aqui em Miller. Miller a trabalhar, tira ali cruzamento, pé direito. Atenção, aparece ali o cabeceamento de McPake. Afasta a defensiva do Benfica, completa o Olívio, depois Luque Bacchio. Ainda de John Duran. Bem, muito bem, emissão defensiva. E a bola está em Richard Rios. Faz uma abertura para a esquerda, para José Neto. Não, para Sheldrup. A Sheldrup a deixar depois em Richard Rios. Lá está Richard Rios dentro do grande círculo. Pisa a bola, vai trabalhando. Adiantou para Sudakov. Lá está, 5 minutos para os 45. A bola na esquerda em Sheldrup. A Sheldrup a trabalhar ali. Lá está a Sheldrup a deixar em Richard Rios. Bomba! A sair ao lado. A bola é desviada por McAtee. Jogador irlandês a dar ali o corpo ao manifesto. E a bola a perder-se pela linha final. Mais um pontapé de canto para a equipa do Benfica. Voltam a sair mais uns jogadores da formação encarnada para intensificar o aquecimento. Ali está preparado para a movimentação Sudakov. Sudakov a levantar os dois braços, é do lado esquerdo do seu ataque. Bola batida lá para o coração da grande área, não mesmo puxado ao segundo posto. Afasta a defensiva do Arts. A bola vai sobrar ali para Dedic. A Dedic dá para trás na direção de Manu Silva. Faz uma abertura, meteu-a para Enzo Barrenechea, assim é que é. Faz uma abertura para o lado direito. Atenção, Dedic. Tira um adversário de caminho. Dedic, ainda outro. Passa agora para Richard Rios. Faz uma abertura para a meia esquerda. Está ali Sheldrup. A Sheldrup a marurar, entrou dentro da grande área. Pé direito, remate e a defesa a dois tempos. E olha, e é a grande penalidade. Não, fora de jogo, fora de jogo.
1: Paulo, já voltamos. Exato. Aí, até porque se impõe também um direto agora com o Eduardo Gonçalves no Campeonato da Europa em Birmingham. Isto porque Eduardo, Delvis Santos consegue apuramento para a final dos 200 metros.
7: Espetacular. Acaba muito bem o dia, o Delvis Santos pega o apuramento para a final dos 200 metros, ainda mais com a sua melhor marca de sempre, 20 segundos 23 centésimos. Delvis, em direto para a Antena 1, de manhã prometeu assim desabridamente que estava aqui não só para lutar para ir à final, mas depois na final também discutir um lugar no pódio. Como é que foi esta prova?
8: Oh, foi boa. Não tinha muito o que pensar, era vir meter em prova aquilo que treinámos durante muito tempo. Antes de vir para cá, o meu treinador que ficou em casa, o Adam Ferreira, apontou-me coisas da eliminatória que eu tinha que melhorar agora na semifinal, que era justamente apertar-me na saída do curso, provavelmente quando estivesse ao lado de outros atletas melhores ou com melhores marcas, agarrar-me.
7: Apanhar a boleia.
8: Exato, como tenho muito boa bagagem de treino, a parte final é uma das minhas partes fortes, então segui o conselho, tanto do Adam como do Vítor, que disse-me exatamente a mesma coisa antes de entrar para os blocos, e correu bem.
7: E agora vai ter 24 horas mais ou menos para repousar, calculo que vai também a sua cabeça trabalhar um pouco a pensar no dia de amanhã. E amanhã está mesmo com peito, há 4, 5 atletas que, enfim, têm melhores marcas e um segundo faz a diferença, mas como é que se vai abordar esta final?
8: Acho que vai ser totalmente diferente. Os atletas que competiram hoje vão competir exatamente na mesma competência que vamos competir amanhã. Ninguém vai ter provas nas pernas. Vamos todos ter apenas uma competição. Eles não fizeram eliminatória, só fizeram semifinal, justamente pelas marcas que vieram para cá no campeonato. E amanhã estamos todos em pé de igualdade. Claro que há favoritos, claro que há pessoas com melhores tempos, mas a minha mãe, como ela diz sempre, se estamos aqui no on the field, temos todas as chances para concretizar.
7: Delvis, muito obrigado, muitos parabéns e amanhã cá estaremos à espera que... Olha, meus amigos, assim foi, Delvis Santos na final dos 200 metros, a liderança nos melhores tempos ainda pertence a Francisco Obicoelo, nunca se sabe quando um descendente pode então ocupar esse lugar. Walter Madureira, voltaremos mais à frente para dar aos ouvintes da Antena 1 o programa de amanhã, que vai ser vasto no que diz respeito a atletas portugueses.
1: Mas com este dia a ficar já marcado perante este bom resultado de Delvis Santos, apurado para a final dos 200 metros, Campeonatos da Europa de Atletismo, com acompanhamento da reportagem do Eduardo Gonçalves.
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1: Paulo Sérgio, estamos muito perto do tempo do intervalo. Há pouco, aqui através das imagens da Sport TV, vimos que, primeiro, não há penalti e, em segundo e mais importante do que isso, o Durano estava em posição irregular.
0: E foi isso mesmo que o árbitro da partida assinalou e, portanto, nada a dizer. Estamos a 10 segundos de chegarmos ao final da...

0: rasgar, estava desatento o Sudakov. A bola sobrou ainda para McPain. McPain mete lá para a esquerda e agora esta subida dela é para José Neto, que esteve a receber tratamento por parte da equipa médica do Benfica, fora das quatro linhas. Um minuto, cá está, um minuto, estamos em Inglaterra, está ali também em dificuldades. O José Neto continua a queixar-se bastante do ombro esquerdo e a equipa médica do Benfica rapidamente entrar no relvado para prestar assistência ao jogador. Final da primeira parte, resultado numa igualdade 0-0 entre Artes e Benfica. Toda a gente a caminho dos balneários. Eu diria, meu caro Luís Cristóvão, que a equipa do Benfica teve mais do que oportunidades suficientes para conseguir pelo menos marcar um golo. Acaba por ficar a dever a si próprio esse golo e o resultado está na igualdade 0-0.
1: É mesmo só isso que está a faltar neste jogo, o golo do Benfica, até porque a equipa foi sendo superior ao longo da primeira parte e depois com fases em que foi muito superior, acaba com bastante mais bola do que o conjunto escocês, mas acima de tudo com muito mais oportunidades, remates ao lado, remates por cima, uma bola na barra, também remates para defesas de Royce. A equipa do Benfica teve para tudo, a bola que não entrou, e é isso que o Benfica tem que melhorar para a segunda parte. Terá que ser um Benfica mais eficaz no momento da finalização para poder estar à altura também dos desejos de Marco Silva. Quem não está à altura da Liga Europa é o Arts, que mais uma vez se mostra muito frágil, conseguiu apenas um remate ao longo de toda a primeira parte e pouco ou nenhuma expressão ofensiva.
0: É, já não havia dúvidas de que este Arts vai à alta velocidade da Liga dos Campeões à Liga Conferência e veremos se mesmo assim tem alguma capacidade para ficar na Liga Conferência, porque vai defrontar o Rapid de Viena. Dá-me a ideia, Luís Cristóvão, que Samuel Dale está em exercícios de aquecimento com o preparador físico do Benfica e, portanto, estará para substituir o José Neto, que estava ali com problemas no ombro esquerdo.
1: Sim, a saída do José Neto do relvado foi claramente com dores e com o braço ali em posição de segurança, acompanhado também pelo fisioterapeuta da equipa do Benfica. Azar para o jovem lateral esquerdo do Benfica, que tinha aqui uma oportunidade para começar também a cimentar a sua candidatura à titularidade, mas que infelizmente parece estar a terminar em lesão.
0: Faltam 45 minutos para oficialmente o Benfica confirmar a presença no play-off de acesso à fase regular da Liga Europa, onde já tem o Aros da Dinamarca à espera. Para já aqui no intervalo em Edimburgo, no Tynecastle Park, Arts 0, Benfica também 0.
2: Já voltamos para o relato do Paulo Sérgio para a segunda parte do Arts Benfica.
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2: 8 da noite, mais 35 minutos, menos uma hora nos Açores. Vamos conferir os outros dados que marcam a atualidade numa síntese com o Luís Peixoto.
4: Os trabalhadores do INEM pedem a demissão do presidente do organismo. A resolução foi aprovada esta tarde em Assembleia Geral. A decisão de pedir a demissão de Luís Mendes Cabral é motivada por várias críticas à atuação do presidente do INEM e pelas declarações de hoje na Antena 1, onde Mendes Cabral criticou a Comissão de Trabalhadores do INEM, questionando a representatividade da estrutura e pedindo críticas construtivas. Desta tarde saiu também a convocação de uma greve de 2 dias, a 14 e 28 de setembro, um protesto contra o novo modelo de organização do Dispositivo Nacional de Emergência Médica. Rui Lázaro, presidente do Sindicato dos Técnicos de Emergência Pré-Hospitalar, diz que a decisão não deixa dúvidas, até porque a Assembleia de hoje foi a mais participada de sempre.
5: De facto, como tínhamos já auscultado os nossos sócios, deliberado em reunião de direção e ouvidos hoje os trabalhadores na Assembleia Geral de Trabalhadores, convocada pela Comissão de Trabalhadores, mais participada de sempre, quando se coloca em causa a representatividade das estruturas, esta foi a Assembleia Geral de Trabalhadores mais participada de sempre. Comunicámos à Comissão de Trabalhadores que, tendo em conta a vontade manifestada pelos nossos sócios, pelos trabalhadores em geral, iremos avançar para 2 dias de greve geral.
4: O sindicato contesta a nova organização do Dispositivo Nacional de Emergência Médica, que prevê a transferência de 54 ambulâncias do INEM para as unidades locais de saúde e a transformação de 46 ambulâncias.

0: ambulâncias de suporte imediato de vida em viaturas ligeiras de emergência. O pedido de reabertura da atividade de Boa Vista foi deferido pelo Tribunal. Em julho, a administradora de insolvência revelou que os achadrezados iam encerrar a atividade até ao fim do mês, depois de falharem o depósito, na conta da massa insolvente dos credores do clube, da verba destinada às despesas correntes de junho. Desde então, o movimento Salvar o Boa Vista angariou mais de 90 mil euros na tentativa de evitar o encerramento do clube. O pedido de reabertura da atividade de Boa Vista foi deferido pelo Tribunal. A decisão deixou o atual presidente dos achadrezados, Garrido Pereira, muito satisfeito.
1: Foi uma felicidade enorme. É aquilo para o qual temos estado todos a trabalhar e, portanto, a informação que temos é que, de facto, foi deferido, tal qual no nosso comunicado, a reabertura da atividade do Boa Vista Futebol Clube, e é com certeza com muita emoção que naturalmente obtivemos essa informação.
2: E é uma esperança renovada de que o Boa Vista não acabe?
1: Sim, esse é o nosso foco.
0: Garrido Pereira, entrevistado pelo jornalista Walter Madureira. O pedido de reabertura da atividade de Boa Vista foi deferido pelo Tribunal.
3: As notícias numa síntese com Luís Peixoto.
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0: Noite de competições europeias na Antena 1. Já estivemos atentos àquilo que aconteceu na Bulgária, no Dinamo de Minsk Sporting Clube de Braga, 0-0. A equipa arsenalista a seguir, no entanto, em frente, porque tinha vencido no jogo da primeira mão em Portugal, em Braga. Agora, o Benfica está em tempo de intervalo na Liga Europa. Está empatado a 0 com o Arts, mas com uma vantagem bem confortável do jogo da semana passada no Estádio da Luz, em que os encarnados golearam por 6-1.
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0: Daqui a pouco já voltamos ao encontro do Paulo Sérgio. Para já, Rui Borges, que garantiu hoje que Luís Soares vai continuar a ser determinante nesta temporada desportiva. O treinador do Sporting rejeitou qualquer desentendimento do goleador colombiano com Pedro Gonçalves.
2: O jogador do Sporting está a treinar desde o dia que nós dissemos que ele tinha que treinar. Treina bem, vai a jogo, não treina bem, não vai a jogo. Não houve qualquer episódio, está convocado para amanhã, treinou bem. Em relação ao jogo, aquilo que é o Estrela, não empatámos por o Luís, empatámos por tudo, todos. Não há aqui um só culpado, o maior culpado será sempre o treinador e eu assumirei sempre essas culpas, sem qualquer problema e com toda a humildade, não há problema nenhum. Agora aqui é todos e não um só. Por isso, o jogo do Estrela não é o foco o Luís. Percebo, é um jogador importante e foi um jogador importantíssimo na época passada, será um jogador importantíssimo ao longo desta época também.
0: Rui Borges também frisou nesta conferência de imprensa que voltará com todo gosto a contar com Pote e Daniel Bragança caso os dois jogadores fiquem no plantel.
2: São jogadores de clube e contaremos com todo gosto com Pote e com Dani, como é lógico. São dois grandes jogadores, deram e continuarão a dar, se for o caso, muito ao Sporting nesse sentido. De resto, em relação àquilo que é, não vou alongar muito, são dois jogadores que eu já disse que à partida também querem novos desafios.
0: As palavras de Rui Borges, à margem do lançamento da partida frente ao Vitória Sport Clube. É um jogo que se realiza amanhã à noite em Alvalade e que serve para abrir a jornada número 2. Ora, Tiago Margarido, técnico da equipa do Vitória, disse esperar um jogo dividido.
3: Obviamente, focamos muito esta semana na questão da finalização e do acerto no último terço, mas também antevemos que as dificuldades são diferentes. Obviamente que será um jogo em que será mais dividido, será um jogo em que vamos ter que ter a capacidade de defender eventualmente num ou noutro momento mais baixo. Portanto, trabalhamos dentro dessas expectativas e acreditamos, como é óbvio, que será um jogo diferente daquele que foi da primeira jornada. Portanto, houve outros pontos a trabalhar e queremos muito manter aqueles que, onde fomos competentes.
0: Tiago Margarido acrescentou ainda que espera para o jogo de amanhã o melhor Sporting. O melhor Sporting daquele que se viu nos primeiros 70 minutos na Reboleira.
3: O que nós contamos é com o Sporting dos primeiros 70 minutos na Reboleira. É um Sporting fortíssimo, avassalador. Um Sporting que se reforçou, penso eu, até ao momento com 8 jogadores. Mais de 100 milhões investidos no plantel. É uma equipa que joga bem, que já tem traços daquilo que era a ideia de jogo do ano passado. A sua equipa técnica consegue rapidamente passar aos jogadores a ideia que pretende. Com intérpretes diferentes, mas com uma qualidade de jogo assinalável. Portanto, é esse Sporting que nós esperamos.
0: Jogo que se realiza amanhã à noite, 8:15, no estádio de Alvalade. É um jogo que marca o arranque da jornada número 2 e, claro, para acompanhar aqui na sua Antena 1.
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0: De hoje até ao próximo sábado decorrem no Canadá os Campeonatos do Mundo Universitários de Remo, com entrada já de atletas portugueses em competição. E o resumo do dia feito agora pelo treinador e responsável pela seleção portuguesa, Ricardo Cardoso.
4: Tivemos hoje o início da competição, sempre com algum nervosismo, mas estivemos bem. O André Dias, no skiff masculino, terminou a prova em 5º lugar, o que lhe deu o acesso à final B, numa prova muito bem disputada e agora terá um dia de descanso amanhã para se preparar para a final B. A Madalena Peça, no skiff feminino, terminou em 1º lugar, com o 2º tempo da geral, e amanhã vai disputar a meia-final, com boas perspectivas de estar presente na final lá. O duplo masculino, com o André Ferreira e o Tomás Silveira, também terminaram em 5º lugar e vão disputar a final B também no sábado, e eles não conseguiram acesso à final A por cerca de 2,5 segundos, mas o resultado é positivo e estamos motivados para continuar a prova.
0: O balanço feito pelo selecionador de Portugal, Ricardo Cardoso. Atletas portugueses marcam presença no Mundial Universitário de Remo no Canadá. Prova que decorre até sábado.
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0: Vamos retomar os caminhos das competições europeias numa noite que fica marcada também pelo apuramento de Delvis Santos para a final dos 200 metros. O apuramento foi conseguido há pouco no Campeonato da Europa de Atletismo que decorre em Birmingham. Ouvimos também desde logo as declarações, as primeiras declarações após conquistado este apuramento de Delvis Santos numa reportagem do enviado especial da Antena 1, Eduardo Gonçalves. Dizia eu que retomamos nos caminhos do futebol da Liga Europa, da Escócia, com o Paulo Sérgio para acompanharmos, Paulo, a segunda parte deste Arts Benfica, que começa daqui a pouco.
6: É, sim senhor, ainda decorre o intervalo aqui em Edimburgo, no Tynecastle Park. É um jogo, enfim, em que as equipas estão empatadas 0-0. É um jogo claramente marcado por aquilo que aconteceu na primeira mão, em que o Benfica venceu por 6-1. A equipa do Benfica tem Geneto em dificuldades, ou tinha pelo menos Geneto em dificuldades. Samuel Dallen vai intensificando o aquecimento, mas regressou aos balneários e, portanto, imagino, para receber instruções de Marco Silva, e veremos se está ou não na equipa para a segunda parte. Não parece que haja mais qualquer alteração, porque todos os jogadores que estão ali no aquecimento estão a fazê-lo de forma tranquila. Luís Cristóvão, o Benfica podia ter saído com outro resultado para o balneário.
7: Podia e devia, porque foi a melhor equipa e, sem espaço para dúvidas, foi mesmo a única equipa que criou oportunidades para chegar ao gol. Não foi até mais do que uma oportunidade que a equipa encarnada consegue criar. O remate de João Duran, defendido com os pés por Royce, o cabeceamento de Dedites ao ferro e, sobretudo, o lance de Richard Rios.
6: Mas olha, Luís, deixa-me dizer que a equipa do Benfica está de regresso dos balneários e vai mesmo haver a alteração. Geneto vai ficar no banco dos suplentes e vai avançar para o seu lugar Samuel Dal. Portanto, azar para o jovem internacional português, campeão do mundo de sub-17 anos.
7: Sim, sendo que Araújo também está.
6: Mas Araújo, exato.
7: É isso.
6: Mas Araújo também. E, portanto, mais alterações na equipa do Benfica.
7: Talvez Langlet divida o tempo com Tomás Araújo nesta partida.
6: É mesmo. Langlet a sair e, portanto, Tomás Araújo a entrar para o seu lugar, porque a braçadeira de capitão já está com Tomás Araújo. E, portanto, já está de regresso a saída de Langlet, entrada para o seu lugar do número 44, e parece-me ter recuperado José Neto. E, portanto, apenas uma alteração na equipa do Benfica. Vai reiniciar-se a partida dentro de instantes. Luís Cristóvão, já volto a ti. Confirmo, José Neto está de regresso e o Tomás Araújo vai fazer dupla de central com Manu Silva. Manu Silva é quem vai jogar os 90 minutos, se nada de extraordinário acontecer. Portanto, uma alteração apenas ao intervalo. Vai apita o árbitro da partida, saiu a equipa do Benfica, Luís Cristóvão na jogada.
7: Sim, é Benfica em gestão, e uma gestão perfeitamente compreensível daqueles que neste momento são os dois centrais titulares do Benfica, Tomás Araújo e Clément Langlet. O francês jogou a primeira parte, pôde também assim estrear-se como capitão da equipa encarnada no apito inicial. E Tomás Araújo agora a tomar o lugar e também a braçadeira de capitão. Quanto ao resto, felicidade pela recuperação de José Neto. Ele saiu ali de facto com muitas dores, mas é bom sinal que esteja de regresso, o sinal de que estará tudo bem com o jovem internacional de formação português. E com isto o Benfica, aquilo que tem a fazer, sobretudo nestes minutos iniciais, é tentar com as indicações do seu treinador, melhorar o momento de finalização. É curioso que já no final do jogo frente ao Académico, Marco Silva disse que a finalização é algo que acabará por vir com o tempo, que a equipa poderia melhorar a organização, mas a finalização é algo que vem com o decorrer da temporada. Agora começam já a ser dois jogos onde essa finalização mostra algumas lacunas e por isso é tempo dos jogadores que estão em campo também a darem passo em frente e procurarem trazer mais qualidade e golos para o Benfica.
6: A bola está no ataque do Arts, aqui sobre o lado esquerdo, ali agora foi a vez de Cláudio Braga tentar o carrinho, não conseguiu, insiste a formação do Benfica, Richard Rios em dificuldades, bola dentro da grande área, sai cruzamento prensado de Dedic, afasta a defensiva do Arts, a bola para Cláudio Braga, tentou tirar o adversário de caminho, sobrou depois para Guendouz a deixar em Cláudio Braga, vai aproximando-se a formação escocesa da grande área encarnada, a bola a sobrar depois ali para McPain a entregar o ouro ao bandido, a bola está em Sheldrop, a Sheldrop a deixar aqui do lado direito já dentro do meio campo defendido pelo Arts, está ali Dedic a deixar em terrenos mais interiores em Luca Bacchio e este a jogar para trás para Manu Silva a deixar dentro do grande círculo onde está o Tomás Araújo, deu depois para José Neto a devolver para Tomás Araújo ali a pisar o capitão do Benfica, a deixar depois em Sudakov, em velocidade, passo orientado, deu para John Duran, Geneto a combinar com Sudakov, mas Geneto estava em posição de fora de jogo e a pontapé livre para a zona mais recuada do Arts. Lá está McAtee, jogador formado no Newcastle, ali preparado para bater este pontapé livre. Jogador da República da Irlanda, alguma expectativa, ele ontem o próprio confessou aos jornalistas à espera da próxima convocatória do novo selecionador da República da Irlanda. A bola está ali em Tomás Araújo, dá para Manu, para o José Neto, a deixar depois em Manu a adiantar, meteu para Richard Rios, aumentou a velocidade, foi desarmado, bola para Guedouz, a Guedouz a deixar ali no corredor central, Guedouz foi travado em falta, a bola está na posse dos homens do Arts, o árbitro da partida a mandar jogar, abertura para a esquerda para McPain a fazer ali um compasso de espera, dá para trás, dá para McCarthy para Guedouz, a Guedouz a fazer uma abertura para McAtee e ouvem-se agora os adeptos do Benfica a puxar pela equipa encarnada hoje a jogar de branco, lá está a bola do lado direito, atenção, Altena vem saindo da ala, dá ali mais para trás para McAtee, vira ao flanco ao jogo, bem jogado, a bola para McPain, cruzamento passou à frente da baliza de Samuel Soares, agora outro cruzamento, cabeceamento de Cláudio Braga e a bola para Samuel Soares, rapidamente a pôr na sua frente de ataque de baliza a baliza, John Duran arrancou, agradece o passe ao seu companheiro, mas a bola ficou em Royce a deixar depois a McAtee, mete lá para lá direito para Altena no corredor central, já dentro do meio campo dividido pela equipa portuguesa, está ali Guedouz, adiantou depois para Cláudio Braga, sobrou para Guedouz, este a lateralizar aqui para a esquerda para McCarthy a jogar para trás para Findlay lá para lá direito para McAtee, lateraliza depois para Iori Altena a deixar ali no corredor central onde está o capitão Spital, também Renault, foi o francês quem acabou por fazer ali o atraso, um passe longo. A equipa do Benfica dá-me a ideia, estamos praticamente com 5 minutos nesta segunda parte, mas dá-me a ideia, Luís Cristóvão, que entrou um bocadinho desatenta, digamos assim, e ainda está a sair do balneário, ainda não entrou no relvado.
7: Talvez quando se esperasse que o Benfica viesse para um jogo mais focado e à procura do golo, vemos exatamente o contrário. É o Arte que parece estar ligeiramente melhor organizado e o Benfica ainda a acomodar-se ao que vai vendo do lado contrário, sendo que quando tentou aproximar-se da área foi John Duran que em posição de fora de jogo acabou por anular essa iniciativa. É um Benfica a precisar de pôr os pés no chão e entrar definitivamente nesta segunda parte para ir à procura do golo.
6: Neto, passo longo, não consegue ali captar John Duran à primeira e depois acaba por levar tudo à frente. Faz falta sobre a Altena. E é pontapé livre, já marcado. A bola está em Renault, lá está Renault no corredor central. Vai ali no meio campo contrário, pisa a bola. Vira a final aqui para a esquerda na direção de McCarthy. McCarthy veio ao seu meio campo, deixou depois outra vez em Renault. Lá está o antigo jogador do Versailles. Passo longo para Jesus. Atenção, vai isolar-se o remate ao lado. Ali entre os jogadores do Benfica, entre Tomás Araújo e também Janeto, o francês Guedes apareceu e rematou. O que vale para a equipa do Benfica é que talento é coisa que não tem em grande quantidade, e a bola acabou por sair ao lado da baliza de Samuel Soares. Mas aqui está o primeiro grande lance desta segunda parte, e a pertencer à equipa do Arts. A bola está outra vez lá do lado direito. Na Miller, passa agora para Guedes, vai marcar bem, a fechar a baliza Samuel Soares, outra vez o francês, e vão duas neste reinício de partida, duas situações a serem protagonizadas por Guedes e duas situações resolvidas pelo guarda-redes Samuel Soares. Olha a equipa do Benfica a tentar sair com a bola para a sua frente de ataque. Passa ali a aparecer na direção de Luca Bacchio. Faz uma abertura para o Sudakov, ali com alguma dificuldade. Deixou depois em Sheldrup. Aproxima-se da grande área, picou lá para dentro. O corte de cabeça de McCarthy. Insistência ainda de Sheldrup, e há falta. Falta cometida pelo internacional norueguês sobre Renault. É pontapé livre para o Arts à saída da sua zona mais recuada. Mas atenção, atenção, Luís Cristóvão. 8 minutos na segunda parte e está uma pilha de nervos, Marco Silva. Uma pilha de nervos o treinador do Benfica, porque viu a equipa do Arts a desperdiçar duas boas oportunidades. Valeu na baliza, Samuel Soares.
7: É um Benfica completamente adormecido. Completamente adormecido a permitir que o Arts chegue na área, a ter dificuldades para sair com bola e a permitir que o Arts roube bola também ainda no meio campo defensivo.
6: Bola! Tantas vezes vai o cântaro à fonte que acaba por partir. Cruzamento da esquerda, lá para dentro da grande área. Apareceu o desvio do jogador Duarte. E está feito o primeiro golo da partida para a formação escocesa. Cruzamento lá para dentro da grande área. Bom cruzamento do lado esquerdo. Estava completamente sozinho o número 7, Miller. E a aparecer ali à boca da baliza, parece-me ter sido o número 23, Altena. Aqui apareceu Miller. Miller a marcar, e cá está. O golo a acontecer é o número 7 a aparecer completamente liberto de adversários à entrada da pequena área e a atirar para o fundo da baliza. Tantas vezes vai o cântaro à fonte que acaba por partir. Colorido o marcador Tynecastle Park em Edimburgo, a marcar a equipa do Arts por Miller. Edimburgo, Arts 1, Benfica 0.
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0: Há outro português que está a sorrir nesta altura, Vítor Bruno. O Anderlecht está a bater o PAOK por 3-1, agregado 4-1 favorável à equipa belga.
6: Luís Cristóvão, Benfica ficou no balneário. Benfica ainda não regressou ao relvado para a segunda parte. E vamos ver. Olha, não conta. Não conta a fora de jogo. Fora de jogo assinalado e, portanto, não conta. O golo mantém-se o 0-0. E fora de jogo a ser assinalado pela equipa de arbitragem com recurso à vídeo-arbitragem. Seja como for, fica esta situação como um enorme aviso para a equipa do Benfica. Como um enorme aviso para a equipa de Marco Silva, que entrou literalmente a dormir. Isto se é verdade que entrou, porque eles estão lá embaixo no relvado. Mas, de facto, a permitirem, a darem a iniciativa de jogo à equipa escocesa. E valeu o vídeo ao árbitro, porque senão o Benfica estava a perder.
0: Não são revelados os centímetros, mas é por muito, muito pouco.
7: É a queima-roupa que é apanhado McPake ligeiramente adiantada em relação a Tomás Araújo.
6: É aqui no corredor esquerdo, não é?
7: Exatamente, mas fica de facto o aviso, porque é uma situação em que o Benfica aparece completamente desprotegido. Quando Cláudio Braga consegue lançar bola no corredor esquerdo, não havia lateral para defender essa zona. A linha defensiva do Benfica estava completamente desalinhada, e lá está, por centímetros, McPeg ficou fora de jogo, como poderia por centímetros estar em jogo e levar este lance até ao... final. Pouca capacidade do Benfica para conter então a ofensiva na faixa esquerda do ataque do Arts, e depois também a permitir que Miller, vindo da direita, aparecesse no coração da área para tocar para o gol. É salvo pelo fora de jogo, mas é um Benfica a ter que utilizar este erro como sinal de alarme, porque a equipa tem que fazer muito mais.
6: Bom, e agora apareceu ali o remate de pé esquerdo de John Duran, saiu da grande área, veio para trás ali à entrada, rematou a passe de Neto, mas a bola a tomar muita altura e a passar sobre a barra da baliza de Borrois. Mas enfim, fica o aviso, e o Benfica já sabe que tem que acordar, já sabe que tem que pôr o despertador, caso contrário pode complicar, e não há necessidade. O Benfica está confortável na eliminatória, só tem que fazer um bocadinho mais, só tem que aproveitar as muitas oportunidades que já teve no decorrer desta partida. Olha, a bola está ali em Richard Rios, ainda à segunda bola, acabou depois por perder Luca Bacchio, a sobrar depois para Guendouzi tenta passar ali para um adversário e não lhe permite o José Neto. A bola acabou por sobrar para Tomás Araújo, a deixar em Manu Silva, está ali sobre a divisória, invade o meio campo contrário, lá está Tomás Manu Silva a combinar depois com Luca Bacchio, deixou Rios, a bola outra vez em Manu dá ali para dentro do grande círculo, está o Tomás Araújo, abertura lá para a esquerda, é para o Sheldrup a descongestionar. Estamos quase com um quarto de hora nesta segunda parte, aqui em Edimburgo, 0-0. O golo do Arts foi anulado, a Sheldrup dentro da grande área, lado esquerdo, atenção a puxar, remate, prensado, afasta a defensiva do Arts, insistência ainda de Neto, mal o passe para Guendouzi, e depois foi ali Tomás Araújo resolver o problema, tocar a bola pela linha lateral, é lançamento à direita para Altena executar. Lá está o jogador dos Países Baixos, o jogador neerlandês formado no AZ Alkmaar.

0: Ali a demorar uma eternidade, lançamento já executado, a bola para Miller, o autor do golo que não valeu, pelo menos foi o autor do remate que foi para o fundo da baliza, mas o esquerdino McPay que estava em posição irregular. Ali a abertura agora por parte de McCarthy a tentar bater ali para a entrada de Altena, aparece bem a proteção de José Neto. E a bola a sair pela linha lateral. Já executado o próprio Escardino do Benfica, campeão do mundo sub-17 anos, a deixar em Tomás Araújo, o mundialista do Benfica na seleção portuguesa. Lá está Tomás Araújo, ele que substituiu ao intervalo Lenglet, a deixar depois em Geneto. Geneto rasteira, a meter ali no corredor central, a dar para o Tomás Araújo, a deixar em Manu Silva. Está a adiantar para Dedits. Estamos a aproximar-nos do quarto de hora desta segunda parte da hora de jogo aqui em Edimburgo. Não há golo, 0-0 no marcador. 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Olha o Sheldrup ali a furar, a adiantar em demasia. Boa recuperação da Altena, a tirar dali o perigo, mas a entregar a bola a Sudakov. Lá vai Sudakov pela esquerda, ali a furar, tentou tirar cruzamento, bom corte de Makati. E a bola a sair pela linha lateral. É lançamento para o Benfica, lançamento para ser executado à esquerda por José Neto. Quarto de hora já esgotado nesta segunda parte. Dá-me a ideia de que o Benfica acordou com aquela situação do golo que depois o vídeo-árbitro reverteu. A bola está em Richard Rios. Remata ali prensado contra o corpo de um adversário. Vai em alta velocidade o Tomás Araújo. Consegue fazer o atraso. Prepara-se para entrar na equipa do Benfica. Leandro Barreiro. Vai entrar dentro de instantes Leandro Barreiro na equipa encarnada. E se for, enfim, aquilo que está mais ou menos previsto, será Enzo Barrenechea a sair. Lá está Barrenechea, ele que foi um dos resistentes da titularidade nos anteriores desafios e, portanto, vai descansar para os próximos compromissos da equipa do Benfica. A bola está aqui em Guedus. Guedus a deixar ali mais para trás para Renault. Renault a pisar a bola. Tem ali o árbitro a importuná-lo. Este subiu para a equipa de arbitragem. A bola rodou depois ali para o lado direito. Atenção, vai em velocidade, sai cruzamento. Chegou atrasado Cláudio Braga. E depois apareceu ali Dedic a tirar a bola pela linha lateral. É lançamento para o Arts. É, e o Dedic, o Leandro Barreiro não vai sozinho. Vai também para este ano e para jogo. E portanto, mais um homem de ataque para entrar na equipa do Benfica. Vamos ver quem vai sair. Provavelmente aqui será uma troca direta, porque Luque Bacchio, enfim, na primeira parte até deu um ar da sua graça. Nesta segunda parte é outro dos jogadores que está completamente desaparecido. Mas esta é a minha opinião. Luís Cristóvão é quem está a comentar a partida dos estúdios centrais da RTP Antena 1 na Avenida Marechal Gomes da Costa em Lisboa. Lá está preparado para tirar este cruzamento a um pontapé livre lateral, a beneficiar o Arts, junto ao bico da grande área, lado esquerdo do ataque da formação escocesa. Está ali Miller, está também o capitão Spital. Grande luta ali dentro da grande área com Richard Rios e também Cláudio Braga. A situação está resolvida, mais ou menos resolvida. Pois é, o árbitro está atento, agora sim a autorizar, atenção, é Miller a bater lá para dentro da grande área, cabeceamento por cima, a subir bem ali ao segundo andar, o jogador da formação do Arts apareceu ali para tirar o cabeceamento, só que a bola saiu por cima. Alterações então na equipa do Benfica. Enzo Barrenechea a sair para a entrada de Prestiani e a saída também de Sudakov para a entrada de Leandro Barreiro. Luís Cristóvão, o que pretende fazer Marco Silva com esta alteração?
1: Sim, no fundo são trocas por trocas, são dois jogadores que vão aparecer em espaços semelhantes aos jogadores que estavam em campo, mas trazendo também aqui mais capacidade ofensiva. Com Prestiani, provavelmente a aparecer no corredor central, na zona onde estava Sudakov, o Benfica vai ter maior imprevisibilidade e maior capacidade para entrada na área. Sudakov volta a não aproveitar esta oportunidade e pode começar a ficar curto o espaço. Vamos ver também como o Prestiani aparece no corredor central. E Leandro Barreiro, no lugar de Barreiro, é claramente um upgrade ofensivo para o meio-campo do Benfica, à espera que o luxemburguês também empurre a equipa para mais perto da área adversária, ao mesmo tempo que mantenha a eficácia, ou que aumente a eficácia no momento de recuperação de bola.
0: Olha, Luís, também na equipa do Arts uma alteração, a saída de Renault, a entrada de Magnussen, no islandês, para o seu lugar, pontapé de canto para a equipa do Benfica. É do lado esquerdo, lá está Prestiani para tirar este cruzamento. Lá está Prestiani, a bola batida lá para o coração da grande área, afasta a defensiva do Arts. De qualquer maneira, a bola a sobrar para Guendouz. A Guendouz a tentar sair aqui pelo corredor esquerdo. Adiantou, meteu já para Magnussen. Bem trabalhado, Cláudio Braga a deixar em Guendouz. Faz uma abertura lá para o lado direito para a Altena. Já dentro do meio campo defendido pelos encarnados, hoje a jogarem de branco. Lá está a Altena, bem ali perante a aproximação e o movimento de Richard Rios. E a bola teve que vir para trás. Estamos com 20 minutos desta segunda parte aqui em Edimburgo. Não ata nem desata em termos de marcador o jogo, 0-0. E se na primeira parte o domínio foi enfim, evidente por parte da equipa do Benfica, nesta segunda parte isso não está a ser assim, algum equilíbrio. Vamos ver se as alterações introduzidas por Marco Silva conseguem mudar as coisas. A bola está em Sheldrup, bem ali a deixar passar para Prestiani. A Prestiani a dar uma volta sobre si próprio, a deixar depois em Leandro Barreiro. Lá está o jogador luxemburguês, vira ao flanco ao jogo, meteu para Dedic. A Dedic aqui para Luque Bacchio. Lá está Luque Bacchio a trabalhar de pé esquerdo, adiantou ali para John Duran. Bola para trás para o Dedic. Dedic para Duran. Duran agora a descongestionar, a bater na direção de Manu Silva. E este a deixar no corredor central. Está ali Tomás Araújo a meter depois lá para a meia esquerda, na direção de Geneto. A devolver para Tomás Araújo, está dentro do grande círculo, soltou aqui para o lado direito, para Manu Silva, adiantou curtinho para Luque Bacchio, bom drible, atirou com uma finta de corpo um adversário de caminho, a bola depois para Dedic, lá está Dedic, entrou na grande área, vai para o corredor central, ganha ali a bola, acabou por perder, depois para Magnussen. A recuperação por parte do Benfica, já em terrenos mais subidos para Prestiani, dá para Sheldrup, a Sheldrup tira um adversário de caminho, lá está Sheldrup, para Prestiani, bem jogado, bola para Nanete, tira cruzamento de canto. A defender como pode Miller, a ceder ali pontapé de canto, é do lado esquerdo para lá, se encaminha o número 25, Prestiani. Lá está Prestiani, dá uma ideia de com as entradas de Leandro Barreiro e Prestiani, o Benfica está melhor. O tal upgrade de futebol ofensivo de que falava há pouco Luís Cristóvão. Lá está o pontapé de canto batido lá para a entrada, para Duran atacar a bola. Afasta a defensiva do Arts, vai aqui do lado direito, insistindo o Benfica, está sozinho dentro da grande área. Atenção, lá está o Luque Bacchio, remate prensado, a bola a sobrar para quem? Era para Prestiani e ainda conseguiu ali Miller fazer o atraso, vai para Altena. A tirar ali de qualquer maneira. Insiste o Benfica outra vez pelo corredor esquerdo, bola agora metida por Neto para o meio. É para Richard Rios, vai virar-se lá para o lado esquerdo e descair sobre o lado esquerdo. Estão Prestiani e também Sheldrup. E, portanto, as coisas são agora bastante mais complexas para a defensiva escocesa. A bola está em Luque Bacchio. A Luque Bacchio aqui a trabalhar. Tirou um adversário de caminho. Ainda o cruzamento prensado. Recuperação ali por parte da equipa do Benfica. A bola vem para trás para Manu Silva. Rasteiro, bem jogado. Agora por Barreiro. Barreiro a fazer a abertura para a direita. Falta de Barreiro. Falta de Barreiro, diz o árbitro da partida. E é pontapé livre à saída da sua zona defensiva para a equipa do Arts. Luís Cristóvão, estamos com 68, a caminho dos 69 minutos. E o Benfica voltou a enfim, a ter um rendimento condizente com o valor da equipa.
1: Sim, as trocas tiveram efeito imediato, a equipa posiciona-se em espaço mais elevado, parece mais eficaz, volta a demonstrar ser mais forte do que o Hearts. O Hearts talvez sinta que, ultrapassado ali o momento em que criou oportunidades para chegar ao golo, pode ter gasto, digamos assim, a gasolina que tinha.
0: As munições, não é? As munições,
1: certo,
0: que tinha.
1: As munições que tinha para fazer este ataque, para tentar chegar a uma vantagem também. E por isso o Benfica, passo a passo, volta a retomar o domínio do encontro, mas continua também a ser um Benfica que não cria suficientes oportunidades e não consegue marcar golos, e esse é um problema para Marco Silva estar obrigado a pensar, porque o Benfica tem que ser de facto mais forte no momento da finalização, e nesta segunda parte nem sequer se está a aproximar tanto da área como o fez na primeira.
0: É agora mais um passo ali do lado esquerdo, lá para o interior da grande área, um passo diretamente para fora, e portanto passou o perigo para as redes defendidas por Borrois. Lá está o guarda-redes neerlandês, ele que jogava no Sporting de Beveren na Bélgica. A bola saída ali por parte de Altena, a meter mal para Leandro Barreiro, a deixar em Sheldrup lá na esquerda, ataca o Benfica, vem agora para o meio, adiantou para Duran, abertura ainda para a esquerda para Prestiani, aparece ali Prestiani a trabalhar bem, vai ali tirando o cruzamento, pode marcar Dedic por cima! E é canto! Dedic aos 25 minutos da segunda parte, digamos que é conseguir a melhor oportunidade dos encarnados neste segundo tempo. Bem, Dedic apareceu ali já dentro da grande área, em terrenos bastante interiores, muito próximo da marca da grande penalidade. Remate a sair prensado, porque houve um jogador do Hearts a tocar na bola, e por isso mesmo é pontapé de canto aqui do lado direito do ataque do Benfica. Lá está Luca Bacchio. Ali a levantar o braço, Luca Bacchio a bater lá para o coração da grande área, afasta McAtee, ainda há insistência por parte da formação benfiquista, Sheldrup, mas é lançamento para o Benfica. Eu disse mas pela simples razão de que ele estava ali a ser incomodado por Miller, mas foi mesmo o número 7 da equipa escocesa quem tocou na bola em último lugar. E há ali qualquer coisa dentro da grande área. Está em dificuldades o Tomás Araújo. Vai ali ao pé coxinho o capitão do Benfica. Mas parece-me estar tudo bem. E portanto está ali uma reunião de condomínio entre Prestiani, o árbitro da partida, e também Leandro Barreiro. Mas o árbitro manda executar o lançamento e Tomás Araújo está em condições. A bola está em Prestiani, vem fugindo da bola ali daquela zona, vai trocando-a com Tomás Araújo, outra vez o jogador argentino a dar de calcanhar, a deixar em Tomás Araújo, dá ali rasteiro lá para Sheldrup, tira dois adversários de caminho, vai de gatinhas, mantém-se ainda de posse de bola, entrou na grande área, escorrou, foi para o chão, não parece haver qualquer falta. Agora Spital estava ali a dormir, ainda há recuperação da equipa do Benfica, Leandro Barreiro também a escorregar, e a bola vem ali para trás para Findlay. A Findlay a alongar o passo à procura de Cláudio Braga. A bola sobrou depois para José Neto. Lá vem José Neto ali a deixar depois no corredor central. Está Tomás Araújo. Tomás Araújo a passo. Prepara-se mais uma alteração na formação escocesa. Está ali Cariota para entrar o jogador albanês, número 29. E portanto vai entrar assim que o jogo parar. A bola está em Manu. Manu a deixar depois em Tomás Araújo. Tomás Araújo está dentro do grande círculo. A adiantar meteu ali para Dedic. Hoje já estivemos na Liga Conferência a acompanhar a equipa do Sporting Clube de Braga. Empate 0-0 frente ao Dinamo de Minsk na Bulgária. Permitiu à formação da cidade dos arcebispos garantir presença no play-off de acesso à fase de Liga, da Liga Conferência. Estamos com a Liga Europa. Estamos amanhã a acompanhar a jornada 2 da Liga Portugal. Ataca a equipa do Arts lá pelo lado direito, bola em Cláudio Braga. A Cláudio Braga junto à face lateral da grande área tentou ali dar um toquezinho para desmarcar um companheiro. As coisas não lhe saíram bem e a recuperação por parte da equipa do Benfica. Amanhã, a partir das 20 horas e 30 minutos, o menino João Santos Correia está aos comandos da máquina para nos trazer o relato do Sporting Vitória Sport Clube de Guimarães. A não perder a emissão a partir das 8 da noite. 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Olha, atenção, John Duran virou-se. John Duran, pois é, virou-se, mas tinha ali três adversários sobre ele e acabou por complicar aquilo que podia ter sido mais tranquilo. E agora vamos ter duas alterações na equipa do Arts. Wilson vai entrar. Saída do número 19, Guendouz. Entrada também de Cariota para a saída de Miller. São jogadores, Luís Cristóvão, numa altura em que estamos com meia hora desta segunda parte, jogadores que deram tudo. E, portanto, como deram tudo... Oh, e também Cláudio Braga a sair. Portanto, é Cláudio Braga, porque são três as alterações. Três as alterações, é Caboré quem vai entrar. Portanto, Caboré, Cariota e Wilson para os lugares de Cláudio Braga, Guendouz e Miller. Em frente, Luís.
1: É, a equipa do Hearts também a fazer a sua gestão, muda os dois homens da frente. Caboré até tinha sido titular no jogo da Luz e agora volta a ter minutos nesta partida. Fica de fora o Amadou Bassi, que até passou pela Académica aqui no futebol português. Também a entrada...
0: Académica e Vizela.
1: Exatamente, também a entrada do albanês Cariota. Refresca, sobretudo, as posições mais adiantadas. A equipa do Hearts, que terá ainda a esperança de poder chegar ao golo, mesmo que nesta fase tenha voltado a ficar um pouco mais longe da área.
0: É, vai mexer no Benfica, não tarda nada. Já vou dar conta de quem vai entrar na equipa encarnada. Estamos no último quarto de hora desta partida aqui em Edimburgo, com 0-0 no marcador, mas obviamente que o Benfica vai passar, porque trazia uma confortável vantagem de Lisboa, uns 6-1 conseguidos na semana passada. O Benfica, que vai daqui por 8 dias jogar em casa com o Aros da Dinamarca, a primeira mão do play-off. Atenção, Caboré vai ali a trabalhar, atenção, o remate, golo! Que bomba! A bola foi para Caboré, sobrou para Magnussen, encheu o pé esquerdo e está no fundo da baliza. É um grande golo de Magnussen, o jovem islandês de 22 anos, o jogador que vai na sua segunda temporada ao serviço do Arts, a marcar, a inaugurar o marcador aqui em Edimburgo. Que tiraço! Arts a marcar a partir desta altura. Estamos já no último quarto de hora desta partida. Marca o Arts. Um para a equipa de Edimburgo, marcou Magnussen. 0 para o Benfica.
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0: Não há como anular o golo, porque foi um remate fora da grande área e aqui está um dos jogadores que entrou já no decorrer desta segunda parte, Luís Cristóvão. Que grande golo, que grande disparo Magnussen. E aos 77 minutos, a equipa do Arts passa para a frente do marcador.
1: Situação ofensiva um pouco atabalhoada da equipa do Arts, mas o esforço...
0: Golo!

0: do Benfica. Um pontapé fora da grande área e a bola está no fundo da baliza. A igualdade a acontecer há instantes. Confesso que não vi quem marcou o golo.
1: Luque Bacchio.
0: E cá está. Luque Bacchio a marcar e acaba de sair de ser substituído. Luís.
1: Ainda em relação ao lance do Hartz, Caboré em esforço consegue tocar a bola para que esta chegue aos pés do Magnussen, e Magnussen, que até é destro, portanto normalmente o seu pé direito é o pé mais forte, acaba por desferir um remate potentíssimo com o pé esquerdo para bater Samuel Soares, um remate fora da área. O Benfica responde e logo de seguida consegue voltar a empatar a partida. José Neto dentro da área, de costas para a baliza, muito bem a encontrar Luque Bacchio à entrada da mesma, assistência para o jovem lateral esquerdo, e Luque Bacchio um remate forte e seco a bater também Royce e a colocar o jogo de novo empatado. O Benfica aqui com mais um sinal de alarme, porque facilitou um pouco em termos defensivos para permitir o gol do Hartz, depois finalmente muito bem a acertar com a baliza. As trocas com a entrada de Rafa e de Kaminski para os lugares do Luque Bacchio e também de Sheldrup refresca as alas Marco Silva, com essa ambição de ainda acabar por vencer um encontro que está difícil para ser vencido, porque muito por culpa do Benfica no seu momento de finalização. O Benfica criou já mais do que oportunidades suficientes para estar a vencer de forma tranquila. Mas alguma coisa tem aparecido entre o Benfica e o gol.
0: É, costuma-se dizer, Luís Cristóvão, que o rabo é sempre o mais difícil de esfolar, e o Benfica está com esse problema. Vamos ver se os 10 minutos que nos separam dos 90 dá para a equipa encarnada ainda dar a volta aos acontecimentos. Luque Bacchio a igualar a partida para o Benfica. A bola está em Rafa a trabalhar ali bem sobre o lado esquerdo, a deixar depois em Manu. A Manu a ver a posição dos seus companheiros, a jogar com o companheiro de setor, que é precisamente Tomás Araújo. A bola vem ali para o lado esquerdo, atenção, bem jogado agora Neto, a deixar ali na ala para Rafa, lá está Rafa, rasteiro, dá para trás, dá para Prestiani para Neto, Neto a descongestionar, a deixar depois um bocadinho mais atrás em Tomás Araújo, este meter para Manu, Richard Rios, dá ali depois para Kaminski, cá está o polaco, que veio do Colónia, troco de 17 milhões de euros, é um dos reforços da na temporada. A bola em Tomás Araújo, lateraliza, o público do Arte está satisfeito, está a puxar pela equipa, a bola está em Prestiani, vai jogando ali com Rafa a deixar atrás em Tomás Araújo, a bola para Geneto a dar para Tomás Araújo, e depois a bola vem aqui para o lado direito, é para Richard Rios, lá vai o colombiano, um passe ali mal medido, muito mal agora de Richard Rios, diretamente pela linha final, e a pontapé de baliza para ser executado por Bon Royce. Lá está todo vestido de cor de laranja o guarda-redes do Arts, ali a combinar com Finlay. Depois Royce a jogar ali para o lado direito para Macati, tenta meter ali para a Alteia, a bola sobrou para Wilson, ainda na sequência da jogada apareceu ali a equipa do Arts, mas a recuperação do Benfica em zona subida, está o Rafa, tentou tirar no adversário de caminho, oi, lá vai outra vez a equipa do Arts, mas depois um mau passe ali a aparecer o número 29, Cariota, a tentar dar de primeira para a sua frente, a tentar soltar a velocidade de Cabo. Recuperação por parte da equipa do Benfica. Dedic a bater, atenção, lá vai Dedic dentro da grande área, desarma a acontecer, é canto à direita para a equipa do Benfica. Vai ali protestando Dedic, uma eventual grande penalidade, enfim, estou, eu diria que muito bem posicionado e não me parece de todo. E portanto, o árbitro da partida foi inteirar-se da situação física de McPake, está em condições, McPake está farto de correr, farto de fazer aqui o corredor esquerdo, e portanto em termos físicos já estará bastante desgastado. Pontapé de canto que vai ser marcado aqui do lado direito, lá está Prestiani a ajeitar a bola no quarto de círculo, agora a levantar os dois braços, tem ali Kaminski, bola batida lá para o coração da grande área, afasta a defensiva do Arts e depois um pontapé de ressaca a acontecer ali por intermédio de Dedic, mas a bola a passar muito longe da baliza. Substituição na formação do Arts, saída de McEntee e a entrada para o seu lugar de Camará, com o número 24. É a tal gestão de que falavas, Luís Cristóvão. Vater, Vranken, enfim, já fez aquilo que tinha para fazer neste encontro. Pelo menos a grande ideia foi a síntese que eu tirei da conferência de imprensa de ontem, era não perder por muitos. Está empatado e, portanto, vai agora fazendo a gestão da equipa.
1: Dos objetivos, ou dos vários objetivos que havia nas duas equipas, eu diria que é do lado do Arts que poderá haver maior satisfação, porque está a conseguir empatar este jogo com o Benfica, faltam ainda alguns minutos, mas está a conseguir empatar e está a dar uma imagem ligeiramente melhor do que aquela que tinha deixado no jogo da primeira mão no Estádio da Luz. Vai fazendo também a sua gestão de minutos. O jogo que tem no próximo fim de semana é um jogo da Taça da Liga, com um adversário também um pouco mais frágil, portanto poderá aí continuar a fazer gestão, sendo que vai depois enfrentar o Rapid Viena no play-off da Liga Conferência, mas é um Arts que pode sorrir, pelo menos até ao momento, por aquilo que tem feito nesta partida, com objetivos também mais humildes, frente a um Benfica que ainda tem 6 minutos para atingir também os objetivos que tinha delineado.
0: É, 6 minutos, mais qualquer coisa, porque vamos ter para aí uns 3 minutos de compensação, portanto, contas redondas, faltarão 10 minutos para terminar a partida aqui em Edimburgo. Seja como for, o Benfica tem mesmo uma crise de finalização. Isso parece-me evidente, mas é algo que vamos, obviamente, falar no final da partida, quando o Luís Cristóvão acabar por fazer o seu comentário mais detalhado. Atenção, Kaminski, dentro da grande área, tentou passar ali por um adversário. Bom corte de McCarthy, ceder pontapé de canto outra vez do lado direito. Tentou o polaco ali a esticar. E McCarthy, este escocês formado no Celtic, empurrar a bola pela linha final. Lá vem Prestiani a passo para ajeitar a bola no quarto de círculo. Lá está Prestiani, muitas lutas e muitos pares dentro da grande área. À maneira curta, a bola para Dedic a devolver depois para Prestiani, junto ao bico da grande área, pisa a bola, Prestiani, está bem. Prestiani, que marcou um grande golo no fim de semana ao Académico de Viseu, na sequência de um remate cruzado. Agora tentou ensaiar a mesma jogada, mas as coisas não lhe saíram nada bem. E a bola saiu muito longe do alvo. A bola está em Camará, a Camará para Reus. Reus a devolver para Camará no corredor direito, a tirar dali o perigo. Bola diretamente para fora, reposição para o Benfica, à esquerda da sua zona mais recuada. Lá está preparado para a movimentação a equipa encarnada, lançamento Geneto, dá ali para trás para Tomás Araújo, a meter aqui mais para o lado direito para Manu Silva, deixou depois em Dedic para Kaminski. Kaminski dá ali para trás, dá para Manu adiantou para Rafa, devolveu para Tomás Araújo. A equipa do Benfica a trocar a bola de pé para pé, está ali Geneto, dá rasteiro para Rafa a meter para trás para Tomás Araújo. Trocar a bola depois com a Manu Silva. Lá vai Kaminski, ali a sair da ala. Deixa depois em Leandro Barreiro para trás, para Tomás Araújo. A Tomás Araújo vai virar o jogo. Virou o jogo para a direita. É para Dedic, lá está Dedic. Tem um adversário à sua frente. Dedic a trabalhar para Richard Rios. Para Dedic. Dedic ali em simulações. Outra vez Richard Rios, o colombiano, a puxar a bola para trás para Manu Silva. A trocar, mas sem progredir. No relvado, a equipa do Benfica. Prestiana lá para dentro da grande área, é fácil a aparecer ali Reus a arrojar-se ao solo e a ficar senhor da situação. Assim, Luís Cristóvão, o Benfica não vai lá.
1: Não, a equipa do Benfica mostrar-se muito perdulária, continua a ser esse o problema. E Marco Silva, que aparece nas imagens da transmissão televisiva, a mostrar-se preocupado e nada animado com aquilo que vai vendo em campo. É um jogo onde volta a ficar a nu alguma incapacidade no momento da finalização, e esse é um problema que vai crescendo depois do empate também em casa frente ao Académico de Viseu.
0: Ataca a equipa do Arts aqui pela esquerda. A bola está ali em McPake. McPake a descongestionar, a deixar depois no central Findlay.

para o meio, a deixarem Richard Rios. Richard Rios dá para trás, dá para Tomás Araújo, a bola em Geneto, a combinar com Prestiani, para Rafa, a adiantar. A bola está em Richard Rios, vai trocando a bola de pé para pé, mas sem conseguir progredir no terreno. E, portanto, assim é uma espécie de controle total dos acontecimentos, porque mantém a posse de bola, mas criar perigo, chapéu, nada, zero, caput. Olha, a bola está ali em Tomás Araújo, dá a arrastar, dá depois para o Prestiani. A Prestiani vem agora fazendo uma abertura para a direita, a bola para Richard Rios. Richard Rios tira o adversário de caminho, entrou na grande área, remate prensado, corte! O corte ali a acontecer. Vamos já ter mais 3 minutos. Aqui está, mais 3 minutos é o que falta para terminar esta eliminatória. A terceira pré-eliminatória de acesso à fase de grupos da Liga Conferência. Resultado numa igualdade aqui em Edimburgo. Atenção, remate, barreira e a defesa. A defesa a sacudir de bom reis para a linha final. Vem a aparecer ali Leandro Barreiros a conseguir fazer o remate de pé direito. Mas muito atento Royce a desviar e a ceder mais um pontapé de canto. É aqui do lado direito. Mais um do lado direito. Muitos pontapés de canto têm beneficiado a equipa do Benfica, mas sem qualquer tipo de benefício. Não tem criado perigo. Vamos ver se é agora, maneira curta, Prestiani, faltam 2 minutos, a bola está em Dedits, lá vai Dedits, ali há Dedits a tentar dar de primeira, depois acabou por complicar, ainda consegue agora de cabeça resolver o problema. Bola dá ali para trás para Rafa, protesta os adeptos do Arts, cria uma falta de Dedits, o árbitro estava por perto, mandou jogar. A bola está ali numa abertura para Prestiani, aqui do lado direito, tira cruzamento, mas já para lá das 4 linhas. E, portanto, passou o perigo para a baliza do Arte. Guarda-redes, Borrois, preparado para despachar a bola para a sua frente de ataque. Apoio e puxam pela equipa os adeptos do Arte. Para quem, depois de ter sofrido 6 golos no Estádio da Luz, este empate sabe. Sabe a pato, sabe a patinho mesmo. Lá está a bola batida em profundidade por Reus. Aparece ali o cabeceamento de Richard Rios. Vai recuperar o Dedits. Bem, Dedits ali a conseguir levar a melhor numa primeira fase. Depois perdeu numa segunda. Caboré ali a atrapalhar-se com o seu adversário. Não houve qualquer falta dentro da grande área do Benfica, mas o Benfica está-se a pôr a jeito. O Benfica está-se a pôr a jeito. Olha, Manu! Manu tira dali a bola. Olha a bola agora de Samuel Soares para Rafa. Rafa a fazer a abertura lá para a esquerda. Já ia em alta velocidade. Prestiani. A bola foi para as costas de Prestiani, portanto, já não dava para regressar atrás. Saiu pela linha lateral, lançamento já executado. A bola está ali em Camará. Lá está a Camará a tirar ali a bola para o meio-campo contrário. Para no peito, baixa para o relvado, o Tomás Araújo, de primeiro e de pé esquerdo, a fazer a abertura para Manu Silva. Agora a descongestionar, a jogar para trás com o guarda-redes Samuel Soares, a meter depois na direção de Tomás Araújo. Lá vem Tomás Araújo a fazer a abertura para Manu Silva. Manu Silva, passe longo lá para a esquerda, aparece ali o corte de cabeça de Altena. E acabou o jogo. Acabou o jogo aqui em Edimburgo. O Benfica não ganhou, não consegue ganhar nenhum jogo fora. Segundo empate consecutivo, depois da igualdade frente à formação do Académico de Viseu, 2-2. Veio a Escócia empatar 1-1 com o Arts e esteve em desvantagem. E fora de portas, perdeu com o St. Gallen e empata aqui em Edimburgo à procura da sua primeira vitória fora de portas. Mas, de facto, não conseguir materializar, criar muitas oportunidades, sobretudo na primeira parte do desafio, mas não conseguir materializar essas oportunidades e depois, na segunda parte, entrou literalmente a dormir e permitiu um golo marcado por Magnussen aos 78 minutos. Já tinha sofrido uma bola dentro da sua baliza, marcada por Miller, que acabou por ser anulada pelo vídeo-árbitro. E, portanto, 1-1. Segue o Benfica para o play-off. 6-1 em Lisboa, 1-1 em Edimburgo. 7-2 de agregado. Mas seguramente que os 2 golos sofridos por
Samuel Soares.

0: A defensiva do Benfica, com tanto desperdício, deverão merecer alguma preocupação por parte de Marco Silva. Equipa do Benfica, depois dos cumprimentos da praxe, depois dos cumprimentos à equipa adversária, aproxima-se agora da zona onde estão os adeptos do Benfica, cerca de 800 adeptos que assistiram ao encontro aqui no Ancastle Park e vão cumprimentar a equipa. Ali subiu os poucos, não se ouvem sequer, e há também aplausos, muitos cascóis, e portanto está, eu diria que estão cumpridos os mínimos olímpicos para a equipa de Marco Silva.
1: Deixa-me também dar conta de resultados finais. O Anderlecht bateu o PAOK por 3-2. No agregado, favorável à equipa de Vítor Bruno, os belgas do Anderlecht por 4-2. A Craiova venceu o Cúpio por 2-1. Esta equipa do Craiova é dirigida por um treinador português, Filipe Coelho. Está também na próxima ronda da competição. Pafos de Ricardo Sá Pinto é que ficou pelo caminho, perdeu hoje. Nota também para a realização de um jogo desta terceira pré-eliminatória amanhã de manhã, isto porque nas Ilhas Faroé está muito nevoeiro e há um jogo que tem que ser mudado de hoje para amanhã. Refiro-me ao Klaknik com o Lech Poznan. Esta partida está agendada para amanhã, depois do Lech Poznan ter vencido na primeira mão. O jogo de todas as decisões é amanhã de manhã.
0: Muito bem, Walter Madureira, a equipa do Benfica vai agora a regressar aos balneários. Está ali ainda o José Neto, que se aproxima da zona onde estão os adeptos do Benfica, e vai ali chamar alguém para lhe entregar a camisola. Exatamente, para lhe entregar a camisola. Cá está a camisola para um adepto do Benfica, seguramente alguém ligado ao Internacional Português de sub-17 anos, campeão do mundo. Toda a gente nos balneários, Walter Madureira, Luís Cristóvão, melhor jogador em campo, em tua opinião?
2: Olha, não é fácil descobrir ouro na exibição de hoje do Benfica. Eu diria que José Neto merece aqui uma nota de destaque, foi um jogador sempre muito capaz de vencer os duelos no seu flanco, com várias recuperações de bola. Richard Rios também com nota positiva na zona do meio campo encarnado, e portanto entre um e outro estarão os dois jogadores a merecer melhor apreciação nesta partida.
0: José Neto pode discutir o lugar, em tua opinião, com Samuel Dal?
2: Eu creio que o José Neto tem potencial para vir a ser titular do Benfica no futuro, e também sinto que Samuel Dal fica aquém dessa capacidade de ser um lateral esquerdo completamente convincente para a equipa encarnada. Essas duas tendências, um pouco como o sol e a lua durante o dia de ontem, vão se aproximando, e eu creio que ao longo da temporada pode acabar por se dar o eclipse de Dal para que José Neto fique na frente desta dupla.
0: Muito bem, daqui a pouco vamos ter declarações a partir aqui de Edimburgo, a indicação da direção de comunicação da Benfica SAD é de que apenas vai falar Marco Silva, quer na conferência de imprensa, quer na zona de entrevistas rápidas da Sport TV e também da BTV. Nenhum jogador vai à zona mista e, portanto, fica essa indicação também para o Walter Madureira. Ah, e Luís Cristóvão, avanço para, enfim, o teu comentário um bocadinho mais detalhado, à espera de sermos interrompidos por declarações de Marco Silva. Há claramente um problema de finalização para a equipa encarnada.
2: Há claramente um problema, e olhando para, fazendo par entre este jogo e o jogo do domingo passado frente ao Académico de Viseu, vale a pena dizer que mesmo com os jogadores diferentes, os problemas se mantêm. Rodou a equipa Marco Silva, mas não rodou a capacidade para marcar. E isso...
1: Vamos interromper o Luís Cristóvão, até porque na zona de entrevistas rápidas da Sport TV prepara-se para falar Cláudio Braga, o jogador do Arts português. Vamos ouvi-lo.
3: Não lembro muito para a eliminatória, mas para nós, enquanto equipa e enquanto aquilo que trabalhámos, e agora no nunca muito à frente. É muito precioso termos este resultado contra uma equipa como o Benfica. Acho que lá está. Sabíamos que ia ser um jogo um bocadinho mais, menos difícil em nossa casa por termos o apoio dos adeptos e depois de analisarmos os erros todos que cometemos individuais que não podemos ter cometido lá na Luz, chegar aqui e fazer realmente... Ainda há muito por melhorar, mas a verdade é que já conseguimos meter algumas das nossas ideias, isso já é muito.
4: Até porque falamos muito na questão de ser uma missão praticamente impossível para vocês, mas este empate dá-vos essa força e confiança para esta equipa que no fundo está aqui a ser reconstruída com um novo treinador e muitas caras novas também.
3: Sim, sim, claro. Lá está, é como eu disse, para o resto da época é uma força que, principalmente para os próximos jogos, competições europeias e mesmo para o campeonato, é uma força que precisávamos ter, que era necessária para nós mesmos sabermos que o que estamos a trabalhar realmente está a resultar e que é um caminho, um processo longo, mas que vai resultar.
4: Esta margem que o Benfica trouxe do Estádio da Luz também dava aqui outro conforto à equipa portuguesa, mas vocês sentiram também a evolução desse último jogo para este?
3: Sim, claro, lá está, taticamente também tivemos um bocado diferente, mas sempre realmente conseguimos meter as ideias, algumas das ideias que trabalhámos durante a semana e desde a pré-época, e principalmente isso é uma coisa que temos que nos orgulhar contra uma equipa como o Benfica. Não interessa o resultado, eu acho que o Benfica, sendo o Benfica, não vem para aqui para empatar ou para perder, como é óbvio, é uma equipa que tem sempre a ambição de ganhar, então lá está, acho que isso é muito bom termos um empate contra uma equipa desta.
4: Bem, Cláudio Braga, muito obrigado.
1: As palavras de Cláudio Braga, o jogador do Arts, a ser o primeiro a falar aos jornalistas, neste caso particular à Sport TV. Olha, vamos ouvir Luque Bacchio, ele vai também falar na Sport TV.
5: Well, I think that it's a good thing to not lose the game, because we were losing, and of course our goal was to win the game. But I think that
1: acha o Quebecio que o Benfica fez mais para poder conseguir vencer esta partida. Recordo que o Quebecio foi o marcador do golo da equipa encarnada, logo a seguir a ter sido surpreendido pelo Arts. O mais importante foi mesmo a qualificação, reconhecendo também que não terá sido um grande jogo, uma grande exibição. Este não é um momento perfeito, a equipa não está num bom momento.
5: Like I said, there are always up and downs during the games. Of course, not everything was perfect, but we are.
1: A equipa não conseguiu uma exibição perfeita, um jogo perfeito.
5: We are working hard to improve.
1: Mas é preciso continuar a trabalhar bastante para continuar no caminho. Conhecer que foi um jogo negativo, mas há um processo que está a ser assimilado todos os dias. Agora, sobre a importância que este golo tem no plano pessoal. Tenta ajudar sempre a equipa, seja com assistências ou com golos. O objetivo é ajudar a equipa.
5: Destacar
1: também a grandiosidade do Benfica e o quanto feliz está por jogar num clube como o Benfica.
6: There are a lot of news that you can leave the club. What you can say to the supporters?
5: What I can say is that it's normal. The media is always talking and they try to always find players.
1: Diz ele que a imprensa diz tudo, isto a propósito da continuidade ou não no Benfica.
5: But I keep focus on myself. Of course, I would like to stay in Benfica and I think that
1: calmo e tranquilo no Benfica.
5: I'm gonna stay, but I don't try to listen to what the media is saying. I'm trying to do my best.
1: A desvalorizar o que tem saído, porque a imprensa diz muita coisa.
5: Let's go on the next game.
1: E ele segue caminho para o próximo jogo. Luque Bacchio, ele que marcou o golo que deu ao Benfica o empate.
0: A informação que tínhamos era que apenas falava Marco Silva, ainda bem que Luque Bacchio apareceu na zona de entrevistas rápidas para esclarecer e falar do jogo e esclarecer esta situação. Ainda bem que é só uma invenção da imprensa. Veremos o que vai acontecer até ao dia 3 de setembro. Luís, estavas
7: Sim.
0: tu?
7: Estávamos a olhar para a exibição do Benfica. Exato. E Luque Bacchio tem aqui uma frase que é daquelas que, escutada pelos adeptos do Benfica, poderá acabar por fazer aí um eco bastante negativo para Luque Bacchio. Diz ele que foi importante conseguir o empate e é importante não perder. Estamos a falar do Benfica.
0: Contra a poderosa equipa do Arsenal.
7: Estamos a falar,
0: não é,
7: do Benfica no contexto em que está frente a este Arts da Escócia. E de facto o discurso de Luque Bacchio fica muito longe do discurso de Marco Silva e do discurso que os benfiquistas querem ouvir.
0: Luís, é por isso que eu digo, e acabei de dizer e volto a dizer, veremos o que vai acontecer até ao dia 3 de setembro e depois cá estaremos para perceber se Luque Bacchio tem ou não razão. Não vai ter, digo eu, e assino por baixo.
7: Pois, é de facto um jogador que, tendo marcado o golo, não aproveitou por aí além a oportunidade que hoje lhe foi dada para mostrar que pode ir um pouco mais além. E eu diria que neste momento, Rafa, Prestiani, Sheldrup são os três jogadores que claramente terão que fazer parte da equipa titular no apoio ao ponta de lança. E terá Marco Silva que encontrar aí a melhor forma de os conjugar no 11, porque são três jogadores que estão bem à frente de opções como Luque Bacchio, Sudakov e Kaminski. E também perante isso, caberá aqui à estrutura do Benfica entender o que fazer com Luque Bacchio, que desde o momento em que chegou ao Benfica, apesar de ter ali um momento inicial onde dava de facto uma certa energia à equipa encarnada quando estava em campo, mas é um jogador que está muito fora dos níveis de exigência que o Benfica deve ter.
0: Luís, a equipa do Benfica, e insisto nesta ideia, tem mesmo um problema de concretização. Como é que isto se pode resolver? Pavlidis hoje não saiu do banco, tinha que descansar depois de ter feito vários jogos como titular. Ion Duran terá aproveitado, enfim, e olhando já para aquilo que é o ataque da equipa do Benfica, não se resume apenas e só ao ponta de lança, é verdade, mas tem mais responsabilidade que todos os outros jogadores. Aproveitou-me, Ion Duran, e insisto nesta ideia, e quero-te mesmo ouvir, tem ou não um problema de concretização? E como é que isto se resolve?
7: Tem um problema. Acho que o caminho para resolver passará por este trio que enumerei há pouco. Portanto, se estiverem em campo os médios ofensivos mais agressivos, o Benfica será seguramente uma equipa mais forte na criação de oportunidades. E na mesma ordem de ideias, com Pavlidis em campo, em detrimento de Ion Duran, terá um avançado mais agressivo, mais capaz de aproveitar a oportunidade e mais capaz também de se ligar com os seus companheiros. Ion Duran, nos minutos que tem feito o camisola do Benfica, mostra duas coisas. Que em termos físicos, em termos naturais, tem condições singulares para ser um jogador letal na frente de ataque, pela sua envergadura, pela potência do seu remate, pela capacidade que tem de, com muita facilidade, armar esse tiro, seja dentro, seja fora da área, mas conjuga com isso, neste momento, parece estar preso numa certa dimensão onde adormece no jogo e não está concentrado o suficiente para colocar todo o seu potencial ao serviço da equipa. Se esse caminho for feito com a ajuda de Marco Silva, pode Ion Duran então ambicionar a ser titular.
1: Numa altura em que aparece também na imagem Marco Silva, vamos ouvir o treinador do Benfica na reportagem da Sport TV. Irá começar a analisar este jogo e este empate em Edimburgo, frente ao Arts, a uma bola.
8: Não liguei muito para as minhas reações no banco, porque vão perceber que muitas vezes são circunstâncias do momento, reações do momento, e não liguem muito a isso, não vão tirar conclusões sempre completamente erradas de uma forma geral daquilo que é o jogo ou o meu pensar. Eu gosto de jogar o jogo com os meus jogadores e naturalmente tenho emoções, naturalmente reajo no banco positivamente, algumas vezes negativamente, mas faz parte, eu quero é ajudá-los o máximo que eu conseguir e naturalmente não gosto de estar sossegado e não liguem muito a isso porque muitas vezes vão tirar conclusões que não são as verdadeiras daquilo que são os meus pensamentos ou as minhas reações, mas pronto, depende de vocês e vocês é que sabem o que é aquilo que devem fazer e as conclusões que podem tirar. Em relação ao jogo e o que foi dito pelo Dodi, é uma realidade, missão cumprida, vínhamos aqui para ganhar, o nosso objetivo era ganhar, acho que na primeira parte demonstrámos isso e na segunda parte não conseguimos mostrar tão simples como isso, teríamos de estar mais positivos em relação ao que foi a primeira parte, tornámos a criar, acho que na primeira parte criámos situações claras para fazer gol, inclusive mais uma bola nos ferros. Na segunda parte não tanto, não entramos como queríamos, eu avisei para aquilo que era a nossa entrada na segunda parte, porque em alguns momentos não tenho gostado daquilo que são as entradas, temos falado na segunda parte, temos falado disso, alertei, não entramos bem, mas há que reconhecer que com 7 alterações neste momento da temporada, mais uma vez ficou provado que alguns destes jogadores ainda não têm condição para jogar 90 minutos, é claro, para jogar como nós queremos jogar e vamos ter que jogar, hoje a nossa pressão não funcionou tão bem, não fomos uma equipa tão pressionante como temos sido, e para pressionar tem que sair das pernas, tem que sair do corpo, e nós temos que conseguir fazê-lo, e naturalmente alguns jogadores que jogaram este jogo têm características individuais próprias, e eles têm que naturalmente crescer em termos físicos para dar à equipa aquilo que eu quero que deem à equipa, e hoje ficou provado isso, que alguns deles ainda não estão com a condição física, como eu falei, 7 alterações, possivelmente a linha de 4 que jogou esta noite, vamos ver, mas se calhar não vai jogar mais nenhum jogo durante a temporada, muita situação que teve em jogo esta noite que nós queríamos experimentar, que nós queríamos dar também aos jogadores, aproveitámos para dar 45 minutos de jogo, que era um dos dois centrais que temos no momento, para o gerir, para sermos inteligentes dessa forma, praticamente um treino a competir para eles, quer para o Lenglet, quer para o Tomás, aproveitar também para não dar os minutos todos ao Enzo, algumas posições em que nós temos que ser muito rigorosos na forma como vamos gerindo, jogando 3 em 3 dias, é importante para nós no princípio da temporada conseguir fazê-lo, e depois os outros jogadores era importante vê-los em competição, como eu disse, uma coisa é vê-los a treinar, outra coisa é ver em competição, como reagem a um ambiente fora de casa e todas essas questões, nós queríamos ganhar o jogo, precisámos ter ganho o jogo, não porque já termos a eliminatória na mão, mas porque queremos, era esse o desafio, em alguns momentos na primeira parte o desafio foi superar dentro daquilo que era a nossa organização e o que queríamos para o jogo, a segunda parte não foi tão bem conseguida, mas também há que alguns aspectos era de esperar devido ao pouco jogo, ao pouco entendimento que alguns dos jogadores têm a jogar juntos até agora.
4: Em relação às novidades, também me pareceu muitas vezes que pedia ao Durán para recuar, dar esse apoio, que por exemplo o Pavlidis costuma dar muito, também tem trabalhado estes aspectos com o Durán, também é um jogador que é a afinar agora com o Marco Silva?
8: Não, o Durán tem que ir crescendo também com os outros, começar a perceber aquilo que é a nossa dinâmica, acho que com bola vai percebê-la facilmente e está a entendê-la, sem bola está a demorar um pouco mais, mas vai chegar onde eu quero, tem que chegar onde eu quero, porque para jogar à intensidade e ao nível que nós queremos jogar, vai conseguir fazê-lo e tem que crescer. É um jogador que, como vocês sabem, não tem vindo a jogar tanto, precisa de jogo, precisa de minutos dentro do campo, precisa de competição, não só treino, mas competição, e esse foi um dos objetivos para esta noite, por isso deixámos os 90 minutos dentro do campo, sabíamos que a partir dos 70 o Pablo ia dar mais frescura à equipa e ia-nos dar coisas diferentes também, mas o objetivo era dar-lhe 90 para ele crescer fisicamente e continuar à procura de ajudar a equipa.
4: Quem continuou foi Samuel Soares, não lhe vou perguntar outra vez quem é o guarda-redes número 1 do Benfica, não, mas eu até posso isso, mas também acrescento outra, que é se é importante, porque não teve nos últimos tempos, dar aqui alguma estabilidade também ao Samuel Soares, dar-lhe aqui alguma consistência de jogos, porque não teve ultimamente também.
8: Eu vou lhe dizer, como tenho dito, as razões de porque eu coloco o jogador A, B, C ou D a jogar é porque eu decido assim.
4: Mas pergunto-lhe, lá está, se o Samuel Soares também precisa desta estabilidade que não teve nas últimas temporadas.
8: O que é que acha?
4: Vou-te-lhe perguntar assim.
8: Eu decido, e como o guarda-redes precisa de continuidade, o avançado precisa, o central também precisa, foi uma decisão minha, enquanto eu continuar a tomar decisões, os jogadores irão saber porquê e eu dou depois as explicações que eu achar que devo dar.
4: Mister, não é já o próximo jogo, mas em relação ao próximo adversário nesta competição, é um adversário acessível ao Benfica, ou seja, estamos aqui a falar de uma equipa que o Benfica tem a capacidade de ultrapassar e chegar à fase Liga da Liga Europa.
8: Mas falar do Casa Pia agora é o mais importante para nós, hoje em dia não há adversários acessíveis, quando pensamos que que os adversários vão ser acessíveis é o primeiro passo para fazermos algo que nós não queremos. Temos que nos respeitar a nós enquanto clube, enquanto Benfica, e respeitar todos os adversários, sermos humildes o suficiente para perceber que hoje em dia no futebol não há nada fácil.
4: Muito bem, Mister. Muito obrigado. As declarações.
1: As palavras de Marco Silva a mostrar uma vez mais algum incómodo. Tenta dizer que não, mas depois, na questão do guarda-redes, mostra algum incómodo perante este tema. E a falar também do jogo. Temos ainda muito tempo, Paulo, para dissecar não só o jogo, mas também as palavras de Marco Silva. Se entretanto for à sala de imprensa, iremos tentar ouvir-me depois mais algumas declarações do treinador do Benfica.
0: Vai seguramente à sala de imprensa e acredito que dentro de minutos lá estará. Mas há aqui muita coisa, Luís Cristóvão, para podermos, enfim, analisar. Um treino a competir, queríamos ganhar o jogo, mas não conseguimos. Esta linha de 4, a linha de 4 recuada de defesas, vai jogar muito pouco esta temporada, não vai provavelmente jogar mais nenhum jogo, e a condição física de alguns atletas foi também aqui, enfim, trabalhada por parte do Benfica nesta partida. Ou seja, houve aqui muita experimentação.
7: Houve aqui muita experimentação, sim, fico um pouco confuso porque quer Luque Bacchio, quer Marco Silva, em momentos das suas intervenções, falam de objetivos que foram cumpridos, quando claramente o Benfica não venceu, não é?
0: Sim, mas o objetivo pode ter sido dar minutos aos jogadores, certo, que precisavam de minutos.
7: Não tinha sido isso. Não tinha sido
0: pois
7: isso,
0: não, pois não, de todo. Ontem na conferência de imprensa,
7: ontem foi outra coisa.
0: Claramente que era,
7: talvez os objetivos tenham mudado com o decorrer da partida. Não, não, não tínhamos recebido essa indicação. Mas o que disse ontem Marco Silva e o balanço que faz hoje, são dois discursos bastante diferentes, ficando a ideia de que estaria à espera de poder conseguir aqui uma vitória e se calhar poder dar aqui um outro tom à sua intervenção no final do encontro. Como isso não aconteceu, acaba por aparentemente fazer uma adaptação dos objetivos que tinha delineado no dia de ontem. Marco Silva, e nós conhecemos Marco Silva sobretudo ao longo destes anos em Inglaterra, não é um treinador que goste muito de ser questionado. Mas tem que se habituar. O trabalho dele também passa por ser capaz de, nestes momentos, e sobretudo nestes momentos em que a equipa não está tão bem, ser capaz de explicar o que acontece e dar aqui uma nota de confiança para os adeptos do Benfica. E eu creio, e esse será talvez o problema do jogo de hoje, é que no final destes 90 minutos os adeptos do Benfica não ficaram mais confiantes com aquilo que viram da sua equipa. Apesar dos testes, apesar de questões físicas, apesar da novidade que os jogadores têm no jogar uns com os outros, porque há aqui também jogadores que não estavam habituados a jogar nestas posições ou jogadores que acabaram por chegar, apesar de tudo isso, a expectativa dos adeptos do Benfica era ver o Benfica vencer hoje. Depois daquilo que tinham visto do Arts na semana passada, e é certo, o Arts melhorou um pouco, mas também melhorou porque o Benfica permitiu. Um Benfica dentro da lógica que se apresentou na semana passada, mesmo com um 11 diferente, teria aqui um outro resultado. E de facto o Benfica precisava mesmo de ter ganho este jogo para restituir esses níveis de confiança e para demonstrar que na composição do seu plantel há gente mais do que suficiente para poder atacar os objetivos que foram definidos pela
0: Luís, até
7: direção
0: porque
7: do Benfica.
0: Isto vale o que vale, mas o Benfica fez dois jogos fora de portas, perdeu o primeiro com o St. Gallen e empata o segundo aqui na Escócia com o Arts. E os dois adversários, quer dizer, convenhamos, não são propriamente dois adversários de grande valia.
7: São dois contextos peculiares, digamos assim, com o que vamos ver ao longo da temporada. Na semana em que jogou contra o St. Gallen na Suíça, claramente o Benfica era pior equipa do que o St. Gallen. Hoje, mesmo com esta rotação, o Benfica tinha a obrigação de ser melhor equipa do que o Hearts. E portanto ficou o aviso.
0: Já passou um mês, não é?
7: Exatamente, ficou o aviso, porque o adversário que aí vem, o Aros, vem de uma derrota por 4-0 frente ao Sabato ao Azerbaijão, mas tem sido uma equipa de sol e sombra. É uma equipa que consegue grandes resultados e que também acaba por ter grandes derrotas. Mas tem que ter atenção ao Benfica para não dar aso a que a próxima eliminatória seja uma eliminatória de muito sol para os dinamarqueses, que seja mais sombria, e terá que ser um Benfica a mostrar-se ao seu melhor nível para que isso possa acontecer, sendo que ainda vai ter o jogo em Rio Maior na segunda-feira, frente ao Casa Pia, onde a equipa vai entrar, acredito eu, ainda mais pressionada, porque virá de dois resultados negativos, de dois empates, que apesar do Benfica hoje ter cumprido o objetivo do apuramento, não consegue pelo que fez hoje, consegue pelo que fez na semana passada, e portanto são dois empates a figurar aqui nesta fase inicial da temporada para o Benfica, e isso vai levar o Benfica mais pressionado para o jogo frente ao Casa Pia, porque é um Benfica então aí muito mais obrigado a vencer o seu encontro. Acrescentando-se até que poderá entrar em campo já com pelo menos um dos seus rivais, o Futebol Clube do Porto, a poder somar duas vitórias caso os portistas vençam na deslocação à Vila do Conde. Mas este jogo, a equipa pode ter somado minutos, experiência, andamento para o que aí vem, mas a vitória era de facto muito importante, porque os factos contam, não é? E vencer o jogo é inquestionável. Os níveis exibicionais podem ser adaptados conforme o gosto de cada um. Inclusivamente os números estatísticos podem ser lidos, puxados mais a um lado ou puxados mais a outro, para satisfazer também a curiosidade ou as necessidades de explicação deste ou daquele tema. Mas o resultado, como eu costumo dizer, o resultado é a estatística mais importante, conta muito. E o Benfica hoje ter desperdiçado a oportunidade para vencer pode pesar nos dias de trabalho que Marco Silva vai ter pela frente.
1: Vamos novamente até Edimburgo para agora, na sala de imprensa, ouvir o treinador do Benfica. Marco Silva prepara-se para responder novamente às perguntas dos jornalistas. Vamos ver se com algumas ideias diferentes ou sobre outros temas também que possa abordar aqui nesta conferência de imprensa. Vamos ouvir Marco Silva, um problema com o microfone do treinador do Benfica. Era preciso também
0: a ver se não, tenha o telemóvel ligado, porque senão é uma carga de trabalhos. Não é?
1: Não, o microfone da sala não funciona e por isso é preciso colocar os microfones todos lá à frente, junto do treinador, que vai agora sim, parece-me, começar a responder aos jornalistas para analisar este encontro. A boleia aqui também da Sport TV para ouvir esse registo de Marco Silva.
9: Creio que a qualquer altura já vamos ouvir pela técnico do Benfica.
10: Os capitães, eu se calhar quis ser muito claro com vocês e deves os 5 de seguida e essa hierarquia, dificilmente vocês vão ver se nós tivermos possibilidade de um guarda-redes a capitão. Não temos necessidade de o fazer. O Samu, como o ano passado, ao contrário do que muita gente disse, já fazia parte dos capitães do Benfica, já era o terceiro capitão do Benfica. Muita gente achou muito estranho este ano continuar a ser capitão. Se calhar esperavam que eu chegasse ao Benfica e tirasse o Samuel de capitão. O Samuel já era capitão, já fazia parte do grupo de capitães do ano passado. Estando numa hierarquia que eu vos dei a vocês, o nosso objetivo é sempre que for possível e acharmos que o devemos fazer, será um jogador de campo, o capitão do Benfica, independentemente da hierarquia que está definida. Ser capitão ou fazer parte de um grupo de capitães é muito mais só do que meter a braçadeira no braço, é muito mais do que isso, e para nós é importante termos um jogador de campo, se o pudermos ter a capitão, e sempre que o desejarmos e for possível é o que vamos tentar fazer nesse aspecto. Em relação à última pergunta, foi para depois irmos à análise do jogo, ou foi outra? Pronto, está um bocado ligado àquilo que é a nossa análise do jogo e aquilo que foi o planeamento. Nós temos que ser inteligentes, posso dizer, cautelosos também na gestão que fazemos. Estamos a competir 3 em 3 dias praticamente neste momento da temporada. Não há fadiga, muita fadiga física ou fadiga mental. Será muito mais complicado.
1: Deixamos de ouvir Marco Silva, o treinador do Benfica.
10: Tantas semanas de trabalho ainda, mesmo o próprio Lenglet não começou logo nos primeiros dias connosco, e depois do resultado que conseguimos na primeira mão, depois do excelente jogo que fizemos, nós sabíamos que teríamos que ser muito sérios, teríamos que ser ambiciosos para tentar ganhar o jogo aqui esta noite, mas esse mesmo resultado permitia-nos duas coisas. Primeiro, como eu disse ontem, alguns jogadores que eu queria ver em competição, diferente de os ver no treino, queria vê-los em competição, queria-lhes dar o maior número de minutos que pudesse dar, porque fizemos certas alterações e tem sempre impacto de um jogo para o outro. Esses 7 jogadores, 6 ainda não tinham começado sequer um jogo esta pré-temporada ou esta época connosco. 6 não tinham começado sequer um jogo, e para nós era muito importante começar com esses mesmos jogadores. Em relação à questão dos centrais e o próprio Enzo, que nós tínhamos planeado gerir o esforço, foi esse mesmo plano. Tínhamos planeado dar 45 minutos a cada um, não se passou nada com o Lenglet. O objetivo seria dar os 90 ao Manu numa posição que conhece, mas que não tem jogado tanto, e ao mesmo tempo poder gerir os dois centrais que temos neste momento para que possamos dar um treino em competição. E 45 minutos é um bom treino em competição, depois do resultado que conseguimos. Em relação ao Enzo, jogou um pouco mais daquilo que tínhamos planeado, mas acabámos também por poder geri-lo de uma forma que nós achámos que era o melhor. Em relação, de uma forma geral, à análise do jogo, melhor a primeira parte que a segunda. Acho que a primeira parte vimos coisas bem positivas da nossa equipa novamente, conseguimos ser dominadores, controlar bem o jogo, criar oportunidades, mais uma bola no ferro. Não foram muitas, o número de oportunidades não foi tão grande como nos últimos jogos tem sido, mas é suficiente, acredito eu, para estarmos ao intervalo em vantagem. E a segunda parte não foi positiva, basicamente, olhando para as duas, muito mais satisfeitos com aquilo que foi a primeira parte. A segunda parte não foi ao nível que podemos fazer. Já esperávamos alguns jogadores com algumas dificuldades de continuar e aguentar o jogo ao ritmo que queríamos, e percebeu-se isso no momento que não tínhamos bola, nos momentos que queremos ser mais agressivos sem bola. Não fomos tanto como temos sido nos últimos jogos, e claramente há jogadores que têm de ganhar essa capacidade. Como eu disse, não têm começado jogos, não têm jogado os minutos suficientes para poderem aguentar e jogar à intensidade com bola e sem bola que nós queremos que eles joguem. Portanto, acabou por ser, de uma forma geral, uma passagem à próxima eliminatória como queríamos. Era esse o objetivo, com uma vitória em casa, com um empate fora. Queríamos vir aqui ganhar e manter aquilo que era o resultado da primeira mão. Não o conseguimos, de uma forma geral, no eliminatório passado. Ao mesmo tempo, prometíamos ver os jogadores, a dar minutos aos jogadores e gerir, e não querendo estar num jogo já a pensar no outro, permitiu-nos isso também para o jogo de segunda-feira.
11: Bola.
12: Boa noite, Marco. Boa noite. Para os Marcos, nova bola. Feita esta análise e roubando-me já um bocadinho de alguma ideia que eu tinha para lhe fazer uma questão, para mim também individualizável, eu sei que o Marco não é muito apologista disso, mas por duas questões diferentes. A primeira é José Neto, que acaba até a primeira parte com algum sofrimento e regressa para a segunda parte e depois está envolvido no lance do gol, para fazer o passo para o Lukaku. Se sente que José Neto está claramente em condições para igualar a concorrência com Samuel Dalo do lado esquerdo da defesa, ou o que é que poderá ter de melhorar, ou porque é que estará melhor. E por outro lado, Sudakov, realmente nessa primeira parte que o Marco fala, em que o Benfica está por cima, tem muito jogo no último terço ofensivo, tem muitas oportunidades criadas, Sudakov está em muitos desses momentos, e muitas vezes ali com os lado a lado, com o Enzo mais posicional, não tanto numa posição 10 mais fixa como por vezes ele poderia gostar. Esse poder de adaptação de Sudakov também, estas dinâmicas que o Marco quer implementar, podem dar-lhe mais tempo de jogo e mais influência no jogo ofensivo do Benfica.
10: É o que nós esperamos, naturalmente. Nós estamos a dar caminhos e algum posicionamento no campo para que, sinceramente, para que a bola chegue em condições como chegou tantas vezes esta noite novamente. Tem sido, se percebemos e contabilizar, principalmente na primeira parte, vamos dizer, o número de bolas que o Suda conseguiu receber entre linhas, conseguiu receber naquele meio espaço, virar-se para a área do adversário, encarar a linha de 4 do adversário, mesmo dentro de dar em alguns momentos, percebemos que é os caminhos que nós lhe queremos dar, fazer com que a bola chegue em condições e muitas vezes poder chegar em condições e ele
8: liberta um pouco daquilo que é o adversário direto ou que é a marcação zonal do adversário. Eu acho que nós na primeira parte conseguimos que a bola chegasse em muitas boas condições, mesmo o próprio Andrés também no corredor esquerdo. E claramente foi muitas vezes também com o Kebaki na direita, mas foi por aí muitas vezes que conseguimos chegar ao último terço. Parece-me a mim que faltamos um pouco de maior assertividade na última decisão e acima de tudo maior agressividade dentro da área para podermos criar ainda mais claras oportunidades de golo, mas como disse há pouco, eu acho que criámos suficientes para marcar. Isso é um pouco que nós queremos não só dar ao Sudakov, nós sabemos que é um jogador de características diferentes do Rios, por exemplo, que jogou no outro lado no nosso triângulo do meio campo, ao jogar lá o Leandro, ou quando tivermos o Frederic, naturalmente será um jogador também diferente e que nos vai dar muitas coisas boas e o nosso objetivo ali é fazer com que a bola chegue em condições para um jogador daquela posição, um jogador que joga ali, tenha capacidade de depois virar para a defensiva do adversário e depois poder criar. E acho que fizemos isso bem até a bola chegar a ele. Em alguns momentos depois faltou-nos ser mais agressivos no momento de decisão e no momento do último passe e no momento da finalização, mas é isso que nós queremos dar um pouco, dar-lhe um pouco mais de, não só ele, jogar o Rafa naquela posição ou prestar na segunda parte, é o que queremos dar também àquele jogador naquela posição, não deambular praticamente toda a frente de ataque, andar sempre à procura da bola, ter a paciência para esperar. E nós vamos fazer a bola chegar lá, como fizemos em muitos momentos durante a primeira parte. E depois há ali, tem que vir a criatividade, tem que vir um momento de decisão, tem que vir outras coisas que é importante a este nível também. Nós passarmos essa mesma confiança ao jogador que joga naquela posição. Em relação ao Neto, achámos que era o momento dele começar a sua estreia nas competições europeias para um jovem jogador. Um jogador que é muito inteligente, não só dentro do campo como fora, percebe bem aquilo que nós pretendemos. E que naturalmente terá que crescer, vai crescer, é melhor para ele crescer a competir do que algumas vezes a não competir, e sempre que nós lhe pudermos e acharmos que é o momento de lhe darmos a oportunidade, teremos que dar, ter uma boa pré-temporada, não é? Um jogador em quem nós, Benfica, acreditamos muito, que pode vir a ser um jogador muito importante para o clube, e passo a passo fazendo-o crescer. É um jogador que fez no último mês de abril, salvo erro, 18 anos, um jogador muito jovem, como é o Banjaki, como é o Nisi também, como é o Miguel, e nós aos poucos pudemos ir dando jogo e momentos de competição a este nível é importante para eles irem crescendo, e esta noite foi o momento para o Neto. Teve algumas dificuldades, senti um estalo no ombro na primeira parte, uma primeira parte com alguns momentos bons com bola, a poder suportar aquilo que era o triângulo no corredor esquerdo com o Sudakov e com o Andrés, no momento do gol também, conseguiu-se colocar numa zona mais interior com a largura dada ou pelo Andrés ou pelo Prestiani naquele momento, foi importante para nós e ter a capacidade depois de decidir o passo para o Luquebaki. É isso que lhe queremos dar, muitas vezes a construir a três com ele, ser o jogador mais profissional e depois libertar-se para o corredor para completar o nosso triângulo. Conseguiu alguns momentos, momentos defensivos, ele sabe que tem que crescer em termos de agressividade que o jogo pede, mas é um jogador em quem nós acreditamos bastante. Okay. Boa noite.
11: Com que certezas é que sai daqui hoje, o que é que vai aproveitar para o resto da temporada? E depois, olhando para o 11, no caso do David, por exemplo, se serviu também para não deixar cair no esquecimento ou até o valor dele que pode estar tão perto de si?
8: David, eu já vos disse que o mercado tem zero influência naquilo que é a minha, são as minhas decisões, e vos garanto, é óbvio que se realmente me for dito que o jogador A, B ou C não é mais do Benfica, isso é uma coisa. Enquanto não me for dito, para mim não há mercado de controle daquilo que são as minhas decisões, isso vos garanto. O meu objetivo é olhar sempre para aquilo que são os interesses do Sport Lisboa Benfica, e para mim isso é ponto assente. Em relação ao Dedito, foi essa a tomada de decisão. Importa um pouco aquilo que são, o que se passa por trás, o que é normal neste momento no mercado também. Nós queremos, há outros clubes que querem jogadores e faz parte daquilo que é o mercado, e se tem zero influência nas minhas decisões e aquilo que eu acho que é o melhor para o Benfica, e de certeza absoluta que irá ser assim até ao último dia, até ao último minuto do mercado. E essa foi a razão por que comecei com o Dedits e comecei com os outros jogadores também. Em relação à primeira parte, as certezas, em relação ao jogo, eu tinha-vos dito que seria um jogo para eu ver jogadores, e não há aqui teste ou deixar de ser teste. Eu preciso de conhecer, eu conheço muito bem os jogadores do Benfica, conheço muito em treino já, eu fiz a minha análise antes de chegar, mas preciso vê-los em competição, preciso ver como é que reagem, como é que reagem a momentos positivos, menos negativos, a momentos de pressão que hoje não era tão grande devido ao resultado que tivemos, mas jogar fora de casa, todas essas coisas que são importantes para mim também, e por isso mesmo devido, torno a dizer, ao muito bom trabalho que fizemos no primeiro jogo, que permitiu-nos fazê-lo com mais tranquilidade e mais confiança para este jogo, mudar 7 jogadores de um jogo para o outro quando estamos a início de temporada, a conhecer as ideias de uma equipa técnica nova, com alguns jogadores a chegarem, tudo isso requer se calhar um pouco mais de consistência no que é o 11 inicial e nós decidimos de uma forma diferente. Eu disse há pouco, sete mudanças, seis jogadores que ainda não tinham começado um único jogo e que precisam de jogo. Eu disse também na flash, possivelmente uma linha de 4, não querendo ser aqui um bocado adivinhar, dificilmente vai tornar a jogar junto até ao final da época, porque nós estamos a fazer algumas adaptações, estamos a gerir também algum esforço de alguns jogadores para não correr riscos, mas é o que é, essa foi a decisão para o jogo. Eu gostei da primeira parte em muitos momentos, da segunda parte já não gostei tanto, e como fazemos sempre, vamos analisar todos juntos para eles perceberem o porquê de, na primeira parte, ter sido muita coisa positiva, na segunda parte não tanto, e seguimos para o próximo, que é o Casa Pia, que é o mais importante.
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14: Boa noite, Marcos.
8: Boa noite.
14: Para a CMTV e para o Now. Falou dessas sete mudanças e falando ainda nesse aspecto, tem Prestiani em boa forma, hoje que entrou na segunda parte, mas também tem Stelgrupp. O Stelgrupp hoje foi titular na esquerda, o Prestiani tem sido habitual titular na esquerda e hoje até preferiu também lançar um cabaco a partir da direita. Stelgrupp mais desequilibrador, Prestiani que também está em boa forma, mas já ainda o Kaminski, um extremo que custou 17 milhões ao Benfica. Eu pergunto-lhe se não é muito esforço financeiro para uma terceira ou quarta opção, e depois ainda falando no aspecto do Elite, que o Marco disse que ainda ninguém comunicou nada, hoje saíram informações de que o jogador já terá chegado a acordo com o Newcastle. Eu pergunto se podemos estar aqui perante um caso parecido ao do António Silva, que o Marco também revelou que era um jogador que gostava de contar para o Benfica e acabou por sair.
8: Mas em relação ao Elite, vocês têm informações, vocês estão mais bem informados que eu, pronto, isso também é normal, faz parte do vosso trabalho. Eu não vou comentar o que vem na comunicação social ou o que foi dito ou não. Até ao jogo desta noite, como eu vos disse, e alguns de vocês também souberam antes do jogo, porque deram que o Dédito ia ser titular, portanto, eu tomei a decisão que achei melhor para o Benfica, e será sempre assim. Os interesses do Benfica terão sempre acima de tudo, enquanto eu estiver aqui nesta cadeira e for o treinador do Benfica, sem dúvida absolutamente nenhuma, e a decisão de começar com o Dédito foi essa mesmo. Em relação ao disse que o Prestiani estava também em boa forma, não, o Prestiani está em grande forma. Também de boa forma, acho que parece-me muito pouco para aquilo que ele tem vindo a fazer. Eu sei que foi só um cheirinho, foram poucos jogos, e jogos, como vocês também têm vindo a dizer, muito fáceis, mas a realidade é que está em muito, muito boa forma. Tem sido um jogador que eu tenho gostado muito de ver, não só no jogo, é óbvio que o jogo é depois do teste final, mas naquilo que é a sua aplicação diária, aplicação no treino, o coração que tem, a alma que mete no jogo. Eu gosto muito deste tipo de jogadores, e por isso mesmo é que ele me deu sinais durante a pré-temporada que mal terminasse os jogos de castigo ele ia ser uma peça fundamental para nós, e estou muito satisfeito. E se nós somos Benfica e queremos ganhar jogos e olhar para as competições com ambição, não chega só a ter um ou dois jogadores bons, desculpem-me, mas eu penso de outra forma, tenho uma forma completamente diferente de pensar. Se queremos ser competitivos, e ser competitivos ao sábado, ao domingo, depois à quinta, temos que ter muita gente a trabalhar e lutar por lugares. Eu percebo as vossas análises, e são vossas, e vocês têm toda a legitimidade de as fazer. Eu não vou estar aqui a comentar qual é o preço do jogador A, B, C ou D, porque não é esse o meu trabalho convosco, independentemente de respeitar muito aquilo que é o vosso, as vossas perguntas. A mim interessa-me é que haja competitividade, que o Benfica esteja capaz de lutar por lugares, e haver competitividade durante a semana, que só assim é que os jogadores crescem. Se o jogador andar ali muito sossegadinho, não cresce, de certeza, e eu gosto que eles tenham dúvidas, que sintam dúvidas, porque só assim é que nós poderemos ser melhores.
1: Está a terminar a conferência de imprensa para a imprensa portuguesa, e nós, Paulo, também com mais 5 minutos para jogar o jogo fora das quatro linhas.
0: Muito bem, tempo mais do que suficiente para o Luís Cristóvão primeiro olhar para esta conferência de imprensa de Marco Silva. Luís.
7: Marco Silva faz uma conferência de imprensa cheia de recados para quem lhe faz perguntas. É claramente também um treinador que está a fazer o seu caminho para se readaptar à realidade portuguesa, mas é um treinador que neste momento está a fazer um grande esforço para isolar o seu reduto, digamos assim. Ou seja, está a fazer um grande esforço, Marco Silva, para encontrar o território que é o território que ele controla, e tenta não sair desse espaço, deixando de fora as situações que lhe escapam ao controle. Tenho a certeza, todos os treinadores passam por isso, mas Marco Silva, ainda mais neste dia, estará a pensar no dia em que o mercado vai fechar, porque quando o mercado fechar, parte destas questões que saem do seu território de controle vão-lhe deixar de ser feitas. Poderá passar para, para outras. Mas em relação ao que diz Marco Silva do momento da equipa e do jogo, lá está, readaptou os objetivos de ontem para hoje, acomodou a exibição que a sua equipa fez a um discurso que lhe permite encontrar aqui algum sentido para o jogo que aí vem frente ao Casa Pia. Coloca foco na primeira parte, onde o Benfica de facto criou mais oportunidades, e coloca uma segunda parte menos bem conseguida, porque de facto o Benfica parece ter vindo do intervalo pior do que foi para o intervalo. Mas é um treinador que está claramente ainda a palpar o seu terreno, não é? E a querer encontrar uma forma ou uma fórmula que lhe permita também um maior conforto neste contacto com a imprensa.
15: Luís, enfim, em termos de balanço, o que é que o Benfica leva daqui de Edimburgo, desta partida, depois de tudo isto que acabamos de ouvir?
7: O Benfica é claramente muito melhor do que o Hearts. Nesta eliminatória, em nenhum momento esteve em questão a superioridade dos encarnados. A goleada conseguida no Estádio da Luz e a grande exibição conseguida no Estádio da Luz marcou diferenças que permitiram ao Benfica e a Marco Silva gerir a equipa e entregar mais minutos a mais jogadores em competição neste jogo fora. E tendo aproveitado os minutos, não se aproveitou em qualidade. Ou seja, o Benfica jogou aqui mais na questão física, distribuir minutos, dar experiência competitiva, testar a forma como os jogadores estavam no jogo, mas não acrescentou qualidade, a equipa não esteve melhor, não foi mais constante, e mesmo nas provas que faz e na arrumação que faz da equipa, o facto de chegarmos ao final do jogo e o treinador dizer que este quarteto defensivo daqui até ao final da época dificilmente voltará a estar junto, é também algo sintomático da desvalorização que o próprio treinador faz daquilo que escolheu para esta partida.
15: Obrigado, Luís. Um abraço a partir de Edimburgo. Está contado e mais do que contado, tudo analisado, aquilo que se passou nesta segunda mão da terceira pré-eliminatória da Liga Europa. Empate entre o Benfica e o Hearts. 1-1 marcou a equipa escocesa primeiro por Magnussen aos 78 minutos. Empatou Luke Bacchio no minuto seguinte. O Benfica já trazia uma vantagem super confortável de Lisboa. Segue para o play-off de acesso à fase de grupos da Liga Europa. Próximo jogo na competição europeia no Estádio da Luz de hoje, 8 dias, frente ao Aros da Dinamarca, o campeão em título da Liga Dinamarquesa. Próximo jogo da equipa do Benfica para a Liga Portuguesa na segunda-feira, às 20h15 da noite, frente à equipa do Casa Pia em Rio Maior. É tudo a partir de Edimburgo, do Tynecastle Park. Um abraço, resultado final. Final Arts 1, Benfica 1. São as despedidas do Paulo Sérgio e também do Luís Cristóvão.
1: Boa noite e boa viagem para amanhã, Paulo Sérgio.
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1: Estamos praticamente no fecho desta nossa emissão de desporto, que começou às 7h30 da tarde. O pedido de reabertura da atividade do Boa Vista foi deferido pelo Tribunal. Anúncio feito hoje. É um passo importante para o histórico emblema. E Garrido Pereira, presidente do Boa Vista, diz na Antena 1 que está muito feliz com esta decisão.
17: Foi uma felicidade enorme. É aquilo para o qual temos estado todos a trabalhar e portanto, a informação que temos é que, de facto, foi deferido, tal qual no nosso comunicado, a reabertura da atividade do Boa Vista Futebol Clube. E é, com certeza, com muito, pronto, até com muita emoção, que naturalmente obtivemos essa informação.
1: E é uma esperança renovada de que o Boa Vista não acabe?
17: Sim, esse é o nosso foco.
1: Garrido Pereira, ouvido hoje na Antena 1, a direção encontra-se já a trabalhar em articulação com a administradora de insolvência, com o objetivo de definir, com maior brevidade possível, os procedimentos necessários à reabertura e condições de funcionamento. O movimento Salvar o Boa Vista já angariou perto de 90 mil euros na tentativa de evitar o encerramento do clube.
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1: Este final de tarde, início de noite, ficou também marcado pelo apuramento de Delvis Santos para a final dos 200 metros masculinos nos campeonatos da Europa de atletismo que decorrem em Birmingham, como nos conta o enviado especial da Antena 1, Eduardo Gonçalves.
19: Delvis Santos foi o destaque português na quarta jornada dos campeonatos ao qualificar-se para a final dos 200 metros com a melhor marca pessoal de 20 segundos e 23 centésimos.
20: Antes de vir para cá, o meu treinador que ficou em casa, o Adam Ferreira, apontou-me coisas da eliminatória que eu tinha que melhorar agora na semifinal, que era justamente apertar-me na saída da curva e agarrar-me, provavelmente quando estivesse ao lado de outros atletas melhores, ou com melhores marcas, agarrar-me.
19: Apanhar a boleia.
20: Exato, como tenho muito boa bagagem de treino, a parte final é uma das minhas partes fortes, então segui o conselho, tanto do Adam como do Vítor, que disse-me exatamente a mesma coisa antes de entrar para os blocos, e correu bem.
19: E para a final desta sexta-feira, Delvis Santos não perde o otimismo e arrisca que todos tenham possibilidades de sonhar com o pódio.
20: Estamos todos em pé de igualdade, claro que há favoritos, claro que há pessoas com melhores tempos, mas a minha mãe, como ela diz sempre, se estamos aqui no on the field, temos todas as chances para concretizar.
19: O programa da quinta jornada é vasto para a delegação portuguesa. A partir das 10h35 e durante todo o dia, Jéssica Barreira vai participar no heptátulo feminino. 10h50, Pedro Boaró na qualificação do salto com vara. 11h05, em ação a estafeta masculina de 4x400 e a feminina às 11h35. Ao meio-dia, 5 as semifinais dos 1500 metros, com Isaac Nader, José Carlos Pinto e Nuno Pereira. No programa da noite, 19h45, a final feminina dos 10 mil metros com Mariana Machado, 20h30 a final feminina do disco com Liliana K e finalmente 21h25 a final dos 200 metros com Delvis Santos.
1: O programa detalhado desta sexta-feira, que inclui, claro, a final dos 200 metros masculinos com participação de Delvis Santos.
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1: Noite de Liga Conferência com empate a zero entre Dinamo de Minsk e Sporting de Braga. Valeu o golo marcado a semana passada por Horta. A equipa do Benfica tinha uma vantagem mais dilatada depois da goleada no Estádio da Luz por 6-1. Empate esta noite a uma bola na Escócia, mas o mais importante está conseguido. As duas equipas portuguesas estão apuradas para o play-off da Liga Europa. O Benfica vai jogar com o Aros da Dinamarca. A equipa do Sporting Clube de Braga segue também em frente na Liga Conferência.
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1: 10 da noite, mais 30 minutos. Vamos fechar este especial Desporto. Comentários de Luís Cristóvão, jornalistas Paulo Sérgio, Ricardo Pinheiro e Eduardo Gonçalves. Informação com o Luís Peixoto. Ainda na Central Técnica, o Mário Pereira. Técnicos de estúdio e emissão, o João Carrasco e o Filipe Pinto. O apoio e produção de Alexandre Alho. Edição e apresentação de Walter Madureira. Amanhã mais Desporto a partir das 7h30 da manhã com Fernando Eurico.
21: Muito boa noite. 21 horas e 30 minutos.
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21: Seja muito bem-vindo nesta quinta-feira. Contamos com o apoio técnico do José Gamboa. Sou César Pinheiro. Estar todos ligados até à meia-noite, para já com Fernando Daniel, esta chama-se Emocional.

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1: Os Cardigans, Stereo Swims e Ella Langley. Convidados para esta noite de quinta-feira.
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1: Atualizamos a informação do país e do mundo às 22. Até lá, David Fonseca e Bianca Barros.

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1: Quanto ao tempo para amanhã, sexta-feira, poderá contar com períodos de céu muito nublado, com boas abertas e ainda aguaceiros fracos previstos para todas as ilhas.

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1: Horas em Portugal Continental e na Madeira, são 10 nos Açores. Boa noite, Luís, vamos conhecer os temas em destaque nesta edição.
2: Boa noite, Benfica e Braga seguem em frente nas competições europeias. Trabalhadores do INEM pedem admissão do presidente.
1: Nesta altura, no Porto estão 20 graus, 22 em Coimbra e em Lisboa, 23 em Ponta Delgada, Funchal 26 e Faro 29 graus. As notícias às 11, a edição é de Luís Peixoto.
2: O Benfica empatou a uma bola frente ao Hearts e garantiu a presença no play-off de acesso à Liga Europa. Os encarnados beneficiaram da vitória gorda por 6-1 na primeira mão em Lisboa. O Benfica vai agora jogar contra o Aarhus da Dinamarca, de hoje a uma semana. A primeira mão do play-off de acesso à Liga Europa joga-se no Estádio da Luz. Quanto ao Braga, o nulo frente aos bielorrussos do Dinamo Minsk foi suficiente para avançar depois da vitória na Pedreira por 1-0 na primeira mão. O Braga, recorde-se, jogou na Bulgária frente ao Dinamo Minsk. Os bielorrussos têm jogado em casa emprestada para as competições europeias. Ora, o Braga vai agora jogar o play-off de acesso à Liga Conferência. Vai ter pela frente o Áustria de Viena. A primeira mão joga-se daqui a uma semana em Braga. Nos europeus de atletismo, Elvis Santos garantiu esta noite a presença na final dos 200 metros. O atleta português qualificou-se para a prova com um novo recorde pessoal, Eduardo Gonçalves.
3: Elvis Santos foi o destaque português na quarta jornada dos campeonatos ao qualificar-se para a final dos 200 metros com a melhor marca pessoal de 20 segundos e 23 centésimos.
4: Antes de vir para cá, o meu treinador que ficou em casa, o Adam Ferreira, apontou-me coisas da eliminatória que eu tinha que melhorar agora na semifinal, que era justamente apertar-me na saída da curva e agarrar-me, provavelmente quando estivesse ao lado de outros atletas melhores ou com melhores marcas, agarrar-me.
3: Apanhar a boleia.
4: Exato, como tenho muito boa bagagem de treino, a parte final é uma das minhas partes fortes, então segui o conselho, tanto do Adam como do Vítor, que disse-me exatamente a mesma coisa antes de entrar para os blocos. E correu bem.
3: E para a final desta sexta-feira, Elvis Santos não perde o otimismo e arrisca que todos tenham possibilidades de sonhar com o pódio.
4: Estamos todos em pé de igualdade, claro que há favoritos, claro que há pessoas com melhores tempos, mas a minha mãe, como ela diz sempre, se estamos aqui no on the field, temos todas as chances para concretizar.
3: O programa da quinta jornada é vasto para a delegação portuguesa. A partir das 10h35 e durante todo o dia, Jéssica Barreira vai participar no heptatlo feminino. 10h50, Pedro Boaró na qualificação do salto com vara. 11h05, em ação a estafeta masculina de 4x400 e a feminina às 11h35. Ao meio-dia e 5, as semifinais dos 1500 metros, com Isaac Nader, José Carlos Pinto e Nuno Pereira. No programa da noite, 19h45, a final feminina dos 10 mil metros com Mariana Machado, 20h30 a final feminina do disco com Liliana K e finalmente 21h25 a final dos 200 metros com Delvis Santos.
2: Eduardo Gonçalves, enviado especial da Antena 1 aos europeus de atletismo em Birmingham, Inglaterra. Morreu Emílio Macedo, antigo presidente do Vitória Sport Clube, tinha 73 anos. A informação é avançada pelo emblema de Guimarães. Emílio Macedo morreu de forma súbita enquanto presidente do Vitória entre 2006 e 2012. Foi responsável por devolver o clube à Primeira Liga e alcançou ainda um terceiro lugar em 2007-2008 com Manuel Cajuda ao leme dos Vimaranenses. Os trabalhadores do INEM pedem a demissão do presidente do organismo. A resolução foi aprovada esta tarde em Assembleia Geral. A decisão de pedir a demissão de Luís Mendes Cabral é motivada por várias críticas à atuação do presidente do INEM e pelas declarações de hoje na Antena 1, onde Mendes Cabral criticou a Comissão de Trabalhadores do INEM, questionando a representatividade da estrutura e pedindo críticas construtivas. Desta tarde saiu também a convocação de uma greve de 2 dias, a 14 e 28 de setembro, um protesto contra o novo modelo de organização do Dispositivo Nacional de Emergência Médica. Rui Lázaro, presidente do Sindicato dos Técnicos de Emergência Pré-Hospitalar, diz que a decisão não deixa dúvidas, até porque a Assembleia de hoje foi a mais participada de sempre.
5: De facto, como tínhamos já auscultado os nossos sócios, deliberado em reunião de direção e ouvidos hoje os trabalhadores na Assembleia Geral de Trabalhadores, convocada pela Comissão de Trabalhadores, mais participada de sempre, quando se coloca em causa a representatividade das estruturas, esta foi a Assembleia Geral de Trabalhadores mais participada de sempre. Comunicámos à Comissão de Trabalhadores que, tendo em conta a vontade manifestada pelos nossos sócios, pelos trabalhadores em geral, iremos avançar para 2 dias de greve geral, para já, no dia 14 e no dia 28 de setembro, enfim. Esperemos alguns constrangimentos, mas também esperemos que desta vez o Governo e o INEM estejam mais preparados para uma greve geral do que estiveram há um ano e meio atrás.
2: O sindicato contesta a nova organização do Dispositivo Nacional de Emergência Médica, que prevê a transferência de 54 ambulâncias de emergência médica do INEM para as unidades locais de saúde e a transformação de 46 ambulâncias de suporte imediato de vida em viaturas ligeiras de emergência. O PCP acusa o Governo de levar a cabo um ataque aos direitos de segurança social e está a procurar apoio de outros partidos para pedir uma apreciação parlamentar do decreto-lei que cria a prestação social única. Em declarações à Rádio Pública, Alfredo Maia, deputado do PCP, diz que o conteúdo confirma as reservas e preocupações dos comunistas e justifica uma apreciação parlamentar.
6: Há contactos em marcha nesse sentido e a expectativa que temos e para isso trabalharemos é que será feita a apreciação parlamentar e o PCP, tal como desde o início do processo, lá estará para combater este projeto que melhora este diploma, que estigmatiza ainda mais os pobres, culpa os pobres pela sua própria pobreza e que é completamente inaceitável.
2: O pedido de apreciação parlamentar exige o mínimo apoio de 10 deputados. Alfredo Maia diz que há contactos em marcha, mas não clarifica se esse diálogo está a ser feito apenas com os partidos à esquerda do PS. O PCP insiste que este é um decreto injusto e que vai aumentar o risco de pobreza e exclusão social.
6: Resulta não apenas do facto de se ter fundido numa única prestação um conjunto de prestações sociais, mas também o de se terem introduzido critérios, designadamente a condição de recursos das famílias, que são ainda mais gravosos do que eram. E isso é particularmente evidente em relação ao requisito do apoio à habitação. Significa que uma família que tenha um apoio à habitação, nomeadamente do município, corre o risco de ou manter o apoio à habitação, mas deixar de ter a prestação social, ou seja, pode ter a renda da casa paga, mas não tem dinheiro para comer. Isto é de uma injustiça enorme.
2: O decreto-lei do Governo foi publicado hoje em Diário da República e entra amanhã em vigor, mas só produz efeitos a partir do final do ano. O valor de referência da nova PSU será de 268,60€, corresponde a 50% do indexante dos apoios sociais. É uma proposta que ganha balanço na sequência do incidente de segunda-feira na Baixa de Lisboa, em que uma turista foi atingida por uma bala após um desacato entre grupos que se dedicavam à venda de louro prensado. A iniciativa liberal quer criminalizar, por isso, a venda de substâncias lícitas apresentadas como droga. À Antena 1, o deputado Rui Rocha considera que o que se passou em Lisboa é mais um exemplo preocupante e uma questão de segurança e ordem pública.
7: Pode levantar questões de saúde pública, mas levanta sobretudo questões de ordem pública, porque associado a esse tráfico, a esse falso tráfico, há depois todas as questões de segurança que agora em Lisboa podemos comprovar, mas que infelizmente se arrastam há vários anos. As próprias forças da ordem com quem nós mantivemos contacto dizem-nos há estas situações, elas arrastam-se, mas não há nenhum enquadramento. A única coisa que nós podemos fazer é considerar isto um ilícito de mera contraordenação e, portanto, multar. Mas a multa não se tem revelado eficaz para dissuadir e reprimir este tipo de práticas e, portanto, nós achamos que está mesmo na altura de legislativamente fazer aquilo que está ao nosso alcance, que é criar um regime que criminaliza este tipo de práticas.
2: No projeto de lei que deu entrada na Assembleia da República, a Iniciativa Liberal propõe uma pena de prisão até um ano para quem fabricar, vender ou que tenha em posse com a intenção de vender imitações de estupefacientes ou substâncias psicotrópicas, fazendo-as passar por autênticas. O dia mais quente do ano no Reino Unido foi hoje, com o termómetro a bater nos 38,1 graus. Numa estação de medição em Londres, revelam os serviços de meteorologia britânicos, é a quinta temperatura mais alta alguma vez registada no país. No continente europeu vive-se a quinta onda de calor deste verão e, dizem os especialistas, pode estar a caminho uma sexta. França registra já 17 dias de calor extremo, com Bordeaux a chegar aos 39 graus Celsius. Em Espanha, os termómetros ultrapassam esta semana os 42 graus. De acordo com um estudo da Comissão Europeia, 3 em cada 5 europeus, mais de 300 milhões de pessoas, sentiram esta quinta-feira temperaturas superiores a 30 graus Celsius. O ministro russo dos Negócios Estrangeiros ameaça a Europa com retaliação em caso de bloqueio e apreensão dos chamados navios fantasma que transportam petróleo russo. Sergei Lavrov diz em entrevista à televisão estatal russa que será a Rússia a escolher contra quais navios estrangeiros vai retaliar.
8: Quaisquer navios que não cumpram as regras da União Europeia, qualquer que seja a bandeira, são considerados parte da frota fantasma. Isto é um caminho muito perigoso porque estão a dizer que as suas próprias regras se sobrepõem à lei internacional. Autorizaram-se eles próprios a parar e inspecionar, mas também a apreender a carga e vendê-la. O lucro vai para a Ucrânia para que continue a fortalecer o seu regime nazi. O presidente Putin já disse que vamos responder de acordo com a gravidade deste roubo e pirataria. Escolhemos nós os alvos. Serão os navios a operar sob interesses dos países que fizeram do roubo e da pirataria uma política.
2: Sergei Lavrov, ministro russo dos Negócios Estrangeiros, considera legítima a intenção da Rússia de exportar petróleo e fazer parte da economia. Os países europeus estão a apertar o cerco à chamada frota fantasma, navios com destino a países onde se pode comercializar o crudo russo, e têm-se intensificado as ações de fiscalização a navios suspeitos. Os Emirados Árabes Unidos denunciam e condenam um ataque do Irão a 2 navios no estreito de Hormuz. Abu Dhabi diz que o ataque ocorreu esta noite contra 2 navios que pertencem à Companhia Estatal de Petróleo dos Emirados Árabes Unidos. Não há feridos a registar neste ataque iraniano.
1: Luís Peixoto com as notícias às 11 na RTP Antena 1, simultâneo com Madeira, Açores e Mundo. 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
10: Regressamos à música com os YouTube.

versão acústica para In the Name of Love com os U2. Hoje contamos com o apoio técnico do José Gamboa.

0: The sweet sounds of heaven com os Rolling Stones. Já a seguir, destaque para a produção nacional com Zarco, Marisa Liz, Camané, Sofia Silva e Coates.
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1: Gente aberta com Marisa Liz e Camané. E a altura para ficarmos com Ler para Crer. Mais uma edição de Cristina Oliveira.
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0: os personagens, porque tem muitos personagens nesse, no Cego por Amor. Um deles conseguem ter ligação entre eles de uma forma de mostrar também que tudo também é possível. Às vezes há pequenos pormenores que pensamos que não é possível, mas com amor e com as pessoas que estão no nosso lado a apoiar, a ajudar, tudo é possível. E ter coragem para seguir.
1: Quem são as personagens deste século por amor?
0: É uma enfermeira, a Rita. Ela está a trabalhar. A história passa-se em Coimbra. Isso é no Hospital Universitário de Coimbra. É um bebé que é abandonado no hospital. A Rita, que é uma enfermeira, ela é uma apaixonada por crianças e fica apaixonada por este bebé e acaba por querer adotá-lo. Só que depois ela descobre que ele é cego e mesmo assim ela decide ficar com o bebé, que é o José. Só que há aquelas dificuldades por ser solteira, querer adotar um bebé. E acaba por, o médico que está lá acaba por casar com ela para ela poder adotar o bebé. E a história
1: para facilitar
0: a adoção, tipo um acordo que ele faz com ela. E a história vai decorrer sobre a vida do José e também sobre esse amor que. Neste caso, ela, com as condições que o José apresentava, ela faz com que ele seja igual, que seja uma pessoa normal. E ela faz de forma que ele pense que seja assim. E a história passa-se, ele tem amigos, ele tem uma vida normal, dita normal. E é um exemplo também aqui, porque vai aparecer aqui alguns obstáculos também nessa história. Mas também que envolve muitos personagens. É uma história que tem ligações entre os personagens.
1: Ou seja, há uma trama principal e depois
0: Sim,
1: há pequenas ligações
0: entre os
1: entre os
0: personagens.
1: personagens. É uma história com um final feliz?
0: Sim. É assim.
1: Márcia Castro nasceu em outubro de 1977 na Talhada, cidade da Lagoa, em São Miguel. É licenciada em Filosofia e a escrita, a arte de contar histórias, sai-lhe da alma desde a infância.
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Temos a informação para atualizar às 23 horas. Daqui a pouco passa por aqui Victor Ray, para já com Guy Allen. Uma ótima noite de quinta-feira.

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1: Em relação ao tempo para amanhã, sexta-feira, poderá contar com períodos de céu muito nublado, com boas abertas e aguaceiros fracos previstos para todas as ilhas.

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1: Meia-noite em Portugal continental e na Madeira, são 11 horas nos Açores. Luís, vamos olhar os temas em destaque nesta edição.
2: Com o Benfica e o Braga a seguirem em frente nas competições europeias. Trabalhadores do INEM pedem demissão do presidente. A Iniciativa Liberal quer criminalizar a venda de droga falsa.
1: Esta altura no Porto estão 20 graus, 22 em Coimbra e em Lisboa, 23 em Ponta Delgada, Funchal 25 e Faro 28 graus. As notícias à meia-noite, a edição é de Luís Peixoto.
2: O Benfica empatou esta noite a uma bola frente ao Hearts, na Escócia, e garantiu a presença no play-off de acesso à Liga Europa. Os encarnados beneficiaram da vitória por 6-1 na primeira mão em Lisboa. Objetivo cumprido, defende Marco Silva.
3: A passagem à próxima eliminatória como queríamos, era esse o objetivo. Com uma vitória em casa, com um empate fora, queríamos vir aqui ganhar e manter aquilo que era o resultado da primeira mão. Não o conseguimos de uma forma geral na eliminatória passada. Ao mesmo tempo permitiu-nos ver jogadores, a dar minutos a jogadores e gerir, e não querendo estar num jogo já a pensar no outro, permitiu-nos isso também para o jogo de segunda-feira.
2: De hoje a uma semana, o Benfica vai então jogar contra o Aarhus, da Dinamarca, na primeira mão do play-off de acesso à Liga Europa. Quanto ao Braga, o nulo desta quinta-feira frente aos bielorrussos do Dinamo Minsk foi suficiente para avançar na qualificação para a Liga Conferência, depois de, na primeira mão, os arsenalistas terem vencido por 1-0 na pedreira. O Braga vai agora ter pela frente o Áustria de Viena, no play-off de acesso à Liga Conferência. A primeira mão joga-se também daqui a uma semana em Braga. Os trabalhadores do INEM pedem a demissão do presidente do organismo. A resolução foi aprovada esta quinta-feira à tarde em Assembleia Geral. A decisão de pedir a demissão de Luís Mendes Cabral é motivada por várias críticas à atuação do presidente do INEM e pelas declarações que deu à Antena 1. Mendes Cabral criticou a Comissão de Trabalhadores do INEM, questionou a representatividade da estrutura e pediu críticas construtivas. Desta quinta-feira saiu também a convocação de uma greve para setembro, uma greve de 2 dias para 14 e 28. O protesto é contra o novo modelo de organização do Dispositivo Nacional de Emergência Médica. Rui Lázaro, presidente do Sindicato dos Técnicos de Emergência Pré-Hospitalar, diz que a decisão não deixa dúvidas, até porque a Assembleia dos Trabalhadores do INEM foi a mais participada de sempre.
4: De facto, como tínhamos já auscultado os nossos sócios, deliberado em reunião de direção e ouvidos hoje os trabalhadores na Assembleia Geral de Trabalhadores, convocada pela Comissão de Trabalhadores, mais participada de sempre, quando se coloca em causa a representatividade das estruturas, esta foi a Assembleia Geral de Trabalhadores mais participada de sempre, comunicámos à Comissão de Trabalhadores que, tendo em conta a vontade manifestada pelos nossos sócios, pelos trabalhadores em geral, iremos avançar para 2 dias de greve geral, para já, no dia 14 e no dia 28 de setembro, enfim, esperemos alguns constrangimentos, mas também esperemos que desta vez o Governo e o INEM estejam mais preparados para uma greve geral do que estiveram há um ano e meio atrás.
2: Greve dos técnicos de emergência pré-hospitalar para 14 e 28 de setembro. O PCP acusa o Governo de levar a cabo um ataque aos direitos de segurança social e está a procurar apoio de outros partidos para pedir uma apreciação parlamentar do decreto-lei que cria a prestação social única. Em declarações à Rádio Pública, Alfredo Maia, deputado comunista, diz que o conteúdo confirma as reservas e preocupações do PCP e justifica por isso uma apreciação parlamentar.
5: Há contactos em marcha nesse sentido e a expectativa que temos, para isso trabalharemos, é que será feita a apreciação parlamentar e o PCP, tal como desde o início do processo, lá estará para combater este diploma que estigmatiza ainda mais os pobres, culpa os pobres pela sua própria pobreza e que é completamente inaceitável.
2: Alfredo Maia não revela, no entanto, se os contactos que estão a ser feitos no Parlamento dizem apenas respeito aos partidos à esquerda do PS. O PCP insiste que este decreto da prestação social única é injusto e vai aumentar o risco de pobreza e exclusão social.
5: Resulta não apenas do facto de se ter fundido numa única prestação um conjunto de prestações sociais, mas também o de se terem introduzido critérios

0: Médios, designadamente a condição de recursos das famílias, que são ainda mais gravosos do que eram. E isso é particularmente evidente em relação ao requisito do apoio à habitação. Significa que uma família que tenha um apoio à habitação, nomeadamente no município, corre o risco de ou manter o apoio à habitação, mas deixar de ter a prestação social, ou seja, pode ter a renda da casa paga, mas não tem dinheiro para comer. Isto é de uma injustiça enorme.
1: O decreto-lei do Governo, que cria esta prestação social única, já foi publicado em Diário da República entre esta sexta-feira em vigor, mas só produz efeitos a partir do fim do ano. A Iniciativa Liberal quer criminalizar o falso tráfico de droga com pena de prisão até um ano. A venda de louro prensado, que passa por droga, é uma prática cada vez mais comum nas cidades portuguesas, defende o partido. À Antena 1, o deputado Rui Rocha diz que é preciso preencher este vazio legal e não apenas por uma questão de ordem pública.
2: Pode levantar questões de saúde pública, mas levanta sobretudo questões de ordem pública, porque associado a esse falso tráfico há depois todas as questões de segurança que agora em Lisboa podemos comprovar, mas que infelizmente se arrastam há vários anos. As próprias forças da ordem com quem nós mantivemos contacto dizem-nos que estas situações, elas arrastam-se, mas não há nenhum enquadramento. A única coisa que nós podemos fazer é considerar isto um ilícito de mera contraordenação e, portanto, multar. Mas a multa não se tem revelado eficaz para dissuadir e reprimir este tipo de prática. E, portanto, nós achamos que está mesmo na altura de legislativamente fazer aquilo que está ao nosso alcance, que é criar um regime que criminaliza este tipo de práticas.
1: Ainda assim, Rui Rocha mostra-se disponível para afinar a proposta no Parlamento.
2: É importante criminalizar, criar esse quadro legal para que as autoridades tenham, de facto, meios para reprimir este tipo de práticas, mas tem que ser equilibrado face ao quadro legal do tráfico de estupefacientes, considerado, de facto, globalmente. E, portanto, estamos a propor um ano, também não fazemos fincapé disso. Podemos, quando isto for discutido no Parlamento, podemos considerar aumentar esta moldura penal. Para já, aquilo que nós quisermos dar um sinal é de que há soluções que podem ser tomadas legislativamente.
1: Esta proposta dos liberais surge depois de, no início da semana, uma turista sueca ter sido baleada na Baixa de Lisboa. O disparo que atingiu a mulher terá ocorrido na sequência de uma discussão entre indivíduos de dois grupos que, segundo a polícia, dedicam-se à venda de falso produto estupefaciente. Com o fim de semana à porta, a GNR vai reforçar, já hoje, a fiscalização nas estradas, numa altura em que muitas famílias regressam das férias e outras começam agora o período de descanso. A GNR vai estar atenta, em particular, às principais vias, com mais operações à paisana, a que se juntam as patrulhas identificadas, avisa o Major João Gaspar da GNR.
3: Para além da presença de patrulhas devidamente identificadas, a GNR também vai reforçar a fiscalização com recurso a viaturas descaracterizadas e importa salientar aqui um aspecto muito importante. Este é um meio que a Guarda utiliza habitualmente na fiscalização rodoviária, mas que, para além de já ser utilizado, vai ser reforçado durante este período. E este meio descaracterizado é importante porque permite detectar comportamentos de risco que muitas vezes são alterados pelos condutores quando o identificam ou se apercebem da presença de uma patrulha.
1: Operação da GNR de vigilância ao trânsito nas estradas, o excesso de velocidade, as ultrapassagens, a condução sob efeito do álcool e o uso do telemóvel são alguns dos comportamentos de risco a que a GNR promete estar atenta neste fim de semana em particular. O ministro russo dos Negócios Estrangeiros ameaça a Europa com a retaliação em caso de bloqueio e apreensão dos chamados navios fantasma que transportam petróleo russo. Sergei Lavrov diz em entrevista à televisão estatal da Rússia que será Moscovo a escolher contra quem vai retaliar.
4: Quaisquer navios que não cumpram as regras da União Europeia, qualquer que seja a bandeira, são considerados parte da frota fantasma. Isto é um caminho muito perigoso porque estão a dizer que as suas próprias regras se sobrepõem à lei internacional. Autorizaram-se eles próprios a parar e inspecionar, mas também a apreender a carga e vendê-la. O lucro vai para a Ucrânia para que continue a fortalecer o seu regime nazi. O presidente Putin já disse que vamos responder de acordo com a gravidade deste roubo e pirataria. Escolhemos nós os alvos. Serão os navios a operar sob interesses dos países que fizeram do roubo e da pirataria uma política.
1: Os países europeus têm apertado o cerco à chamada frota fantasma russa. Moscovo promete, por isso, retaliar. Não era visto há vários meses e em maio foi indiciado por homicídio e conspiração pelo Departamento de Justiça dos Estados Unidos. Raul Castro, de 95 anos, voltou esta quinta-feira a surgir em público depois de meses sem ser visto. O histórico da Revolução Cubana reapareceu em Havana para o centenário do nascimento do irmão Fidel Castro. Camila Vidal.
5: O ex-presidente cubano não faltou às celebrações do centenário do irmão, foi de uniforme militar e aplaudido pela plateia de muitas centenas de pessoas no Teatro Karl Marx, em Havana. A cerimónia do centenário de Fidel foi também o primeiro colóquio internacional dedicado ao líder comunista. Participaram 1.500 pessoas, de acordo com o governo cubano, e reuniram-se os membros dos partidos comunistas de vários países, incluindo Paulo Raimundo, secretário-geral do PCP, também terá estado em Havana esta quinta-feira. Cem anos de Fidel Castro, ditador ou herói, depende a quem se perguntar, o líder revolucionário cubano é lembrado neste dia pelos residentes em Havana como alguém que talvez pudesse mudar o rumo económico do país. Há quem diga que não se respeita hoje o legado do líder histórico.
6: Um momento de crise como este talvez tivesse outras soluções que hoje em dia não há.
5: A reportagem é da agência Reuters.
6: Que talvez ele podia dar um pouquinho mais de solução a...
5: Na cerimónia, o presidente Miguel Díaz-Canel quis falar do ataque dos Estados Unidos a Cuba. Genocídio, nas palavras do atual líder cubano. Então, Fidel é a chave, símbolo da determinação do povo e esperança de que as coisas vão melhorar. Díaz-Canel fala em três princípios não negociáveis, aprendidos com Fidel: independência, revolução e os valores do socialismo. Cuba está a atravessar uma grave crise económica e energética. As autoridades do país admitem reformas económicas que não orgulhariam Fidel Castro, mas que Cuba se vê obrigada a concretizar devido à pressão dos Estados Unidos.
7: O imperialismo norte-americano acecha e maniobra.
1: Fidel Castro nasceu há 100 anos, liderou a Revolução Cubana, que depois o ditador Fulgêncio Batista.
8: Luís Peixoto de regresso à UMA para atualizar estas e outras notícias na RTP Antena 1, simultâneo com Madeira, Açores e Mundo. 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
9: Muito boa noite, 23 horas e 12 minutos.
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2: Nesta quinta-feira contamos com o apoio técnico do José Gamboa. Eu sou o César Pinheiro. Vamos estar por aqui até à meia-noite.

Nesta quinta-feira contamos com o apoio técnico do José Gamboa, eu sou o César Pinheiro, volto amanhã a partir das 21 e fechamos esta hora com o Snow Patrol e ainda os Three Doors Down. Um bom resto de semana.

Agora mais perto da meia-noite, fica a saber que para amanhã, quanto ao tempo, poderá contar com períodos de céu muito nublado, com boas abertas e aguaceiros fracos previstos para todas as ilhas.

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1: Uma hora em Portugal Continental e na Madeira, meia-noite nos Açores. E esta hora, Luís, no topo da atualidade.
2: GNR reforça a fiscalização nas estradas até domingo. Benfica e Braga seguem em frente na caminhada para as competições europeias. A Iniciativa Liberal quer criminalizar a venda de droga falsa.
1: Nesta altura no Porto estão 20 graus, 21 em Coimbra, 22 em Lisboa, 23 em Ponta Delgada, Funchal 25 e Faro 26 graus. As notícias à uma, a edição é de Luís Peixoto.
2: Com o fim de semana à porta, a GNR reforça a partir de hoje a fiscalização nas estradas.